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3: Estamos a unir o país. Da cabine do Cunene do Mar ao Leste. Rádio Nacional de Angola, programa Dia Novo. Caríssimo ouvinte, dei a sequência ao 925-38-8000. Ou seja, o papel, a importância do papel da família no acompanhamento escolar dos filhos. Já tivemos a presença do Horácio Nunes, a partir de Viana, Luanda e... Foi o primeiro. Vamos então ao segundo ouvinte. Bom dia. Não conseguimos ouvir o ouvinte. Insista, persiste e não desista de ligar para a Rádio Nacional de Angola. Caríssimo ouvinte, quando você ligar para nós, desligue mesmo o seu receptor, porque nós vamos ouvi-lo muito bem. Estamos a falar do papel da família no acompanhamento escolar dos filhos. Temos aproximadamente 20 a 25 minutos. Bom dia. Bom dia.
4: Bom dia, sim, senhor.
3: Estamos a ouvi-lo. Seja aí bem-vindo. O seu nome e a província?
4: Bom dia, sou António Manuel. Fala para ti, Lubito.
3: António Manuel Lubito, pois não?
4: Certo.
3: Muito obrigado por ter ligado para nós. Paz e amor para si e para a sua família.
4: Ok.
3: O papel da família no acompanhamento escolar dos filhos. De que forma é que a família pode motivar uma criança que não demonstra interesse pelos estudos?
4: Eu acho que a partir do momento que os pais começam a acompanhar a criança à escola, a motivação deles já é diferente.
3: Ok.
4: Tanto que ultimamente, em função da correria escravo de educação, é muito notória a ausência dos pais na participação afetiva no processo de ensino e aprendizagem.
3: Sim.
4: Felizmente, nós hoje vemos nossos filhos aos motoqueiros e aos homens que fazem táxi privado, okay, para que estes acompanham o processo de aprendizagem nos filhos. Infelizmente, a situação está um bocadinho atípica, em função mesmo da correria que tem-se...
3: Dos pais encarregados de educação, a correria do dia-a-dia.
4: Certo.
3: Ok. Mas fez referência aos motoqueiros e será que os motoqueiros passaram a ser os encarregados dos educandos?
4: Certo. Infelizmente assim. Tanto que os pais encarregam os motoqueiros, ou melhor, encarregam a educação das crianças motoqueiros. há aquela situação que o professor pede que os pais...
3: A presença dos pais, ok.
4: Sim, há a situação que os pais... Que o professor não pede a comparência dos pais na escola. E o pai, infelizmente, ele esquiva-se da sua responsabilidade e passa essa responsabilidade ao motoqueiro.
3: Ei, deixa uma mensagem para os pais, fruto do risco que a criança... atravessa, sendo assim.
4: Eu gostava tanto que os pais participassem de forma ativa no processo de ensino de aprendizagem de seus educando. Okay. Visto que é muito importante o afeto, né, ou a ligação de descarregar a educação durante o ciclo de formação. É necessário que nós voltemos, vendo que estamos a sair, porque parece-me, quero ver que há 5, 6 anos, ou 6 anos, a dinâmica é diferente, mas agora,
3: sim.
4: Porque a vida está um bocadinho difícil. Então, os pais estão a fazer de 30 a 50 por busca dos seus filhos e têm-se esquecido ou têm estado um bocadinho ausente na participação do processo de ensino e aprendizagem dos seus filhos.
3: Ok, António Manuel, obrigado pela sua opinião. Ficou aqui o recado para os pais encarregados de educação. Bom repouso com o programa Dia Novo e estamos juntos.
4: Obrigado. Um prazer.
3: Insista, persiste e não desista de ligar para a Rádio Nacional de Angola através do 925-38-80-00. Temos mais 15 a 20 minutos aproximadamente. Ligue para nós, queremos ouvir a sua opinião como pai e encarregado de educação concernente ao papel da família, o papel dos pais no acompanhamento das crianças a nível concernente à escolaridade. Bom dia. O Salif diz que temos o terceiro. Vamos ao terceiro ouvinte. Bom dia. Ok, seja aí bem-vindo. Seu nome e a província.
5: Armando Sankara, a partir do Sumbe, Kwanza Sul, bairro da Londa 2.
3: Vamos ficar com Sumbe KS para facilitar. Armando Sankara, obrigado por ter ligado para nós. Tudo de bom para si e para a sua família.
5: Obrigado e para si também.
3: Muito obrigado. A nível do Sumbe, em função do que o ouvinte António Manuel acabou de referenciar a partir de Lubito Benguela, tem havido muita, não propriamente uma fuga à paternidade numa generalidade, mas uma fuga ligeira ao acompanhamento das crianças no ensino escolar ou para o ensino escolar?
5: Praticamente o Sumbe não tem muita essa dificuldade, porque há pais que têm os filhos nos colégios e há pais que estudam nas escolas estatais. E para quem estuda na escola estatal é onde que os pais têm mais dificuldade, porque ele já sabe que aí dificilmente ele vai pagar mensalmente. E para aqueles que estão com filhos no colégio, ele sabe que mensalmente deve fazer o pagamento da mensalidade. Então, os pais daqui, caso não tiverem tempo, têm mesmo aquela responsabilidade de incumbir a mãe, porque muitas delas são negociantes. Caso ele não tiver tempo, constantemente pegar um irmão, irmão dele também, que é responsável, e sempre fazer acompanhamentos nos seus próprios filhos. É isso que eu tenho acompanhado aqui nas nossas escolas também. Sempre que eu vou fazer o acompanhamento dos meus filhos, quando chamam encarregado da educação.
3: E do seu ponto de vista, qual deve ser a relação entre o pai e o professor? Ou como deve ser a relação entre ambos?
5: O meu ponto de vista é que o pai e o filho devem ser amigo.
3: Não, o pai e o professor.
5: Se o pai for o professor, aí fica mais fácil. Fica mais fácil porque se eu, como pai, que já sou professor do meu filho, então eu que não devo dar aquele mimo no filho quando estiver na sala de aula. Não, eu devo lhe tratar como aluno, não como meu filho.
3: Ok. Qual deve ser a relação do professor com o encarregado de educação?
5: A relação tem que ser, no máximo, 75%. Okay. Tem que ser 75%, porque também 100% não vai poder conseguir ter aquela relação boa com o encarregado. E, praticamente, se o encarregado é aquele que presta atenção do seu filho constantemente, é capaz que o professor vai ter o contato do encarregado, e o encarregado também vai ter o contato do professor, então aí vão indo se comunicando para saber qual é o comportamento do menino na sala de aula.
3: Okay.
5: Isso até que o ano termine.
3: Justamente. Armando Sancara, obrigado pela sua opinião, obrigado por ter ligado para nós. Bom repouso com o programa Dia Novo.
5: Bom trabalho e bom regresso à casa.
3: Muito obrigado, estamos juntos. 1:13, já tivemos o terceiro ouvinte. Vamos ao quarto ouvinte. Ligue para o 925-388000. Bom dia, bom dia, bom dia.
6: Alô?
3: Bom dia, seja bem-vindo. O seu nome e a província.
6: Muito bom dia.
3: O seu nome e a província.
6: Valde Jacinto Tivinga. Entre aspas, Cavião.
3: Valdo Jacinto Tivinga. Província?
6: Entre aspas, Cavião.
3: Cavião, a sua província.
6: Certo.
3: Fala-nos de que província?
6: Fala a partir da província do Cubango, propriamente município de Menongue.
3: Menongue, Cubango. Obrigado por ter ligado para nós. Paz e amor para si e para a sua família.
6: Muito obrigado.
3: O papel do pai ou da família. Mas vamos falar agora concretamente na família, não é? Temos filhos que fazem, os pais autorizam o uso dos telemóveis e ao chegarem à escola têm tido comportamentos por vezes indelicados fruto deste uso dos telemóveis. Como resolver esta situação?
6: Portanto, a resolução desses problemas parte a partir dos encarregados, ou não educá-los, e é dado o conhecimento que a educação parte de casa. Portanto, quando não há educação a partir de casa, então porta esses comportamentos de casa para o local da formação, que é a escola. E a resolução dos problemas dessas crianças, nós como encarregados é que temos que resolucionar a partir das nossas casas, para que nossos alunos, nossos educandos, não levem esses comportamentos nos locais onde é que não deveria comportar-se.
3: Ok. Em função do que já foi dito pelos ouvintes que o antecederam, muitos pais têm manifestado uma ligeira fuga ao acompanhamento às crianças. Que motivação é que têm, e também experiências de vivência que têm passado, que motivação é que pode deixar para os pais encarregados de educação, fruto das consequências que não são muito boas?
6: Eu digo que para os pais ou os educadores, o responsável dos nossos meninos, deixamos de fazer o acompanhamento das nossas crianças, porque delas é onde nós temos o futuro. Hoje estamos jovens, amanhã seremos avós, seremos pais, e com isto serão os nossos substitutos.
3: Okay.
6: E nós temos que, portanto, fazer o acompanhamento enquanto somos adultos, porque ontem fomos meninos, temos que fazer o nosso acompanhamento, cumprir com o nosso papel. Criança não tem aquela responsabilidade dentro da formação. Se nós não fazemos, e ninguém poder fazer tanto para eles.
3: Muito obrigado, Valdo Chivingo, que é mais conhecido
5: Valde,
3: por...
5: Valdo Jacinto Chivingo.
3: Valdo Jacinto Chivingo. Ok. Mais conhecido por Gavião. Obrigado por ter ligado para nós e obrigado pela opinião que deixou. Bom repouso com o programa Dia Novo.
5: Muito obrigado e para todos que nos acompanham.
3: Obrigado, estamos juntos. 18 minutos são passados da uma hora. Vamos, temos mais aproximadamente 10 minutos. Bom dia, bom dia, bom dia. Bom dia, bom dia, bom dia.
7: Bom dia.
3: Obrigado por ter ligado para nós, com quem temos o prazer de falar. O seu nome e a província?
7: Sim, sim.
3: Estamos a ouvi-lo. O seu nome e a província?
7: Bom dia, sim, sim.
3: Sim, estamos a ouvir. O seu nome e de que província nos fala?
7: Falo Henrique Jungongoioso, na província de Malões.
3: Anacleto, vamos, primeiro e último nome. Anacleto?
7: Henrique Jungongoioso, província de Malões.
3: Vamos ficar com Ngongoioso, Anacleto Ioso, Malange.
7: Malange,
3: sim. Senhor Anacleto, obrigado por ter ligado para nós. Paz e amor para si e para a sua família.
7: Muito obrigado.
3: Como pai e encarregado de educação, que é família constituída, que papel a família desempenha no acompanhamento escolar dos filhos?
7: Muito obrigado. A pergunta que faz, quer dizer, nós verificamos como pais.
3: Sim, sim.
7: Os pais são responsáveis das crianças para a escola. No momento que a gente vamos procurar forma de matricular nossos filhos na escola, é do momento que a gente tem que fazer todos os esforços, acompanhar a criança à escola. Primeiro, a criança quando sai de casa para a escola, os pais devem acompanhar material didático, bata, ver como é que a criança está preparada, acompanha até a sala de aula, fala com o professor, apresenta a criança. Daí nós devemos acompanhar, não é só no mesmo dia que leva na escola, depois abandona. O nosso dever, levamos à escola segunda-feira, sexta-feira o pai tem que saber o comportamento do filho junto ao professor ou à professora, como é que o meu está a comportar, o que é necessário para a criança, e não podemos utilizar o telemóvel para dar na criança para levar à escola. Se ele comprar o telemóvel para a criança, deixa ficar o telemóvel em casa, primeiro vai às aulas. Depois, passando uma semana, o pai tem direito de ir sempre saber contato com o professor. O pai tem que ser mais amigo do professor para saber o comportamento da criança na escola. Muitos dos pais, nós fizemos o seguinte: levou a criança, ele apresentou na sala, daí abandona. E já não volta mais a entrar em contato, só espera o dia das provas para ir saber. E quando a criança reprova, o pai quer reclamar. Isso não é o dever de um pai.
3: Porque temos verificado muitos professores mesmo a reclamarem concernente a este pormenor. E o prejudicado é sempre a criança. Qual é o apelo que deixa, tanto para os pais, tanto para os encarregados de educação, porque a vida é um combate mesmo, quero dizer. As dificuldades que cada um atravessa, como cada um pode superar para não prejudicar a criança?
7: O conselho que eu deixo, nós os pais que somos encarregados de educação, devemos estar em colaboração com os professores e nunca podemos dizer, porque já tem professor, o professor educa. A educação da criança parte das casas dos pais para a escola. Então, o que é que a gente deve fazer? É nós acompanharmos, entrar sempre em contato com o professor e ver como é que a criança está se comportando na escola. Porque estás a ajudar o professor que está a dar aula na criança, sabe mesmo que o pai da criança sempre aparece aqui a reclamar alguma coisa, o que é que falta, o que é que não falta. Por isso mesmo nós os pais devemos ser responsáveis de nossos filhos, não deitar toda a responsabilidade ao professor.
3: Ok. Senhor Adolfo Iosso Malange, Anacleto. Obrigado por ter ligado para nós. Bom repouso ao nosso lado.
7: Muito obrigado. Bom trabalho.
3: Muito obrigado. Estamos juntos. 1:22. Vamos atender ao último ouvinte. 925-3880-80. Não atendemos nenhuma voz feminina hoje. Vamos atender ao último ouvinte. Bom dia, bom dia, bom dia.
8: Alô.
3: Bom dia, estamos a ouvi-lo, seja aí bem-vindo.
8: Alô.
3: Bom dia. Como se chama e de onde nos fala?
8: Bom dia, sou obrigado.
3: Obrigado, é uma senhora, é a última. Como se chama e de onde nos fala?
8: Chamo-me Verónica Maria Luciano.
3: Verónica Maria Luciano, vejo que é professora. Senhora professora, seja aí bem-vinda. De que província nos fala?
8: A província do Uambo.
3: Uambo, paz e amor para si e para a sua família.
8: Obrigada igualmente.
3: Muito obrigado. Dona Verónica, qual é a análise que faz do acompanhamento dos pais quanto ao ensino escolar para com os filhos, o acompanhamento escolar dos filhos?
8: Sim, em primeiro lugar, agradeço a Deus.
3: Ok.
8: Por tudo que Deus tem para nos dar. E
3: se puder desligar mesmo o seu rádio, nós agradecíamos.
8: Alô?
3: Pode continuar a falar, estamos a ouvi-la bem. É só desligar o receptor.
8: Sim,
3: pode continuar a falar.
8: A ouvir.
3: Ok, pode continuar a falar.
8: Sim. Sobre o estado das crianças na educação, dos pais. Alô?
3: Sim, estamos a ouvi-lo. O país está a ouvi-lo. Quero ouvir a sua opinião.
8: Sim, a minha opinião é sobre como acompanhar o estudo da criança.
3: Sim, sim, sim, sim. Qual é o papel da família no acompanhamento escolar dos filhos?
8: Sim, o papel da família no acompanhamento dos filhos. Esse papel é acompanhar o filho durante as aulas, saber como ele está a subsair à escola, saber de tudo que acontece com os filhos.
3: Ok.
8: E saber tudo o que se passa com os filhos. E saber também qualquer onde os filhos andam.
3: Ok.
8: Os professores. Acho que é mais ou menos isso.
3: Ok. Dona Verónica Luciano, como sendo o último ouvinte, tem o direito de mandar os seus abraços assim rapidinho.
8: Muito abraço, especialmente ao meu esposo.
3: Ok, é a Felizarda, aproveite mesmo.
8: Taluquila.
3: Ok.
8: Meus filhos.
3: Ok.
8: A minha família, meus sobrinhos, meus irmãos todos, meu pai, a mãe, meus sogros. E vocês aí na rádio, muito obrigada.
3: Obrigado, dona Verónica. Ok.
8: E é pela primeira vez a ligar para vocês.
3: Amém. Graças a Deus.
8: Muito obrigado.
3: Bom repouso, dona Verónica Maria Luciano, a partir do Uambo, Nova Lisboa.
8: Sim.
3: Estamos juntos e aquele abraço. 1:26, terminamos então o contacto com os nossos ouvintes. Atendemos 1, 2, 3, 4, 5, 6 ouvintes. O Horácio Nunes, de Luanda, Viana. O António Manuel, de Lobito, Benguela. O Armando Sankara, do Sumbe, Coaza Sul. O Valdo Jacinto Chivingo, mais conhecido por Cavião, Cubango, Menongo. O senhor Anacleto Iosso, de Malange. E a dona Verónica Maria Luciano, do Uambo. O papel da família no acompanhamento escolar dos filhos. Bom dia. Bom dia. Bom dia.
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0: Dionísio Rocha, com o título da música Desage. Estamos a falar do papel da família no acompanhamento escolar dos filhos. Já aqui tivemos os nossos ouvintes e nós agradecemos. Vamos à rua colher opiniões. Vamos acompanhar.
1: Vitória Passos. A relação que deve haver entre a escola e a família é uma relação que começa por dentro e sai por fora. A mãe tem que estar par e passo com os filhos e saber o que, que os filhos fazem na escola, se é obediente, se matam as aulas ou se eles também matam as provas, porque há filhos que vai fazer prova e fica na rua. Então a mãe tem que educar dentro e fora a professora vai ajudando. A professora vai ajudando, mas tem filhos que com a mãe não vai escutar, mas com a educadora ele pode escutar. Porque nem tudo que a mãe vai fazer, a professora vai fazer. Também nem tudo que a professora vai fazer, que a mãe vai fazer. Tem sempre uma diferença. Há filho mesmo que quando vai ver uma professora mesmo bem ativa, ele vai ficar mesmo bem atento, vai dizer, essa aula mesmo, então essa professora mesmo é ativa. E a mãe tem que olhar sempre nos cadernos, porque há filhos que vão falar, não, eu fui à escola, ficou aí no jardim, matou a aula. E chegar fim do ano, você, quando chegar lá, vai assustar a aula. As aulas foram matadas e a nota é negativa. Então, por isso que eu digo a muitos pais, aconselho, que não é só entregar toda a responsabilidade aos professores. Nós devemos ajudar os professores. Porque é dentro de casa que eles fazem as tarefas, que é para eles levarem a professora para se defender daquela tarefa que eles fizeram em casa.
2: Eduardo, bem-vindo. A relação que deve haver entre a escola e a família é a seguinte. É preciso que nós, como encarregado, acompanhemos os nossos filhos, não no seu todo, mas de quando em vez ver o caderno do educado, ir à escola do educado, conhecer quem é a professora, saber quantos alunos estão agrupados naquela escola e ver se o meu educado realmente faz as tarefas que a professora lhe manda e se consegue ler minimamente, escrever o seu nome completo e o nome do pai e da mãe da professora. O acompanhamento do pai ao menino à escola ajuda no desenvolvimento, no crescimento, para que ele tenha o acompanhamento especial, para que ele consiga ter atenção, o que é que ele tem que fazer à escola, por que é que ele deve ir à escola nessa idade, para depois amanhã então souber responder às questões que a sociedade nos pede. O conselho que eu deixo, procura acompanhar o teu filho, não importa o problema que você vive todos os dias, ver o caderno do teu filho, conhecer o nome da escola, o nome da professora, quantos alunos tem, como é que o teu filho lida contra as crianças da sua idade, o que é que o teu filho fala da escola. Então, quando um pai não faz isso, nós estamos a mutilar crianças em Angola.
3: Guilherme Ebo, a relação entre a escola e a família deve ser positiva. Por quê? Muitas das vezes nós pegamos os nossos filhos, levamos até a escola e deixamos que a escola assume tudo nesse caso, todo papel nesse caso. Mas a verdade é que a escola do nosso filho começa mesmo a partir de casa, a partir dos pais, da mãe, dos irmãos e das irmãs, para que possa quiser ajudar melhor ele, consinente às vezes as tarefas que o pessoal da escola indica, né, a explicação. E a partir dali, quando isso aqui acontece, então devemos dizer mais saúde ao nosso filho para também aprender mais rápido nesse caso. E assim, deste modo, torna mais simbiose entre a parceria entre a escola e a família. Com os pais a falhar, a não ocuparem o seu devido lugar, essa criança vai ter uma debilidade nesse caso, em termos de educação. Ele não vai ter aquele ensino que alguns alunos vão ter nesse caso, em termos de crescimento. Então, isso aqui é muito prejudicial. E na verdade, quando chegar aquela parte da avaliação, ele normalmente vai ter sempre aquele déficit, porque os pais estão a falhar essa parte. Então eu deixo o meu conselho, a todos os pais, a todas as mães, que num futuro mais breve é importante que nós estejamos enganhados também com a escola e com os nossos filhos. Só não basta ele pôr na escola, é mesmo acompanhar ele desde o primeiro ciclo, secundário, médio até o superior.
0: Opiniões escolhidas a nossa reportagem concernente ao papel da família no acompanhamento escolar dos filhos. Ficaram aqui as opiniões concernentes, as opiniões deixadas pelos ouvintes que ligaram para nós, mas vale aqui apelarmos aos pais e encarregados de educação que o acompanhamento deve ser constante, deve ser diário. Sobretudo, muito amor a dar aos filhos, como foi aqui muito bem dito, Ontem fomos as crianças que fomos acompanhados, hoje somos nós os pais, devemos acompanhar os nossos filhos. O acompanhamento em casa, na sociedade e na escola. Estarmos mesmo em contacto com os pais e encarregados de educação, estamos a falar vice-versa mesmo. Você tem que conhecer o professor ou os professores dos seus filhos.

vai fazer o relatório completo do comportamento do filho em casa será o pai. Por isso tem que haver essa simbiose. Pai e encarregado de pai e professor. Porque tudo começa na família. E nada melhor do que motivar os nossos filhos, porque são crianças inocentes e vão crescendo, vão aprendendo, sobretudo com acompanhamento, ou em particular com acompanhamento dos pais, do pai e da mãe, e procurarmos não fazermos a fuga à paternidade ou à maternidade, como a sociedade tem estado a viver e por vezes tem estado a comportar-se, porque quem nos vai cuidar amanhã, quem nos vai cuidar é o nosso filho, são os nossos filhos. Então vamos lembrar que manifestar o amor ao próximo é para toda a eternidade. Ontem os nossos antepassados manifestaram o amor a nós, somos nós a manifestar o nosso amor aos nossos filhos, aos nossos educandos, que nos vão cuidar amanhã, ao chegarmos à velhice. Muita coragem aos pais e encarregados de educação, muita coragem aos professores. Vamos em frente, porque atrás vem sempre gente. Insista, persista e não desista de praticar o bem para toda a eternidade. Bom dia, bom dia.

0: Gloria Estefan, Volverás. Programa de novo, Rádio Nacional de Angola, 1:42. O papel da família no acompanhamento escolar dos filhos. Para a conclusão deste tema, fomos ao encontro do psicopedagogo Manuel Milonga para ouvir a sua análise. Manuel Milonga diz que a família tem um papel fundamental no acompanhamento escolar dos filhos, pois o apoio dos pais ou encarregados de educação contribui para melhorar a motivação, a disciplina, o desempenho académico das crianças. Acompanhar os estudos, incentivar a leitura, ajudar na organização das tarefas, conhecer as dificuldades dos filhos e manter uma boa comunicação com os professores são formas importantes de participação. Mais do que cobrar boas notas, a família deve oferecer orientação, diálogo, carinho, encorajamento, ajudando os filhos a desenvolver responsabilidade e confiança para enfrentar os desafios da vida escolar e contribuir e construir um futuro melhor. Vamos então ouvir a opinião do psicopedagogo Manuel Milonga.
1: Quando se fala de educação, é um processo bastante complexo, que envolve não só educação, mas também criação como tal. E a educação é mais objetiva, e ao passo que a criação é mais geral, que ela inclusive pode acontecer não só porque há intenção, como também mesmo não havendo intenção no processo de criação. Portanto, quando se fala de educação, criança, escola, família, é aquele processo que não, para que ele seja em concreto, para que tenhamos sucesso como tal, tem que haver essa sincronia entre os pais, os professores, para com os alunos. E é daquelas coisas em que deve partir fundamentalmente a iniciativa dos pais e não esperar dos professores, porque é o pai que vai levar o filho para a escola e é o pai que consequentemente tem que ir saber do que se passa, como se passa, o que é que acontece em concreto com o aluno nesse processo em que a criança está, digamos assim, a sair de uma, entre aspas, tábua rasa, digo entre aspas mesmo, porque não é tal em concreto, e que ela vai evoluindo com princípios que a escola vai atribuir a esta criança. Portanto, quando se fala desse processo de educação, deve haver maior e a escola, a família deve ter uma maior interação para que haja de facto esse processo, porque caso contrário é impossível chegar aos objetivos que se pretendem. Porque quando se planeia, por exemplo, o processo de educação para uma criança, o objetivo é que esta criança comece e alcance certos níveis, certos graus de conhecimento que vão ser necessários, em primeiro lugar, à preocupação dos pais em permanentemente entrar em contacto com o professor, saber como é que a criança está a evoluir, e se não houver evolução, aí sim os pais vão começar a procurar os mecanismos externos que vão deixar de ser só o professor e a família para buscarem, por exemplo, ajudas externas, como de psicólogos, nesse caso, ajudas fora da escola, porque pode, aqueles casos, por exemplo, de crianças que têm dislexia, por exemplo, têm dificuldades em aprender, têm dificuldades com a escrita, por exemplo, porque aí tem que se procurar saber o que é que se passa em concreto. E em Angola em particular, nem todas as escolas têm gabinetes psicopedagógicos, como por exemplo tem essa instituição em que eu funciono. E quando não existe, o que fazer? Dali que os pais vão ter que procurar as ajudas externas, mas sempre dentro dessa interação com o professor, porque é ele que vai dar as informações de como é que anda a criança, está ou não a aprender, está ou não a interiorizar os conhecimentos que vai receber, e aí os pais vão procurar as ajudas externas. A nossa escola em particular, nós quando não recebemos, nós fazemos com que os pais venham. exigimos. Há muitas formas, por exemplo, quando há indisciplina, por exemplo, as indisciplinas. Alunos, por que o aluno tem esse comportamento aqui na escola? Será que aqui na escola, será que é só aqui na escola ou lá em casa? Quando nós percebemos que o aluno tem comportamentos estranhos, a nossa preocupação, por exemplo, enquanto psicólogos da instituição é fazer com que os pais venham e nos deem a informação de como é que essa criança vai, para nós podermos avaliar e depois podermos ajudar a criança. Caso, aí vamos saber se o comportamento que ele tem aqui na escola é o mesmo que tem lá em casa, e aí podermos agarrar e levarmos a criança para a direção em que a família, a escola pretende, que é sempre o melhor possível. Dali que nós forçamos muitas vezes quando os pais não aparecem. E nós cá podemos dizer que um bom número de pais já tem essa preocupação de permanentemente, pelo menos em cada trimestre, aparecer na escola uma vez, no mínimo, em cada trimestre, uma vez, não é? Saber, o pai tem que saber quem é o diretor de turma, quem são os professores, como é que ele vai em cada disciplina para poder, digamos, ultrapassar as dificuldades que o aluno vai ter ao longo do ano letivo, porque há dificuldades de várias ordens. Há as dificuldades que podem ser, que podem advir de questões afetivas. Pode ser que em casa as questões afetivas não estão muito bem, que vai fazer com que esta criança tenha depois problemas com a aprendizagem na escola. Há as dificuldades, por exemplo, que são do fórum, vamos assim a dizer, alimentar. Uma criança mal alimentada é capaz de não poder prestar atenção devido nas aulas. Então, tudo isso conta. E quando há essa interação, há essa comunicação entre pais e alunos, consegue-se ultrapassar ao longo do ano, ao longo do processo, né, consegue-se ultrapassar tais dificuldades, e a criança que podia ter um rumo, digamos assim, negativo, né, um rumo que não se espera quando se educa, pô, vem a ter aquilo que de facto se espera. Nós já tivemos aqui casos de crianças, que alunos, nós aqui recebemos adolescentes, não é? Adolescentes que entram para a instituição e depois chegam ao ano letivo, querem desistir. Uns têm a coragem de vir ter conosco, outros são enviados pelos professores. E depois nós mandamos chamar os pais e conversamos e alinhamos as coisas. Uma desistência que acaba por ser evitada, e é o futuro, ou seja, o destino de uma pessoa que também é alterado sempre para melhor, quando devia ser, tendo em conta sempre aquilo que é negativo. Depois, sabe, é alcoolismo, é delinquência, é uma pessoa improdutiva futuramente para a sociedade. Sempre que os pais não manterem uma relação estreita com a escola, a probabilidade de o aluno dar-se mal é de 90%. Mas quando os pais mantêm uma relação estreita com a escola, a probabilidade deste aluno dar-se bem, sair-se bem na vida e com a vida, é também de 99,9%.
0: Foi então a voz do psicopedagogo Manuel Milonga, deixou aqui a sua opinião concernente o papel da família no acompanhamento escolar dos filhos.

o relato dos principais factos que marcam a história neste 31 de agosto. É o último dia do oitavo mês do ano. Estamos no 243º dia do ano. Faltam 122 dias para o final do ano 2026. Começamos com o ano 1958. Em plena Revolução Cubana, as forças revolucionárias iniciaram uma importante marcha a partir da Sierra Maestra, rumo à Havana. Sob o comando de Che Guevara e Camilo Cienfuegos, os combatentes avançaram pelo território cubano, enfrentando as tropas do governo de Fulgêncio Batista e conquistando posições estratégicas. A ofensiva foi decisiva para a derrota do regime. No final de 1958, Fulgêncio Batista deixou o poder e, em 1 de janeiro de 1959, os revolucionários entraram em Havana, marcando uma nova etapa na história de Cuba. 31 de agosto do ano 1991. O Uzbequistão proclamou a sua independência da União Soviética, num período marcado pelo rápido desmoronamento do poder soviético. A decisão escolheu o dia 1 de setembro como o dia da independência, uma data que passou a ser celebrada anualmente num símbolo de soberania e da independência nacional uzbeque. Com a independência do Uzbequistão, iniciou uma nova etapa da sua história, marcada pela construção das suas próprias instituições políticas e económicas e pela afirmação da sua identidade no cenário internacional. Islam Karimov tornou-se o primeiro presidente do país independente. A independência de 1991 representou, assim, uma profunda mudança política e histórica para o povo uzbeco, após décadas integrado na União Soviética. O Uzbequistão está localizado na Ásia Central e faz fronteira com o Cazaquistão, Quirguistão, Tajiquistão, Afeganistão e Turquemenistão, com uma área de aproximadamente 449 mil quilómetros quadrados. O país tem cerca de 37 milhões de habitantes. A capital é Tashkent, principal centro político, econômico e cultural do país. A língua oficial é uzbeco, de origem turca, enquanto o russo continua também a ser utilizado, sobretudo nas grandes cidades e em contextos profissionais e comerciais. O Uzbequistão destaca-se ainda pela sua rica história, pela importância que teve nas antigas rotas comerciais da Ásia Central. 1997, morre com 36 anos, Diana de Galles, num acidente de aviação em Paris. Diana, princesa de Gales, nasceu em 1 de julho de 1961 no Reino Unido e tornou-se uma das mulheres mais conhecidas no mundo. Em 1981, casou-se com Charles, então príncipe de Gales, com quem teve dois filhos, William e Harry. Durante a sua vida pública, destacou-se pelo trabalho humanitário apoiando crianças, pessoas carenciadas e diversas causas sociais. A sua simplicidade, simpatia e proximidade com o público fizeram dela uma figura muito querida internacionalmente. Diana morreu aos 36 anos, em 31 de agosto do ano 1997, na sequência de um acidente de aviação em Paris, França. O carro em que seguia colidiu no túnel da ponte de L'Alma, causando a sua morte e provocando uma enorme comoção em todo o mundo. A sua partida marcou profundamente a sociedade e a família real britânica. Recordamos que em janeiro de 1997, a princesa Diana visitou o nosso país numa missão humanitária para apoiar a campanha internacional pela erradicação das minas terrestres. Durante a sua passagem pelo país, esteve no AMBO e encontrou-se com vítimas das minas antipessoais, ato que marcou ou que chamou a atenção do mundo para o sofrimento acusado
causado por estes artefactos que continuavam a fazer vítimas mesmo depois do fim dos conflitos. A sua presença no nosso país teve grande impacto internacional e ajudou a dar maior visibilidade à luta pela proibição das minas terrestres. Diana utilizou a sua enorme popularidade para sensibilização, não para sensibilizar a opinião pública mundial, para uma das consequências mais cruéis dos conflitos armados. Deixou como legado a dedicação às causas humanitárias e a defesa dos mais vulneráveis, sendo lembrada até hoje como uma das personalidades mais marcantes do século XXI. Em 31 de agosto do ano 2012, Angola realizou eleições gerais, num momento importante da história política do país. Os eleitores foram chamados a escolher os deputados da Assembleia Nacional e, segundo a Constituição, o líder do partido mais votado seria também presidente da República. O MPLA, liderado por José Eduardo dos Santos, venceu o escrutínio com maioria expressiva, garantindo a continuidade política do partido no poder. Com este resultado, José Eduardo dos Santos foi reconduzido à presidência da República para um novo mandato. As eleições de 2012 representaram mais uma etapa no processo democrático angolano após o fim da Guerra Civil. Por último, 2013, morre Seamus Heaney, poeta e dramaturgo irlandês, Prémio Nobel da Literatura em 1992. Seamus Heaney foi um dos mais importantes poetas e escritores irlandeses do século XX. Nascido em 1939, destacou-se pela sua poesia e abordava temas como a terra, a memória, as raízes familiares, a identidade irlandesa e os conflitos da Irlanda do Norte. Autor de obras como Death of Naturalist in North, Heaney conquistou reconhecimento internacional e, em 1995, recebeu o Prémio Nobel da Literatura pelo conjunto de obras e pela força da sua expressão poética. Terminamos o relato dos principais factos que marcaram a história neste 31 de agosto.

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2: Mais uma vez, bom dia. São 2 horas no país. Edita o jornal Euclides Sebastião. Vamos ao destaque. Ano letivo abre oficialmente hoje na província do Ambo.
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2: Mais uma vez, bom dia. As aulas do ano letivo 2026-2027 arrancam amanhã, dia 1 de setembro, em todo o país, nas instituições do ensino público, público-privadas e privadas. No Ambo, as condições estão preparadas para o ato de abertura do ano letivo, hoje, com a presença da Ministra da Educação, Érica Aires de Carvalho. Jornalista Isaac Bonga.
3: A cerimónia de abertura do ano letivo acontece numa altura em que o setor da educação na província registra novos ganhos em termos de infraestruturas. No município do Bailundo, mais de 800 alunos passam a estudar em melhores condições com a reinauguração do Instituto Técnico de Saúde da Centralidade Alavala. A infraestrutura, composta por 12 salas de aula e vocacionada para a formação de quadros da área da saúde, foi reinaugurada pela Ministra da Educação, Érica Aires de Carvalho, acompanhada pelo Governador Provincial do Ambo, Pereira Alfredo, no quadro da jornada de trabalho efetuada ao município. O encarregado de educação, Paulino Canjolo, considerou a obra um contributo para a melhoria das condições de ensino dos estudantes da região.
4: É uma alegria temos enquanto pais encarregado de educação.
3: Por sua vez, o governador provincial do Ambo manifestou satisfação pelo envolvimento do Ministério da Educação na aprovação dos instrumentos legais e na mobilização dos meios técnicos que permitiram a entrada em funcionamento da instituição.
5: Esse instituto vai poder formar quadros no setor da saúde, não só deste município e tampouco da província, mas do país.
3: Do Ambo para a Rádio Nacional de Angola, a reportagem é de Álvaro Jamba, Fidel Custódio e Isaac Bonga.
2: Um abraço, Isaac Bonga. Tudo pronto no Ambo para a abertura hoje do ano letivo 2026-2027, com presença da Ministra da Educação, Érica Aires de Carvalho. Ainda sobre educação, estreia neste ano letivo 2026-2027, o prémio Melhor Escola, na província de Namibe. O objetivo do prémio é reconhecer as escolas que se destacaram nas dimensões pedagógica, administrativa e comunitária. Jornalista Barnabé Cipriano.
6: A escola primária número 1022, Dr. António Agostinho Neto, ex-49, quer ser referência nas atividades a desenvolver nas três dimensões, conforme o diretor Amando Adelino.
7: Estamos aqui com o espírito de missão. Na escola primária estamos concorrendo todos em pé de igualdade. O ano 2026-2027 será um ano de muito desafio, de aprendizagem, melhoria da imagem da escola e mesmo na relação comunidade-escola.
6: O diretor do Liceu número 1040, Valvicha Mirables, Alberto Mateia, sustentou que o prémio vai reconhecer o empenho dos gestores, a envolvência dos pais encarregados de educação e dos alunos.
8: Isso tudo será para o bem tanto de nós como gestores e dos pais encarregados de educação e dos próprios alunos que são os beneficiários últimos.
6: Refira-se que a grande vencedora da província vai receber uma viatura nova e um diploma de mérito. Os segundo e terceiro classificados também vão dividir um prémio monetário com cheques equivalentes a 60% e 40% do valor global estabelecido pelo governo. Entre o mar e o deserto, Rádio Nacional de Angola, Barnabé Cipriano.
2: Um abraço, Barnabé Cipriano. Prémio Melhor Escola na província de Namibe estreia neste ano letivo 2026-2027.
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2: No basquetebol, Angola continua na corrida uma vaga para o Mundial do Qatar em 2027. Os campeões africanos fecharam a quarta janela da zona africana ao derrotarem ontem em Dakar a Côte d'Ivoire por 91-70. O melhor cestinha de Angola foi o base Gil Dundão com 15 pontos. Da atualidade internacional, a Guarda Nacional Republicana em Portugal deteve 7 pessoas e apreendeu mais de 5 toneladas da droga haxixe junto à fronteira com a Espanha. Os sete detidos são estrangeiros. Têm entre 21 a 39 anos de idade. Com os mesmos também foram apreendidos 3 carros, uma arma de fogo, munições, telemóveis e dinheiro na ordem de mais de 1.000 euros. Bom dia.
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2: Programa Dia Novo, Rádio Nacional de Angola, 2 horas e 5 minutos.
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0: país continua mobilizado para o registro eleitoral oficioso. Os cidadãos que estão no território nacional devem registar-se no BUAP mais próximo ou através de um brigadista devidamente identificado. Já no exterior, o registro deve ser efetuado nas embaixadas ou consulados da República de Angola. Os BUAP, que se encontram nas administrações municipais e comunais, trabalham todos os dias, de segunda a sábado. O processo de prova de vida decorre sem sobressaltos, também no município dos Gambos, que dista a mais de 150 quilômetros a sul da cidade de Lubango. A localidade do Catou, nos Gambos, acolheu o ato de lançamento das brigadas móveis a nível da província da Huila. O administrador municipal, Francisco Barros, fala do elevado número de cidadãos que compareceram para a prova de vida.
1: Estamos com muita gente e estamos agora preocupados para que os equipamentos correspondam com a expectativa. As pessoas já afluíram no local, temos uma demanda grande, mas estamos a fazer tudo com o apoio dos técnicos, dos brigadistas, para que cada um possa fazer a sua prova de vida. O que nós queremos é que todo cidadão possa fazer a sua prova de vida e participar de forma aberta, democrática, para o engrandecimento do país.
0: O processo é rápido e muito prático, como garante o cidadão Batista Tingulule, da localidade de Catou, município dos Gambos, na Huila.
2: O registro foi boa, não demorei.
3: Os brigadistas vieram ao vosso encontro, isso
2: sim,
3: é bom?
2: Sim, sim, está bom. E nós isso queríamos mesmo assim. O apelo que eu deixo é que todas aquelas pessoas que não se registraram, como os brigadistas estarão aqui no Catorro, então tem que aproximar até quando acabe o vosso registro.
0: E sobre o lançamento do ato que marcou a entrada em funcionamento das brigadas móveis de registro eleitoral, o chefe de departamento do Gabinete dos Registros e Modernização Administrativa da Huila, Pedro Maiato, mostra-se satisfeito com a adesão dos munícipes.
4: Positiva pela aderência da população ao ato, é a prontidão dos brigadistas, condições criadas. Está sendo bom, boa experiência para o início do processo. O ato da prova de vida, o ato de registro eleitoral é um ato cívico e é também legal, por isso apela-se a todos que ainda não tiveram essa ação de prova de vida para que se dirijam aos balcões.
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0: todos os cidadãos angolanos maiores de 18 anos, residentes no território nacional e no exterior, devem efetuar o seu registro eleitoral que tenha natureza de prova de vida. Município fronteiriço do Luvo, província do Zaire, a administração municipal selecionou 2 dias para transportar as comunidades camponesas das suas zonas de cultivo para realizar a prova de vida, como adianta o seu administrador municipal, Agostinho Dias Zantoto.
1: Nós temos uma população maioritariamente camponesa, muitos deles acham que é atraso para as suas atividades cotidianas irem até a sede, que estão a 30 quilômetros para ir atualizar. Precisamos um programa que estamos a cumprir nos dias em que as populações mais se concentram, no caso nas quartas, sextas-feiras, transportar as populações para a sede municipal, então, para se atualizar. E também estamos a ir às igrejas sensibilizar para que os pastores sensibilizem os seus crentes para que cheguem ao posto, ao nosso BUAP, para atualizarem então o registro.
0: A Igreja considera que a cidadania também é responsabilidade. O representante legal da Igreja da Fé Apostólica em Angola, Samuel Paquisse, convida os angolanos a cumprirem o seu dever de cidadania, realizando a prova de vida.
2: Cada cidadão deve assumir a sua responsabilidade perante o país. Aos nossos fiéis e a todos os angolanos que reúnam as condições legais, apelamos para que não sejam indiferentes aos processos de cidadania. Vamos, cada um de nós, com a sua identificação, com documentos solicitados pelas autoridades, atualizarmos os nossos dados e procedermos o registro oficioso. Devemos procurar informar-se junto das entidades competentes, verificar a nossa situação e participar no processo de registro oficioso dentro dos procedimentos estabelecidos pelas nossas autoridades. Portanto, cidadania também é responsabilidade, e a nossa fé ensina-nos que devemos ser cidadãos responsáveis, respeitadores da lei e comprometidos com o bem da nossa nação.
0: Procure o balcão mais próximo e não te esqueças que em

0: Kaketa Gata com o título Mushima, quando são passados 22 minutos das 2 horas, para dizer que a seguir você vai poder acompanhar Madrugada Saudável. Falar de saúde também é falar da nossa relação com a alimentação. Os distúrbios alimentares são problemas que podem afetar a forma como uma pessoa alimenta-se e como se relaciona com o próprio corpo. As causas podem ser diversas e envolver fatores emocionais, psicológicos, familiares, sociais e biológicos. Quando não são acompanhados, estes problemas podem provocar consequências sérias para a saúde física e mental, incluindo desnutrição, alterações do peso, fraqueza, problemas cardiovasculares e sofrimento emocional. O tratamento deve ser adequado a cada pessoa e pode envolver médicos, psicólogos e nutricionistas, contando também com o apoio da família. É importante lembrar que distúrbios alimentares são problemas de saúde e não uma questão de falta de vontade. Procurar ajuda profissional o mais cedo possível pode fazer uma grande diferença na recuperação. Para mais pormenores, vamos então acompanhar a nutricionista Mfuka André na rubrica Madrugada Saudável.
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2: Distúrbios alimentares são condições psicológicas graves que afetam a relação da pessoa com a comida, afetam o corpo e o peso. Estas pessoas apresentam padrões alimentares disfuncionais, como restrição extrema, compulsão alimentar, vômitos autoinduzidos e o uso inadequado de laxantes. Isto leva às sérias preocupações com a imagem corporal. Distúrbios alimentares são doenças complexas. Elas têm impacto físico, emocional e social e exigem acompanhamento profissional. Alguns tipos de distúrbios alimentares mais conhecidos: temos a anorexia nervosa, temos a bulimia e temos a compulsão alimentar. A anorexia nervosa é a restrição severa ou medo que a pessoa tem de engordar. A bulimia é o ciclo de compulsão seguidos de comportamentos compensatórios. E a compulsão alimentar são aqueles episódios em que a pessoa não tem controle da ingestão de alimentos sem os comportamentos compensatórios. Quais são as causas destes distúrbios? Não existe uma única causa. Os distúrbios podem surgir por fatores biológicos, psicológicos e socioculturais, principalmente quando estamos preocupados com a imagem que vamos ter para apresentar à sociedade. Os fatores biológicos podemos ter os históricos familiares e a predisposição genética. Algumas alterações neuroquímicas que afetam o humor, como ansiedade, depressão, estes também podem ser considerados fatores biológicos. Depois temos os fatores psicológicos. Nos fatores psicológicos encontramos a baixa autoestima, que é associada com a ansiedade de ter uma imagem a velar, acaba fazendo com que as pessoas desenvolvam esses distúrbios alimentares. O perfeccionismo, né, de ter o corpo perfeito, de não engordar, principalmente nós temos visto o caso de modelos que precisam ter o corpo ideal para poderem modelar e acabam cometendo alguns delitos com o próprio corpo. Um desses é privando o corpo do consumo de alimentos. A ansiedade, a depressão, traumas emocionais e as dificuldades na gestão das emoções. Normalmente encontramos pessoas que, quando estão deprimidas, o único consolo que encontram é a comida. Então acabam também desenvolvendo estes distúrbios alimentares. Temos os fatores sociais, que hoje em dia vê-se muita pressão do corpo ideal, que é uma realidade já no nosso país, que é forçado pela mídia, que a mídia impôs uma imagem que as mulheres, principalmente da indústria da moda, impõem a certas mulheres e acaba fazendo com que essas mulheres desenvolvam esses distúrbios. Comentários sobre o peso, principalmente na adolescência e na infância, estigma relacionado ao corpo e a profissão, no caso de ser dançarina, de ser ginasta ou fazer um desporto de alta performance. Estes fatores também levam a pessoas a desenvolverem distúrbios. E os fatores alimentares são as dietas restritivas, que hoje se fala muito do jejum intermitente, dos jejuns sem acompanhamento nutricional, o bullying que as crianças têm sofrido nas escolas e as comparações sociais principalmente, e também sem esquecer do ambiente familiar. Muitas vezes esse bullying começa mesmo dentro de casa. Estes distúrbios alimentares passam a ser considerados doenças psiquiátricas e têm vindo a aumentar as taxas de mortalidade devido a complicações médicas que esses distúrbios podem causar à vida das pessoas e até mesmo suicídio. Consequências físicas dos distúrbios alimentares. Nós temos a desnutrição grave. As pessoas que sofrem de distúrbios alimentares chegam a adquirir desnutrição grave, perda do cabelo, têm a pele seca e a fragilidade nas unhas. Anemia é uma das causas, e perda de massa muscular, alterações cardíacas, distúrbios gastrointestinais, principalmente a gastrite, amenorreia, muitas mulheres perdem a menstruação por causa desta disfunção que os distúrbios alimentares causam nas hormonas, osteoporose precoce, por não estarem a consumir quantidades suficientes de cálcio, o organismo começa a ir buscar as reservas de cálcio dos ossos e acaba desenvolvendo a osteoporose precoce. E nos casos mais severos das consequências físicas, temos a morte.
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0: Viemos então a nutricionista Mfuka André na rubrica Madrugada Saudável. Fez referência referência à saúde, que falar de saúde também é falar da nossa relação com a alimentação. Os distúrbios alimentares são problemas que podem afetar a forma como uma pessoa alimenta-se e como se relaciona com o próprio corpo. Vamos então tomar muita atenção à nossa alimentação. Insista, persista e não desista de praticar o bem para toda a eternidade. Vamos fazer a ginástica matinal, a caminhada e controlar a nossa alimentação. Bom apetite a todos. Bom dia.

0: mais um dueto, Bernard Lavillier, ou seja, Cota Bonga e o Bernard Lavillier, Mona King e Xissa. 2 horas 34 minutos, chegamos ao momento da página Ouvir de Novo. Vamos ouvir novamente a reportagem sobre a igualdade feminina, um tema de grande importância e que continua a merecer reflexão e debate na sociedade. A igualdade entre mulheres e homens é uma questão ligada aos direitos, às oportunidades e à participação de todos na construção de uma sociedade mais justa. E é precisamente sobre esta temática que vamos voltar a ouvir a reportagem da jornalista Maria Lemos, na página Ouvir de Novo.
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2: Igualdade. Igualdade é uma palavra que carrega força, justiça, respeito, dignidade e a ideia de que todas as pessoas merecem ter os mesmos direitos e oportunidades. Ela carrega também um convite à transformação. Olhar para o outro sem preconceito, reconhecer o seu valor e garantir que ninguém seja limitado por ser quem é. A igualdade é o princípio que garante que todas as pessoas possuem o mesmo valor, os mesmos direitos e os mesmos deveres perante a lei, sem nenhum tipo de discriminação. Logo, se tivermos que falar em igualdade feminina, significa garantir às mulheres os mesmos direitos, oportunidades, respeito e liberdade de escolha que são garantidos aos homens. Não significa que mulheres e homens sejam iguais em tudo, mas que nenhuma pessoa deve ter menos oportunidades por ser mulher. Porque, mais do que falar sobre igualdade, é necessário criar oportunidades, combater preconceitos e abrir portas. Ouvimos vozes de mulheres que lideram, transformam e acreditam que a igualdade feminina também beneficia toda a sociedade. Esperança dos Santos é a presidente da Associação Angolana de Mulheres em Geociências. Para Esperança dos Santos, a igualdade feminina não é apenas uma questão de direito.

0: decidir, liderar e contribuir para o desenvolvimento da sociedade. Ultimamente temos assistido a avanços importantes. Hoje encontramos mulheres em posições de liderança na política, na administração pública, em empresas, na academia, na ciência e até mesmo em setores que durante muito tempo foram predominantemente masculinos, que no caso das ciências, mineração, energia e indústria. E também precisamos distinguir igualdade de oportunidades e igualdade de resultados. Quando nos referimos à igualdade, o essencial é mesmo criar oportunidades, mas também é igualmente muito importante ou devemos eliminar as barreiras culturais, institucionais e sociais, porque muitas vezes nos impedem a nós mulheres de transformarmos estas oportunidades em conquistas mais concretas. E o caso na área das geociências, mineração, que é a área onde eu atuo, tenho testemunhado essa transformação. A presença feminina está a crescer, mas ainda precisamos de mais mulheres em posições técnicas de decisão e de liderança. A igualdade feminina não deve ser vista como uma concessão às mulheres, mas sim deve ser entendida como uma necessidade para o progresso das nações.
1: A igualdade feminina deve ser entendida como uma necessidade para o progresso. E ao longo dos anos, a mulher tem alcançado as suas conquistas. Esperança dos Santos espelha precisamente algumas destas conquistas.
0: Ao longo dos anos, as conquistas das mulheres são inúmeras e devem ser reconhecidas. As mulheres conquistaram maior acesso à educação, a formação profissional, ao mercado de trabalho, à ciência, à tecnologia e aos espaços de liderança e decisão. Atualmente, o número de mulheres engenheiras, geólogas, médicas, investigadoras, empresárias, gestoras, magistradas, deputadas, ministras e líderes de organizações é elevado. A mulher deixou de ser vista apenas por aquele papel tradicional que a sociedade lhe atribuía e passou a afirmar-se também como profissional, empreendedora, cientista, líder e agente de transformação. No setor mineiro, por exemplo, temos mulheres que trabalham no terreno, né? No campo ou mina, podemos também chamar assim, em laboratórios, na investigação, na gestão de projetos das empresas e outros locais. E acredito que organizações como a Associação Angolana das Mulheres em Geociências e Mineração têm um papel importante neste processo. É possível dar visibilidade às mulheres e incentivar as novas gerações a acreditarem que também podem ocupar espaços de liderança e assim todas juntas pudermos trabalhar em prol do desenvolvimento do país. Devemos acreditar em nós. Não devemos esperar que alguém nos diga que estamos preparadas para avançar. Devemos procurar conhecimento, capacitação, competência e coragem para ocupar os espaços que conquistamos. E sobretudo para abrir portas para aquelas que vêm depois de nós, as jovens mulheres. Digo a elas que devem estudar, especializar-se, que sejam curiosas, dominem as tecnologias e não tenham medo de entrar em setores tradicionalmente considerados masculinos. E para as mulheres que já estão no mercado de trabalho, devem valorizar a vossa competência, defendam os vossos direitos e sejam também mentoras de outras mulheres. E para aquelas mulheres que ocupam posições de liderança, deixaria uma responsabilidade muito maior. Que não sejam apenas mulheres que chegaram, que sejam mulheres que ajudam outras mulheres a chegar. Porque a verdadeira igualdade não será alcançada quando algumas mulheres conseguem chegar ao topo, mas sim quando nenhuma mulher tiver de enfrentar barreiras simplesmente por ser mulher. A igualdade feminina não é uma luta contra os homens, é uma luta por uma sociedade onde o talento, a competência e o mérito têm mais peso do que o gênero. Quando uma mulher avança, abre-se uma porta.

0: E quando muitas mulheres avançam juntas, transformam a sociedade. Queremos uma Angola onde nenhuma menina tenha de escolher entre ser mulher e realizar o seu potencial. Queremos uma Angola onde cada mulher possa estudar, trabalhar, liderar, inovar e transformar o seu conhecimento em valor para o país.
1: A luta da mulher por igualdade de género é uma luta por uma sociedade melhor, pois que quando uma mulher tem acesso à educação, ao trabalho, à liderança e à possibilidade de empreender, ela não cresce sozinha. Ela transforma sua família, inspira outras mulheres e contribui para a transformação da sua comunidade. Para Kibula Leia, líder no setor financeiro, numa sociedade patriarcal, não é fácil uma mulher se afirmar.
2: Numa sociedade patriarcal, onde a força masculina ainda domina, não é fácil uma mulher ter o seu lugar. No entanto, grandes são os esforços que a mulher angolana tem feito para afirmar-se na sociedade. A cada dia que passa, ela vem mostrando que não foi feita só para estar na cozinha, mas que consegue exercer aqueles papéis que antes eram reservados para os homens. A mulher angolana hoje é culta, conhece os seus direitos, conhece os seus deveres e conhece as suas obrigações. Não é fácil percorrer essa trajetória, mas com sabedoria e diligência as mulheres angolanas vão lá chegar. Porque a sociedade às vezes quer mostrar à mulher que ainda é um sexo fraco, mas as mulheres demonstram que nada disso é verídico. A mulher consegue sim suas conquistas desde que tenha um propósito bem definido na sua vida, objetivos claros e metas smarts, metas inteligentes. Isto como? Ela sabe como se guiar, ela sabe como se orientar, ela sabe o que fazer e não fazer, ela sabe o que aceitar e não aceitar. Portanto, tudo isto passa por um posicionamento e uma força interior que move a mulher angolana a cada dia rumo à conquista dos seus direitos e da sua posição na sociedade. A mulher ainda não teve todas as suas conquistas, mas a mulher angolana tem feito grandes esforços para que cada vez mais tenha uma posição de destaque na sociedade. Os grandes desafios da mulher para se afirmar é, por um lado, mostrar que é independente em vários prismas da sua vida e depois fazer perceber à sociedade que a mulher está ali, não atrás dos homens, mas sim ao lado. Como se dizer-se, ao lado de um grande homem está uma grande mulher. Este é um paradigma que anteriormente as pessoas consideravam como sendo um slogan, não é? Que colocava não a mulher ao lado, mas dizia-se por detrás do homem está uma grande mulher. Mas à medida em que o tempo vai passando e com a evolução que se vai vivendo, notou-se que a mulher já não está atrás. Agora ela deve estar ao lado para dar suporte como uma verdadeira auxiliadora, como uma verdadeira guerreira, como aquela que sabe conquistar o seu espaço, sem pisotear quem quer que seja, sem transgredir normas, leis e tudo mais. Portanto, a mulher hoje é inteligente e dona de si. A mulher hoje procura a cada dia a sua liberdade no verdadeiro sentido das coisas. A mensagem que eu deixo para as mulheres é que elas a cada dia têm que perceber a força que elas carregam, a bênção que elas têm, o posicionamento que elas devem ter. Não importa o que se diga, porque cada mulher deve saber que nós somos aquilo que nós pensamos e não aquilo que os outros querem que nós sejamos. A sociedade pode julgar, mas com o nosso posicionamento, com a nossa força, com a nossa inteligência, com a nossa sabedoria, com a nossa sapiência, nós conseguimos nos colocar naquele lugar que antes era reservado somente aos homens. E nós verificamos isso a cada dia, as mulheres vão ocupando lugares de destaque. Então, mulheres, sejam fortes, sejam firmes e a cada dia entendam que vocês são seres especiais.
1: Mulheres, sejam fortes e firmes. Com um posicionamento, força e sabedoria da mulher, podemos nos afirmar. Vamos a seguir ouvir Lisângela Silva, líder no setor mineiro, considerado predominantemente masculino. Para Lisângela Silva, Angola já conquistou avanços significativos no que diz respeito à participação das mulheres.
3: A Angola tem registrado avanços importantes no que diz respeito à participação e à afirmação das mulheres. Nos dias de hoje, nós vemos mulheres a ocuparem posições de liderança na política, nas empresas, na academia, na ciência, no empreendedorismo, em várias áreas que durante muito tempo foram predominantemente masculinas. Mas eu penso que devemos fazer uma distinção entre igualdade formal e igualdade efetiva. Podemos ter leis e políticas que reconhecem a igualdade entre homens e mulheres, mas isso não significa necessariamente que todas as mulheres tenham as mesmas condições para transformar esse direito em oportunidade. Quando olhamos para outros países africanos, encontramos realidades muito diferentes. Há países que conseguiram avançar bastante na representação feminina, sobretudo na política e na liderança institucional, enquanto outros ainda enfrentam desafios muito profundos relacionados com o acesso à educação, à saúde, à propriedade, ao financiamento e até na participação da tomada de decisão. Mas fora da África, também vemos países que estão mais avançados em determinados indicadores. Nenhum país conseguiu eliminar completamente a desigualdade de género, mas eu não olharia para essa questão apenas numa perspectiva de quem está melhor ou pior. Eu acho que o mais importante é perceber o que cada país está a fazer bem e o que podemos aprender uns com os outros. Para Angola, eu acredito que o próximo passo deve ser transformar cada vez mais a presença das mulheres em poder, dar autonomia econômica e, principalmente, acesso às mesmas oportunidades de crescimento. E talvez o maior desafio agora seja perceber que conquistar direitos não é o mesmo que conquistar igualdade. Já percorremos um caminho muito importante, mas ainda temos mulheres que precisam de lutar muito mais do que os homens para serem reconhecidas pela competência. Isso é fato. Ainda existe desigualdade no acesso de oportunidades, enfim, em tudo aquilo que eu disse, sobretudo em cargos de liderança, em redes de influência, em alguns contextos. Mas um dos mais difíceis é a liberdade de escolher o caminho profissional e pessoal que queremos seguir. Mas eu também vejo essa questão com otimismo. Hoje nós temos uma geração de mulheres muito mais conscientes do seu valor, muito mais preparadas e menos dispostas a aceitar determinadas limitações, né? Como sendo normais. Portanto, sim, há muito por conquistar, mas também há muito que já conquistamos e que devemos reconhecer essas conquistas.
1: As mulheres já alcançaram muitas conquistas, mas também ainda há muito por conquistar. Lisângela da Silva fala sobre algumas dificuldades que as mulheres ainda encontram para se afirmarem.
3: Eu acho que uma das maiores dificuldades é a existência de barreiras culturais e sociais, que nem sempre são visíveis. Muitas vezes a mulher consegue chegar a oportunidades, mas precisa provar repetidamente que merece estar naquele lugar. Existe ainda uma cobrança diferente sobre a mulher. Espera-se que nós sejamos excelentes em tudo. Excelente profissional, boa mãe, boa esposa, boa filha, boa cuidadora. E de preferência que consiga fazer tudo isso sem demonstrar cansaço. Depois também temos as questões que nós acabamos de falar, a questão da violência baseada no género, dificuldade de conciliar as responsabilidades familiares e profissionais e pouca representação feminina em determinados setores e em determinadas posições de tomada de decisão. Portanto, existe ainda uma questão que eu considero fundamental. A mulher precisa aprender a ocupar espaço de poder, sem sentir que precisa pedir permissão para estar nesses espaços. Porque não basta abrir a porta. É preciso garantir que ela possa entrar, permanecer, crescer e liderar. Porque o lugar da mulher, como eu costumo dizer, é onde ela quiser. E onde ela tiver competência, vontade e oportunidade para estar. Eu não acredito que exista um único lugar da mulher. O importante é que seja uma escolha própria e não uma imposição. E como mensagem final, eu deixaria uma mensagem muito simples. não diminuam a vossa luz para tornar confortável o espaço de quem ainda não está preparado para vos ver crescer. Estudem, preparem-se, criem redes, apoiem-se umas às outras e, sobretudo, não tenham medo de reconhecer o vosso próprio valor. Porque a igualdade não será construída apenas quando os homens abrirem espaço para as mulheres. Será construída também quando as mulheres reconhecerem que têm o direito de ocupar esse espaço.
1: A igualdade será construída também quando as mulheres souberem ocupar o seu real espaço. Estivemos a ouvir vozes de mulheres que lutam, mas sobretudo conquistam, porque acreditam que a igualdade feminina não é privilégio, é justiça, respeito e oportunidade. E que uma sociedade verdadeiramente desenvolvida é aquela em que mulheres e homens podem caminhar lado a lado com os mesmos direitos e a liberdade de construir o futuro que desejam.

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1: Ouvimos de novo a reportagem da jornalista Maria Lemos. A igualdade feminina, um tema de grande importância e que continua a merecer reflexão e debate na sociedade.

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3: Mais uma vez, bom dia. São 3 horas no país. Edita o jornal Euclides Sebastião. Vamos ao destaque. União Africana exige ações concretas de prevenção e resolução de conflitos no continente.
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3: Mais uma vez, bom dia. A 21ª sessão extraordinária da Conferência dos Chefes de Estado e do Governo da União Africana, que encerrou ontem, exige resultados concretos para a prevenção e resolução de conflitos em África. A informação consta no documento final da conferência, lida à imprensa pelo presidente da União Africana, Evariste Ndayishimiye. Evariste Ndayishimiye, também chefe de Estado do Burundi, defende o reforço do Fundo de Paz, do Fundo Paz da União Africana, com contribuição de países, de todos os países do continente africano.
4: A África deve reforçar a sua capacidade de prevenir estes conflitos e resolvê-los por vias pacíficas e a financiar as suas prioridades de paz e segurança. Dos nossos trabalhos, dois resultados foram obtidos e constituem a relação entre a decisão, a ação e os resultados. As promessas de Luanda, os compromissos de Luanda, não devem ser apenas declarações de princípio. Devem culminar com resultados concretos e mensuráveis no terreno. A Assembleia dos Chefes de Estado também apontou a necessidade de reforço da responsabilidade financeira africana. A apropriação africana da nossa própria agenda de paz e de segurança devem ser sustentadas com financiamento africano sustentável, nomeadamente o reforço do Fundo da Paz da União Africana, bem como mobilização de mecanismos de financiamento inovador. A paz deve ser inclusiva, com participação significativa das mulheres, dos jovens, bem como mais proteção das crianças afetadas pelos conflitos. A Assembleia de Chefes de Estado reafirmou que a cooperação com os parceiros internacionais continua e permanece importante, mas tem que ter como base o respeito mútuo, o respeito pela soberania, o respeito pela integridade territorial e apropriação africanas.
3: Traduções das palavras do chefe de Estado do Burundi e presidente da União Africana, Evariste Ndayishimiye. Cimeira extraordinária da União Africana encerra em Luanda com exigência de resultados concretos na agenda de paz e segurança. Agora a peregrinação ao Santuário de Nossa Senhora da Mochima, que acontece de 3 a 6 de setembro. A Romaria Mochima será assegurada por mais de 150 efetivos do Corpo Nacional de Proteção Civil e Bombeiros, destacados no Ecolo e Bengo, munidos de vários meios. Jornalista Agapito do Carmo.
5: No Ecolo e Bengo, o Comando Provincial do Corpo Nacional de Proteção Civil e Bombeiros tem direcionado a Mochima mais de 150 efetivos que já trabalham na garantia de mais uma edição da Romaria, a sede municipal da Kisama, segundo avançou para a Rádio Nacional de Angola o porta-voz deste órgão do Ministério do Interior, o inspetor bombeiro Joacir Piedade.
6: Onde vamos ter dispositivos com meios técnicos para podermos assegurar aqueles fiéis ou peregrinos que vão fazer as caminhadas em função de algumas questões de desfalecimento e falta de hidratação para podermos socorrer a tempo integral. Temos mais de 150 efetivos com meios de resgate, meios de combate a incêndios e meios de primeiros socorros, onde será criado também um posto médico avançado.
5: E para se evitar casos de afogamentos no Rio Kwanza, Portuguesa, a corporação trabalha na sensibilização para o não uso daquela orla fluvial e também para aqueles que optam em chegar ao local do evento por embarcações.
6: Há balneários públicos onde os peregrinos devem fazer as suas atividades de higiene, abdicarem, estarem na margem do rio.
5: No segmento rodoviário, as medidas de segurança na Nacional 230 e na Circular 110, está a Polícia Reguladora de Trânsito também a olhar para a prudência aos homens do volante. Reportagem da Rádio Nacional de Angola com Inácio Chivanglula e Agapito do Carmo.
3: Jornalista Agapito do Carmo, peregrinação ao Santuário da Moxima de 3 a 6 de setembro vai ser assegurado por mais de 150 efetivos do Corpo Nacional de Proteção Civil e Bombeiros do Ikolo e Bengo.
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3: O Petra de Luanda venceu ontem a Académica do Lobito por 2-0 em partida referente à terceira jornada da Liga Unitel Girabola. O resultado permitiu ao Petra de Luanda somar a segunda vitória e se manter no primeiro lugar da classificação. Depu e Tiago Azulão marcaram os dois golos dos tricolores. Além fronteiras, o porta-voz da Comissão Nacional de Eleições da Guiné-Bissau, Idrissa Diallo, anunciou a participação acima de 50% de eleitores votantes no referendo à Constituição proposto pelos militares. Idrissa Diallo instou os eleitores a aguardar a publicação dos resultados. A oposição considerou que se trata de um golpe de Estado cerimonial para permitir que Omaro Sissoko Embalo regresse ao poder através de novas eleições presidenciais e legislativas marcadas pelos militares para 6 de dezembro. Bom dia.
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3: Programa Dia Novo, Rádio Nacional de Angola, 3 horas e 6 minutos.
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3: Programa Dia Novo, 3 horas e 7 minutos. António Fonseca, seja e bem-vindo.
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10: Senhoras e ouvintes, minhas senhoras e meus senhores, quero aceitar os cumprimentos da equipe da Tradição Oral convosco. Já está o António Caetano e o António Fonseca, que hoje contam com a colaboração do Leonardo Sacavula, a partir de São Lino, do Pedro Vieira Filipe Malungo, a partir dos Buengas, e que teve correspondência do João Carlos Matondo, a partir da Matala. Caso o ouvinte queira participar da diversidade cultural deste seu programa, poderá fazê-lo enviando-nos mensagem para o número 928-47-6902. Saudamos a todos com esta magistral obra de Manuela de Oliveira e o grupo.

Vale, sim, Salvador, Congo antigo. Ou seja, Mbanza Congo, também dito Mbanza Congo, é um dos ícones da Fundação da Música Popular Angolana e teve um papel ativo na fundação da chamada Rumba Congolesa. Aqui é homenageado por Miguel Tumba.

Dentro de pouco teremos questões sobre a tradição oral. Iremos refletir sobre a tradição oral angolana. Para já ficamos com Mbimba, por Gabriel.

questões sobre tradição oral. Iniciamos no último programa o tema que hoje iremos prosseguir: compreender a tradição oral no contexto angolano. Trata-se de um tema que continuaremos a desenvolver, dada a importância do mesmo no contexto atual. Vivemos numa época em que todos os dias somos fustigados pelos fluxos culturais da globalização, pelo que se impõe-nos compreender a tradição oral e o seu lugar nos dias de hoje, de modo a não sucumbirmos a tais fluxos culturais que nos vêm do exterior em nome da modernidade e do progresso. E impõe-se, portanto, recuperar decididamente os valores mais positivos das nossas tradições, das nossas culturas matriciais, e trazê-los para a contemporaneidade, garantindo a preservação ou consolidação da identidade cultural que constitui um dos fundamentos da nossa existência como povo e como país. Assim, sendo detentores do saber científico e técnico modernos, em lugar de um papel passivo, seríamos agentes culturais ativos no processo mundial de globalização. Dito isto, importa analisar, porque se impõe compreender a tradição oral ainda hoje. Para já vamos citar este extrato do artigo de Armindo Jaime Gomes, Compreender a Tradição Oral no Contexto Angolano, publicado a 11 de maio de 2021. Cito: a barafunda histórica desta matéria, no caso angolano, data de meados do século XIX. E referindo-se ao futuro da literatura de tradição oral banto, no primeiro encontro de escritores, de 1963, ocorrido no Lubango, este irmão dizia que, cito, tal perspectiva não é muito animadora para a literatura oral nativa. E isso não só na região de que nos ocupamos, mas em toda a África Negra. Num futuro mais ou menos próximo, os povos deste continente vão ser privados do instrumento tradicional da sua expressão. Fim de citação. Entretanto, como o ouvinte poderá perceber, felizmente tal não ocorreu e a tradição oral mantém-se viva e presente no nosso cotidiano. A propósito da tradição oral angolana, limitando a sua abordagem ao universo cultural banto, definindo-a como conjunto de convergências culturais constatadas, escreveu o saudoso Simão Suíndola que ela é constituída pelo saber e pelas práticas culturais adquiridas durante a transmissão de geração em geração, a maior parte das vezes por via oral, ou então pela conservação e ensinamento de costumes, comportamentos e modelos, sendo por conseguinte, cito, na tradição oral que se encontra a fonte principal das explicações e dos sentimentos que constituem os moldes do agir social. Fim de citação. Com efeito, a tradição oral angolana, cuja transmissão e prática ocorre num quadro de oralidade, seja dentro do sistema tradicional de educação formal, representado pelas escolas de iniciação e instituições afins, seja através da participação dos acontecimentos e realização da vida cotidiana que encarna um sistema de educação informal, como diz aquele autor, constitui a esfera preferencial de expressão dos modos típicos de pensar e sentir, e é constituída por expressões que possuem a carga do significado das múltiplas relações do homem com o seu meio técnico e ético, articulando-se neste domínio sobre as normas de valor chamadas virtudes, entendidas estas como a arte de bem se conduzir em sociedade, sendo aí encontradas as concepções sobre o trabalho, a justiça, a solidariedade, a coragem, etc. Concepções que, de resto, apesar dos aspectos particulares de apresentação, assumem geralmente um caráter universal. Estas normas de conduta e valores, os princípios da moral social, com
condensam-se naquilo a que se chama literatura oral, sendo este um veículo extraordinário para a educação informal, ao mesmo tempo que se constitui como um conjunto de textos orais de inegável valor estético, que se apresentam sob a forma de narrativas, fórmulas e poemas, e em que estes últimos aparecem frequentemente integrados nas primeiras. O caso específico de Angola, a realidade que nos está mais próxima e nos é familiar, permite-nos constatar que mesmo nos dias de hoje, entre as populações que conhecem a escrita, ou pelo menos ela tem acesso, entre pessoas que apenas falam a sua língua nacional, ou que apenas falam o português, ou, noutros casos ainda, sejam de línguas, questões essenciais como a história dos clãs ou da genealogia das linhagens, as normas do direito costumeiro, a reprodução dos quintais, entenda-se quintal como linhagem patrilineal, seja por ruptura, seja de forma natural, se vejam transmitidas verbalmente de geração em geração num quadro de oralidade. Seria, pois, ilusório pensar que a tradição oral tivesse perdido a sua literalidade, sendo substituída pela palavra escrita e pelas instituições do Estado, mesmo na cidade. Isto quando se sabe que ainda hoje é comum muitos dos imigrados para as cidades e seus descendentes nascidos no novo meio, e mesmo escolarizados, possuírem frequente ou habitualmente dois nomes: um nome de adoção, o do bilhete de identidade, e um outro, o nome próprio ou da comunidade. E que, por outro lado ainda, as instituições por si trazidas sobrevivem algumas vezes à margem do Estado e do direito, e outras vezes harmonizando-se com estes, no que assumem particular relevo os óbitos e os casamentos costumeiros, circunstâncias em que se torna mais evidente todo o peso da tradição, toda a riqueza dos elementos culturais em presença, e cada núcleo ou comunidade não se fecha sobre si mesmo. Tenha aspirações de desenvolvimento econômico e progresso, absorvendo por isso mesmo informações, conceitos, técnicas e novos instrumentos que em geral compatibiliza com as suas tradições, ao mesmo tempo que abandona aqueles que considera obsoletos ou contrários às suas pretensões. Em face desta realidade, impõe-se mesmo compreender a tradição oral no contexto angolano, de modo a cautelar decisões e evitar equívocos de todo o tipo. Foram questões sobre tradição oral.

0: Se pelas canções e pelos contos tu não podes, deixa-te instruir pelos provérbios. Provérbio não sai do nada. Provérbio não é um pulo que o cita. Pelo punho e voz do Pedro Vieira Filipe Malungo, cabeça de ouro, a partir dos buengas, os mais velhos falaram assim.
1: Loloka, o suculantima. Tradução: perdoar é lavar o coração. Sentido: perdoar é destruir as abelhas que podiam chegar até o coração. O lemvo ndunza o jimanga. Tradução: perdão apaga a dor. Sentido: o perdão é a solução para ultrapassar as contendas. Impalaka kitunganga ko muanga ki muanganga. Tradução: a inimizade não constrói, mas sim destrói. Sentido: quem semeia inimizades, para além de destruir os outros, destrói-se a si mesmo. Anangudi mumenemene fututu fututu munkoke la sevajana. Tradução: os irmãos, de manhã, podem entristecer-se entre eles, mas à tardinha rasgam risadas. Sentido: a diversidade de ideias e de opiniões não pode afetar para sempre o alicerce da unidade. Uelajana e Tunga. Produzir-se uns aos outros é edificar. Sentido: numa sociedade em que os erros de uns e dos outros não são corrigidos, não há união e harmonia.
0: Os mais velhos falaram

0: Dor, que tem por título O Pai Já Nos Tinha Falado. Trata-se de uma colaboração recebida do Leonardo Sacavula a partir de São Limão. Saiba-se para o vento que se pretende participar da diversidade cultural deste programa, para fazê-lo enviando-nos mensagem para o número 928-47-6902. Fiquemos com música essencial, música matricial, e dentro de pouco então conheça o nosso conto.
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velhos contos que passam de boca em boca e percorrem gerações, é todo o viver de um povo que se revela. Agora, o nosso conto habitual. Havia crias do rato e crias da cobra num e no outro lado do rio, que era a fronteira. Um certo dia, os ratinhos, da ausência dos pais, foram banhar e encontraram-se com as crias da cobra. Brincaram até às 17 horas e despediram-se, combinando, entretanto, que se encontrariam no dia seguinte. Os pais de ambos os grupos de crias, quando chegaram, ficaram muito preocupados por não os terem encontrado. Quando os filhos chegaram às suas casas, contaram tudo sobre onde eles tinham ido. O pai dos ratinhos perguntou com quem estavam a brincar. E eles disseram: com os nossos amigos cobras. Respondeu-lhes o pai, que disse: aqueles são nossos inimigos. Os ratinhos ficaram com dúvidas, mas o pai disse-lhes: se têm dúvidas, amanhã quando forem, não cheguem próximo deles. Chamem eles para que atravessem o rio e que cheguem ao nosso lado, ou venham para o nosso lado. E assim os bateremos. A cobra também disse aos seus filhos: os ratos são a nossa comida. Os filhos desperdiçaram comida. Amanhã, se forem ao rio, chamem eles para que cheguem deste lado e aproveitámo-los. Assim foi a conversa nos dois lados. Chegou o dia combinado e os dois grupos encontraram-se. Começaram a chamar-se uns aos outros. Os filhos da cobra chamaram: venham aqui, venham aqui. Ao chamamento dos filhos da cobra, os ratinhos disseram: o nosso pai já nos tinha falado. Não podemos atravessar o rio e chegar até aí onde vocês estão. Então venham vocês para aqui. Os filhos da cobra também disseram: se é assim, também não vamos aí. Venham vocês aqui. A mãe já nos avisou. Interpretando: existem algumas pessoas que, quando morre um ente querido, tio, irmão, avô ou sobrinho, a tendência é de estar atrás dos órfãos. Isso sem saber que o mesmo, antes de morrer, já tinha falado aos filhos como é que a vida é. E já lhes tinha explicado aonde eles podem ir e o que ele fez enquanto esteve em vida. Este foi um conto recebido do Leonardo Sacavula, a partir de Sorimo, Lunda Sul. Este foi o nosso conto.

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António Fonseca, bom dia e até o próximo encontro. Programa Dia Novo, Rádio Nacional de Angola, 3 horas e 58 minutos.

0: Mais uma vez, bom dia, são 4 horas no país. Edito o jornal Euclides Sebastião. Vamos ao destaque. Bacia do Quango, na Lunda Norte, passa a ter oficialmente sinal da Rádio Nacional de Angola a partir de hoje.
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0: Mais uma vez, bom dia. A região da Bacia do Quango, que compreende 8 dos 19 municípios da Lunda Norte, vão oficialmente, a partir de hoje, estar com o sinal da Rádio Nacional de Angola. O administrador municipal do Quango, António Mussumari, espera que a retoma da frequência 96.7 da Rádio Nacional de Angola seja um veículo para mostrar as tarefas do governo.
2: Dos projetos que estão em carteira no nosso município, questão da energia elétrica, questão da água potável, também, felizmente, tendo em conta a parceria da Rádio Nacional de Angola, na pessoa do PCA, e todos os técnicos da Rádio Nacional de Angola aqui presentes, e também da Rádio Lunda Norte, do Governo Provincial da Lunda Norte, nós conseguimos trabalhar para que o sinal da Rádio Lunda Norte e da Rádio Nacional de Angola chegue ao nosso município e que será inaugurado no dia mesmo 1 de setembro, então próxima terça-feira. O sinal é potente, temos informações que está a chegar no município do Cafunfo, no município de Chamuteba e no município do Capenda. Quer dizer que o sinal da rádio aqui que nós vamos inaugurar está a cobrir também estes três municípios, vizinhos do nosso município.
0: Administrador do Quango, António Mussumari. O município do Quango celebra amanhã 55 anos de existência. O ministro das Relações Exteriores, Tete António, participa a partir de hoje em representação do Presidente da República na 65ª Conferência dos Países Não Alinhados em Belgrado, na Sérvia. O encontro vai juntar mais de 50 chefes de Estado e de Governo. Jornalista Miguel Pacheco, a partir de Belgrado.
3: De acordo com o embaixador de Angola na República da Sérvia, Eduardo Otávio, as condições estão criadas para a participação do nosso país pelo ministro das Relações Exteriores, Tete António, em representação do presidente da República, João Lourenço.
4: Angola está envolvida na preparação da reunião comemorativa de alto nível que assinala o 65º aniversário da primeira conferência dos países não alinhados a realizar-se de 31 de agosto a 1 de setembro. Nós estamos envolvidos. Sua Excelência Presidente da República de Angola vai estar representado por Sua Excelência Ministro das Relações Exteriores, Sua Excelência Embaixador Tete António, e uma delegação importante. Nós vamos participar com uma presença significativa. Haverá naturalmente um programa dinâmico que está a ser desenvolvido. Como sabe, este movimento foi criado com base nos princípios da Conferência de Bandung de 1955 e em 61 foi oficializado aqui em Belgrado. Na altura, participaram aqui em Belgrado em 61 alguns angolanos ávidos para alcançarmos a nossa independência e alguns angolanos participaram naquela altura, inspiraram-se nesses princípios para lutarem pela independência nacional.
3: Eduardo Otávio, embaixador de Angola na República da Sérvia, que acolhe a 65ª sessão da Conferência dos Países Não Alinhados de Belgrado, capital da Sérvia, receba um forte abraço do Miguel Pacheco.
0: Um abraço, Miguel Pacheco. Ministro das Relações Exteriores, Tete António, representa o Presidente da República na 65ª Conferência dos Países Não Alinhados em Belgrado, na Sérvia, onde são esperados mais de 50 chefes de Estado e de Governo.
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0: O 1 de agosto revalidou no domingo o título de campeão nacional de basquetebol feminino em sub-19, ao vencer o Interclube por 77-29, no pavilhão da Cidadela Desportiva, em Luanda. A extremo base do 1 de agosto, Ana Serviço, foi a melhor cestinha do jogo, com 35 pontos convertidos. O Sporting de Luanda ficou em terceiro lugar, ao vencer o Inter de Benguela por 60-53. Pelo mundo, mais de 20 pessoas estão a ser procuradas na sequência da cheia repentina que atingiu no sábado o Parque Nacional do Grand Canyon, no oeste dos Estados Unidos da América, anunciou a administração do parque. Mais de 60 pessoas foram retiradas de Phantom, de Phantom Ranch, uma zona muito procurada por visitantes e praticantes do rafting. Não há, até o momento, registro de feridos, segundo a agência noticiosa norte-americana AP. Bom dia.
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0: Entramos para a última hora de serviço, programa Dia Novo, Rádio Nacional de Angola, segunda-feira, 31 de agosto do ano 2026.
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0: Bom dia, são 5 horas no país. Edita o jornal Euclides Sebastião. Vamos ao destaque. AGT alerta. Termina hoje o prazo para liquidação e pagamento provisório do imposto industrial deste ano.
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0: Bom dia. Os contribuintes do regime geral têm até hoje o prazo para pagarem o imposto industrial deste ano. O porta-voz da AGT, António Braça, avança que a liquidação deve ser feita por meio de uma taxa de 2% sobre o volume total das vendas de bens e prestações de serviços realizados nos primeiros 6 meses deste ano.
2: Termina no dia 31 de agosto de 2026 o prazo para a liquidação e o pagamento provisório do imposto industrial referente ao exercício de 2026 para os contribuintes enquadrados no regime geral. A liquidação provisória é feita mediante a aplicação de uma taxa de 2% sobre o volume total das vendas de bens e das prestações de serviços não sujeitas à retenção na fonte realizadas nos primeiros 6 meses de 2026.
0: O porta-voz da AGT, António Braça, explica os procedimentos que os contribuintes abrangidos devem seguir e que, em caso de incumprimento, serão notificados.
2: Para os contribuintes cuja atividade esteja sob supervisão do BNA, ARSEG, ICJ ou CMC, o cálculo é efetuado com base no total do resultado das operações de intermediação financeira, prémios de seguro e resseguros ou receitas dos jogos conforme aplicável. A liquidação deve ser realizada eletronicamente através do portal de contribuinte, no menu Declarações, Imposto Industrial e, posteriormente, Liquidação Provisória. A AGT alerta que, após o dia 31 de agosto, serão efetuadas ações de controlo, podendo ser notificadas as entidades que não cumprirem a obrigação ou apresentarem inconsistência nas informações declaradas.
0: Porta-voz da AGT, António Braça. Termina hoje o prazo para liquidação e pagamento provisório do imposto industrial deste ano.
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0: O Benfica defronta hoje, às 20 horas e 15 minutos, o Estoril Praia, para o encerramento da 4ª jornada portuguesa de futebol. A mesma hora do jogo entra o Braga e o Vitória Sport Clube de Guimarães. De atualidade além fronteiras, os Estados Unidos da América pretendem impor nos próximos dias sanções a outro banco numa tentativa de travar as transações com o Irão. O aviso é do secretário do Tesouro norte-americano, Scott Bessent, que avançou sanção contra o Banco Central dos Emirados Árabes Unidos e o Banco Público Egípcio Misr. As declarações foram feitas antes do encontro do grupo G20 em Asheville, na Carolina do Norte, onde Scott Bessent foi reunir-se individualmente com os seus homólogos das principais economias mundiais e dos países em desenvolvimento para incentivar a participação no isolamento econômico do Irão. Bom dia.
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0: Mais uma vez, bom dia e peço a sua especial atenção. O Sínodo Geral da Igreja Presbiteriana de Angola comunica o falecimento do Reverendo Manuel, ocorrido no dia 26 de agosto por doença. O seu funeral realiza-se em data a anunciar. Áurea Queta, Euclides Queta, Edivalda Queta e Joiceriana Queta comunicam o falecimento de Xavier Tomás Queta, ocorrido em Luanda. O seu funeral será realizado em data anunciar oportunamente. Pinto Timóteo comunica aos seus familiares em Luanda e no Ije, município do Bungo, aldeia Mulemba, o falecimento do seu irmão Carlos Timóteo. O seu funeral realiza-se em data anunciar oportunamente. A família Azevedo e Silva comunica com profunda tristeza que os restos mortais de Madalena Agostinho da Silva, também conhecida por Santa, chegarão a Luanda no dia 2 de setembro, provenientes de Lisboa, Portugal. O velório terá lugar às 11 horas na centralidade do Quilamba. O funeral realizar-se-á no dia 3 de setembro, às 11 horas, 30 minutos, no cemitério Benfica, sendo antecedido pela missa do corpo presente às 9 horas. Por último, Luís Batalha, Luizinho, Helena Costa, Margarida Batalha, Nelson Batalha, Ana Vieira Lopes, José Batalha e demais familiares comunicam o falecimento de Margarida Batalha, também conhecida por Guida. O seu funeral será realizado em data anunciada oportunamente e o óbito decorre na sua residência no bairro Marçal. Bom dia.
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1: 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Acompanhe a seguir a voz da SFA.
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0: Bom dia. É tempo de informação, atualidade e serviço à pátria. Começa agora mais uma edição do programa A Voz das Forças Armadas Angolanas. Edição referente à segunda-feira, 31 de agosto de 2026. A produção é da Direção Principal de Educação Patriótica do Estado-Maior-General das Forças Armadas Angolanas, com toda a rede de colaboradores nas regiões militares, aéreas e navais. Conheça agora os títulos que fazem a atualidade. Angola e Cabo Verde reforçam cooperação no setor da defesa. Polícia Judiciária Militar realiza 18ª reunião metodológica e seminário.
1: Se todos caminharmos juntos no pensamento da ação, do general ao soldado, conseguiremos obter os resultados que pretendemos.
0: A trabalhar para si está o Mutima Kakulete na coordenação e supervisão, o Antônio Caetano garante a técnica, a edição, realização e apresentação das notícias. Estou eu, Adilson Maquita. Vamos agora ao desenvolvimento dos factos que fazem atualidade nas Forças Armadas Angolanas. O ministro da Defesa Nacional, antigos combatentes e veteranos da pátria, general na reforma Lúcio Gonçalves Amaral, recebeu em Luanda o seu homólogo cabo-verdiano, Manuel Augusto Lima Amante da Rosa, ministro dos Negócios Estrangeiros e Comunidades e ministro da Defesa Nacional da República de Cabo Verde. Num encontro de cortesia que serviu para analisar as relações de cooperação existentes entre os dois países no domínio da defesa. Na ocasião, o governante cabo-verdiano defendeu a revitalização dos laços históricos de solidariedade e confiança que unem Angola e Cabo Verde, sublinhando a necessidade dos dois países avançarem para uma nova fase de relações bilaterais, particularmente no setor da defesa.
2: A prioridade foi fazer uma visita de cortesia ao seu ministro da Defesa Nacional de Angola e passarmos em revista toda a cooperação existente entre os dois ministérios da defesa. Precisamos de revitalizar todos os laços históricos que nós temos. São laços de muita solidariedade, muita confiança e uma relação profunda que foi feita. E há necessidade neste momento de passarmos uma nova fase da nossa relação. Passamos também em revista toda uma série de situações que existem nas nossas sub-regiões, para região de Cabo Verde, aqui na África Austral, como também para dirigir um convite para uma visita oficial do Sr. Ministro a Cabo Verde. Nós vamos continuar com essa cooperação, vamos aprofundar e certamente iremos diversificar a cooperação que existe entre nós. Nós estamos à procura futuramente na área da aeronáutica militar. Portanto, é uma situação que nós temos bastante atenção. Cabo Verde necessita realmente desse setor no controle da nossa zona marítima, que é extensa. São 700 e tal mil quilómetros de superfície marítima. Nós precisamos de fazer um controle e eu acho que Angola terá toda a possibilidade de participar na formação dos nossos oficiais, pilotos, manutenção e outras áreas. Nós temos toda uma trajetória política existente entre os nossos países e que nós precisamos é de aprofundar e diversificar. Portanto, nesse sentido, eu acho que não temos nenhum obstáculos a fazer. Aliás, o Sr. Ministro de Angola deu a maior abertura para que nós possamos revitalizar o que nós temos feito.
0: Manuel Augusto Lima Amante da Rosa, ministro dos Negócios Estrangeiros e Comunidades e ministro da Defesa Nacional da República de Cabo Verde, durante o encontro que teve em Luanda com o ministro da Defesa Nacional, antigos combatentes e veteranos da pátria, general na reforma, Lúcio Gonçalves Amaral.
1: Trabalharmos com espírito de equipa, cada um fazendo bem a sua parte, tendo sempre presente que a pátria aos seus filhos não implora, ordena.
0: Os órgãos da Polícia Judiciária Militar realizaram a 18ª reunião metodológica e seminário referente ao ano de instrução 2025-2026. O encontro juntou especialistas da Justiça Militar e representantes de órgãos ligados à segurança e ordem interna, com o propósito de analisar as atividades desenvolvidas e aperfeiçoar os métodos de trabalho. Na abertura, a mensagem de boas-vindas foi apresentada pelo Brigadeiro Sebastião Gastão, comandante adjunto para a Educação Patriótica da Escola Superior de Guerra, que destacou a honra de acolher o encontro naquele local.
3: Acolher uma atividade como esta, nesta instituição, não é só motivo de orgulho, mas uma responsabilidade acrescida por aquilo que esta casa representa como produtor de conhecimento, constituindo-se, por isso, é motivo de regozijo institucional. A Escola Superior de Guerra, como instituição de referência do ensino superior militar e o maior produtor da ciência das Forças Armadas Angolanas, interessa acolher sempre que necessário eventos como este que disseminam conhecimento, pois entende ser este o objetivo que norteia a direção da Polícia Judiciária Militar do Estado-Maior-General, de conferir uma contínua formação aos seus oficiais, dotando-os de conhecimentos, capacidade científica e tecnológica, razão bastante pela qual dedica vigorosos debates da temática programada, que dê respostas às inúmeras situações de instrução e investigação dos processos por crimes cometidos por um militar das Forças Armadas Angolanas e por agentes da Polícia Nacional.
0: Ao proceder à abertura oficial do encontro, o chefe do Estado-Maior-General Adjunto das Forças Armadas Angolanas para a Educação Patriótica, General José Maria Marques, exortou os especialistas da Justiça Militar à contínua observância das normas deontológicas como pressuposto para o exercício responsável das suas funções.
4: A Polícia Judiciária Militar deve afirmar-se continuamente como uma instituição permanentemente preparada para acompanhar a evolução do fenômeno criminal, sem perder a sua identidade, a sua missão e, sobretudo, os princípios que fundamentam o Estado de Direito. Por isso, aproveito esta oportunidade para reconhecer e valorizar o trabalho dedicado e patriótico da esmagadora maioria dos magistrados judiciais, do Ministério Público Militar e demais funcionários que, com sacrifício pessoal e elevado sentido de missão e dever militar, contribuem diariamente para a afirmação e consolidação da Polícia Judiciária Militar, das Forças Armadas Angolanas, da Polícia Judiciária Militar junto da Polícia Nacional, Ordem de Segurança e Ordem Interna. Exorto, por isso, a contínua observância das normas deontológicas por parte de todos os operadores da Polícia Judiciária Militar, porquanto a função judicial, pela sua nobreza, exige uma conduta irrepreensível, disciplina, dedicação, sentido de missão e, acima de tudo, patriotismo dos seus quadros e especialistas a distintos níveis. Conhecer o fenômeno criminal é conhecer os seus métodos, compreender as suas redes, identificar as suas vulnerabilidades e, simultaneamente, conhecer as nossas próprias capacidades e limitações. Não haverá investigação de excelência sem conhecimento. Não haverá conhecimento sem informação. Não haverá informação de qualidade sem método. E não haverá método eficaz sem profissionais devidamente formados e capacitados. Por isso, ao avaliar e balancear as atividades realizadas no ano de Instrução Militar 2025-2026, bem como definir as principais linhas de ação para o período 2026-2027, num fórum com esta dimensão, é uma tarefa que exige total comprometimento institucional, responsabilidade e espírito de missão.
0: Chefe do Estado-Maior-General Adjunto das Forças Armadas Angolanas para a Educação Patriótica, General José Maria Marques, durante a abertura da 18ª Reunião Metodológica e Seminário dos Órgãos da Polícia Judiciária Militar referente ao ano de instrução 2025-2026. Recordar que o General José Maria Marques esteve em representação do chefe do Estado-Maior-General das Forças Armadas Angolanas, General de Aviação Altino Carlos José dos Santos.
1: O sucesso da missão atribuída será sempre o somatório dos esforços conjugados, onde o contributo individual ou coletivo poderá influenciar positivamente o alcance dos objetivos superiormente definidos.
0: Continuamos a emitir o programa A Voz das FA, edição referente à segunda-feira, 31 de agosto de 2026, a partir dos estúdios centrais da Rádio Nacional de Angola. Arrancou na região militar leste a segunda fase do processo de desminagem a nível desta região. Quem explica os detalhes é o José António da Conceição.
5: O lançamento da segunda fase para a região militar leste prevê desminar um total de mais de 5 mil quilômetros de extensão, conforme o plano previsto. A cerimônia foi testemunhada pelo diretor de Logística, Engenharia e Infraestrutura da Casa Militar do Presidente da República, Brigadeiro José Benedito Sangongo, e do chefe de Direção de Engenharia e Infraestruturas do Exército, que fez a entrega de diversos meios e viaturas que irão apoiar nos trabalhos de desminagem.
6: O trabalho hercúleo. Vamos contar convosco todos os tempos, porque a agricultura depende de vocês, o turismo depende de vocês, desejo muitas felicidades.
5: Já o chefe da Direção de Engenharia e Infraestruturas do Exército, Brigadeiro António da Silva Jorge, aproveitou o momento para interagir em parada com os engenheiros e sapadores, transmitindo algumas palavras de esperança e recomendações.
7: Vamos trabalhar juntos, eu sei que a missão de desminar não é fácil. O que eu peço a vocês é cumprirem com rigor todos os regulamentos que vocês têm em vossa posse. Cooperarem sempre um com o outro.
5: E durante o ato, foi atribuída o título de Unidade Vanguarda à Repartição de Engenharia e Infraestrutura da Região Militar Leste. Por sua vez, o Comandante Adjunto para a Educação Patriótica da Região Militar Leste, Brigadeiro Fernando Mota Valente, mostrou-se bastante satisfeito e apelou aos especialistas a continuarem a trabalhar para manter o título.
6: A Região Militar Leste está satisfeita, a engenharia está mais que satisfeita, porque nós recebemos o título de vanguarda, louvor, unidade de vanguarda. A Direção de Engenharia e Infraestruturas do Exército confere o louvor de repartição vanguarda à Repartição de Engenharia e Infraestrutura da Região Militar Leste. Vamos trabalhar, sim, para continuarmos a ser vanguarda.
5: Região Militar Leste e a segunda fase do processo de desminagem. Reportagem de Domingos Capitas e José António da Conceição. Um abraço do tamanho da pátria.
0: José António da Conceição e o arranque da segunda fase de desminagem a nível da Região Militar Leste.
1: Durante o nosso mandato, daremos uma atenção especial a três vetores importantes: o homem, as infraestruturas e o armamento técnico.
0: Despedimos-nos com votos de saúde, paz e prosperidade. A informação regressa amanhã, neste mesmo horário e ponto de sintonia. Nesta edição, destacamos: Angola e Cabo Verde reforçam cooperação no setor da defesa. Polícia Judiciária Militar realiza 18ª reunião metodológica e seminário. Despedem-se de si o Mutima Kakulete, que esteve na coordenação e supervisão, o António Caetano na sonorização e montagem para este vasto auditório, editou, realizou e apresentou as notícias o Adilson Maquita. Esta foi mais uma produção da Direção Principal de Educação Patriótica do Estado-Maior-General das Forças Armadas Angolanas, com toda a rede de correspondentes nas regiões militares, aéreas e navais. Bom dia.
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10: O espaço que acabamos de apresentar é da inteira responsabilidade das Forças Armadas Angolanas.
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28: Sintonia da Rádio Nacional de Angola. 5 horas 24 minutos. Caríssimo ouvinte, seja e bem-vindo. Acompanhe a seguir. 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

Ouvintes da Rádio Nacional, a todos o nosso muito bom dia. Um bom início de semana. Nascer do Som ao Nascer do Sol, na sua edição de segunda-feira, com o melhor da nossa música. Até bem perto das 6 horas, para o espaço de grande informação da Rádio Nacional, o Manhã Informativa. Começamos a edição de hoje com o artista angolano Gonga. Gonga, com dois trabalhos discográficos no mercado, Masemba Jazz e Wazekele. De fundo, a canção Gongoyeto, para o disco Masemba Jazz de 2014,

original de Ngongo Yeto com o angolano Gonga, para o disco Massemba Jazz de 2014. Na sequência, o seu mais recente trabalho discográfico, o disco Wazekele, destaque para Nzambi do Mestre Liceu, Avenida Urbano de Castro e a regravação de João Domingo, com a participação de Sandra Cordeiro. Com coros de Raquel Lisboa e Jay Lorenzo, a linha rítmica com Dalu Roger, João Domingo na voz de Gonga, com a participação de Sandra.

0: gravação dos grandes clássicos. João Domingo nas vozes de Gonga e Sandra Cordeiro para o disco Azekele.
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0: Ato contínuo, musicalmente estamos na obra musical de Sandra Cordeiro, Tatanzana.

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1: Voltamos a outubro de 1975. Um dengue wami, a minha infância com David Zé. Acompanhamento musical do conjunto Merengue com Zequeno, Carlitos Vieira Dias, Gregório Mulato, Vato Costa e João Morgado. Depois eu volto com a regravação deste tema.

sonoridade única da música angolana na voz de David Zé, com o suporte musical do conjunto Merengue no ano de 1975. Agora, a regravação deste clássico. Com a Africanita para o disco A Música de Angola. Um trabalho discográfico musicalmente muito rico, com grandes clássicos da música angolana. Um Dengue Wami, a canção de David Zé, na voz de

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2: E já na parte final do nosso encontro de segunda-feira, um reencontro com Carlos do Nascimento, jazzista angolano que pertence à grande constelação de artistas que deixaram o nosso convívio. Para o seu disco De Frente para o Mar de 2004, gravado no Brasil. Eu sou o Helder Madeira, a seguir vem o espaço de grande informação da Rádio Nacional, o Manhã Informativa. Estaremos de volta amanhã com o Nascer do Som, ao Nascer do Sol.
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Angola, bom dia. São 6 horas em todo o espaço nacional. Segue agora o programa Manhã Informativa, a partir do município do Quango, província da Lunda Norte.

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1: Angola, bom dia. Segunda-feira de notícias, 31 de agosto. Estamos no Coango, na Lunda Norte. Aqui diz-se, juntos e unidos na construção do futuro. Amanhã é de notícias connosco a partir daqui. Prontamente às 6 da manhã.
2: Ano letivo
3: 2026-2027. Recursos humanos, Leonel Camoma, sugere consolidação da construção do capital humano. Municípios do corredor da bacia do Coango voltam a contar com sinal da RNA. Emissão retoma oficialmente nesta terça-feira, com epicentro do município do Coango. Participação acima de 50% do referendo à Constituição.
1: Amanhã está com o céu parcialmente nublado aqui no Coango. Máxima para hoje 33, mínima 22. Essa hora a temperatura está nos 21 graus Celsius. Notícias às 6 da manhã com o Castro Sacatomba.
2: Bom dia. A abrir, reiterar que estamos a produzir e a emitir a edição desta segunda-feira do Manhã Informativa a partir da vila do Coango, município do Coango, na Lunda Norte, que amanhã, 1 de setembro, celebra os seus 55 anos, a elevação à categoria de vila. Para já, os seis municípios da bacia do Coango, na Lunda Norte, onde consta o município do Coango, voltam a ter o sinal da Rádio Nacional de Angola a partir desta terça-feira, 1 de setembro. O projeto é uma parceria da RNA, a Administração Municipal do Coango e o Governo da Província da Lunda Norte. A frequência é 96.7. Para já, este é um assunto para seguir neste jornal às 6. Por hora, vamos contar a abertura oficial hoje do ano letivo 2026-2027. A cidade do Uambo acolhe o ato central em que o Ministério da Educação vai apresentar metas e objetivos do presente ano letivo e fazer balanço da empreitada, ou seja, da empreitada letiva passada. Enquanto isso, o especialista em gestão de recursos humanos, Leonel Camoma, diz que é tempo e momento do governo angolano dar expressão ao projeto de construção do capital humano. Nesta empreitada, entende Leonel Camoma, a educação assume o papel de liderança, daí colocar as salas de aula ao serviço de desenvolvimento.
4: O maior desafio é alinhar sempre a educação com o projeto de desenvolvimento do país. Precisamos deixar de formar apenas diplomados e passar a formar competências que a economia real precisa. Deixo aqui deixar claro que quando damos ferramentas a quem aprende, como capacidades, práticas digitais e socioeconômicas, transformamos a educação em capital humano forte para o desenvolvimento do país.
2: Especialista em Recursos Humanos, Leonel Camoma, e os desafios do setor da educação no projeto de desenvolvimento do país. Amanhã acontece a abertura oficial do ano letivo 2026-2027. O ato central acontece na cidade do Uambo. E por cá, ou seja, no município do Coango, na Lunda Norte, onde estamos a produzir e a emitir o Manhã Informativa nesta segunda-feira, o destaque vai para a retoma do sinal da RNA na região da bacia do Coango, que compreende 6 dos 19 municípios da Lunda Norte. O projeto é uma parceria da Rádio Nacional de Angola, Governo da Lunda Norte e Administração Municipal do Coango e entra nas celebrações dos 55 anos da Vila do Coango. Este projeto, António Mussumar, administrador do Coango, agrega também as iniciativas em curso focadas na produção de energia e águas.
5: Precisamos estar em carteira no nosso município, em questão da energia elétrica, questão da água potável. Temos uma captação de água já em construção, que nos próximos dias dentro já teremos água aqui no Coango. E também não havia comunicação aqui com os órgãos de comunicação social. E felizmente, tendo em conta a parceria da Rádio Nacional de Angola, na pessoa do PCA e todos os técnicos da Rádio Nacional de Angola aqui presentes, e também da Rádio da Lunda Norte, do Governo Provincial da Lunda Norte, nós conseguimos trabalhar juntar sinergias para que o sinal da Rádio Belo Norte e da Rádio de Angola chegue ao nosso município e que será inaugurado no dia mesmo 1 de setembro, então para a próxima terça-feira. O sinal é potente e temos informações que está a chegar no Cafunfo, no município do Cafunfo, no município de Chamuteba e no município do Capenda. Quer dizer que o sinal da rádio aqui que nós vamos inaugurar está a cobrir também estes três municípios, desses três municípios vizinhos do nosso município.
6: Administrador municipal do Quango, António Mussumar, nos projetos em carteira para o município que celebra amanhã 55 anos de existência.
2: Ficamos por aqui. Mucaba, na província do Ixe, celebra o seu dia na próxima sexta-feira, 4 de setembro. Para já, ou seja, amanhã, acontece a abertura de uma feira agropecuária. Jornalista António Malungo.
7: O município de Mucaba, aqui na província do Ixe, deu início neste domingo, 30 de agosto, às comemorações alusivas ao 55º aniversário da sua elevação a esta categoria, no longínquo ano de 1971. Os festejos, que se vão prolongar até a próxima sexta-feira, dia 4 de setembro, decorrem sob o lema Mucaba, 55 anos, terra de trabalho, cultura e esperança. O programa das festividades inclui momentos culturais, recreativos, desportivos, turísticos, religiosos e disposição das potencialidades agrícolas através de uma feira agropecuária. Em relação à feira agropecuária, cuja abertura está prevista para quarta-feira, dia 2, até o momento estão confirmados um total de 40 expositores entre locais e de municípios vizinhos como Songo, Dambo e Sosso, segundo a administradora municipal Natasha Sandra Miguel João, que aguarda pela confirmação de mais produtores.
8: Então temos confirmado 40 expositores e 40 só de número, porque de quantidade de produtos falamos sem sombra de dúvida que nós somos um município que temos capacidade sim de demonstrar e que os possíveis compradores estejam preparados e visitem-nos mesmo durante os dias que decorrer a feira, não se vão arrepender pela diversidade de produtos que lá teremos.
7: Entre os principais produtos que Mucaba pretende apresentar na feira, destacam-se o café, a banana pão, a banana de mesa, bem como a batata doce, considerado uma das principais especificidades da produção agrícola do município, fazendo fé nas palavras da administradora municipal Natasha Sandra Miguel João, que acredita que a feira agropecuária poderá constituir uma grande oportunidade para promover a produção local, bem como atrair potenciais compradores e divulgar as potencialidades agrícolas da região. Rádio Nacional de Angola com Wilson Joaquim e o António Malungo, no Ige.
2: Norte de Angola, para dar conta do fecho ontem, 30 de agosto, da Expo Cabinda edição 2026. A montra de negócios que juntou em 4 dias mais de 200 empresas que fazem acontecer Cabinda no segmento empresarial e produtivo foi visitada por mais de 10 mil visitantes. Diolinda Luiz.
9: A governadora Susana de Abreu, acompanhada pela sua homóloga do BIE, Celeste Adolfo, representantes das prefeituras de Ponta Negra e Quilu, bem como de uma delegação da República Democrática do Congo, visitou os diferentes stands da Expo. Durante a visita, as governantes mantiveram contacto com os expositores e conheceram os produtos e serviços apresentados no momento marcado pela troca de experiências e pelo esforço das relações de cooperação. Em declarações à imprensa, a governadora Susana de Abreu destacou a importância da Expo como plataforma de promoção de negócios, estabelecimento de parcerias e atração de novos investimentos privados para a província.
10: Vemos as pessoas interessadas nos produtos e nos serviços, vemos investidores, empreendedores, portanto, a população em geral aqui a apreciar e também a degustar, obviamente, que temos aqui uma praça de alimentação mesmo aqui.
9: Por sua vez, a governadora provincial do BIE valorizou a realização do certame, destacando a organização do evento, a participação do setor empresarial e a adesão massiva da população. A presença de Celeste Adolfo em Cabinda responde ao convite da sua homóloga, Susana de Abreu, e surge na sequência do interesse manifestado pela governadora de Cabinda pelas experiências do BIE no domínio da agricultura e da pecuária.
10: Acreditamos que em menos de 3 meses estarão a testemunhar ou a delegação de Cabinda aí para o Bié ou a do Bié vir para cá. Então vamos trabalhar juntos para o bem comum.
9: Recorda-se que Susana de Abreu esteve recentemente no Bié, onde acompanhou um leilão de gado, tendo a iniciativa permitido conhecer de perto práticas relacionadas com a organização e o desenvolvimento da atividade pecuária naquela província. A visita da governadora do Bié à Expo Cabinda permitiu assim reforçar a troca de experiências entre as duas províncias e criar novas oportunidades de cooperação, particularmente nos setores da agricultura e pecuária. Cabinda, Rádio Nacional de Angola, Pedro Melo e Diolinda Luiz.
2: De agosto, a montra foi aberta a 27 deste mês. Lá fora, o porta-voz da CNE, Comissão Nacional Eleitoral da Guiné-Bissau, Idrissa Diallo, anunciou ontem uma participação acima de 50% de eleitores votantes no referendo à Constituição proposto por militares. Em conferência de imprensa que marcou o encerramento das urnas, Diallo afirmou que o processo decorreu globalmente bem. O porta-voz, que é igualmente secretário-executivo da Comissão Nacional Eleitoral, observou que, pelas indicações recebidas das estruturas da administração eleitoral, não ocorreram incidentes que possam comprometer a fiabilidade da votação. Vamos recordar o serviço essencial. Noticiamos, ano letivo 2026-2027, em dia de abertura, e especialista em gestão de recursos humanos, Lionel Camoma, sugere consolidação da construção do capital humano. Municípios do corredor da bacia do Quango voltam a contar com o sinal da RNA. Emissão retoma oficialmente nesta terça-feira, com o epicentro no município do Quango. Bissau com taxa de participação acima de 50% no referendo à Constituição.
1: O Castro Sacatumba contou as notícias às 6 da manhã, segunda-feira. Há mais notícias, há mais histórias a partir daqui do Quango, na Lunda Norte. Olha a hora certa em Angola, 6 da manhã, 13 minutos. Daqui a pouco a informação sobre o estado do tempo.
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2: Muito bem, segunda-feira é tempo de voltar à primeira forma depois do fim de semana e é também hora para verificar a equipa de trabalho e escolher o urgente para priorizar nesta manhã de trabalho. Afinal, tudo acontece de manhã. Leon Falcão, vamos à informação sobre o estado do tempo para as próximas horas.
3: Olá, bom dia. Estamos assim presentes e, como sempre, vamos dar atenção ao estado do tempo, sempre com os dados cedidos pelo INAMET. Entramos para uma nova semana laboral e o cenário meteorológico para hoje é diversificado. Na zona norte, particular atenção para a possibilidade de chuva fraca em algumas localidades de Cabinda, Zaire, Bengo, Ije, Kwanza Norte, Malanje e Lunda Norte. Se estiver nestas zonas, não se esqueça, saia de casa prevenido com um guarda-chuva ou então uma capa de chuva. Já para o Bengo e Kwanza Sul, o INAMET prevê chuvisco, enquanto que no Ikoli Bengo poderemos registar neblina durante este período da manhã. Em Luanda e Lunda Sul, o céu deverá apresentar-se parcialmente nublado. Quanto à zona central e leste, amanhã poderá começar com neblina em algumas zonas de Benguela e do Ambo. Para o Bié, Moxico e Moxico Leste, o céu deverá manter-se parcialmente nublado. Quanto à zona sul, o destaque vai para um tempo mais aberto, céu limpo para Huila, Cunene, Cubango e Cuando. Já para a Terra da Felicidade, no caso Namibe, poderemos registar nevoeiro, o que exige maior atenção dos automobilistas nestas primeiras horas da manhã. Quanto às temperaturas extremas previstas para algumas cidades do nosso país, o contraste está a ser bastante significativo. Luanda poderá variar entre os 21 e os 27 graus Celsius de máxima. Teremos calor sim, mas não tão excessivo. Por exemplo, será diferente em Kazombo, que ao longo do dia vai atingir uma temperatura máxima de 33 graus Celsius, que é a zona, neste caso, mais quente do dia. Por outro lado, Lubango e Menong voltam a registar manhãs frias, com mínimas entre os 11 graus Celsius. De forma geral, fica aqui o alerta para quem começa já a sair de casa, deve preparar-se para o frio que ainda é visível em algumas zonas da região sul. Os condutores também devem reduzir a velocidade nas zonas de visibilidade limitada e também no período da tarde, sobretudo nas zonas mais quentes, é extremamente indispensável continuar a hidratar-se, não é? Para evitar as doenças próprias deste tempo. E de forma geral, são essas informações que nós queríamos partilhar com a audiência da Rádio Nacional de Angola, que está aqui sempre pronta para informar os nossos ouvintes a terem um dia bastante produtivo e orientado com os dados cedidos pelo INAMET sobre o estado do tempo. Desejo para ti um ótimo dia e uma grande semana para todos que nos acompanham. Até à próxima.
2: Muito bem, até a próxima, Leon Falcão. Vai ser um dia produtivo, vai ser uma boa semana para todos. E para esta gente que a esta hora vai para o trabalho aqui na Municipalidade do Cuango. São cerca de 62 mil habitantes neste município, um dos 19 da província da Lunda Norte, que tem 1.742.217 cidadãos, não é? É o número da população total desta província da Lunda Norte. Estamos no Cuango. Aqui fala-se de diamantes, fala-se também de agricultura e outras áreas de serviços. É vida a acontecer aqui no Quango, tal como vai acontecendo em todo o país. O tempo é de voltarmos às aulas, a abertura do ano letivo está nas notícias do dia. Agora vamos olhar para as ocorrências dos serviços bombeiros e proteção civil.
4: Saudações bombeirística Isaías Afonso, para si a equipe que o acompanha, e saudações bombeirística a todos os nossos bravos bombeiros de Cabinda ao Cunene. Importa aqui realçar que o Serviço de Proteção Civil e Bombeiros, durante o período em análise que corresponde às 72 horas, relativamente à sexta, sábado e domingo, intervencionou em todo o território nacional, num total de 124 ocorrências, menos 10 em relação ao período anterior, que resultou em 139 serviços de socorros, menos 12, 69 vítimas feridas, mais 11, e 23 vítimas mortais, mais 8 em relação ao período anterior. Quanto à distribuição ao longo dos dias, tivemos na sexta-feira 40 ocorrências, 40 serviços de socorros, 6 vítimas feridas e 11 vítimas mortais. No sábado tivemos 39 ocorrências, 43 serviços de socorros, 42 vítimas feridas e 3 vítimas mortais. No domingo tivemos 45 ocorrências, 56 serviços de socorros, 21 vítimas feridas e 9 vítimas mortais. Do ponto de vista de ocorrências, o destaque recai para 25 patologias diversas, com 16 vítimas, 21 incêndios, com uma vítima ferida, 19 acidentes de viação, com 58 vítimas, das quais 4 vítimas mortais e 54 vítimas feridas, 12 agressões físicas, com 13 vítimas, sendo 2 vítimas mortais e 11 vítimas feridas. 10 presumíveis afogamentos, 9 bloqueios, sendo 8 de aberturas de portas residenciais e uma de elevador. 5 mal-estar, 5 invasões de insetos, abelhas, 4 abandono de feto e 3 derrames de combustível. Isaías, vale aqui salientar que são as ocorrências de maior realce neste período que corresponde às 72 horas. Em caso de emergência, ligue para o 111, que é o número do CISP, Centro Integrado de Segurança Pública, ou pelo número do CCO, que é o Centro de Coordenação Operacional do Serviço de Proteção Civil e Bombeiros, que responde pelo 939-3527-61. Dar vida para salvar vidas é o nosso lema. Bom dia, é tudo quanto tínhamos a informar.
2: Muito bem, bom dia, obrigado. Vanoy Banolial, sempre com prontidão, às segundas-feiras, no Manhã Informativa. Anda lá, é tempo de voltar à primeira forma. Outras histórias para ouvir ao longo da jornada Manhã Informativa, a partir daqui do Quango.
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0: É a vida do grupo Sagrada Esperança. E aqui a vida, há vida. É, sentimos isso desde que aqui chegamos, não é? Gente trabalhadora, gente jovem trabalhadora que ajuda a desenvolver o município do Coango. Ora, vem das notícias do fim de semana, a República de Angola participou este sábado em Fort Monroy, na cerimónia de inauguração do monumento dedicado a Anthony e Isabella e ao seu filho William, ancestrais da família Tucker e figuras ligadas à história dos primeiros angolanos documentados que chegaram à Virgínia no início do século XVII. Angola esteve representada pelo Ministro da Cultura, Filipe Zau, e pelo Embaixador da República de Angola nos Estados Unidos da América, Agostinho Van Dunen, acompanhados por membros da comunidade angolana residente nos Estados Unidos da América, que se associaram a este importante momento de celebração da memória histórica comum. A cerimónia realizada no âmbito das celebrações do African Landing 2026 constituiu um momento de elevado significado histórico e simbólico ao perpetuar a memória dos africanos trazidos para a Virgínia em circunstâncias marcadas pela violência, pela privação da liberdade e pelo sofrimento, mas cuja trajetória representa igualmente resiliência, dignidade, sobrevivência e esperança. A presença do monumento em Fort Monroy reveste-se de particular simbolismo pela ligação deste território à chegada em 1619 dos primeiros africanos documentados, então colónia inglesa da Virgínia, entre os quais se encontravam pessoas oriundas da região que corresponde à atual Angola. A homenagem a Anthony, Isabella e William permite conferir nomes, rostos e dimensão humana a uma história com mais de 4 séculos. Através de seus descendentes, particularmente da família Tucker, essa memória permanece viva e constitui hoje um importante património histórico partilhado. Para Angola, esta história evidencia igualmente que os laços entre Angola e Estados Unidos da América são muito anteriores ao estabelecimento das relações diplomáticas formais entre os dois países. Antes da diplomacia, já é sim uma ligação humana e histórica, construída pelas vidas e pelo legado dos angolanos que chegaram a estas terras e dos seus descendentes. A participação de Angola nas celebrações do African Landing insere-se assim no esforço de preservação e valorização desta memória comum, bem como no aprofundamento do conhecimento sobre as raízes históricas que unem os povos angolano e americano. A inauguração do monumento representa não apenas um ato de memória sobre um dos períodos mais dolorosos da história, mas também uma afirmação da capacidade humana de resistir, preservar a dignidade e transmitir através das gerações um legado que o tempo não apagou. Mais de 4 séculos depois, Fort Monroy permanece como um lugar de memória e de reencontro, com uma história que liga Angola aos Estados Unidos da América muito antes do início das suas relações diplomáticas.
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0: 6:34, ano letivo 2026-2027 em dia de abertura. A cidade do Ambo acolhe o ato central a ser orientado pela Ministra da Educação, Érica de Carvalho Aires, que seguramente vai apresentar objetivos e metas desta empreitada letiva. O Governo da Província do Ambo já fez as projeções locais. Isaac Bonga.
3: A província do Ambo acolhe, esta segunda-feira, 31 de agosto, o ato central da abertura do ano letivo 2026-2027, numa cerimónia a ser orientada pela Ministra da Educação, para a qual estão já criadas as condições organizativas e logísticas. A informação foi avançada pelo diretor do Gabinete Provincial da Educação, Mário Rodrigues, que assegurou a prontidão da província para receber o evento nacional que marca o arranque oficial das atividades letivas em Angola. Para o ano letivo, mais de 80 mil alunos ingressam pela primeira vez no sistema de ensino na província do Ambo. E para responder à crescente procura por vagas, o setor dispõe de mais de 300 as novas salas de aula, recentemente colocadas à disposição da comunidade. No total, estão matriculados para o ano letivo 2026-2027 mais de 800 mil alunos, cuja formação será assegurada por cerca de 14 mil professores distribuídos pelas diferentes instituições de ensino na província. Entretanto, o responsável anunciou igualmente o reforço do corpo docente, com a admissão de 478 novos professores no âmbito do recente concurso público, cujo processo deverá ficar concluído até o próximo mês de novembro.
4: Está tudo a postos para que seja aberto oficialmente o ano letivo 2026-2027 na província do Ambo. A nossa província, para o presente ano letivo, conta com mais de 847.594 alunos matriculados nos diferentes subsistemas, no ensino primário, ensino secundário e o ensino técnico profissional. Contamos também com mais de 14 mil professores frente ao aluno. E queremos destacar que, na base do concurso público que decorre, teremos mais 478 novos professores.
3: No domínio da ação social escolar, Mário Rodrigues destacou a expansão do programa de alimentação escolar, que pela primeira vez vai abranger os 17 municípios da província de Uambo. A iniciativa prevê beneficiar mais de 500 crianças do ensino primário, contribuindo para a melhoria das condições de aprendizagem e permanência dos alunos na escola.
4: Neste ano letivo, vamos ter já os 17 municípios a fornecerem, portanto, alimentação escolar, e que mais de 580 mil alunos do ensino primário serão beneficiados com o Programa Nacional de Alimentação Escolar.
3: Por sua vez, o especialista em gestão de recursos humanos, Lionel Camoma, considera que os desafios da educação e do ensino em Angola devem estar centrados na formação de cidadãos com competências ajustadas às necessidades da economia real e produtiva do país.
5: Vem o maior desafio de Angola, que é, obviamente, transformar salas de aula em fábrica de futuro brilhante. Portanto, eu olho sempre para a educação não como um gasto, não é? Mas como um investimento no capital humano.
3: Segundo o especialista, as instituições de ensino devem assumir um papel cada vez mais ativo na preparação da mão de obra qualificada capaz de impulsionar o desenvolvimento econômico e social de Angola.
5: Um país se desenvolve com gente e, nesse caso, são chamados os professores, que têm a missão honrosa de transmitir conhecimentos, formar, capacitar com rigor, disciplina e empatia para que os estudantes ou os alunos destemidamente venham a aglutinar. Ora, o maior desafio é alinhar sempre a educação com o projeto de desenvolvimento do país.
3: A marcar igualmente o arranque do novo ano letivo, vai ser reinaugurada nesta segunda-feira a escola primária número 103, localizada no bairro São João, nos arredores da cidade do Uambo. A infraestrutura escolar vai funcionar depois de permanecer paralisada durante mais de 8 anos, num processo de conclusão que ganhou um novo impulso com o compromisso assumido pelo governo provincial do Uambo. A escola dispõe de 12 salas de aula, sala de informática, biblioteca, sala de professores, área administrativa, quadra polidesportiva e outras dependências de apoio ao processo de ensino e aprendizagem, estando preparada para reforçar a oferta educativa naquela circunscrição. O ato central da abertura do ano letivo 2026-2027, aqui no Uambo, deverá reunir membros do executivo, autoridades locais, gestores escolares, professores, alunos e encarregados de educação, numa cerimónia que assinala o início de mais um ciclo de ensino e aprendizagem no país. Do Uambo para a Rádio Nacional de Angola, a reportagem é de Ivone de Lourdes e Isaac Bonga.
0: Muito bem, Isaac, e no município do Ambriz, no Bengo, também já são conhecidos os números que vão fazer acontecer o ano letivo 2026-2027. Agner dos Santos Elvas.
6: O município do Ambriz entra para o

0: a nossa meta é termos até 12 mil alunos.
1: De acordo ainda com o diretor da Educação do Ambriz, o ano letivo passado foi positivo, dado o nível de aproveitamento em mais de 63%, e o programa de alimentação escolar foi um dos motivos desse sucesso, tendo beneficiado mais de 7 mil crianças e abrangido todas as escolas do ensino primário.
2: Nós, no ano passado, matriculamos 10.509 alunos. Destes, tivemos um aproveitamento positivo na ordem de 63,3%. Nós, aqui no Ambriz, conseguimos beneficiar cerca de 7.586 alunos com alimentação escolar, e isto veio de que maneira galvanizar aquilo que é a presença massiva de estudantes na escola.
1: Os professores dizem-se prontos para enfrentar os desafios de instruir e educar os futuros do amanhã e esperam melhorar o seu desempenho.
3: Professora Celina Guilherme, estou preparada para o ano letivo, preparada e entusiasmada à espera dos meus educandos.
4: Bem, estamos prontos, preparados para um novo ano letivo, por isso é que tivemos que passar por uma formação para poder encarar melhor o ano letivo.
1: Ambriz entra para o novo ano letivo com desafios de uma grande demanda de alunos à Rádio Nacional, com João Mendes e Agner Elvas no Bengo.
5: O país todo em prontidão para o novo ano letivo 2026-2027. Já são 6:41. Agora, a partir de Belgrado, a capital da Sérvia, o Miguel Pacheco conversa com o embaixador de Angola naquele país do sudoeste da Europa. Miguel, viva!
6: Ouvintes da Rádio Nacional de Angola, vamos agora à conversa com o senhor embaixador de Angola na República da Sérvia, general Eduardo Otávio, para falarmos de vários aspectos envolventes nas relações entre os dois países.
7: As relações da Angola e Sérvia datam mais de 50 anos. Neste momento, como as considera, senhor embaixador?
8: Muito obrigado, estimado jornalista Pacheco, por esta oportunidade que me dá para dirigir aos ouvintes da Rádio Nacional de Angola. De facto, neste momento nós consideramos que as relações são muito boas, as relações político-diplomáticas e de cooperação são muito boas, e continuamos naturalmente a consolidar as mesmas no presente momento.
6: Dentro das relações da Angola-Sérvia, sabemos que existem 28 protocolos rubricados com a Sérvia nos mais variados domínios. Como caminham em termos de execuções efetivas e quais de maiores destaques?
8: De facto, até o ano de 2025, nós tínhamos assinados 18 instrumentos jurídicos, naturalmente entre acordos e memorandos de entendimento. Os instrumentos jurídicos começaram a ser assinados em 1976, porque foi a data que determina o início das relações político-diplomáticas e de cooperação entre os dois países, pois que a Sérvia foi o primeiro país que oficializou a abertura de uma representação diplomática em Angola, em 1976, e a República de Angola na Sérvia em 1977. Foram assinados já agora com a visita do Sr. Presidente da República, João Manuel Gonçalves Lourenço, em junho de 2026, foram assinados mais de 10 instrumentos jurídicos importantes, fundamentalmente no domínio da agricultura, no domínio das finanças, para a eliminação da dupla tributação em matéria de impostos e também sobre a evasão, tanto evitar a evasão fiscal, e também no domínio da promoção recíproca de investimentos, muito importante para o nosso país, o investimento estrangeiro. E combinado com esses acordos, porque também é assinado acordo entre a Agência de Importação e a IPES e promoção das exportações, portanto, e a Câmara de Comércio de Angola e a Sérvia. No domínio da cooperação de serviços aéreos, este é um outro setor importante, foi assinado o Acordo de Bassa. O Acordo de Bassa é o Acordo da Aviação Civil, para poder ajudar os empresários angolanos, e não só, e também os sérvios, e também o povo em geral, que quer deslocar-se para outras paragens do mundo, portanto, concretizarmos uma ligação aérea, talvez, entre Angola e a Sérvia, na escala da Europa, e atualmente há dúvidas que existem, e a Sérvia. Portanto, isso seria muito importante para Angola, portanto, nesse sentido. Também foi assinado o acordo a nível de Angola, a Agência de Notícias e a Agência Sérvia de Tanjung, a nível das tecnologias de comunicação, também um setor muito importante, incluindo os correios de Angola.

0: fundamental que, como sabem, portanto, é uma matéria que está, é atual e exige, de facto, uma cooperação muito intensa nesse sentido.
1: Há uma questão que também colocamos. Depois da intensa formação no ramo militar, hoje vemos muitos jovens interessados na formação académica. Como é que estamos em termos de bolsas de estudos para jovens angolanos que pretendem dar prosseguimento aos seus estudos?
0: Há um programa, que é o programa O Mundo na Sérvia, que é promovido pelo governo sérvio, que oferece bolsas gratuitas, praticamente gratuitas, a diversos estudantes de diversos países do mundo. Salvo cerca de 620 países do mundo. Angola está inclusa nesse grupo de beneficiadores. E, infelizmente, nem sempre temos aproveitado esta oportunidade. Temos, de facto, a beneficiar destas bolsas 31 alunos. E dizer, com muito orgulho, alguns com muito bom aproveitamento. A nível, por exemplo, da especialidade de medicina, temos alunos que se estão a destacar a nível de todos os outros estrangeiros que aqui se encontram. Ao ponto de uma das alunas, Samuel, é adjunta, faz parte da direção da Associação Internacional de Estudantes na Sérvia, com uma visibilidade muito importante. Isso para nós é interessante, porque Angola, de facto, começa a posicionar-se com destaque nestas áreas. Seria bom que os órgãos competentes, fundamentalmente o INAB, o Ministério da Educação, prestassem atenção quando são abertos os concursos, as inscrições para estas bolsas, que aproveitassem o máximo. Nós temos muitas necessidades, temos jovens que têm necessidade de superarem, de aumentar os seus conhecimentos, e alguns até têm dificuldades de diversa ordem. Então vamos aproveitar a quem nos oferece essas facilidades. Portanto, infelizmente não temos aproveitado. Eu apelo, de facto, que aproveitemos estas bolsas para podermos engrandecer a nossa juventude.
1: Muito obrigado. Foi assim a conversa com o Sr. Embaixador Eduardo Otávio, que é aqui na Sérvia. Portanto, esteve a falar para os microfones da Rádio Nacional de Angola, em exclusivo, onde abordamos questões ligadas as relações entre os dois países, falamos também da situação dos estudantes, falamos dos 28 protocolos assinados entre os dois países, assim como também da Conferência dos Países Não Aliados, que vai acontecer de 31 de agosto a 1 de setembro aqui em Belgrado. Uma entrevista que muito agradecemos, Sr. Embaixador. Obrigado e boa continuação.
2: Muito obrigado.
3: São excelentes as relações entre Angola e Sérvia. Agora já, 6:48. Daqui a pouco, a economia que tomará a nossa vida.
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0: Agora, 6 da manhã, 53 minutos. Daqui a pouco, as notícias às 7 da manhã. E depois, outras histórias e outras notícias para ouvir. A partir daqui do Coango, na Luanda Norte, já só faltam 7 minutos para as 7 da manhã, a hora de todas as notícias. E porque é segunda-feira, depois das 8, análise aos factos políticos da semana, os factos relevantes da semana, na análise para ouvir depois das 8 da manhã. Vamos à economia que comanda as nossas vidas, daqui a pouco com o Daniel Marques. Já vamos à economia, 6 da manhã, 54 minutos. Agora faltando 6 minutos para as 7 da manhã. As notícias daqui a pouco, então, já não falta muito, já começa a fazer sol aqui. A previsão de dia ensolarado, segunda-feira aqui no Coango. Amanhã será um dia de tolerância, porque será o dia do município. 55 anos de existência de um município que tem muitos recursos, já teve muito mais quando ainda tinha dentro da sua geografia Loremo e Cafufo, que agora passaram a condição de municípios, prefazendo agora a província da Lunda Norte, 19 municípios com uma população muito ativa, principalmente jovem, que também acorda cedo para ir para o trabalho. Estamos a verificar isso aqui a esta hora. Muita gente no vai e vem, para cima, para baixo. Por cá passa uma estrada nacional com bastante movimento, com muita gente neste movimento para cima e para baixo, para o trabalho, e porque o trabalho é que ajuda a desenvolver esta província, que recomenda-se também. Vamos à economia agora no radar.
1: Para atualizarmos os números que comandam as nossas vidas nesta edição primeira da semana do Radar Económico deste ano. E a economia angolana continua resiliente e a dar mostras que está no caminho certo ao registar novo crescimento considerável no último trimestre deste ano. O PIB, Produto Interno Bruto Angolano, registrou nos 3 últimos meses um crescimento real de 8,74%. O desempenho positivo da economia nacional no período em análise foi impulsionado tanto pelo setor petrolífero, ao registrar um crescimento equivalente a 5,64%, como o setor não petrolífero, que cresceu 9,24%. O economista Paulo Forquilha entende que o desafio da economia angolana é fazer com que o contínuo crescimento da economia angolana se reflita na prática na qualidade de vida do angolano.
2: O mais importante nesta altura não é propriamente os 8,74%, mas aquilo que está por detrás desse crescimento e, sobretudo, o contexto em que acontece esse crescimento reportado pelo Instituto Nacional de Estatística. Estamos a crescer num momento particularmente difícil da economia mundial, marcado pelas tensões geopolíticas, pelo conflito envolvendo os Estados Unidos e o Irã, pelas perturbações no Estreito de Hormuz, pelos preços, por exemplo, elevados da energia, pelas pressões inflacionistas e pelo encarecimento, de maneira geral, daquilo que é o financiamento internacional. Portanto, Angola apresenta uma dinâmica que, em certa medida, está em contramão com o ambiente de desaceleração e incerteza da economia global. Eu considero positivo alguns aspectos. O primeiro, desde logo, é a própria composição do crescimento. Durante muitos anos, quando Angola crescia, perguntávamos imediatamente quanto desse crescimento vinha do petróleo.
1: E olhamos agora no mercado petrolífero nacional. A petrolífera angolana Etu Energy perspectiva aumentar a sua participação no setor. Para o efeito, a Bayer Petrolífera Privada Angolana e a Cabinda Wolf Office Company assinaram um contrato para a aquisição de 13% da participação do Bloco 14 e 15% da participação do Bloco 14K. De acordo com uma nota publicada pela ANPG, Agência Nacional de Petróleo e Gás, o contrato de compra e venda foi assinado entre as duas empresas, subsidiária da Chevron, multinacional de energia dos Estados Unidos da América. A nota esclarece igualmente que o acordo surgiu na sequência do exercício de direito de preferência pela Edenergy, enquanto parecer existente em ambas as licenças. A concessionária angolana destacou que a compra será financiada por uma linha de crédito disponibilizada pela Shay West Saipe Eindtragen Limitada. O negócio tem uma consideração base de US$260 milhões em numerário, com data económica efetiva de 1 de janeiro. Adicionalmente, prevê pagamentos contingentes até de US$25 milhões por ano, com um limite máximo de US$250 milhões no total até 2038. Em relação ao potencial desenvolvimento do futuro do campo PKBB, em função do preço do petróleo e da produção. A nota avança ainda que o negócio deverá ficar concluído no início do próximo ano, sujeita ao cumprimento das condições habituais, incluindo a aprovação pela Concessionária Petrolífera Nacional. Atualmente, a Chevron é a operadora do Bloco 14 e detentora de 31% das participações, tendo como parceiros a Eto Energia com 29%, a Azul Energia com 20% e a Sonangol com 20%. Já os parceiros do Bloco 14K Alliance são, atualmente, a Trident Energy com 15,75%, operadora a Total Empresa Pública Congo com 26,75%, a Chevron com 15,5%, a Eto Energia com 14,5%, a Azul Energia com 10%, a Sonangol com 2% e a SNPC com 7,5%. Ponto final, as notícias sobre a economia nacional e além de fronteiras nesta

0: ano letivo 2026-2027 em dia de abertura oficial, especialista em gestão de recursos humanos, Leonel Camoma, sugere políticas para um ensino focado na formação do capital humano. Administrador do Quango, António Mussumari, espera dos atores sociais engajamento na implementação da carteira de projetos públicos para o município. Terapeutas e académicos reunidos em Malanje nesta segunda-feira para discutir estratégias e políticas científicas sobre as plantas medicinais em Angola. Pelo mundo, deslizamentos de terra, Nepal chega aos 804 mortos e mais de 3 mil desaparecidos.
1: Ora, neste momento o céu muito nublado no Quango, Lunda Norte. A temperatura está a rondar os 21 graus Celsius. A máxima para hoje no Quango vai atingir os 27 graus Celsius. Notícias às 7 horas com a Feliz Bela hoje.
0: Bom dia, dar nota que a edição última do mês de agosto, da Manhã Informativa, está a ser produzido e também emitido a partir da Vila do Quango, município com o mesmo nome, na Lunda Norte, e que amanhã, 1 de setembro, celebra os seus 55 anos da sua elevação à categoria de vila. O Jornal às 7, aqui em Luanda, para já os 6 municípios da conhecida Bacia do Quango, na Lunda Norte, onde consta o município do Quango, voltam a ter o sinal da RNA a partir desta terça-feira, 1 de setembro. O projeto foi uma parceria Rádio Nacional de Angola, Administração Municipal do Quango e Governo da Província da Lunda Norte. A frequência é 96.7. Já lá iremos. Por hora, a abertura oficial hoje do ano letivo 2026-2027. O AMBO acolhe a abertura da empreitada letiva que, no entender do especialista em gestão de recursos humanos, Leonel Camoma, deve continuar a fazer acontecer a formação e um capital humano para os desafios da economia real e produtiva. Já o governo do AMBO assegura que 80 mil novos alunos juntam-se à comunidade estudantil não universitária que ronda os mais de 800 mil. Isaac Bonga.
2: Para o ano letivo, mais de 80 mil alunos ingressam pela primeira vez no sistema de ensino na província de Huambo. E para responder à crescente procura por vagas, o setor dispõe de mais de 300 novas salas de aula, recentemente colocadas à disposição da comunidade. No total, estão matriculados para o ano letivo 2026-2027 mais de 800 mil alunos, cuja formação será assegurada por cerca de 14 mil professores distribuídos pelas diferentes instituições de ensino na província. Entretanto, o responsável anunciou igualmente o reforço do corpo docente, com a admissão de 478 novos professores no âmbito do recente concurso público, cujo processo deverá ficar concluído até o próximo mês de novembro.
3: A nossa província, para o presente ano letivo, conta com mais de 847.594 alunos matriculados nos diferentes subsistemas, no ensino primário, ensino secundário e o ensino técnico profissional. Contamos também com mais de 14 mil professores frente ao aluno. E queremos destacar que na base do concurso público que decorre, teremos mais 478 novos professores.
2: No domínio da ação social escolar, Mário Rodrigues destacou a expansão do programa de alimentação escolar que pela primeira vez vai abranger os 17 municípios da província de Huambo. A iniciativa prevê beneficiar mais de 500 crianças do ensino primário, contribuindo para a melhoria das condições de aprendizagem e permanência dos alunos na escola.
3: Mais de 580 mil alunos do ensino primário serão beneficiados com o Programa Nacional de Alimentação Escolar.
2: Por sua vez, o especialista em gestão de recursos humanos, Leonel Camoma, considera que os desafios da educação e do ensino em Angola devem estar centrados na formação de cidadãos com competências ajustadas às necessidades da economia real e produtiva do país.
4: Vem o maior desafio de Angola, que é, obviamente, transformar salas de aula em fábrica de futuro brilhante. Portanto, eu olho sempre para a educação não como um gasto, não é? Mas como um investimento no capital humano.
2: Segundo o especialista, as instituições de ensino devem assumir um papel cada vez mais ativo na preparação da mão de obra qualificada capaz de impulsionar o desenvolvimento econômico e social de Angola.
4: O maior desafio é alinhar sempre a educação com o projeto de desenvolvimento do país.
2: A marcar igualmente o arranque do novo ano letivo, vai ser reinaugurada nesta segunda-feira a Escola Primária número 103, localizada no bairro São João, nos arredores da cidade do Uambo. A escola dispõe de 12 salas de aula, Uambo para a Rádio Nacional de Angola. A reportagem é de Ivone de Lourdes e Isaac Bonga.
0: E ainda sobre o ano letivo, o melhor prémio, ou seja, o prémio Melhor Escola na província do Namibe estreia neste ano letivo 2026-2027 com o objetivo de reconhecer as instituições de ensino que se destacarem pelo seu desempenho. A iniciativa veio avaliar as escolas em três dimensões: pedagógica, administrativa e comunitária. A Bernabé Cipriano.
5: A escola primária número 1022, Dr. António Agostinho Neto, ex-49, quer ser referência nas atividades a desenvolver nas três dimensões, conforme o diretor Amando Adelino.
6: Estamos aqui com o espírito de missão. Na escola primária estamos concorrendo todos em pé de igualdade. O ano 2026-2027 será um ano de muito desafio, de aprendizagem, melhoria da imagem da escola e mesmo na relação comunidade-escola.
5: O diretor do Liceu número 1040, Valvicha Mirables, Alberto Mateia, sustentou que o prémio vai reconhecer o empenho dos gestores, a envolvência dos pais encarregados de educação e dos alunos.
7: Isso tudo será para o bem tanto de nós como gestores e dos pais encarregados de educação e dos próprios alunos que são os beneficiários últimos.
5: Refira-se que a grande vencedora da província vai receber uma viatura nova e um diploma de mérito. Os segundo e terceiro classificados também vão dividir um prémio monetário com cheques equivalentes a 60% e 40% do valor global estabelecido pelo governo. Entre o mar e o deserto, Rádio Nacional de Angola, Barnabé Cipriano.
0: Namibe, melhor prémio Melhor Escola na província do Namibe, estreia neste ano letivo 2026-2027. E em Malanja está reunida a Sociedade Angolana ligada à produção, exploração e estudos das plantas medicinais. O encontro de Malanja tem grande incidência científica ao olhar para a organização. A Universidade Anjinga Mbandi e a Academia de Ciências Sociais e Tecnologia que pretendem definir a caracterização das plantas medicinais. Carlos Jorge.
8: O potencial da flora angolana no domínio das plantas medicinais vai juntar em Malanja académicos, terapeutas tradicionais e outras sensibilidades de vários pontos do país. O espaço de abordagem é o primeiro simpósio nacional sobre plantas medicinais, que acontece na segunda-feira, numa coorganização entre a Universidade Rainha Anjinga Mbandi e a Academia de Ciências Sociais e Tecnologia. De acordo com o chefe do Departamento de Investigação Científica e pós-graduação da URNM, Augusto João, o evento propõe-se delinear estratégias para promover a caracterização científica das plantas medicinais.
9: Nós sabemos muito bem que as plantas medicinais em Angola, em particular no mundo em geral, ocupam um papel preponderante na medicina tradicional. Daí que muitas dessas plantas não estão documentadas do ponto de vista científico. Então, uma das principais missões do nosso simpósio é promover essas plantas e, claro, conseguir, em função dos acordos e das recomendações e das discussões que nós vamos ter, criar projetos que visam caracterizar cientificamente essas plantas para poder ter segurança, qualidade e inovação desses produtos.
8: E no quadro da parceria com a Universidade de Rainha Anjinga Mbandi, a Associação dos Terapeutas Tradicionais de Malanje tem catalogadas mais de 700 plantas medicinais. Para o presidente da Associação, Ibrahino Lupe, o simpósio constitui um marco importante no esforço de valorização das plantas medicinais.
10: Catalogamos 704 plantas. Esse simpósio vai marcar que a valorização de planta medicinal. 90% do medicamento usado é de origem vegetal.
8: Malanje acolhe o primeiro simpósio nacional sobre plantas medicinais. Agostinho Sassoquela e Carlos Jorge, a Rádio Nacional em Malanje.
0: E ainda sobre os terapeutas, e no campo tradicional, no IJE, dados mostram que andam por aquela província mais de 14 mil profissionais, entre convencionais e tradicionais. Este número, sobretudo no setor tradicional, preocupa as autoridades, inclusive a própria Câmara de Terapeutas, tudo por conta dos casos menos conseguidos em que estão envolvidos alguns. Ngonga Francisco.
11: O IJE poderá ser a região do país com o maior número de terapeutas tradicionais, segundo o representante provincial da Câmara dos Profissionais da Medicina Tradicional em Angola, no IJE, João Manuel. São 14.375 profissionais da medicina tradicional espalhados por toda a província.
12: Nós no IJE temos 14.375 profissionais da medicina tradicional. Segundo a Política Nacional da Saúde, a medicina tradicional é dividida, está por ali em fitoterapia, aromaterapia, acupuntura e neste crenças culturais onde encontramos essa pessoa não passou na formação, só teve conhecimento através de hereditariedade, mas que tenha maneira de aprender melhor para melhor aplicar aquilo que você aprendeu.
11: Vários países africanos trabalham para integrar formalmente o conhecimento tradicional nos sistemas nacionais de saúde pública. Angola também dá passos nesse sentido, como afirma o responsável da inspeção da saúde no IJE, Zinga Pelenda.
13: Já existe um diploma que reconhece a medicina natural, mas não temos diploma que legaliza as unidades de medicina tradicional. A razão por qual nós não legalizamos as unidades de medicina natural, mas sim, eles são controlados através da Câmara.
11: Tônio Kiakubo, a diretor provincial do Fórum da Medicina Tradicional em Angola, FOMETRA, no IJE, defende o treinamento permanente dos terapeutas tradicionais para que possam aplicar conhecimentos atualizados.
14: O seminário ou capacitação são conhecimentos científicos para as pessoas chegarem em busca da verdade. Mas muitos deles não querem chegar na verdade, querem só que, eu já trabalhei muito, aquilo aí é só para me atrapalhar o meu trabalho. Querem só trabalhar naquela forma empírica.
11: No Dia da Medicina Tradicional Africana, a província do IJE registra elevado número de terapeutas tradicionais e debate a integração da medicina tradicional em Angola. Rádio Nacional, Ngonga Francisco, no IJE.
0: Província por onde andam pelo menos mais de 14 mil profissionais entre convencionais e tradicionais. Estamos a falar dos terapeutas no campo tradicional. No município do Quango, província de Lunda Norte, onde hoje está a ser produzido o programa Manhã Informativa, o destaque vai para a retoma do sinal da Rádio Nacional de Angola na região da Bacia do Quango, que compreende 6 dos 19 municípios da província de Lunda Norte. O projeto é uma parceria Rádio Nacional de Angola, Governo da Lunda Norte e Administração Municipal do Quango e entra nas celebrações dos 55 anos da Vila do Quango. A este projeto, que retoma amanhã, António Mussumari, administrador do Quango, agrega também as iniciativas em curso focadas na produção de energias e águas.
15: Projetos que estão em carteira no nosso município, a questão da energia elétrica, questão da água potável, temos uma captação de água já em construção, que nos próximos dias dentro já teremos água aqui no Quango. E também não havia comunicação aqui com os órgãos de comunicação social. E felizmente, tendo em conta a parceria da Rádio Nacional de Angola, na pessoa do PCA e todos os técnicos da Rádio Nacional de Angola aqui presentes e também da Rádio Lunda Norte, do Governo Provincial da Lunda Norte, nós conseguimos trabalhar, juntar sinergias para que o sinal da Rádio Lunda Norte e da Rádio Nacional de Angola chegue ao nosso município e que será inaugurado no dia mesmo 1 de setembro, então próxima terça-feira. O sinal é potente e temos informações que está a chegar no Cafunfo, no município do Cafunfo, no município de Chamoteba e no município do Capenda. Quer dizer que o sinal da rádio aqui que nós vamos inaugurar está a cobrir também estes três municípios desses três municípios vizinhos do nosso município.
0: António Mussumari diz, no entanto, que por esta altura preocupa a administração do Quango os casos de vandalização do projeto solar fotovoltaico do município.
15: Nós é com desagrado dizer que infelizmente já está-se a registrar atos de vandalização de bens públicos, com maior destaque sobre os cabos de energia elétrica que vão ser colocados pela MCA do projeto fotovoltaico que está aqui a ser construído a nível do nosso município, é um projeto de extrema importância para a vida do município, e então nós temos que preservar, defender, sermos vigilantes na sua preservação.
0: Administrador Municipal do Quango, António Mucilmari, município celebra amanhã 55 anos desde a sua criação e será marcada com a retoma do sinal da Rádio Nacional de Angola nos municípios da chamada Bacia do Quango, onde está o município do Quango. E o corredor do Namibe vai contar com uma zona económica especial que vai reunir, vai permitir desenvolver as atividades da classe empresarial da região sul de Angola. A ideia é garantir maior desenvoltura, criar empregos e fazer com que o que é produzido tenha o seu escoamento de forma rápida e eficaz. Martinho Xing.
16: Uma zona económica especial que vai permitir a criação de várias empresas e garantir postos de trabalho para as comunidades vai ser preparada enquanto o corredor do Namibe estiver em construção e reabilitação. A Associação Industrial de Angola na região sul garante apoio total às pequenas, médias e grandes empresas que garantem investir ao longo do corredor. A ideia central é criar um espaço onde os empresários tenham a oportunidade de fazer crescer o negócio, de acordo com o delegado regional sul da AIA, Francisco Baiu Achocolate.
17: Criar uma zona econômica preparada, onde o Estado disponibiliza a infraestrutura base e o empresário entra para investir e produzir. O Estado prepara o terreno, o empresário instala a indústria, a economia cria emprego e riqueza. No corredor do Namibe, o objetivo é criar um espaço onde muitas atividades econômicas possam nascer em torno de logística do corredor.
16: Francisco Baiu Achocolate fala das qualidades de um empresário quando este investe, produz e garante emprego para as comunidades locais.
17: Deixemos que o empresário faça o que sabe fazer, que é investir, produzir, empregar e pagar impostos. O corredor do Namibe pode levar a produção das províncias da Huila, Namibe, Cunene, Quando e Cubango para o mundo. Mas, para o efeito, precisamos primeiro criar condições para produzir no sul. Transformar o corredor do Namibe num espaço de produção, industrialização, emprego e exportação através da base econômica industrial.
16: Delegado Regional Sul da Associação Industrial de Angola, Francisco Baiu Achocolate, e os projetos macros que vão permitir a robustez física do corredor do Namibe.
0: Projetos económicos estão a ser preparados ao pormenor com o objetivo de garantir maior sustentabilidade do corredor do Lobito. Agora, cimeira de Luanda, dos chefes de Estado e de Governo da União Africana, que recomendou que as declarações devem culminar com resultados concretos e que a África deve reforçar a sua capacidade para prevenir conflitos. A 21ª sessão extraordinária da Conferência dos Chefes de Estado e de Governo da União Africana reafirmou o compromisso de garantir proteção às crianças afetadas pelos conflitos no continente berço. A Daniel Marques.
18: Mudar o foco para a diplomacia preventiva, permitindo que a União Africana atue antes que os problemas se transformem em guerras abertas. Transformar promessas políticas em medidas concretas, prazos definidos e financiamento real para a segurança é o que se pretende para paz e estabilidade em África. Em declarações à imprensa, no encerramento da cimeira, o presidente em exercício da União Africana, Evariste Ndayishimiye, reafirmou a necessidade de África reforçar a sua capacidade de prevenir os conflitos e resolvê-los por vias pacíficas, bem como financiar as suas prioridades de paz e segurança.
19: A África deve reforçar a sua capacidade de prevenir estes conflitos e resolvê-los por vias pacíficas e financiar as suas prioridades de paz e segurança. Dos nossos trabalhos, dois resultados foram obtidos e constituem a relação entre a decisão, a ação e os resultados.
18: Evariste Ndayishimiye sublinhou o facto de que as promessas de Luanda não devem ser apenas meras declarações, mas sim devem culminar com resultados concretos.
19: As promessas de Luanda, os compromissos de Luanda, não devem ser apenas declarações de princípio. Devem culminar com resultados concretos e mensuráveis no terreno. A Assembleia dos Chefes de Estados também apontou a necessidade do reforço da responsabilidade financeira africana. A apropriação africana da nossa própria agenda de paz e de segurança devem ser sustentados com financiamento africano sustentável, nomeadamente o reforço do Fundo da Paz da União Africana, bem como mobilização de mecanismos de financiamento inovador.
18: O presidente da União Africana acrescentou que a Cimeira reafirma a proteção das crianças afetadas pelos conflitos e a observância do respeito mútuo na cooperação com os parceiros internacionais.
19: A paz deve ser inclusiva, com participação significativa das mulheres, dos jovens, bem como mais proteção das crianças afetadas pelos conflitos. A Assembleia de Chefes de Estado reafirmou que a cooperação com os parceiros internacionais continua e permanece importante, mas tem que ter como base o respeito mútuo, o respeito pela soberania, o respeito pela integridade territorial e apropriação africanas.
18: Tradução das palavras do presidente em exercício da União Africana, Evariste Ndayishimiye, e as recomendações saídas da 21ª sessão extraordinária da Conferência dos Chefes de Estado e de Governo da União Africana no Palácio de Convenções de Luanda.
0: E terminou a Cimeira de Luanda dos chefes de Estado e de Governo da União Africana, que Luanda acolheu ontem. As operações de busca após a enxurrada ocorrida na quarta-feira no Nepal, na fronteira com a China, prosseguem. As autoridades dos dois lados da fronteira contabilizam já 804 mortos arrastados pela lama e mais de 3 mil desaparecidos. Nas centrais hidroelétricas, em concreto, crê-se que estejam presos perto de 1000 trabalhadores. Desde a ocorrência da catástrofe naquela zona dos Himalaias, os balanços têm sido atualizados várias vezes por dia, por vezes no espaço de poucas horas, dadas as dificuldades das operações e das comunicações. O governo solicitou assistência internacional em matéria forense e de conservação de cadáveres, bem como envio de equipas técnicas para tentar resgatar os trabalhadores que se teme estarem presos em túneis inundados nas centrais hidroelétricas.
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0: É com a Paula Pante, da Rádio 5. Bom dia, Paula.
20: Ora viva, bom dia. Começo com o basquetebol. Angola continua na corrida a uma vaga para o Mundial de 2027. Os campeões africanos fecharam a quarta janela zona africana ao derrotarem ontem a Côte d'Ivoire por 91-70. Makashi Braz, extremo do 5 Nacional, foi o MVP da partida ao fazer um duplo-duplo, 10 pontos e 12 ressaltos. O nosso melhor cestinha foi o base Shield Dundão com 15 pontos. Futebol, Liga Unitel de Girabola, Recreativo do Libola e Bravos do Maqui, encerram hoje a segunda jornada. O jogo está marcado para as 15 horas no estádio Mário Alves Pacheco. Inicialmente previsto para ontem, domingo, o encontro não se realizou em função das dificuldades de deslocação da formação Maquisarde. O Petro de Luanda assumiu a liderança da prova ao derrotar ontem em Benguela a Académica do Lobito por 2-0, partida a contar para a segunda jornada. Outros resultados: Futebol Clube de Luanda 1, Desportivo da Vila 2, 1º de Maio de Benguela 1, 1º de Agosto 2, Recreativo da Cala 1, Williette de Benguela 2, Inter 2, Futebol Clube de Luanda 1, Sagrada Esperança 3, São Salvador 1 e Cabos Corpo do Palanca 1, Desportivo da Lunda Sul também 1. O Petro soma 7 pontos na liderança do Girabola, é seguido pelo 1º de Agosto Interclube e Williette de Benguela, todos com 6 pontos cada. Xadrez, Angola conquistou o africano de júniores em ambos os gêneros, em Bujumbura, no Burundi, em femininos, através de Jemima Paulo, que somou 8,5 pontos em 9 possíveis, e em masculinos por Jaime Sonhe, que confirmou o estatuto de candidato ao título ao somar 8 pontos em 9 possíveis. É o regresso de Angola ao topo africano 12 anos depois. De regresso ao basquetebol, 1º de agosto em femininos e Petro em masculinos. Foram os campeões nacionais em sub-19, prova que encerrou ontem aqui em Luanda. As Agostinas derrotaram na final o Interclube por claros 77-29 e em masculinos os Petrolíferos levaram a melhor sobre o Interclube por escasso um ponto de diferença, ou seja, 5857. Bom dia.
0: Bom dia, Paula, aqui com o essencial da atualidade da desportiva no Jornal A7, em que destacamos ano letivo 2026-2027, em dia de abertura oficial, ato a ser acolhido na província do Embro. Administrador do Quango, António Mussumari, espera dos atores sociais engajamento na implementação da carteira de projetos públicos para o município. Terapeutas e académicos reunidos em Malanje esta segunda-feira para discutir estratégias e políticas científicas sobre as plantas medicinais em Angola. Pelo mundo, deslizamentos de terra, Nepal chega aos 804 mortos e mais de 3 mil desaparecidos.
1: Por as notícias no Jornal às 7 horas da manhã, com a Feliz Bela Oegi, e segue o Manhã Informativa a partir do município do Quango.
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8: Agora já às 7 da manhã, 30 minutos, portas abertas aqui na Administração Municipal do Coango ao trabalho. É hora de voltar ao trabalho. Muitos já estão de modo acelerado neste ofício do trabalho no dia a dia aqui pela bacia do Coango, no município do Coango. Ora, dá para ver que haverá distribuição de manuais escolares. É, abertura do ano letivo 2026-2027, aqui haverá distribuição de manuais escolares para todas as escolas do município. A seguir, na marcha das notícias e das histórias no Manhã Informativa, as informações sobre o registro eleitoral oficioso e prova de vida a seguir.

0: 2027, Angola vai escolher o Presidente da República e os deputados da Assembleia Nacional. 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Registro eleitoral oficioso serve para isso mesmo. 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

0: Para garantir que os cidadãos façam a prova de vida, estão em funcionamento os chamados BOAP, Balcão Único de Atendimento ao Público. Eles estão usados nas administrações municipais e comunais. No município do Ambriz, província do Bengo, cidadãos têm de bons exemplos.
1: Já fiz a minha atualização. É uma coisa que qualquer um pode fazer. E os BOAPs do município do Ambriz estão abertos para todo o município.
2: Já atualizei o meu registro e a essa altura podemos apelar a toda a juventude que estiver interessada a fazer o seu dever de cidadania, dirigirem-se ao BOAP para fazer o dever. É um processo muito simples, é chegar, levar o seu objetivo, nem leva muito tempo.
0: O responsável do BOAP do Ambriz faz um balanço positivo, mas quer mais. João Bulley Neto acredita que os números vão subir nos próximos dias, com a entrada em campo dos operadores móveis.
3: Já há uma aceitação, já há uma vontade dos requerentes aparecer mais, ou os eleitores aparecer mais nos nossos BOAPs. Então quer dizer que os próximos dias serão dia de muita corrida. Entraremos à comuna da Bela Vista. E a seguir vamos pegar o corredor daqui do Quiombe, eles dão uma rota por cada 7 ou 10 dias. Nessa altura podemos contar já com 3.600. Ainda é pouco, tenho a certeza que os números vão mudar.
0: Todos devem estar engajados na mobilização. No município da Barra do Dante, a governadora do Bengo, Maria Antónia Nelumba, apelou principalmente às mulheres e os jovens.
4: Estamos aqui hoje em visita à Barra do Dante, primeiro para testemunhar o registro que está a ser feito, a prova de vida, para podermos votar em 2027. É um processo que começou em julho, dia 15, que continua, e então queremos apelar a todas as mamães que devem fazer o seu registro. A todos os jovens também devem fazer o seu registro para que possam votar em 2026.
0: Neto Miguel esteve no BOAP da Barra do Dante e já efetuou o registro eleitoral.
5: Vim para atualizar os dados, que é para me votar. Tem muita importância para nós. Aqui na Barra do Dante, normalmente está sendo muito fácil, porque eu mesma tratei meus documentos aqui. Foi muito fácil, foi muito rápido.
0: Se estás na Barra do Dante, não te esqueças de passar pelo BOAP da Administração Municipal. Angolano que é angolano, deve participar ativamente na vida do país. Esta é a principal mensagem da cantora de música folclórica, Bela Esanjo.
6: Todo angolano tem que ter aquela responsabilidade de atualizar o seu cartão. E se o seu cartão perder, tem que ir lá diretamente para ver ainda se consta na dor ou não. Mas registrar é muito importante, ser angolano, porque tem que se sentir mesmo feliz que eu sou um angolano que tem o meu cartão eleitoral. E para a juventude que completa 18 anos, isso é muito importante, se registarem. Eu já tenho uma música mesmo que fala sobre o registro eleitoral e atualização, apesar de que é da nossa língua nacional. Falo mesmo que a juventude, o povo em geral, tem que estar lá. Você que é angolano, quer que o país cresça, tem que se registrar, tem que se atualizar.
0: Obrigado, Bela Esanjo. A música está boa. Na próxima vez, queremos ouvir-te cantar a música oficial do Registro Eleitoral Oficioso.

0: Projeto Diamante, o espaço da responsabilidade da Sociedade Mineira de Catoca, em prol do desenvolvimento de Angola. Minuto Diamante, Sociedade Mineira de Catoca, a contribuir para o desenvolvimento económico e social do país.
1: Na edição desta segunda-feira do seu e nosso Minuto Diamante da iniciativa da Sociedade Mineira de Catoca, trazemos como sumário a visita dos estudantes filiados na AELPA, Associação dos Estudantes das Universidades Privadas de Angola, a Mina de Catoca, em Saurimo. Tratam-se de estudantes dos cursos de Engenharia e Geociências, especialidades formativas e profissionais com muita presença da Sociedade Mineira de Catoca. Daí o caráter de estudo da visita. Da parte da direção da Sociedade Mineira de Catoca, recebeu os 50 estudantes da AELPA, o quadro sénior da mineradora de Saurimo, Filipe César. Filipe César considerou a iniciativa uma demonstração da vontade dos estudantes em aliar a teoria à prática e também de pensar na inserção no mercado de trabalho.
2: Visitar Catoca hoje, vocês vão sair com uma percepção diferente daquilo que poderá ser o vosso futuro, porque Catoca é uma empresa que está consolidada a nível do mercado nacional e não só. Hoje já é uma empresa que está dentro do ranking do mercado internacional pelo seu potencial. E o potencial não é só o que está por debaixo da terra. O potencial é tudo. São as pessoas que fazem desta empresa aquilo que ela representa hoje, Angola, lá fora.
3: Neste contexto, e porque nós, e para vocês, o que vale já não é ouro, mas sim diamante. Vocês hoje estão numa empresa de diamante, apesar do ouro brilhar, mas o diamante também brilha mais. E vocês tiveram a honra de vir para uma empresa de diamante, onde vocês vão sentir que, de facto, o brilho é feito naquelas máquinas. O brilho do diamante que é vendido é por aquelas máquinas que são dirigidas por homens que somos nós e são vocês do futuro. E nós esperemos bem que vocês consigam estar entre nós no futuro. E convidamos-vos a conhecer de perto o trabalho realizado nas vossas áreas de especialidade aqui na nossa unidade de fabril.
1: E o presidente da direção da AELPA, Associação dos Estudantes das Universidades Privadas de Angola, Milton Tima, diz que a visita à mina de Catoca foi no âmbito de uma jornada da associação na cidade de Saurimo. Milton Tima realçou que a visita à mina de Catoca deu para conhecer a dimensão da Sociedade Mineira de Catoca na economia angolana, com destaque na geração de empregos, aqui com a juventude a ser o público-alvo.
4: No âmbito da nossa jornada de trabalho, estamos a realizar um trabalho na província da Lundassul, que era um dos objetivos da nossa visita, conhecer a Sociedade Mineira de Catoca, sobretudo a parte de extração e lapidação de diamantes, para permitir que as 16 províncias que estão aqui representadas possam ter um contacto e uma amostra daquilo que tem sido feito na vossa instituição. Bem, o que mais chama a atenção é o rigor que têm com questões de segurança dentro do espaço e também a quantidade de mulheres que encontramos desde a porta até o perímetro em que nos encontramos.
5: Qual é o contributo dessa visita de estudo para as formações académicas?
4: A nossa avaliação é positiva, porque muitas das coisas que ouvíamos e conhecíamos dos canais oficiais, hoje tivemos a oportunidade com os responsáveis do setor de abordar elas. E sobretudo questões que têm a ver com oportunidades de estágio e também bolsas de estudo, que muito interessa a camada que hoje vem visitar e representa mais de 300 mil pessoas. Então isto a nós muito interessa e vai levar um valor agregado às pessoas.
5: E para si, o que significa ter a oportunidade de participar ou promover uma iniciativa que aproxima a juventude angolana da realidade industrial mineira?

0: significa compromisso com a sociedade. Isso tem sido visto, tem sido feito também por essa instituição, pelo contributo social que dá, e aqui realçar também a nível do ensino superior, aquele tem sido o seu contributo na construção de infraestrutura e no apoio na dinamização da ciência e da investigação.
1: Para o diretor da Juventude e Desportos na Alunda Sul, Nelson Muriaca, o momento da visita dos estudantes filiados à ELPA na mina de Catoca deveu-se ao protagonismo económico e social da Sociedade Mineira de Catoca. Nelson Muriaca acredita que a presença de estudantes de várias províncias nesta visita surge como um hino de se evocar muito mais ainda da dimensão da Sociedade Mineira de Catoca.
2: Nós sabemos muito bem que a Cidade Mineira de Catoca tem feito muito para o desenvolvimento de Angola, em particular nessa província. Temos visto o apoio incondicional que tem dado, quer nas construções de escolas, campus universitário, etc, etc. Então, os jovens também visitaram o Polo Diamantífero e vimos trazê-los para o Catoca, de onde também provém a riqueza do nosso país. E para aqui, para o Catoca, nós, enquanto Juventude Desporto, que velas pelas políticas da ajuda e pelo desporto, temos a nossa visão. Visão qual? Conhecer a mina de Catoca e eles também se interessarem, estudarem muito e que um dia também virem para cá para desenvolver também, ajudar a desenvolver a mina de Catoca. Essa é a nossa visão, essa é a nossa visita. Também conhecer os jovens que aqui trabalham. Catoca é uma empresa que eles ficaram estupefacto porque encontraram muita juventude que ia trabalhar. Bom, quando a juventude sai dos quatro cantos de Cabinda, Cunene, do Maré do Leste, estão aqui para também ajudar com seu saber, com a sua sabedoria. E nós gostamos de tudo que nós vimos aqui pelo Catoca. Nós estamos felizes. A comitiva do INEL são de 350 jovens, mas para a visita do Catoca nós trouxemos 50 jovens que estão aqui. São jovens vindo de 15 províncias que correspondem ao nosso país, né? Restaram algumas províncias, mas essas, as próximas atividades também cá estarão, fazendo 21 províncias que correspondem ao nosso país. Hoje, estamos aqui no Catoca, mais de 15 províncias.
3: Pode falar um pouco sobre o protocolo entre o governo provincial e a Catoca?
2: Olha, falando do protocolo, vou falar especificamente da minha área, que é Juventude e Desportos. Nós temos sim o protocolo rubricado, nós temos uma equipa na primeira divisão, que é o Desportivo da Alunda Sul, que na qual nós agradecemos o apoio incondicional que o Catoca tem vindo a dar e presta, porque essa equipa só está na primeira divisão, só milita, só representa a província e também o desporto, porque o Catoca tem dado o seu apoio e nós agradecemos por isso. Também, obviamente, nos campos, as infraestruturas desportivas e também na formação de alguns jovens. Claro, nós, enquanto jovens, nós sonhamos, estamos sempre a sonhar. Nós agradecemos primeiro pelo apoio incondicional e também nós agradecemos a direção do Catoca, que sabe, né, o Catoca também abrir mais linhas, quer ao nível de formação. Temos ainda aí um protocolo rubricado que Catoca Jovens Empreendedor, Catoca Jovens Universitário, Catoca Jovem Empreendedor parou por um bom tempo este protocolo, mas o Jovens Universitário está de pé e nós também estamos aqui a impulsionar a direção do Catoca que continuem a formar o capital humano, continuem a formar mais jovens, continuem a olhar na bolsa de estudo e continuem a olhar mais, porque são esses jovens que amanhã poderão quer dar continuidade à mina de Catoca, à direção do Catoca e também à nossa província.
3: Qual é o balanço que dá a visita feita ao Catoca?
2: A visita é positiva. A visita é positiva. Primeiro, desde já agradecer essa abertura que nos dão, trazer os jovens de diferentes províncias para cá estar. Só tenho visto Catoca na televisão. Hoje tiveram a amabilidade de conhecer Catoca com olhos nus. Então observar o Catoca. E para nós isso nos satisfaz. porque eles, aquilo que ouvem do Catoca e estão a constatar ao logo, quer dizer que para eles é um sonho realizado, um sonho realizado. E essa visita foi boa, pessoas magníficas que nos encontramos, que receberam-nos de braços abertos e que também estão a nos guiar, estão a nos mostrar os pontos, e são áreas especificamente para que os jovens também sonhem. Sonha com a sua formação, sonha com o seu futuro, sonha e também para ajudar e desenvolver o nosso país. Então, em linhas gerais, é uma visita bem aproveitada, é uma visita que nos marca enquanto jovens estudantes. Vamos continuar a sonhar, porque o jovem é aquele que tem sonho. Sonho também dele conseguir se sair bem na sua vida, mas tudo na base da humildade, na base do conhecimento científico e na base do seu interesse, porque tudo na vida deve ser amor. Quando você tem amor de fazer alguma coisa, você consegue.
1: Diretor da Juventude e Desportos da Alunda Sul, Nelson Muriaca, estudantes filiados na AELPA, Associação dos Estudantes das Universidades Privadas de Angola, visitaram a mina de Catoca em Saurimo. Foram precisamente 50 estudantes de 16 províncias do país que puderam tomar contacto com o processo produtivo da mineradora de Saurimo. Os estudantes ficaram igualmente a conhecer os critérios e requisitos exigidos para o ingresso de novos quadros. Hoje ficamos por aqui com a promessa de voltarmos na próxima edição, se Deus quiser.
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5: Ora, já são 7:52, daqui a 8 minutos as notícias atualizadas no jornal, às 8 da manhã informativa, a partir daqui do Coango. Já lhe anunciamos que a Administração Municipal do Coango está aberta a prestar serviço já, é aqui mesmo onde estamos a produzir e a emitir uma manhã informativa para todo o país. Amanhã será o dia do Coango, será o dia do Coango, 55 anos do município, haverá tolerância de ponto para as celebrações que continuam ao longo de todo o dia amanhã. Hoje no Cuito já é dia de tolerância. É, a cidade de Cuito, a capital do BS, celebra 91 anos de existência e vale sempre celebrar, vale celebrar. E principalmente com o trabalho, que é de resto uma grande divisa, a divisa necessária para ajudar o país a desenvolver-se. 7 da manhã, 53 minutos.

0: Angola, bom dia. Já são 8 horas no país. 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
1: Municípios da região da Bacia do Coango, na Lunda Norte, voltam a ter sinal da RMA nesta terça-feira. A frequência é 96.7. Analistas angolanos em assuntos africanos colocam o corredor do Lobito como investimento estratégico de desenvolvimento da África. Pelo mundo, Nepal enterra mortos após devastadoras inundações.
0: Essa hora, manhã ensolarada no Coango, a temperatura está nos 25 graus Celsius. 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
1: E mais uma vez reiteramos que a emissão e produção de Manhã Informativa está a acontecer a partir do município do Coango, na província da Lunda Norte. Às 8 horas no jornal dissemos, trata-se de um tributo da RMA, as celebrações dos 55 anos da Vila do Coango, que a partir da manhã passa a ser o epicentro do sinal da Rádio Nacional de Angola, na conhecida região do Coango, onde estão localizados 6 dos 19 municípios da Lunda Norte. Amanhã acontece a retoma oficial do sinal da Rádio Nacional, cuja frequência é 96.7. O administrador do Coango, António Mussumari, diz que, associado a este projeto, estão igualmente outros setores, como o das águas e da energia.
2: Projetos que estão em carteira no nosso município, a questão da energia elétrica, questão da água potável, temos uma captação de água já em construção, que nos próximos dias dentro já teremos água aqui no Coango. E também não havia comunicação aqui com os órgãos de comunicação social. E felizmente, tendo em conta a parceria da Rádio Nacional de Angola, na pessoa do PCA e todos os técnicos da Rádio Nacional de Angola aqui presentes, e também da Rádio Lunda Norte, do Governo Provincial da Lunda Norte, nós conseguimos trabalhar junto às sinergias para que o sinal da Rádio Lunda Norte e da Rádio de Angola chegue ao nosso município e que será inaugurado no dia mesmo 1 de setembro, então próxima terça-feira. O sinal é potente e temos informações que está a chegar no Cafunfo, no município do Cafunfo, no município de Chamoteba e no município do Capenda. Quer dizer que o sinal da rádio aqui que nós vamos inaugurar está a cobrir também estes três municípios, destes três municípios vizinhos do nosso município.
1: Coango vai em breve contar com um projeto fotovoltaico, projeto que também marca o município de Cafunfo e da iniciativa do governo angolano. O corredor do Lobito foi colocado como investimento estratégico para o desenvolvimento da África. A constatação vem de analistas angolanos em assuntos africanos que abordaram os desafios da Conferência de Luanda, dos chefes de Estado e da União Africana. No Zaire, o assunto trazido para este jornal trata-se de combate à doença do sono. No município do NOC, são bons elementos técnico-científicos para ser declarado livre da doença. Na base, há 5 anos que a região considerada endémica não registra casos suspeitos, muito menos confirmados. Luís Mamana.
3: O município do NOC, aqui na província do Zaire, está a registrar resultados encorajadores na luta contra a tripanossomíase, também conhecida como doença de sono. A circunscrição não registra casos da doença do sono há mais de 5 anos, situação que, segundo as autoridades sanitárias, reforça as perspectivas de eliminação da tripanossomíase nesta região considerada endêmica. Durante 15 dias da campanha de prospeção, a equipa do Instituto de Controlo e Combate às Tripanossomíases rastreou 4.100 pessoas sem detectar qualquer caso suspeito ou confirmado. O coordenador da equipa, Joaquim Pedro, considera os resultados um indicador positivo na caminhada para a eliminação da doença no município do Noki.
4: Durante os 15 dias, no rastreio ativo do combate à doença do sono, podemos dizer que o balanço é positivo, já que estamos a caminho da eliminação da doença. Nos 4.200 testes para rastrearmos 4.100, o balanço não se notificou nenhum caso suspeito, nenhum caso confirmado. Isso é sinal que estamos a bom caminho, já que estamos na senda da eliminação. Colocamos algumas armadilhas nos pontos estratégicos, onde habita a mosca, visto que a mosca tem um ambiente apropriado. Colocamos algumas armadilhas, mas quando fomos fazer a revisita nessas armadilhas, não encontramos nenhuma mosca de tsetse. É a razão de não encontrarmos caso suspeito também. Há mais de 5 anos, continua sem caso.
3: A segunda fase da campanha de prospeção vai abranger as comunidades localizadas ao longo do Rio Zaire, no município do Noki. Joaquim Pedro apela à população para continuar a participar nas ações de rastreio e a reforçar as medidas de prevenção de modo a manter interrompida a transmissão da doença.
4: Segundo o plano nacional, haverá uma segunda fase, possivelmente, e vamos dar sequência para terminar o município todo, mas até aqui temos bom sinal, porque onde começamos são focos antigos. Até aqui nenhum suspeito, isso quer dizer que estamos a bom caminho, que a sensibilização tem que continuar, e se assim for, teremos bom resultado nos próximos dias ou nos próximos anos.
3: Com mais de 5 anos sem o registro de casos e 4.100 pessoas rastreadas na primeira fase da campanha, as autoridades sanitárias consideram que o município do Noki reúne indicadores favoráveis para avançar rumo à eliminação da tripanossomíase. A Rádio Nacional, em Banza, Congo, com Luiz Mamana.
1: No Zaire, falamos então da doença do sono no município do Noque. São bons elementos técnico-científicos para ser declarado livre da doença. E o embaixador de Angola na Sérvia, Eduardo Otávio, considera importante a relação existente entre os dois países nos domínios da educação, saúde e ambiente. Segundo explica, todo um trabalho de capital importância está a ser desenvolvido com o objetivo de ver desenvolvidas as duas nações. Eduardo Otávio explica que Angola tem projetos sólidos no ramo agricultura com os empresários locais.
5: A nível das tecnologias de comunicação, também é um setor muito importante, incluindo os correios de Angola. Um outro domínio do Acordo de Proteção Ambiental, que obter conhecimentos para contribuir para o desenvolvimento nacional. Há um programa, que é o programa O Mundo na Sérvia, que é promovido pelo governo sérvio, que oferece bolsas gratuitas de diversos países do mundo. Salvo cerca de 120 países do mundo. Angola está inclusa nesse grupo de beneficiadores, com muito orgulho, alguns com muito bom aproveitamento.
1: Numa outra vertente, Eduardo Otávio fala dos projetos em curso naquele país.
5: No domínio económico, Angola praticamente é um dos poucos países africanos que estará presente e terá uma área significativa. Fomos convidados para participar numa feira na principal feira de agricultura da Sérvia, em Novi Sad, na província autónoma de Vojvodina. E Angola foi o único país africano a estar presente nesse fórum. Com grande destaque, o governo de Vojvodina ofereceu-nos o stand, conseguimos trazer alguns produtos e também, com esforço de alguns diplomatas desta embaixada.
1: Embaixador de Angola na Sérvia, Eduardo Otávio. Os contribuintes do regime geral têm até hoje o prazo para o pagamento provisório do imposto industrial deste ano. O porta-voz da AGT, António Braça, avança que a liquidação deve ser feita por meio de uma taxa de 2% sobre o volume total das vendas de bens e prestações de serviços realizados nos primeiros 6 meses deste ano.
6: Termina no dia 31 de agosto de 2026 o prazo para a liquidação e o pagamento provisório do imposto industrial referente ao exercício de 2026 para os contribuintes enquadrados no regime geral. A liquidação provisória é feita mediante a aplicação de uma taxa de 2% sobre o volume total das vendas de bens e das prestações de serviços não sujeitas à retenção na fonte realizadas nos primeiros 6 meses de 2026.
1: António, porta-voz da AGT, António Braça. A província do Uambo é hoje o palco do ato oficial da abertura do ano letivo 2026-2027. A ministra da Educação, Érica Aires de Carvalho, já se encontra na província do Uambo, onde a semana passada colocou à disposição dos cidadãos várias infraestruturas ligadas ao setor. Isaac Bonga.
7: Para o ano letivo, mais de 80 mil alunos ingressam pela primeira vez no sistema de ensino na província de Huambo. E para responder à crescente procura por vagas, o setor dispõe de mais de 300 novas salas de aula, recentemente colocadas à disposição da comunidade. No total, estão matriculados para o ano letivo 2026-2027 mais de 800 mil alunos, cuja formação será assegurada por cerca de 14 mil professores distribuídos pelas diferentes instituições de ensino na província. Entretanto, o responsável anunciou igualmente o reforço do corpo docente, com a admissão de 478 novos professores no âmbito do recente concurso público, cujo processo deverá ficar concluído até o próximo mês de novembro.
8: A nossa província, para o presente ano letivo, conta com mais de 847.594 alunos matriculados nos diferentes subsistemas, no ensino primário, ensino secundário e o ensino técnico profissional. Contamos também com mais de 14 mil professores frente ao aluno. E queremos destacar que, na base do concurso público que decorre, teremos mais 478 novos professores.
7: No domínio da ação social escolar, Mário Rodrigues destacou a expansão do programa de alimentação escolar, que pela primeira vez vai abranger os 17 municípios da província de Huambo. A iniciativa prevê beneficiar mais de 500 crianças do ensino primário, contribuindo para a melhoria das condições de aprendizagem e permanência dos alunos na escola.
8: Mais de 580 mil alunos do ensino primário serão beneficiados com o Programa Nacional de Alimentação Escolar.
7: Por sua vez, o especialista em gestão de recursos humanos, Lionel Camoma, considera que os desafios da educação e do ensino em Angola devem estar centrados na formação de cidadãos com competências ajustadas às necessidades da economia real e produtiva do país.
9: Vem o maior desafio de Angola, que é, obviamente, transformar salas de aula em fábrica de futuro brilhante. Portanto, eu olho sempre para a educação não como um gasto, não é? Mas como um investimento no capital humano.
7: Segundo o especialista, as instituições de ensino devem assumir um papel cada vez mais ativo na preparação da mão de obra qualificada, capaz de impulsionar o desenvolvimento econômico e social de Angola.
9: O maior desafio é alinhar sempre a educação com o projeto de desenvolvimento do país.
7: A marcar igualmente o arranque do novo ano letivo, vai ser reinaugurada nesta segunda-feira a escola primária número 103, localizada no bairro São João, nos arredores da cidade de Huambo. A escola dispõe de 12 salas de aula. Huambo para a Rádio Nacional de Angola. A reportagem é de Ivone de Lourdes e Isaac Bonga.
1: Na província do Huambo, que acolhe hoje a abertura oficial do ano letivo 2026-2027. Municípios da região da Bacia do Quango, na Lunda Norte, voltam a ter sinal da Rádio Nacional de Angola esta terça-feira, a frequência 96.7. Analistas angolanos em assuntos africanos colocam o corredor do Lobito como investimento estratégico de desenvolvimento da África. No mundo, Nepal enterra mortos após devastadoras inundações.
0: A Fusbel hoje contou as notícias às 8 da manhã. Olha a hora certa. No rádio relógio, 8 horas 13 minutos.

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2: Já 8 da manhã, 16 minutos. Daqui a pouco, o Estevão Borges vai estar a conversa com o embaixador do Quango, António Mussumari, para olharmos para o que está a acontecer, o que está a mudar neste município que amanhã celebra 55 anos de existência. Vem mais uma peregrinação ao Santuário da Moxima. Muita gente mobilizada para esta peregrinação que acontece todos os anos e exatamente no mês de dezembro, que começa amanhã. Vamos à reportagem com os dados sobre o que está a acontecer para esta grande movimentação de fiéis religiosos ao Santuário da Moxima com o Agapito do Carmo.
3: Olho Ibengo, o Comando Provincial do Corpo Nacional de Proteção Civil e Bombeiros, tem direcionado a Moxima mais de 150 efetivos que já trabalham na garantia de mais uma edição da Romaria, a sede municipal da Kisama, segundo avançou para a Rádio Nacional de Angola o porta-voz deste órgão do Ministério do Interior, o inspetor bombeiro Joacir Piedade.
4: Onde vamos ter dispositivos com meios técnicos para podermos assegurar aqueles fiéis ou peregrinos que vão fazer as caminhadas em função de algumas questões de desfalecimento e falta de hidratação para podermos socorrer a tempo integral. Temos mais de 150 efetivos com meios de resgate, meios de combate a incêndios e meios de primeiros socorros, onde será criado também um posto médico avançado.
3: E para se evitar casos de afogamentos no Rio Quanza, a corporação trabalha na sensibilização para o não uso daquela orla fluvial e também para aqueles que optam em chegar ao local do evento por embarcações.
4: Há balneários públicos onde os peregrinos devem fazer as suas atividades de higiene, abdicarem, estarem na margem do rio.
3: No segmento rodoviário, as medidas de segurança na Nacional 230 e na Circular 110, está a Polícia Reguladora de Trânsito também a olhar para a atência aos homens do volante. Reportagem da Rádio Nacional de Angola com Inácio Chivanglula e Agapito do Carmo.
2: Muito bem, e olhar aos preparativos para a peregrinação ao Santuário da Moxima. O governador do Quanza Norte, João Diogo Gaspar, esteve durante o fim de semana a constatar as reais dificuldades que vivem as comunidades de Sambacaju, com destaque para as questões ligadas às condições sociais e de infraestruturas. Rodrigo Fontoura.
5: O governador do Quanza Norte, João Diogo Gaspar, esteve durante o último fim de semana a constatar as reais dificuldades com que se debatem as comunidades do município de Sambacaju, com destaque para as questões ligadas às condições sociais e às infraestruturas. No encontro aberto de auscultação, o governador ouviu atentamente o que cada município apresentou como preocupação.
6: João Cândido Sebastião Silveira, de concreto, existem várias preocupações. Uma delas está relacionada à reabilitação, ampliação e o mobiliário do Centro de Formação Matesse. E nós também procuramos reportar esta preocupação à sua excelência, senhor governador, Dr. João Diogo Gaspar.
7: Eu sou o Soba Grande do setor Mussabo. É um setor agrícola, mas como já temos aquela anúncio de dizer que vai vir empresário. Estamos à espera dos empresários para a gente recebermos. Sempre a esperança que nós estamos com ele.
5: Em resposta, o governador garantiu que as autoridades da província estão empenhadas na busca de soluções para os problemas apresentados, assegurando que serão encontradas respostas dentro das possibilidades e prioridades do governo, com realce para a construção de novas salas de aula.
8: No setor da educação, nós queremos aumentar as escolas para que possamos retirar alunos que se encontram fora do sistema de ensino, para que esses possam, de facto, dirigir o nosso município, a nossa província e que saibam nos representar a nível nacional. Porque sem educação não é possível atirmos o futuro. De igual forma, também queremos melhorar o sistema de saúde deste município, melhorando as infraestruturas, fazendo com que os nossos médicos possam ter condições dignas para poder funcionar.
5: Entre os assuntos abordados esteve também o processo de eletrificação dos 7 novos municípios da província, uma das prioridades para a melhoria das condições de vida da população e para o desenvolvimento das comunidades. João Diogo Gaspar assegurou que o governo está a trabalhar para que o processo avance, defendendo que o acesso à energia elétrica constitui um fator importante para o desenvolvimento económico e social dos municípios.
8: Fizemos lançamento de um projeto de eletrificação das zonas rurais e zonas agrícolas aqui na comuna do São Bartolomeu. Este projeto visa eletrificar o município e mais 7 novos municípios da nossa província e 87 aldeias.
5: Governador do Kwanza Norte, João Diogo Gaspar, a visita ao município de Sambacaju enquadra-se no programa de acompanhamento das ações do governo provincial e de auscultação das preocupações da população. Reportagem Rádio Nacional, António da Encarnação, Teodoro Itambulo e Rodrigo Fontoura, no Kwanza Norte.
2: Muito bem, Rodrigo, passamos por aí, na casa de Luanda até ao Quango, aqui na Lunda Norte. Daqui a pouco, então, um olhar à realidade socioeconómica e política, cultural e esportiva do Quango, na conversa do Estevão Borges com o administrador António Mussumar. Daqui a pouco, no Manhã Informativa. Olha a hora, 8 da manhã, 22 minutos.

0: Ora, bom dia. Temos aqui nos nossos estúdios improvisados o administrador municipal do Coango, António Mussumar, para dar a conhecer algumas das ações que inscrevem a carta de governação do município. Pergunta de partida, como é que estamos em termos de desafios da agenda de governação?
1: Bom dia, ouvintes da Rádio de Angola. Bom dia, ouvintes do, em especial, da Manhã Informativa. Bom dia, Angola. Bom dia, Lunda Norte. Bom dia, Coango. Dizer que nós estamos empenhados na solução dos principais problemas que a nossa população vive. O nosso foco está na melhoria das condições sociais para as populações. Não é preciso dizer que nós, a nossa gestão está virada para as pessoas. E, no entanto, temos que resolver os problemas de abastecimento de água potável, da energia elétrica, da educação, da saúde e da agricultura, sem desprimor aos outros setores que fazem parte da pessoa local do Estado. Neste momento, nós temos vários projetos em carteira. Estamos a falar de uma média captação de água que está em construção aqui no município, cujos trabalhos estão quase na fase terminal, que estamos a prever que a mesma seja inaugurada ainda dentro deste ano. Também há aqui um projeto em curso de grande dimensão do Governo Central, da Prodel, que é a fotovoltaica. É um projeto que vai permitir ligações domiciliárias e melhoramento do fornecimento de energia elétrica à nossa população. É um projeto que está a correr bem e a sua conclusão vai permitir o melhoramento do fornecimento de energia elétrica aqui ao nosso município. A parte deste projeto, nós também, em paralelo, a Administração Municipal do Coango está a levar um outro projeto. Nós recuperamos um gerador de 1000 kVA que estava avariado já há algum tempo, metemos em funcionamento. E também estamos a trabalhar para a extensão da rede aqui no nosso município. O que é que vai acontecer? Nós estamos a prever que, com a conclusão do projeto fotovoltaico e com o que nós estamos a fazer, nós teremos energia térmica dos geradores e também da fotovoltaica. Então vamos fazer com que o município não fique sem energia elétrica. Com relação à questão do projeto fotovoltaico, nós mostramos uma preocupação que é o projeto foi concebido, mas não chegou até ao Hospital Municipal do Coango. Nós, inclusive, falamos com a Câmara da Governadora Provincial, a Câmara da Governadora Provincial, e ela, de facto, a chefe, a Câmara da Governadora, já fez tudo, já fez contactos com o Sr. Ministro da Energia e Águas para vermos se o projeto da MCA de fotovoltaico chega até o Hospital Municipal do Coango, que é a nossa maior preocupação.
0: Em relação a esse projeto fotovoltaico, já se pode falar de números de beneficiários?
1: Ainda está em curso, é mais de 3 mil pessoas que serão beneficiadas. É um projeto de grande dimensão, dos maiores que o nosso município está a ter. E a sua conclusão trará benefícios enormes à nossa população. Quer dizer que a questão de energia elétrica no município do Coango, as dificuldades estão a ser resolvidas. Serão resolvidas com o projeto fotovoltaico que estará em curso, que vai ser inaugurado ainda nos próximos meses, se Deus quiser. Em suma,
0: O município é rotulado como zona diamantífera, de referência por um lado, mas também há uma estratégia do Governo Central de diversificação da economia nacional, liderada pela agricultura. Como é que é aqui no Coango? A agricultura está a acontecer ou nem por isso?
1: Não, está a acontecer muito recentemente. Recebemos aqui uma delegação do Gabinete Provincial da Agricultura. Aqui nós estamos a trabalhar para que haja o fomento da agricultura aqui no nosso município. De facto, é o município do Coango, um município que é diamantífero, mas também temos que convir que há uma necessidade premente que é para a diversificação da nossa economia. E então há uma orientação do Câmara da Presidente da República e que nós, e também da Câmara da Governadora Provincial, em que todos os municípios temos que praticar a agricultura para as famílias. Nós temos dito que só com com a agricultura é que nós podemos combater a fome e a pobreza. E um país que não produz alimentação é um país que não está seguro em termos alimentares. Então nós todos temos que trabalhar, aqui também no Congo estamos a trabalhar, para que haja fomento da agricultura, acessibilidade dos camponeses, para que nós todos cultivemos para darmos de comer às pessoas.
0: Nesta altura há números de cooperativas controladas pela administração municipal?
1: Sim, agrícolas. São 20 que estamos a controlar a cooperativa agrícola, são 20 cooperativas, para além dos camponeses, também que é a cooperativa familiar, que é enorme. Se o Borges ver, esta manhã que estão aqui de manhã viram todas as mamães, papais, todo mundo aí para as lavras para cultivar. Temos que desmistificar que o Congo não é só o Congo, que não é só o garimpo. Há também agricultura, há também pessoas empenhadas em contribuir para o desenvolvimento do país, do município em particular. Nós não se pode falar de desenvolvimento do município sem falar da educação. O ano letivo arranca já, a abertura é hoje. Nós, neste capítulo, foram matriculados no ano letivo 8.651 alunos matriculados. Desde o ensino primário ao ensino secundário, temos 7 escolas e 107 salas de aulas. No ensino primário foram matriculados 5.047 alunos do ensino primário. Destes, temos fora do sistema do ensino. Para nós temos dito que o sistema fora do ensino são daquelas crianças que foram para se matricular e não encontram vaga na escola. São 542 alunos que nós não conseguimos absorver. Mas, contudo, há projetos em carteira, há escolas em construção. Nós temos uma escola do Saladela a ser construída no âmbito de financiamento do Banco Mundial, e essa escola, tudo está a ser feito para que ainda no primeiro semestre deste ano letivo entre em funcionamento. Nós, para além dos livros que vamos oferecer, também vamos iniciar a oferecer, porque o ensino primário é da responsabilidade do governo, nós vamos ter que oferecer também, vamos oferecer aos alunos batas escolares e mochilas neste ano letivo escolar.
0: Senhor professor, era só para reiterar o número de alunos que vão conformar o presente ano letivo.
1: 8.651 alunos matriculados, ensino primário e ensino secundário. No ensino primário, 5.047 alunos que terão as aulas neste ano letivo escolar, que hoje no AMO, no município, na província do AMO.
0: Nas conversas com os populares, eles dão nota positiva à estrada Coango-Dundo, é uma estrada top, mas o inverso, Coango-Luanda, sobretudo aqui no traçado Coango-Chamuteba, é uma dor de cabeça. Há projeções para uma intervenção nesta via?
1: Sim, o governo provincial muito recentemente mandou uma equipa do INEA provincial cá, e que fizeram o levantamento neste troço do Chamuteba, Caçãs-Calucala, Coango, e inclusive até foram também, fez o levantamento na estrada nacional 225, que é esta do Coango para o Caungula. Tudo está a apontar que dentro de alguns meses haverá melhoria nesta estrada 225, e que vai permitir que haja uma maior fluidez na circulação de pessoas e bens no nosso território, na província e no município em particular.
0: Fez referência que estão controladas 20 cooperativas. Pode-nos avançar mais ou menos a média de integrantes de cada uma dessas cooperativas?
1: 60 pessoas por cooperativa.
0: Só multiplicando por 20 dá um número considerável.
1: Quer dizer que no Coango não há diamantes. Há também agricultura, a juventude está apostada em desenvolver o município, e nós temos recebido muito apoio também da sociedade civil. Ontem, no culto ecuménico, foi realizado pelos pastores e a sociedade civil, que temos nos unidos juntos para desenvolvermos o Coango, que amanhã fará 55 anos, cujo ato de realce é o sinal da Rádio da Norte, da Angola, que estará inaugurado amanhã.
0: Falando no sinal da Rádio Luna Norte, fala-se numa extensão extra município do Quango. Confirma-se?
1: Percebi relatos do município do Cafunfo, do também Samuteba, do Caçás Calucala, que é aqui ao lado, do Capenda, que o sinal da Rádio Nacional de Angola está a chegar nesses quatro municípios que fazem fronteira com o nosso município, com o Quango. É de realçar aqui publicamente o esforço da Rádio Nacional de Angola, da Camada Governadora Provincial, da Rádio Nacional de Angola, do Conselho de Administração, na pessoa do PCA, Dr. Sebastião Lino, e da Camada Governadora Provincial. Tudo foi feito para que nós aqui, depois de muitos anos, estivéssemos aqui ao lado da rádio, que amanhã será inaugurado, para unirmos o país. E vai fazer com que a população do Quango e a população dos municípios, que eu disse há pouco, tenham conhecimento do que se tenham, sejam informados do que se passa no nosso município, na nossa província, no país e no mundo no geral. É um ganho para o nosso município.
0: Em muitos anos, de uma forma generalizada, quantos anos de facto ficou o município do Quango, ou a CIA, a região da bacia do Quango, sem o sinal da Rádio Nacional de Angola?
1: Isto não é perguntar aos ouvintes. A rádio está aqui, e a equipa está aqui já de sexta-feira. Perguntarem às pessoas que aqui estão, os ouvintes, que eles podem ganhar quanto tempo é que a Rádio Nacional não estava aqui ao nosso município já, ao nosso município do Quango.
0: Senhor administrador, voltando à agricultura.
1: Gosta muito da agricultura. Sim.
0: Pois, pode falar aqui de um quadro de conflito entre empresas diamantíferas e camponeses?
1: Não, porque cada um ocupa o seu espaço. Agora, há uma necessidade de nós, depois, junto dos órgãos afins, que antes de se conceber, de se entregar algum espaço para... Porque há também projetos, né, que pedem espaço, que depois ficam muito tempo ociosos, que depois não utilizam. Então é preciso que haja conversações, haja contactos entre o Ministério da Agricultura e o Ministério de Geologia e Minas, Recursos Minerais, para vermos onde quais são os espaços para a produção de diamantífera, para onde é que é para a agricultura. Porque nós, aqui chove muito, ontem já choveu. Quer dizer que há condições propícias para o cultivo. Então não há assim conflitos de terras, porque eu saiba, né? Não há assim conflitos, como noutras regiões, de terras entre os camponeses e os projetos mineiros. Agora, o que há é que tem havido, às vezes, por parte de garimpeiros, evadirem áreas mineiras. E aí é preciso, isso é caso de polícia. E então tem-se, mesmo ainda há dias atrás, a nossa Polícia Nacional fez uma ação que é para tratar do garimpo em algumas regiões aqui do nosso município. Mas contudo, grandes conflitos de terra entre projetos mineiros e agrícolas no nosso município não tem ocorrido.
0: É suspeito de responder essa questão. Vem do Lóvoa, onde deixou uma marca num grande projeto de produção em grande escala de grãos. Para o Quango, há um desenho, uma espécie de réplica do Lóvoa?
1: O Lóvoa, em termos de agriculturas, é um dos municípios com índices elevados da agricultura. Mas nós vamos... o projeto Lava o projeto Lavoura Esperança não foi só da administração municipal do Lava. Foi um projeto também do governo provincial, e depois também da própria Minas Gema, na pessoa do general Zeca Cassanguide, e nós também comparticipamos. Eu sou filho de camponeses, e gosto da agricultura. Vamos trabalhar, criar mecanismos e sinergias para que também aqui o Congo seja também forte e na produção agrícola. Mas já há, porque na feira que se realizou o Expo Dundo, o Congo levou alguns produtos que nós apresentamos. Neste momento o Congo é de meus produtores de melancia aqui na nossa província. Nós vamos também trabalhar junto com as forças vivas do Congo, junto com os agricultores, com os camponeses, com todos, com toda a população, para incentivarmos, para produzirmos, porque produzindo é que nós podemos combater a fome e a pobreza, porque com a agricultura é que nós podemos combater a fome e a pobreza. Eu tenho dito que o diamante não se come, o diamante produz-se, vende-se para depois comprar-se comida. Então, produzindo, nós podemos, também a agricultura é dos que mais emprega. Então, nós vamos trabalhar junto com os órgãos afins para também que o Congo seja um município importante, um município também ter em conta no domínio da cultura a nível da nossa província.
0: Turismo.
1: Temos várias turismos aqui, vamos divulgá-las. Temos a Lagoa as quedas do Vuca, e temos uma lagoa também que é muito importante, de Tiusa. Então, há várias áreas aqui do turismo que nós podemos alencar e fazer com que as pessoas venham para o Congo. E nós vamos trabalhar com a direção municipal, que está trabalhado neste momento, vamos também trabalhar com o Ministério e com o Gabinete Provincial do Turismo, para que também algumas ações neste âmbito sejam direcionadas para o nosso município, para o município do Congo.
0: Por esta altura decorre um pouco do país o processo de atualização dos dados eleitorais. Por cá, como é que estamos em termos de adesão, em termos de cidadania por parte do cidadão em idade eleitoral?
1: Isso é um processo que é extremamente importante para a vida

0: subir. Neste momento estamos acima de 5 mil, é pouco, mas estamos bem neste momento, mas vamos trabalhar na sensibilização dos nossos munícipes, que é para o registro oficial, porque sem quem não atualizar não poderá votar em 2027. Este processo também nós está em paralelo, estamos a fazer em paralelo com a questão dos bilhetes de identidade. E há também alguns cidadãos que ainda não têm bilhetes, então nós estamos a trabalhar acessibilizações para terem bilhete de identidade, para depois se registarem, para que no futuro, em 2027, possam cumprir com o seu dever de cidadão, que é de votar para as eleições de 2027.
1: Se nesta altura tivéssemos que colocar uma questão ao senhor administrador daquilo que deve ser a carteira de projetos para os próximos tempos, tirando estes projetos estruturantes no setor das águas, no setor da energia, como é que estaria curado essa agenda?
0: Bem, nós o maior o que nós temos que fazer aqui no Quango primeiro é o homem. A formação do homem é fundamental para conseguirmos levar o Quango à frente. Temos que ver. Educação. Depois disto, temos que ver também o problema que é dos mais importantes que temos que resolver aqui, que é o problema do abastecimento de água potável às populações. Porque nós, também saneamento básico, porque nós queremos que o Quango não seja o epicentro, queremos que o Quango não seja, como tem acontecido no passado, o epicentro de cólera na nossa província. Isto passa por saneamento básico, passa melhorando o sistema de fornecimento de água potável às nossas pessoas, às nossas populações. Nós estamos focados em resolvermos o problema da água. Nós vamos, nos próximos dias, fazer os primeiros ensaios de uma captação de água que estamos aqui a construir no âmbito do combate à pobreza e na captação, cujo valor está em quase 60 milhões de kwanzas. Nós, depois deste processo, desta captação, vamos também pegar na captação de água do Luzamba. Quem conhece o Quango, que aqui passou nos anos anteriores, o Quango tinha uma vila, que é a Vila do Luzamba, as melhores vilas antes de Ciro Talatona em Luanda. Já o Luzamba, já que o Quango tinha uma vila que é o Luzamba, que era uma vila das Mosco, que o país tinha. Então nós, infelizmente, há um aeródromo, era uma vila em condições, tinha tudo, mas infelizmente a vila está dada, mas ainda tem algumas residências. A captação de água que lá existia foi vandalizada. Nós depois, para a captação de água da sede do município de Quango, vamos tocar na captação do Luzamba. Vamos recuperar o Luzamba, a água do Luzamba, e depois também vamos fazer com que a água também... vamos estar a fazer uma mini captação para o hospital municipal, um furo de água para o hospital municipal do Quango. Porque, como sabe, o Quango tem um rio aí próximo, já mandamos lá uma empresa, a empresa já foi para lá, já para o hospital não depender das cisternas. Então, nós como melhor queremos melhorar o serviço de saúde aqui no nosso município, não se faz saúde sem água. Então, vamos fazer com que o hospital municipal do Quango não dependa só da água das cisternas. Por falar no hospital, nós, o hospital, quando foi concebido, felizmente tive na inauguração do hospital, é um hospital com mais de 100 camas, que tem tudo, e que tem tudo ser nos bons hospitais aqui a nível da nossa região. Então, vamos trabalhar junto com o Governo Provincial, junto do Governo Provincial, do Gabinete Provincial da Saúde, para vermos também a questão do hospital. Porque o orçamento que é concebido para o Hospital Municipal do Quango, sim.
1: Os dados, por exemplo,

0: que existe apenas um médico para o município e faltam tanto 50 novos enfermeiros. Há também esta advocacia da parte da administração para se completar um número que corresponda àquilo que são as dinâmicas do hospital municipal.
1: Sim, infelizmente no concurso público da saúde deste ano, a nossa província, o nosso município não recebeu cota para enfermeiros. A nossa província acho que não recebeu para enfermeiros, recebeu só para médicos.
0: Quantos?
1: Não, isso, no município não recebeu. Ah. Não posso falar do grande provincial, mas nós aqui não recebemos cota para enfermeiros. O que é que acontece? Este hospital, o Quango, antes da DPA, tinha o Luremo e o Cafunfo. Mas depois da nova visão política administrativa, o Quango ficou. Mesmo assim, nós ainda acudimos a alguma população de outros municípios vizinhos. E o orçamento que nós temos para o Hospital Municipal do Quango, que nós recebemos, tendo em conta a sua dimensão, a sua estrutura, não chega. Nós recebemos o Hospital Municipal do Quango 18 milhões de kwanzas por mês. Mas um hospital com 100 camas, da dimensão que tem, desse valor é que tem que se pagar, a empresa de saneamento básico, a empresa que cozinha, comprar medicamentos, manter os seus funcionários. Então achamos que esse orçamento não chega com um hospital de mais de 100 camas, mas felizmente estamos a trabalhar com o governo provincial, na pessoa da camada governadora provincial. Está sensível às nossas preocupações, então vamos trabalhar para melhorar o orçamento do hospital, para que o hospital de facto responda às expectativas da população e que melhore a questão de saúde aqui no nosso município.
0: Já mesmo para terminar, fez aqui referência de uma espécie de slogan: educação em nome do desenvolvimento. Ensino médio e ensino superior no município.
1: O Quango é dos municípios, foi dos mais municípios do país que foi instalado o ensino superior aqui, já há alguns anos, que é a Escola Técnica do Quango, no ramo de pedagogia. E de facto formaram muitos quadros neste setor, mas também o ensino médio temos que melhorar. Temos escola do ensino médio. Escolas, temos mais escolas em construções, algumas escolas, as obras estão paradas, mas vamos fazer um esforço para concluir. No entanto, nós não podemos desenvolver o município do Quango se não investirmos na educação. Não investirmos na educação, se não investirmos nos nossos jovens, porque são o futuro da manhã. E felizmente, é a área social, é a área que desde 2017 que mais cresceu a nível do país e do país, e temos visto que o governo, o nosso executivo está muito apostado na área social, maiormente na área da saúde e da educação. Então nós também estamos empenhados em melhorar os níveis do ensino aqui no nosso município.
0: Ok, foi a conversa com o administrador municipal do Quango, António Mussumar, município que amanhã celebra 55 anos da sua elevação à categoria de vila. Obrigado.
1: Obrigado, Borges. Obrigado, Alexandre Angola.
0: Ok, Isaías.

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1: E 3 minutos, movimento mais intenso a esta hora, aqui no Quango. Todo mundo ao trabalho, todo mundo ao trabalho. Assim é que é, o país Angola agradece, todos ao trabalho para ajudarmos o país a crescer. Estamos com a missão quase cumprida por hoje, no Manhã Informativa. Já sabe, toda a atualidade ao longo do dia para ouvir nesta emissão da Rádio Nacional de Angola. Nós temos o compromisso de atualizar notícias a partir daqui às 13 horas no Jornal da Atualidade, com um apontamento pontual. Vamos ver como vai acontecer esta segunda-feira por cá, olhando para tudo o que vai acontecendo, e às 13 horas atualizamos as notícias sobre o Quango no Jornal da Atualidade. Está quase tudo dito. Boa segunda-feira, boa semana. Regressamos amanhã, pontualmente às 6 horas, com o informativo. Viva!

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0: Bom dia, são 9 horas em todo o país.
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0: O Sínodo Geral da Igreja Presbiteriana de Angola comunica o falecimento do reverendo Manuel Manuel, ocorrido no dia 26 de agosto por doença. O funeral realiza-se em data a anunciar. Luzia António Manuel, Manuel António Congo, Francisco João Manuel, Rosa António Congo, Helena António Congo, Luzia António Congo, Maria João António, Delfina João António, Rita João António e demais familiares comunicam o falecimento de Adriano António Congo, ocorrido em Luanda. O funeral realiza-se na terça-feira, às 10 horas, no cemitério do Benfica. Áurea Queta, Euclides Queta, Edivalda Queta e Joiceriane Queta comunicam o falecimento de Xavier Tomás Queta, ocorrido em Luanda. O funeral será realizado em data a anunciar. Pinto Timóteo comunica aos seus familiares em Luanda e Nuíge, município do Bungo, aldeia Mulemba, o falecimento do irmão Carlos Timóteo. O funeral realiza-se em data a anunciar. A família Azevedo e Silva comunica com profunda tristeza que os restos mortais de Madalena Agostinho da Silva, também conhecida por Santa, chegarão a Luanda no dia 2 de setembro, proveniente de Lisboa. O velório terá lugar às 11 horas na centralidade do Quilamba e o funeral realiza-se no dia 3 de setembro, às 11 horas e 30 minutos, no cemitério do Benfica, sendo antecedido pela missa de corpo presente às 9 horas. Luís Batalha, Helena Costa, Margarida Batalha, Nelson Batalha, Ana Vieira Lopes, José Batalha e demais familiares comunicam o falecimento de Margarida Batalha, também conhecida por Guida. O funeral será realizado em data a anunciar e o óbito decorre na sua residência no bairro Marçal. Termina aqui este serviço de utilidade pública.
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0: 9 horas, 2 minutos.
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0: Nove horas, 3 minutos. Chegou o momento de abrirmos as portas da Casa da Rádio.
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0: dia, Luanda. Bom dia, Angola. Bom dia, mundo. Bom dia com boa disposição, bom dia com energia positiva, bom dia com fé, bom dia com esperança. Seja bem-vindo à Casa da Rádio.
1: Bom dia!
0: Ao som de André Mingas, nós abrimos as portas da nossa casa para que você entre com o pé direito nesta manhã de segunda-feira, bastante úmida. O tempo de cacimbo já foi, mas continuamos a registar temperaturas baixas, sobretudo no período da manhã. Mas não se engane, porque o Rei Sol vai brilhar no período da tarde e aí você vai sentir o calor característico deste tempo de chuva. Siga connosco até às 12 horas com muita energia positiva, pois preparamos muitos atrativos para si.

0: roda que não pode parar na voz de Legalize, quando são 9 horas e 13 minutos. Música boa, música nacional, música da terra, é o que nós tocamos aqui para brilhantar a sua manhã de segunda-feira, neste último dia do mês de agosto. Será que seu agosto deu gosto ou nem por isso? Foi um mês positivo para si? Se não foi, não desanime. Vem aí o setembro, uma grande oportunidade para você concretizar todos os seus desafios.
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0: sem esquecer o Francisco Janeiro, aquele que trata das questões ambientais cá em casa. Por falar em ambiente, ele neste momento está a tratar do pequeno almoço para os baixinhos, para os pequeninos, não é?
1: Sim.
0: Está aí a preparar um galão, uma omelete de atum. Sim, senhora, é dia 31, fim do mês, dia de recarregar aí a despensa, não é? E as crianças merecem tudo que nós temos a oferecer, tudo de bom, elas merecem. Por falar em crianças, muitas famílias já começam aí a sentir aquele movimento diferente em casa, certo? É o início das aulas, é o início das aulas que está cada vez mais próximo. Elas começam já amanhã. Vamos voltar a ver as mochilas, os cadernos, os uniformes, as batas, aquele despertar mais cedo, não é? Aquela preparação que é necessária para que o ano letivo corra da melhor forma. Há crianças que voltam a reencontrar os colegas, não é? Porque sabemos que o regresso não é igual para todos. Há crianças que reencontram os colegas, reencontram os professores, a rotina. Há outras que vão entrar para uma sala de aulas pela primeira vez. Para estas crianças começa um mundo completamente novo, não é? Novos colegas, novos amiguinhos, novas regras, novas responsabilidades e também algum medo e ansiedade. Muitas chegam à escola e começam a chorar quando o pai despede-se, não é? Querem ficar ou querem voltar com o pai, não querem entrar para a sala de aulas. É um desafio muito grande que deve envolver a família e também os professores. Os professores devem redobrar a paciência, porque há meninos mesmo que são um bocadinho tímidos e ficam com algum receio de despedirem-se dos pais. Daí a grande preparação que deve ser feita, uma preparação emocional também, uma conversa com a criança, ouvir os seus receios, ajudá-la a perceber que a escola deve ser um lugar de aprendizagem, descoberta e crescimento. E aí ela também terá outras histórias para contar. Então, como é que você está a preparar este regresso das aulas? Já preparou todos os cadernos, nem por isso? Continua à procura? Realmente é um grande desafio. Olha que também vem a luta com a preparação dos lanches, não é? Mas não é muito complicado, não é complicado. Você pode optar por lanches saudáveis, como fruta, pão, leite, iogurte e outros alimentos simples e nutritivos que podem ajudar a criança a ter energia para aprender e brincar. Até porque quando ela está com o seu estômago cheio de uma alimentação nutritiva, ela vai aprender com mais alegria, não é? E mais produtividade. Então faça isso e veja o desabrochar do seu pequeno. Amanhã, com mais detalhe, nós vamos falar deste arranque do ano letivo e medir a pulsação, como é que está a ser a nível do país, porque vamos percorrer os vários pontos da nossa Angola. Você que está aí a preparar tudo, seja firme, seja resiliente, que este ano também o seu filho dará muitas alegrias.
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0: Acerta o seu relógio, são 9:18. Já aqui falamos dos pequenos e não só, que vão começar as aulas já amanhã. Não falte. Não pensa, não é a primeira semana, não vou à escola, as professores vão faltar. Nada disso. As professores estarão sim presentes e necessitam que vocês, alunos, também estejam presentes na sala de aulas. E os pais também devem levar os seus filhos e não pensar que é uma semana ainda de descanso. É nesta semana que muitos professores aproveitam para passar aquela matéria que vai fazer falta no dia da prova. Olha a jogada, atenção à jogada, não fique distraído. 9:18, vamos então já chamar os mais novos, os mais pequeninos, que estão prontos, não é? Estão prontos para brilhantar ainda mais a nossa manhã.

Amigos, já chegamos e desejamos uma ótima segunda-feira a todos os nossos amiguinhos que estão em nossa companhia. Já no ar o espaço de toda a criançada angolana aqui na rádio que...

0: Esta equipa amiga deseja a todos os cambas boas férias e esperamos que possam aproveitar da melhor maneira com os vossos manos ou amigos e a família toda. Aproveitem e visitem lugares que gostariam de conhecer, descubram coisas novas e façam novas amizades. E não se esqueçam de tirar um tempinho para ler as matérias, isso para não terem dificuldades quando regressarem à escola.
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0: Queridos amigos, saibam que nós somos a tua escola na rádio e não nos cansamos de proporcionar a todos vocês o melhor do entretenimento infantil. A alegria mora aqui e o resto não temos pressa. E por falar em alegria, está a alegrar amanhã de todos vocês o Rui Assunção, que assina pela coordenação, realização e produção deste encontro amigável. A técnica está a ser garantida pelos amigos Delfim Soares e Ernesto Gime. Está também conosco a nossa amiga Celestina Ramalhoso. E a falar para todos vocês com muito amor e carinho, estou eu, Gerson José.
1: Um beijo para todas as amigas da Rádio Pio.
0: Um beijão do tamanho do mundo para todos os amigos que estão a nos ouvir em casa, com os manos e primos, e em uma loja ou até mesmo na rua. Nós agradecemos pela preferência e prometemos continuar a transmitir esta boa energia a todas as crianças angolanas. O calendário que é amigo de todas as crianças angolanas assina hoje, 31 de agosto de 2026. É nas segundas-feiras que trouxemos a rubrica Novas Palavras, Novas Ideias, em que aprendemos mais uma palavrinha retirada do nosso dicionário, muito enriquecedor. Daqui a pouco vamos descobrir a palavra escolhida, mas por agora vamos ouvir boa música.
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0: Exatamente, queridos amigos, as melhores músicas no espaço de toda a criançada. Para quem só agora ligou o seu rádio, saiba que está em companhia do espaço da criançada que une todas elas de Cabinda ao Cunene e de Benguela ao Moxico. É chegada a hora de conhecermos mais uma palavra na rubrica Novas Palavras, Novas Ideias. E hoje vamos conhecer a palavra inclusão. A vossa atenção.
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2: Olá, cambas! Já está no ar a rubrica Novas Palavras, Novas Ideias. A palavra retirada hoje do nosso dicionário é inclusão. A palavra inclusão vem do latim includere, que significa fechar em, inserir ou rodear. É formada por in, que significa em, e claudere, que significa fechar. Queridos amigos, inclusão significa o ato ou efeito de incluir, ou seja, de inserir ou fazer com que alguém ou alguma coisa faça parte de um determinado grupo, espaço ou atividade. Na língua portuguesa, a palavra inclusão é um substantivo feminino e o seu plural é inclusões. Ela possui sinônimos, que são palavras escritas de forma diferente, mas que possuem significados semelhantes. Alguns exemplos são integração, inserção, participação, incorporação e acolhimento. Já os antônimos, que são as palavras que apresentam um significado contrário, podem ser exclusão, rejeição, afastamento, isolamento e secreção. E sabiam que também podemos dividir a palavra inclusão em sílabas? Exatamente, amigos! A divisão silábica é inclusão. A palavra possui três sílabas e por isso é uma palavra trissilábica. Quanto à sílaba tônica, a palavra inclusão é uma palavra oxítona, porque a última sílaba são é pronunciada com maior intensidade. A partir da palavra inclusão, também podemos encontrar outras palavras da mesma família, como incluir, incluído, inclusivo, inclusiva e inclusivamente. A inclusão é muito importante na nossa sociedade, porque significa dar oportunidade para que todas as pessoas possam participar e fazer parte de diferentes espaços, respeitando as suas características e diferenças. Por exemplo, quando numa escola todos têm oportunidade de aprender e participar, quando uma pessoa com deficiência encontra condições para circular e realizar as suas atividades, ou quando acolhemos alguém sem o julgar pelas suas diferenças, estamos a participar e a praticar a inclusão. Por isso, queridos amigos, incluir é também respeitar, acolher e reconhecer que todos temos valor. As diferenças fazem parte da sociedade e ninguém deve ser deixado de lado por ser diferente. Sobre esta palavra é tudo. Se quiserem saber mais, é só pesquisarem. Beijinhos e até a próxima.
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0: E esta foi a nossa breve e curta viagem ao dicionário mais curioso da Rádio Nacional de Angola. E esperamos que os nossos amigos tenham gostado e anotado tudo. Hoje falamos sobre a palavra inclusão e vimos que inclusão significa o ato ou efeito de incluir, ou seja, de inserir ou fazer com que alguém ou alguma coisa faça parte de um determinado grupo, espaço ou atividade. Vimos ainda que a palavra inclusão tem vários sinônimos e dentre eles tem alguns exemplos como integração, inserção, participação, incorporação e acolhimento. Já os antônimos, que são as palavras que apresentam significado contrário, podem ser exclusão, rejeição, afastamento, isolamento e segregação. Não se esqueçam que na próxima semana teremos mais uma palavra para conhecer e aprender o seu significado. Esta equipa amiga deseja um feliz aniversário a todos os nossos cambas que fazem anos hoje. Esta equipa deseja muito amor, carinho, bolos, sumos, pipocas e com certeza

Queridos amigos, infelizmente estamos mesmo a chegar ao fim do nosso encontro, mas é claro que os nossos conselhos permanecem. Quando estivermos na rua, devemos ter muito cuidado. Antes de atravessar, devemos olhar para os dois lados e atravessar sempre num local seguro. Nunca devemos correr para a estrada ou brincar perto dos carros. A nossa segurança deve estar sempre em primeiro lugar. Queridos amigos, nunca devemos aceitar presentes, alimentos ou qualquer objeto de pessoas que não conhecemos sem antes contar aos nossos pais ou a um adulto de confiança. Mesmo que a pessoa pareça simpática, é importante ter cuidado e não acompanhar desconhecidos. Queridos amigos, a eletricidade pode ser muito perigosa. Nunca devemos colocar os dedos ou objetos nas tomadas e nem mexer em fios elétricos danificados. Caso encontremos algum problema com a eletricidade, devemos chamar imediatamente um adulto. Por hoje é tudo. Beijos e até quarta-feira.

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0: Quem está à porta?
1: Está à porta a Tânia de Carvalho, está à porta a coordenadora da Associação ASOC, está à porta a autora do projeto Zingambando, está à porta a mamãe angolana preocupada com as futuras gerações. Está à porta uma autora que muito tem para lhe trazer.
2: Muito
1: obrigada.
2: Bem-vinda, Tânia de Carvalho. Obrigada por estar aqui hoje conosco. E é um prazer abrir a porta para receber esta senhora, esta mãe, esta mulher, que tem muito sim para partilhar com toda a audiência que nos acompanha. Agora sim, depois de Falcão Tomás abrir a porta da nossa casa, entre e sinta-se à vontade. Queremos conhecer um pouco mais as suas outras facetas, não é? Porque é uma mulher super conhecidíssima por todos nós, a Tânia Luísa António Carvalho,
1: sim,
2: certo?
1: Sim, sim.
2: Renomada socióloga, escritora, funcionária pública, também esteve a comentar num programa televisivo daqui, do nosso país, destacada no cenário público pela sua forte voz na análise política e pelo envolvimento em debates sobre dinâmicas sociais e institucionais. E vê-se que a Tânia não parou. E está engajada no projeto Zingambando, certo? Fala-me deste projeto, como é que surge esta iniciativa, Tânia, e o que é que vai acontecer exatamente nos próximos dias?
1: Falar desse projeto é mais do que um dever cívico, responsabilidade, também um momento de orgulho, né?
2: Sim.
1: Esse projeto nasce dentro da Associação ASOC. É um projeto direcionado a mulheres para a reflexão das causas e políticas, métodos e instrumentos, inclusive, que concorrem para o empoderamento de género. Nós somos inicialmente 16 mulheres, né? Temos 16 obras escritas, que no final do dia foram escritas por 15, mas

0: é uma coletânea dedicada a essa reflexão, escrita por mulheres dos mais diferentes níveis sociais, estratos sociais, que trazem a sua visão, a sua opinião, as suas reflexões em torno de 16 temáticas bonitinhas que vão vir assim numa cesta meramente agradável de se ver e prazerosa de se tocar, muito mais prazerosa ainda de se ler e refletir em torno delas.
1: O evento inédito vai reunir 16 senhoras,
0: 16
1: certo?
0: Senhoras.
1: Com obras diferenciadas. Algum motivo em particular para escolher as
0: os
1: senhoras?
0: 16?
1: Sim.
0: Vários motivos. Dentre eles, normalmente, todos os anos, o Masfamos tem a atividade dos 16 dias de ativismo contra a violência do género. Nós, enquanto mulheres, acompanhamos sempre de perto as atividades do Masfamos, afinal de contas, somos as maiores utentes e queríamos homenagear essa atividade deles. Não temos nenhuma colaboração direta com o Masfam, é porque somos senhoras e acompanhamos o trabalho que essa instituição governamental vem desempenhando neste quesito. Escolhemos mulheres dos mais diferentes níveis e estratos sociais por razões óbvias. Por exemplo, nós temos o último livro, que é A Obra de uma Mãe, né? Muito Além da Madeira, escrito baseado na história de vida real de Joana Coimbra, que é uma vendedeira do mercado da Praça da Madeira, uma das primeiríssimas. Ela conta até como foi criada o mercado. É uma senhora viúva, 9 filhos, hoje já tem alguns filhos formados, toda a sua vida sustentada econômica e financeiramente com a sua atividade comercial na praça. Acaba passando uma mensagem muito positiva às jovens gerações, às outras mulheres também. É uma senhora que nasceu muito antes da libertação nacional, que tem um histórico que impacta, mas continua aí e firme, também vai estar nessa atividade firme e forte, e que poderá passar-nos várias mensagens. Nós fizemos uma entrevista com ela e colhemos várias informações que são dignas de ser partilhadas, né?
1: E como que a encontrou?
0: Bem,
1: a passear pelo mercado da Madeira, compras.
0: Repara, meu amor, Falcão. Nós temos uma equipa mesmo funcional. Eu tenho estado a viver fora, por exemplo. A doutora Otávia, que é a diretora do nosso projeto, também por razões laborais tem estado em alguns momentos fora do país. Mas nós temos outras colegas aqui. Nós somos 16 mulheres que hão de mudar esse país. Então, uma das nossas colegas fez o trabalho da entrevista, mandou-nos a entrevista, trabalhamos nela e fizemos. Mas atenção que são livrinhos pequenos. Já chego lá. São cadernos de bolso, por isso não foi possível fazer, por exemplo, uma biografia ou uma autobiografia, se quiséssemos. Foi, na verdade, conselhos baseados na história de vida da Joana. Trazemos os extratos, trazemos a sua fala e de seguida apresentamos as nossas reflexões. São livros de bolso, por quê? Porque as senhoras andam sempre com as suas bolsinhas, estão na paragem de táxi, pode tirar, ao invés de mexer no telemóvel, que até é perigoso, vai ler umas 5, 10 páginas e depois já terá um assunto novo. Queremos mudar a pauta de debate no seio juvenil. Os livros não são só para as senhoras, são para todos os angolanos, de todas as idades que queiram entender. Nós, nesta coletânea, temos também uma obra de uma senhora que inventou um termo que precisa ser estudado, né? Que é a Engediplo. Na verdade, estamos a falar da embaixadora de carreira.
1: Engediplo.
0: Estou aqui de habitats, né? Para criar curiosidade, as pessoas irem lá comprar os livros. Ela é embaixadora de carreira, foi agora cônsul da República de Angola na cidade de Cape Town. Eu acho que foi exonerada há 30 dias, mas continua embaixadora de carreira, obviamente, e traz-nos aqui as suas reflexões em torno daquilo que é uma engenheira diplomata, e é muito bom de se ouvir. Também vai estar presente é a senhora Elsa Capoço Vicente, vai estar conosco também. Nós temos também alguns conselhos dados dentro da Resolução 1325, que é um instrumento das Nações Unidas que visa o empoderamento das mulheres nos seios das forças militares e paramilitares. Obviamente essa reflexão foi escrita por uma comissária, imagina. Nós temos uma estudante, uma jovem de menos de 25, 26 anos, estamos a falar da Derita Cirilo, uma jovem do Quando Cubango, cresceu no Ambo e agora está cá em Luanda a fazer a sua formação na área de enfermagem, mas ela é panafricanista e blogueirinha também. Tem um canal muito bom sobre os assuntos da África.
1: Sim.
0: Escreveu uma temática interessante que é, nós preferimos chamar a coisificação da mulher, mas é aquela coisa que eu se discuto muito também em termos da academia, que é a objetivação das mulheres, quer seja nas artes, quer seja até nos discursos públicos e políticos, não é? Há um desrespeito alheio àquilo que são as características e a essência africana. Nós temos a Otávia Pena Dalbor, não sei se pronunciei direito, que é a presidente do Instituto Liderança. É uma jovem senhora formada em comportamento, ciências comportamentais, por isso é que é dirigente do Instituto Liderança. Imagina alguém que compreende os comportamentos humanos estar neste projeto para inspirar e fazer acontecer para outras mulheres. Na verdade, a ideia dela também, com certeza, é formar jovens líderes mulheres para o futuro risonho que Angola há de ter. Uhum. Então, nós temos coisas
1: muitas
0: fantásticas
1: para apresentar.
0: Por isso, trazemos todas as obras numa quinta. Uhum. Não é? É um cabaz satisfatório, um presente para todas nós. Nós vamos ter um Natal de frente. Ah?
1: Uhum. Muito bem, cheio de conhecimento.
0: Cheio de conhecimento.
1: E as obras, de alguma forma, muitas falam de educação, empoderamento feminino. Na prática, para as mulheres que nos acompanham, o que significa empoderar uma mulher nos dias de hoje? É um conceito que às vezes é confundido com alguma arrogância e muitas senhoras não conseguem exatamente posicionar-se também nesse quesito. Que tipo de orientação e mensagem quer deixar no que toca a este empoderamento que tanto se fala da mulher atualmente?
0: Olha, assim, terra a terra, empoderar a mulher é dotá-la de conhecimentos e capacidades. Certo. Para que ela possa concorrer em pé de igualdade no alcance das oportunidades que a sociedade apresenta. Exemplo rápido: se nós tivermos uma vaga para a gestão de uma empresa pública, a vaga nunca é definida para homem ou mulher, é uma vaga profissional. Mas, no entanto, nós sabemos a nossa realidade educativa, social e cultural, a nossa formatação, e sabemos onde estarão as mulheres de 25 anos, o cidadão de 25 anos, mulheres e homem. Condições teriam as mulheres, condições teriam o homem para concorrer em pé de igualdade para ocupar esta vaga? Que oportunidades foram dadas a esse cidadão enquanto mulher? Não é? Se está na escola, só um exemplo prático. Na escola tu tens aulas de matemática que às vezes não podes falhar uma. Tens aí álgebra, tens aí estatística. Se tu falhas uma, já não sabes a fórmula, porque o professor vai explicar a fórmula por passos. Perdes um, estás logo perdida. E a mulher que está em fase menstrual numa escola pública que não tem acesso à água potável, que ela não consegue trocar-se, não consegue lavar, e na escola tu perdes 8 horas do dia. Às vezes ela é obrigada a estar no absentismo, fica em casa, não vai à escola e perde essa aula. O colega não tem condições de faltar, ele está sempre ali, não é? Já é uma desvantagem. Empoderar também seria isso, olhar para a saúde da mulher nesse sentido. Uma mulher menstruada na escola pública sofre. Eu estudei toda a minha vida na escola pública. Eu sei o que é isso. Não é? Quando não tem água. Empoderar não é só aquilo que a gente faz romantizado, né? E quer dizer eu sou empoderado. Não, é muito mais. É criar condições, repito, para que todas nós juntas consigamos disputar a mesma vaga. Todos nós.
1: Muito bem, muito bem. Além do livro Muito Além da Madeira, não é? A obra de uma mãe, tem também a obra Evolução do Papel Político da Mulher, que também vai ser apresentada nesta atividade. Rapidamente, eu gostava de saber o que é que a levou a escrever sobre a evolução do papel político da mulher e o que é que quer precisamente levantar, não é? Levar as pessoas à reflexão.
0: Bem, neste caderno sobre a evolução do papel político da mulher, nós trazemos uma reflexão sobre o posicionamento da mulher nas mesas de negociação, por exemplo, o processo de paz em Angola. Nós somos um país atípico nesse quesito. Nós vivemos 38 anos de guerras ininterruptas, guerras e guerrilhas. Nós lutamos contra o colonialismo. Nós praticamente estamos a viver estabilidade militar, político-militar, desde 2022. Então, nesses anos todos, que a mulher também teve a combater, também teve ali, onde é que ela esteve, de fato? Que lugares as mulheres ocuparam? Que lugar as mulheres ocupam hoje na política? Quais são as oportunidades que lhes são dadas? E por que é que têm que ser dadas e não somente conquistadas?
1: Quer dar visibilidade, né? A estas senhoras?
0: Para além de dar visibilidade, eu trago o histórico real do que é que acontece, não é? Onde é que nós estamos? Ok, fala-se muito e muito bem que nós temos em Angola o maior posicionamento a nível do parlamento. Hoje as mulheres estão e representam uma percentagem significativa. Sim, mas e a qualidade do seu trabalho? Como é que essas mulheres chegam lá? Representam-nos com o maior número possível de mulheres que nós temos no parlamento. Quais são os instrumentos, quais são as leis ratificadas em favor do género? Como é que está a situação da mulher rural? Quais são os programas que dá-se continuidade ou foram descontinuados? Descontinuados por quê? Temos a crise econômica, sim, temos, mas quem salvaguarda a mulher rural? Né? É importante nós discutirmos.
1: Tem todas estas reflexões.
0: Sim. É importante nós discutirmos e compreendermos onde estamos, quais são os nossos desafios, como é que o governo angolano hoje, de facto, cria oportunidades para a igualdade de género, como é que os partidos políticos estão. Nós trazemos até estatística desde o primeiro pleito de 92, não é? No partido MPLA, quantas mulheres foram eleitas e como é que elas aparecem na lista? No partido da UNITA, fazemos essa reflexão em todos os pleitos. Todas as repúblicas até atual. Atualmente, por exemplo, o MPLA é o único partido que tem mais mulheres na bancada parlamentar do que os homens. Apesar de ter o maior número de deputados, mas não justifica, por exemplo, os outros partidos. Vejamos, o MPLA tem mais de 50% de mulheres. São 52 homens para os lugares que ocupam, todo o resto de mulher. Não tem aqui os números. Não, é muito bom.
1: Uhum,
0: a UNITA, por sua vez, tem 70 e poucos deputados, dos quais só tem 13 mulheres.
1: Uhum.
0: Não é? O Partido Humanista, que era liderado por, é liderado por uma mulher, agora parece destituída, mas continua como deputada. O histórico, como é que ela, uma mulher, apresentou a sua lista? Quantas mulheres, de facto, uhum, teve no Partido Humanista? Ela foi eleita por ser mulher? Quais foram os requisitos? Como é que ela chegou a presidente, uhum, do Partido Humanista? Essas questões todas são importantes.
1: São todas na obra.
0: Sim. Tânia, para as mulheres que querem fazer política.
1: Já estamos também a terminar, já são 9:57, tem mais um minutinho mesmo, porque vamos ter notícias às 10. Que lições rápidas nós podemos retirar da figura de rainha, da rainha Gingambandi, não é?
0: Uma mulher muito além do, sim, seu tempo, uma mulher que de facto devia ser estritamente estudada, não só em África e Angola, mas no mundo todo, uma mulher que mostrou já há 5 séculos o que é estratégia militar, o que é inteligência militar. Conseguiu há 5 séculos atrás infiltrar-se na casa do governador, foi batizada, fingiu que estava assimilada e quando saiu conseguiu vencer mais de 4 batalhas consecutivas.
1: Uhum.
0: Protegeu seu reinado, reinou 38 anos ininterruptos e continua a ser de facto aquela que é não só a rainha dos angolanos, mas a rainha de estratégia militar também.
1: Muito bem, lançamento dos livros do projeto Gingambandi. Quando
0: no dia,
1: é que vai
0: no
1: ser?
0: Dia
1: e
0: 3,
1: contato para mais informações.
0: No dia 3, uhum, Memorial António Agostinho Neto, evento aberto, vai ser às 17 horas. Por favor, cheguem cedo, não é? Tragam flores, comprem os livros, porque as receitas arrecadadas vai ser para a realização do primeiro seminário de reparações históricas em Angola e a maior parte dos livros, mais 50%, vão ser doados às escolas públicas.
1: Uhum. Muito obrigada, Tânia.
0: Algumas, claro.
1: Algumas. Obrigada, Tânia de Carvalho, por estar aqui hoje connosco. Muito sucesso nesta atividade e que venham muitas outras.
0: Muito obrigada.
1: Mulheres unidas sempre a lutar pelos seus direitos.
0: A lutar pelos seus direitos. Muito obrigada, Falcão. Para nós é uma honra estar na Rádio Nacional, a rádio de maior audiência, uhum, do país, e nós somos parte da rádio.
1: Estamos
0: muito obrigada.
1: Juntas.
0: Em nome do projeto Gingambandi, em nome de todas nós, uhum, eu agradeço. Muito obrigada.
1: Um abraço bem forte. 9:59. Estivemos a falar do projeto Gingambandi. Várias obras vão ser lançadas, 16, e um evento que acontece no Memorial Dr. António Agostinho Neto já no dia 3 de setembro. Até à próxima, Tânia.
0: Até à próxima.
1: Volte sempre.

0: São 10 horas no país. 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
1: Termina hoje o prazo de pagamento provisório do imposto industrial deste ano.
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1: Os contribuintes do regime geral têm até hoje o prazo para o pagamento provisório do imposto industrial deste ano. O porta-voz da GT, António Braça, avança que a liquidação deve ser feita por meio de uma taxa de 2% sobre o valor total das vendas de bens e prestações de serviços realizados nos primeiros 6 meses deste ano.
3: Termina no dia 31 de agosto de 2026 o prazo para a liquidação e o pagamento provisório do imposto industrial referente ao exercício de 2026 para os contribuintes enquadrados no regime geral. A liquidação provisória é feita mediante a aplicação de uma taxa de 2% sobre o volume total das vendas de bens e das prestações de serviços não sujeitas à retenção na fonte realizadas nos primeiros 6 meses de 2026.
1: O porta-voz da GT, António Braça, explica os procedimentos que os contribuintes abrangidos devem seguir e que, em caso de incumprimento, serão notificados.
3: Para os contribuintes cuja atividade esteja sob supervisão do BNA, ARSEG, ICJ ou CMC, o cálculo é efetuado com base no total do resultado das operações de intermediação financeira, prémios de seguro e resseguros ou receitas dos jogos conforme aplicável. A liquidação deve ser realizada eletronicamente através do portal do contribuinte, no menu Declarações, Imposto Industrial e, posteriormente, Liquidação Provisória. A AGT alerta que, após o dia 31 de agosto, serão efetuadas ações de controlo, podendo ser notificadas as entidades que não cumprirem a obrigação ou apresentarem inconsistência nas informações declaradas.
1: Porta-voz da AGT, António Braça, termina hoje o prazo para liquidação e pagamento provisório do imposto industrial deste ano. O embaixador de Angola na Sérvia, Eduardo Otávio, considera importante a relação existente entre os dois países nos domínios da educação, saúde e ambiente. Eduardo Otávio explica que Angola tem projetos sólidos no ramo da agricultura com os empresários locais.
4: A nível das tecnologias de comunicação, também um setor muito importante, incluindo os correios de Angola. Um outro domínio do Acordo de Proteção Ambiental, que para obter conhecimentos para contribuírem para o desenvolvimento nacional. Há um programa, que é o programa O Mundo na Sérvia, que é promovido pelo governo sérvio, que oferece bolsas gratuitas de diversos países do mundo, salvo cerca de 620 países do mundo. Angola está inclusa nesse grupo de beneficiadores, com muito orgulho, alguns com muito bom aproveitamento.
1: Eduardo Otávio fala também de projetos angolanos em curso na Sérvia.
4: No domínio económico, Angola praticamente é um dos poucos países africanos que estará presente e terá uma área significativa. Fomos convidados para participar numa feira, na principal feira de agricultura da Sérvia, em Novi Sad, na província autónoma de Vojvodina. E Angola foi o único país africano a estar presente nesse fórum. Com grande destaque, o governo de Vojvodina ofereceu-nos o stand, conseguimos trazer alguns produtos e também, com esforço de alguns diplomatas desta embaixada.
1: Embaixador de Angola na Sérvia, Eduardo Otávio.
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1: Basquetebol Angola continua na corrida uma vaga para o Mundial do Qatar em 2027. Os campeões africanos fecharam a quarta janela da zona africana ao derrotar ontem em Dakar a Côte d'Ivoire por 91-70. O melhor cestinha de Angola foi o base Shield Dundão com 15 pontos. Os Estados Unidos da América pretendem impor nos próximos dias sanções a outro banco numa tentativa de travar as transações com o Irão. O aviso é do secretário do Tesouro norte-americano, Scott Bessent, que avançou sanção contra o Banco Central dos Emirados Árabes Unidos e o Banco Público Egípcio MES. As declarações foram feitas antes do encontro do grupo do G20 na Carolina do Norte, onde Scott Bessent vai reunir-se individualmente com os seus homólogos das principais economias mundiais dos países em desenvolvimento para incentivar a participação no isolamento económico do Irão. Até já.
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0: 10:05.
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0: O Sínodo Geral da Igreja Presbiteriana de Angola comunica o falecimento do Reverendo Manuel Manuel, ocorrido no dia 26 de agosto por doença. O funeral realiza-se em data a anunciar. Catarina da Piedade, Maria da Piedade, Cordeiro da Piedade, João da Piedade, José da Piedade, Domingos da Piedade, Francisco da Piedade, Fernando da Piedade, Oscar da Piedade, Petis da Piedade e Pinto da Piedade comunicam o falecimento de Manuel Marques da Piedade, ocorrido no dia 28 de agosto por doença. O velório decorre na sua residência no bairro do Golfe, rua da capital, e o funeral realiza-se em data a anunciar. Luzia António Manuel, Manuel António Congo, Francisco João Manuel, Rosa António Congo, Helena António Congo, Luzia António Congo, Maria João António, Delfina João António, Rita João António e demais familiares comunicam o falecimento de Adriano António Congo, ocorrido em Luanda. O funeral realiza-se na terça-feira às 10 horas no cemitério do Benfica. Áurea Queta, Euclides Queta, Edivalda Queta e Joiceriane Queta comunicam o falecimento de Xavier Tomás Queta, ocorrido em Luanda. O funeral será realizado em data a anunciar. Pinto Timóteo comunica aos seus familiares em Luanda e no Ije, município do Bungo, aldeia Mulemba, o falecimento do irmão Carlos Timóteo. O funeral realiza-se em data a anunciar. A família Azevedo e Silva comunica com profunda tristeza que os restos mortais de Madalena Agostinho da Silva, também conhecida por Santa, chegarão a Luanda no dia 2 de setembro, provenientes de Lisboa. O velório terá lugar às 11 horas na centralidade do Quilamba e o funeral realiza-se no dia 3 de setembro, às 11:30, no cemitério do Benfica, sendo antecedida pela missa de corpo presente às 9 horas. Luís Batalha, Helena Costa, Margarida Batalha, Nelson Batalha, Ana Vieira Lopes, José Batalha e demais familiares comunicam o falecimento de Margarida Batalha, também conhecida por Guida. O funeral será realizado em data a anunciar e o óbito decorre na sua residência no bairro Marçal. Francisca Constança, Elisângela Constância, Yara Constância, Francisca Constância, Cláudia Constância e demais familiares comunicam que será rezada a missa de um mês em memória de Lourenço José Constância, também conhecido por Kenny, no dia 2 de setembro, às 18 horas, na Diocese de Viana. Termina aqui este serviço de utilidade pública.
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0: 10:08.
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0: Acerte o seu relógio e siga na sintonia. São 10 horas e 19 minutos. Bem-vindo, bem-vinda. Você que apenas está a ligar o seu rádio agora, está com a Casa da Rádio, o seu programa dedicado à família aqui na Rádio Nacional de Angola.
1: É só isso.
0: E cá em casa falamos também de ambiente. Afinal de contas, é com pequenos gestos que nós transformamos a sociedade. Você que gosta de deitar lixo no chão, gosta de poluir a cidade, não se esqueça que é aqui onde você vive. Se continuar com este tipo de prática, a sua geração, as próximas gerações, todas sairão prejudicadas, porque o ambiente somos todos nós e é necessário haver preservação. É importante também reduzir o desperdício de água e dar ao lixo o destino correto. A cidade onde queremos viver amanhã depende, claro, das atitudes que temos hoje. Então, cuide do espaço onde vive, não deite lixo ao chão, poupe água sempre que possível e lembre-se que proteger o ambiente é proteger a nossa própria vida.
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0: Exatamente, a Rádio Nacional de Angola está sempre consigo, unida com a audiência, justamente para passar mensagens ligadas à educação. E é mesmo em casa que devem ser passados valores essenciais para a transformação do homem. Aí mesmo, no seu lar, enquanto estiverem à mesa, passe informações pertinentes ao seu pequeno para que ele possa aprender consigo e não aprender na rua. E a educação ambiental é extremamente necessária. Agora sim, vamos dar um salto até ao quadro Futuro Verde, sempre preparado pelo Francisco Janeiro, hoje apresentado pela Fátima Gama, e em destaque está a preservação das aves migratórias, elas que atravessam grandes distâncias em busca de alimento, abrigo e condições adequadas para viver. Vamos conhecer um pouco mais sobre as aves migratórias no espaço Futuro Verde.
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4: Saudações ecológicas. O Futuro Verde presente para a habitual viagem para o mundo da ecologia. Na presente edição, vamos falar sobre aves migratórias aquáticas e sua importância. Dizer que aves migratórias é a designação atribuída àquelas espécies cujo habitat está preferencialmente restrito às zonas úmidas. Em geral, são caracterizadas pelas adaptações do ambiente aquático e desempenham papéis importantes na polinização e no controlo de pragas. Esse fenômeno é amplamente difundido entre as aves e tem como uma das causas a oferta de alimento disponível. Nas regiões mais frias, a intensidade da luz diária tem sido indicada como um fator que estimula o movimento de migração. Já nas regiões tropicais, onde há pouca variação, fatores como a precipitação e, consequentemente, floração e a frutificação podem servir como estímulo para as migrações. No entanto, as aves migratórias são subdivididas em três grupos, as do hemisfério norte, sul e neotropicais. As provenientes do hemisfério norte são consideradas grandes migrantes, pois voam mais de 200 mil quilômetros. Um dos principais riscos de migração é a presença de predadores que se alimentam dos animais cansados que percorrem longas distâncias. Entretanto, o nosso país constitui numa das principais rotas de transição destas aves entre o sul e o norte do continente africano. A região do Mungo, província do Uambo, é um dos maiores poleiros do mundo da espécie falcão de pé vermelho, que temporariamente ali surgem à procura de alimentação e repouso. Nos próximos minutos vamos acompanhar opiniões de alguns estudantes sobre o assunto.
5: Lisboa da Costa. Aves migratórias são espécies que realizam deslocamentos periódicos entre diferentes regiões do planeta, geralmente em busca de melhores condições para alimentação, reprodução ou clima. Para preservar as aves migratórias, devemos proteger os habitats naturais, como florestas, rios, lagos e zonas costeiras, e também não poluir o ambiente, não caçar nem capturar aves migratórias, plantar e conservar árvores e plantas que fornecem alimento e abrigo. São muito importantes.
6: Teresa Jaime, aves migratórias são espécies que realizam deslocamentos periódicos entre diferentes regiões do planeta, geralmente em busca de melhores condições para alimentação, reprodução ou clima. Quando os recursos normalmente diminuem em uma zona, eles tendem a se refugiarem a outras zonas e também às temperaturas extremas, especialmente no inverno. Algumas das aves migratórias nós temos a andorinha das chaminés, a cegonha branca, o ganso do Canadá. Para preservar as mesmas, nós devemos cultivar hábitos saudáveis, hábitos que sustentem o habitat das mesmas.
7: Maurício da Silva. Aves migratórias são aves que se deslocam de uma região para outra em uma determinada época do ano, geralmente à procura de alimentos e melhores condições de vida. Os fatores são a procura de melhores condições de vida, como alimentação e local para se reproduzirem. Para preservar as aves migratórias, nós devemos proteger as aves migratórias, como não derrubar as florestas, porque proteger as aves migratórias é proteger contra a natureza.
4: Para nos fazer compreender este assunto, ouvimos as considerações do ambientalista Rafael Lucas, da Associação Minuto Verde.
8: As aves migratórias são aves que se deslocam, digamos, periodicamente entre diferentes regiões do planeta, geralmente em busca de melhores condições climáticas, alimentação e reprodução. Essas aves migratórias, elas desempenham funções essenciais, controlam populações de insetos, dispersam sementes, contribuem para o equilíbrio ecológico, ligam também ecossistemas de diferentes regiões do mundo. Existem, na verdade, milhares de espécies de aves migratórias, tanto faz a nível do mundo, África. Angola recebe várias espécies vinda da Europa e de outras regiões. Importa referir que as aves migratórias são, digamos, altamente sensíveis às mudanças ambientais. A sua presença ou ausência indica a saúde do ecossistema. Elas, na verdade, imigram, na maior parte do caso, por conta das mudanças climáticas sazonais, também em busca de alimento, assim como também necessidade de reprodução em ambientes muito mais favoráveis. É necessário proteger essas aves migratórias, porque a sua existência, a sua extinção, ou mesmo redução em pequenos números, afeta claramente a cadeia ecológica e compromete o equilíbrio ambiental global. A nível do nosso contexto, Angola é rota e habitat temporário de várias aves migratórias. Contudo, enfrenta também ameaça, como destruição de habitats, caça ilegal, poluição e também os impactos das alterações climáticas. Queremos recomendar que trabalhemos mais para a proteção de zonas úmidas, investindo na fiscalização ambiental, na educação e sensibilização das nossas comunidades.
4: Contributo do ambientalista Rafael Lucas, da Associação Minuto Verde, sobre a importância das aves migratórias aquáticas. As aves migratórias são essenciais para alguns dos fenômenos naturais do planeta. A região do Mungo, província do Uambo, é um dos maiores poleiros do mundo da espécie falcão de pé vermelho. Futuro Verde. Até a próxima.

0: também estivemos a explorar a importância da proteção das aves migratórias. Um trabalho apresentado pela Fátima Gama, teve aqui a produção do Francisco Janeiro. E sabia que existem aqui formas de preservar as aves migratórias? Olha, tudo começa quando não capturamos nem compramos aves deste género, silvestres. É importante também não destruir os ninhos, nem retirar os ovos ou as crias, evitar fazer barulho excessivo perto de zonas onde as aves descansam ou se alimentam. Não deitar lixo em rios, lagoas, praias ou zonas úmidas, que são importantes para muitas espécies. Evite também usar pesticidas e produtos químicos próximo de cursos de água e áreas naturais. Proteja as árvores, a vegetação que oferece abrigo e alimento para estas aves, não é? E chame sempre alguém ligado à matéria quando você se deparar com alguma irregularidade ou situação que coloque em perigo as aves migratórias. Afinal de contas, quando protegemos os habitats naturais, ajudamos também as aves migratórias na sua longa viagem e preservamos a natureza para continuarmos a equilibrar o nosso caminho. 10 horas e 31 minutos, Futuro Verde sempre à segunda-feira. Nós temos essa missão de educar a sociedade para ganhar mais consciência ambiental.
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0: Alexandre, que está no Soio, justamente para continuarmos a nossa abordagem sobre a preservação ambiental, e hoje vamos tocar especificamente na preservação das zonas úmidas, saber como é que está este processo aí no Soio. Fátima Alexandre apresenta o quadro no Soio relativamente à proteção das zonas úmidas. Viva!
1: Nos últimos 40 anos, o município do Soio perdeu mais de 1000 hectares de área de cobertura vegetal, segundo o estudo recente do Instituto Superior Politécnico do Soio. De acordo com o vice-presidente da instituição, Carlos Neto, a devastação da vegetação em consequência do avanço das construções nas zonas úmidas é um dos principais fatores deste indicador preocupante. Carlos Neto aponta a necessidade da conjugação de esforços para a proteção e conservação das zonas úmidas nesta cidade.
2: O Instituto também tem estado a realizar investigação científica em um trabalho recente que foi realizado para avaliação da cobertura vegetal no município do Soio. Determinou que nos últimos 40 anos 1.047 hectares de área coberta de vegetação foram perdidas. Então precisamos trabalhar seriamente para evitar que esse avanço das construções destruam a vegetação e também destruam esses espaços, essas zonas úmidas, por ser um espaço importante para proteção, para albergar as espécies e ao mesmo tempo servem de locais de crescimento da vegetação que permite a melhoria da qualidade do ambiente do nosso município. A maior parte dessa vegetação está exatamente na zona do casco urbano, onde a vegetação está muito próxima das zonas úmidas. Então, à medida que vai se conquistando essas zonas úmidas, vamos também perdendo a vegetação.
1: Segundo Carlos Neto, as zonas úmidas merecem atenção especial, tendo em conta a sua importância na proteção dos ecossistemas. Por isso, para este ano, o Instituto Superior Politécnico do Soio vai reforçar a participação neste âmbito.
2: As zonas úmidas representam um espaço para albergar espécies, tanto vegetais como animais. São zonas que merecem sempre uma atenção especial e de preservação. Nós, enquanto instituição, temos estado a colaborar com empresas para a realização de campanhas de limpeza junto das praias e também dos espaços úmidos, né, das zonas alagadas, e também temos estado a acompanhar o projeto Kitabanga, que está relacionado com a proteção das tartarugas marinhas, para poder proteger as zonas de desova, proteger os próprios ninhos. Então, esse tem sido também a nossa contribuição para a proteção desses espaços. Consideramos positivas as atividades que realizamos no ano passado e pretendemos continuar neste ano com as parcerias que já temos com algumas empresas para consolidar essa parceria, aumentar o número de participantes, de estudantes no projeto Kitabanga, e também continuar com alguns projetos que nós já começamos a realizar, que tem a ver com a avaliação da perda da cobertura vegetal no município do Soio, que tem sido afetada com a construção de novas moradias e também com a conquista de espaço nessas zonas úmidas. Então é necessário proteger essas zonas porque elas albergam as espécies e também permitem com que algumas dessas espécies continuem a contribuir para a preservação do ambiente, como é o caso dos mangais.
1: Carlos Neto fala igualmente da educação ambiental como elemento fundamental para a mudança de comportamento da população no manuseamento de resíduos e aponta o perigo que o plástico representa nas zonas úmidas, que suportam a biodiversidade, regulam o clima, fornecem água e alimentos indispensáveis para a vida e o bem-estar humano.
2: A educação ambiental é um instrumento importante para sensibilizar as pessoas e também informar a nossa comunidade acadêmica para que seja um veículo de comunicação para o apoio na educação ambiental e a preservação desses espaços. O plástico tem contribuído para a degradação não só desses espaços, mas também prejudicam a vida de algumas espécies que habitam nestes locais. É necessário realizar campanhas de sensibilização, campanhas de educação ambiental para evitar que esse resíduo se deposite nesses locais e também em zonas adjacentes que podem facilmente, com a corrente das águas, principalmente pluviais, poderem ir a terminar nestes locais, que depois então vão afetar as espécies. Então é importante sensibilizar as pessoas, até porque atualmente o plástico é uma matéria-prima, então é necessário encontrar soluções para que esse esse plástico seja reaproveitado e que se evite que se depositem nestes locais. Que tenham muito cuidado, porque a deposição desse lixo à beira do rio nos afeta a todos. Esse lixo vai parar para essas zonas úmidas e as espécies que nós normalmente utilizamos para a nossa alimentação vão se alimentar desses resíduos e vão nos causar doenças. Então é necessário ter muito cuidado ao depositar o lixo,

0: Preciso fazer um bom tratamento do lixo, não colocar nestes locais para que evitemos ter doenças, né, que depois também vai afetar a nossa economia e também a produtividade a nível local.
1: E o ambientalista Monteiro Guilherme defende soluções concretas que passam necessariamente pela reestruturação ecológica e educação ambiental para a gestão sustentável do município.
2: É preciso que haja duas coisas fundamentais. Há que haver soluções e, ao mesmo tempo, a conservação. Aí é preciso criar uma legislação que vela fundamentalmente as questões da perca e do impacto ambiental que essa situação tem estado a provocar. Quando eu falo da legislação, é porque a nossa lei ainda não é muito sistemática. Existem muitas populações que até desconhecem que existe uma lei ambiental a nível do país, particularmente aqui no município de Soi. Então é preciso que haja essa legislação e as convenções. A convenção promove a conservação de zonas úmidas, mas tem maior importância a nível internacional. E a nível nacional, que tipo de lei nós temos que nos ajuda a conservar o nosso meio ambiente? Este seria o ponto crucial do papel para a ação. É preciso encontrarmos programas que ajudam a recuperar o ecossistema degradado. Começando do Unzeto, município de Soi, temos o ecossistema completamente degradado. Então é preciso que haja essa restauração ecológica. Não basta só nós plantarmos mangás, mas muitas das vezes os nossos mangás já não crescem. Por quê? Falta examinarmos a própria terra. Se calhar há um problema com a terra em que essa plantação já não funciona, ou seja, não dá certo, em função do mau estado que as terras apresentam. Outro elemento fundamental, né? Temos que levar as campanhas às escolas, às igrejas, onde há fluxo de concentração de pessoas, para explicarmos o que é necessário fazer para a gestão sustentável do município. E eu acho que nós temos recursos humanos suficientes, podemos criar programas para gerirmos melhor a questão da sustentabilidade, trazermos a educação ambiental de volta para envolver todas as comunidades. Se não existir a consciencialização das populações, acredito eu que, por mais que haja programas, iniciativas, verbas para implementar na questão do impacto ambiental nas zonas úmidas, acredito que será uma água doce no oceano. Não olhar só a administração, mas se cada um de nós fizer a sua parte naquilo que diz respeito à conservação do meio ambiente, então tenho a certeza que alguns elementos que têm a ver com a perca da biodiversidade terão os seus dias de restauração.
1: Já o diretor municipal do Ambiente e Saneamento, Nelson Vemba, disse que as ações que visam proteção e conservação das zonas úmidas no município do Soio foram reforçadas. Para este ano, a administração local gizou um plano de atividades para a recolha de resíduos e a sensibilização das comunidades residentes próximas do rio e dos mangais.
3: Sabe-se que o Soio, na sua extensão, o Soio é um arquipélago. O Soio é rodeado de rios e esses rios são banhados por uma floresta de mangás numa grande extensão. E o Soio acaba sendo uma das maiores zonas úmidas do país. E nós temos intensificado a questão, sobretudo mesmo da sensibilização junto às comunidades que vivem próximo dos mangás, para demonstrar a essas pessoas a importância dos mangás para a conservação do ecossistema marinho, a conservação, porque os mangás, elas servem de berçário para as espécies marinhas que habitam nos oceanos, nos rios, é onde eles depositam os seus ovos para a próxima reprodução. É assim que nós, tempo a tempo, gizamos programas de proteção, de sensibilização, para que continuemos a ter os mangás próximo de nós. Não é só também a administração que faz esse trabalho de forma isolada, existem outros projetos, como educação ambiental da escola DPP, tem auxiliado também nesse quesito, e em grande parte é o projeto OTIVA, também atua aqui na província do Zaire, concretamente o município de Soi. E nós, com esse projeto, temos acompanhado massivamente para a conservação e proteção desses ecossistemas dos mangás. Por desconhecimento, as pessoas não sabiam da importância dos mangás. Com o trabalho de sensibilização, de aconselhamento das comunidades sobre a importância desses mangás, e as pessoas foram descobrindo que, afinal de contas, os mangás são muito importantes para a conservação do ecossistema e também da salvação da nossa cidade, porque se os mangás todas forem derrubadas, então haverá inundações no município. É assim que esse trabalho tem resultado positivamente, de forma aceitável, às pessoas, porque reduziu consideravelmente o derrube dos mangás ao nível do município.
1: Nos últimos 40 anos, o Soio perdeu mais de 1.000 hectares de área de cobertura vegetal, de acordo com o estudo recente sobre a avaliação da cobertura vegetal do município do Instituto Superior Politécnico do Soio. Rádio Nacional de Angola, com Antônio dos Anjos e a Fátima Alexandre no Soio.

0: Aí está, Clara Nunes com a canção Força da Natureza. As forças, não é? As forças da natureza. Forças tremendas que movimentam este mundo. Mas se nós não soubermos cuidar da natureza, ela também pode voltar-se contra nós. Então, muita atenção a este aspecto. Estivemos no Soio a falar da preservação das zonas úmidas com a nossa colega Fátima Alexandre. E vamos continuar a falar de ambiente. Afinal de contas, é necessário trazermos este tema em casa. E tudo começa quando ensinamos uma criança a fechar a torneira, a apagar a luz que não está a ser usada, a não deitar o lixo no chão, ou então quando ensinamos uma criança a cuidar de uma planta. Tudo isso são aspectos que ajudam a educar os mais novos, para que eles conheçam as regras e protejam o ambiente. Vamos dar um salto até ao Zaire, onde está o nosso colega Luís Mamana, que fala da importância da educação ambiental.
1: A educação ambiental é uma das principais estratégias para combater o lixo nas comunidades, um processo que já começou a chegar nas escolas da província do Zaire. Em particular, em Banza Congo, a iniciativa será posteriormente estendida às igrejas e aos bairros com o objetivo de envolver toda a sociedade na promoção de um ambiente mais limpo e saudável. A informação foi avançada pelo diretor municipal do Ambiente e Saneamento Básico de Banza Congo, Pedro de Abanza Baú, que destacou as ações práticas que já estão a ser desenvolvidas no terreno.
2: Uma primeira fase começou-se com as escolas e pretendemos levar isso às comunidades, às igrejas, às sociedades civis e outras organizações. Também a própria regidoria não pode ficar de parte sobre a consciencialização. Uma primeira fase entregou-se à doutora Antônio Agostinho Neto, 271, Fá, o Abusa, a antiga escola número 1, 11 de novembro em Bela Vista.
1: Entretanto, os alunos de diferentes escolas já reagem de forma positiva às iniciativas e demonstram maior consciência sobre a importância de preservar o meio ambiente e manter as cidades limpas.
3: A educação ambiental é um fator muito relevante na nossa vida, em que isso nos ajudará a adquirir mais conhecimentos com isso e ter um ambiente saudável. Devemos evitar a sujeidade, porque a sujeidade não contribui no desenvolvimento mental.
4: A educação ambiental é muito importante porque ajuda a preservarem o ambiente, neste caso as plantas, os animais e tudo por quanto que lhes rodeia. Uma das formas para garantir a saúde ambiental é varrendo, não deitando lixo no chão, não prejudicando as plantas, nem sequer os animais, entre outros.
1: Por sua vez, o chefe de departamento de gestão, Samuel João, reforçou que o envolvimento de todos é essencial para o sucesso destas ações.
5: O lixo é um problema de todos nós, temos que participar. Então, temos que também educar a partir do berço, para falar nas escolas, que através destas ações levaram baldes de lixo, contentores de médio porte às escolas, para assim incentivar então a nossas crianças a separação do lixo. E o gabinete também tem assistido essas atividades, uma vez que o nosso município, a nossa província, verifica-se essas atividades e nós não estamos parados, estamos a levar a cabo essas ações.
1: Com estas iniciativas, a educação ambiental ganha cada vez mais espaço nas escolas da província do Zaire, contribuindo para a formação de cidadãos mais conscientes e comprometidos com a preservação do meio ambiente. A reportagem da Rádio Nacional, em Banza Congo, com Luís Mamana.

Vamos sim cuidar da natureza. Luís Mamana, nosso colega, que esteve a falar a partir do Zaire sobre a educação ambiental. Ações simples podem mudar a vida de todos nós, como começar a partir de casa, ensinar as crianças a respeitar os animais, as aves, conversar sobre a importância de manter as ruas, praias, rios e quintais limpos. É uma pena vermos adultos, não é? A fazerem tais ações que prejudicam o ambiente. Por isso é que é super importante, desde pequenos, os pais começarem já a falar com as crianças para que elas aprendam a cuidar da natureza. 10:58, vamos seguir com esta canção que nunca sai de moda, nunca perde a atualidade. É sempre um alerta para cuidarmos do planeta. Ela acompanha-nos até bem perto das 11 horas, momento

0: da Educação no Bengo com condições criadas para o arranque do ano letivo.
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0: Bom dia. A Delegação Provincial da Educação no Bengo garante condições criadas para o arranque do ano letivo. Naquela província, a abertura do ano letivo acontece no município da Barra do Dende, que agora conta com 15 novas salas de aulas. Agner Elvas.
2: O município do Ambriz entra para o próximo ano letivo com 17 escolas, ao contrário das 16 do ano transato, e vai contar com mais de 12 mil alunos. Nelson Tumba, diretor municipal da Educação do Ambriz, fala de uma demanda maior e daí a necessidade de construção de mais salas de aula.
3: A procura tornou-se maior e temos pouca oferta porque há números insuficientes de sala de aulas, embora está-se a fazer algum trabalho por via da administração local para ver se conseguimos ampliar algumas instituições escolares, fundamentalmente aqui na sede, onde temos uma demanda maior em termos do índice populacional para o próximo ano letivo, que a nossa meta é termos até 12 mil alunos.
2: De acordo ainda com o diretor da Educação do Ambriz, o ano letivo passado foi positivo, dado o nível de aproveitamento em mais de 63%, e o programa de alimentação escolar foi um dos motivos desse sucesso, tendo beneficiado mais de 7 mil crianças e abrangido todas as escolas do ensino primário.
3: Nós, no ano passado, matriculamos 10.509 alunos. Destes, tivemos um aproveitamento positivo na ordem de 63,3%. Nós, aqui no Ambriz, conseguimos beneficiar cerca de 7.586 alunos com alimentação escolar. E
2: os professores dizem-se prontos para enfrentar os desafios de instruir e educar os futuros do amanhã e esperam melhorar o seu desempenho.
4: Professora Celina Guilherme, estou preparada para o ano letivo, preparada e entusiasmada à espera dos meus educandos.
5: Bem, estamos prontos, preparados para um novo ano letivo, por isso é que tivemos que passar por uma formação para poder encarar melhor o ano letivo.
2: Ambriz entra para o novo ano letivo com desafios de uma grande demanda de alunos à Rádio Nacional, com João Mendes e Agner Elvas no Bengo.
0: No Bengo, onde estão criadas as condições para o arranque do ano letivo. E o INEFOP no CUNENE está a capacitar jovens em matérias ligadas à agronomia para o melhor aproveitamento do potencial das infraestruturas hídricas da província. André Gaspar.
6: Os projetos de combate aos efeitos da seca no CUNENE estão a contribuir para a promoção da empregabilidade juvenil. A afirmação é do secretário executivo do Conselho Provincial da Juventude, Praia Chivela, que considera a entrada em funcionamento do canal do Cafo em 2022 e a conclusão das barragens de Ndue e Calucuva, que aguardam pela inauguração nos próximos dias, como um reforço à capacidade da província para responder às necessidades dos jovens, sobretudo nos setores da agricultura e da pecuária.
7: É importante que haja agricultura onde há água, e daí é que muitos jovens têm estado a bater às nossas portas para encontrarem um elo de ligação a quem possa atribuir uma terra para que os jovens apostem na produção nacional. Nós esperamos sermos dado uma cifra para que os nossos jovens, principalmente aqueles que têm estado a mostrar esse interesse, serem beneficiados com essas terras.
6: Com vista a aproveitar o potencial das infraestruturas hídricas, o INEFOP no CUNENE está a capacitar jovens em matérias ligadas à agronomia. Segundo o diretor do Centro de Emprego de Undiva, Emerciano dos Santos, a formação visa preparar os jovens para futuras oportunidades de emprego no setor agrícola.
8: No Não Lila e no Calué, que já avançamos com o curso de agronomia. Para além do canal do Cafo, também temos um potencial agrário no Calueque. E assim estamos a pensar avançar para Carrama por causa da Cova do Leão. No Covelai já temos tido esse curso, é permanente, de agronomia. Só veio abençoar os nossos futuros produtores ao longo daquelas infraestruturas.
6: Projetos de combate aos efeitos da seca no CUNENE estão a contribuir para a promoção da empregabilidade juvenil. Reportagem Rádio Nacional de Angola no CUNENE, com André Gaspar.
0: Onde o INEFOP está a capacitar jovens em matérias ligadas à agronomia. Fora de portas, a Comissão Nacional de Eleições na Guiné-Bissau anunciou hoje uma participação acima de 50% de eleitores votantes no referendo à Constituição proposto por militares. O porta-voz, que é igualmente secretário-executivo da CNE, observou que, pelas indicações recebidas das infras das estruturas da administração eleitoral, não ocorreram incidentes que possam comprometer a fiabilidade da votação.
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9: 11:05.
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9: O Sínodo Geral da Igreja Presbiteriana de Angola comunica o falecimento do Reverendo Manuel Manuel, ocorrido no dia 26 de agosto por doença. O funeral realiza-se em data a anunciar. Catarina da Piedade, Maria da Piedade, Cordeiro da Piedade, João da Piedade, José da Piedade, Domingos da Piedade, Francisco da Piedade, Fernando da Piedade, Oscar da Piedade, Petis da Piedade e Pinto da Piedade comunicam o falecimento de Manuel Marques da Piedade, ocorrido no dia 28 de agosto por doença. O velório decorre na sua residência no bairro Golfo, rua da capital, e o funeral realiza-se em data a anunciar. Luzia António Manuel, Manuel António Congo, Francisco João Manuel, Rosa António Congo, Helena António Congo, Luzia António Congo, Maria João António, Delfina João António, Rita João António e demais familiares comunicam o falecimento de Adriano António Congo, ocorrido em Luanda. O funeral realiza-se amanhã às 10 horas no cemitério do Benfica. Áurea Queta, Euclides Queta, Edvalda Queta e Joyceriane Queta comunicam o falecimento de Xavier Tomás Queta, ocorrido em Luanda. O funeral será realizado em data a anunciar. Pinto Timóteo comunica aos seus familiares em Luanda e no Ige, município do Bungo, aldeia Mulemba, o falecimento do irmão Carlos Timóteo. O funeral realiza-se em data a anunciar. A família Azevedo e Silva comunica com profunda tristeza que os restos mortais de Madalena Agostinho da Silva, também conhecida por Santa, chegarão a Luanda no dia 2 de setembro, proveniente de Lisboa. O velório terá lugar às 11 horas, na centralidade do Quilamba, e o funeral realiza-se no dia 3 de setembro, às 11 horas e 30 minutos, no cemitério do Benfica, sendo antecedido pela missa de corpo presente às 9 horas. Luís Batalha, Helena Costa, Margarida Batalha, Nelson Batalha, Ana Vieira Lopes, José Batalha e demais familiares comunicam o falecimento de Margarida Batalha, também conhecida por Guida. O funeral será realizado em data a anunciar e o óbito decorre na sua residência no bairro Marçal. Para fechar, Francisca Constância, Elisângela Constância, Yara Constância, Cláudia Constância e demais familiares comunicam que será rezada a missa de um mês em memória de Lourenço José Constância, também conhecido por Kenny, no dia 2 de setembro, às 18 horas, na Diocese de Viana. Termina aqui este serviço de utilidade pública.
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9: Onze horas, 9 minutos.
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0: 11 horas e 19 minutos, bem-vindo à terceira e última hora do nosso programa. Junte-se a nós, ainda temos muito a oferecê-lo. E agora vamos falar de cultura, vamos falar de poesia, falar aqui do projeto O Escritor e a Sua Época, que homenageou na sua 25ª edição o autor Domingos Van Dunen. Nasceu em 1925 e deixou-nos em 2003. Vamos acompanhar aqui o trabalho dos nossos colegas da Rádio Cultura sobre a atividade.
1: Com o propósito de manter vivo e ativo o legado dos precursores da literatura angolana, o Ministério da Educação, das Relações Exteriores, em parceria com a Comissão Nacional para o Instituto Internacional de Língua Portuguesa, realizou a 25ª edição do programa O Escritor e a Sua Época e homenageou, a título póstumo, o escritor angolano Domingos Van Dunen no Magistério Mutu Yakevela esta sexta-feira. A neta do escritor, Omela Calado, não conteve a emoção durante a homenagem prestada ao seu avô e conta que Domingos Van Dunen preocupava-se afincadamente em questões de preservação da cultura angolana e principalmente das línguas nacionais.
2: Para nós como familiares é uma honra, depois de 23 anos do seu falecimento, estar a ser homenageado. Então quer dizer que ele teve uma contribuição para aquilo que é a literatura do nosso país. Foi partilhado que, devido às restrições do tempo deles, as nossas línguas nacionais não foram passadas, mas como neta de Domingos Van Dunen, até pelo menos contarem com o mundo até 10, ele nos ensinou a contar até 10 em Quimbundo. Ele era um homem muito ligado à cultura, acordava de madrugada, tinha sempre o dicionário, sempre ali a escrever, né? Ele gostava muito de escrever. E para nós como angolanos que vivemos muito tempo fora, eu saí de Angola com praticamente quase a completar 2 anos de idade e vivi em França com ele até os 18 anos e na nossa casa era proibido nós, os netos, falarmos francês, porque ele dizia: nós somos angolanos, a nossa língua é o português. É porque para ele era importante nós, como angolanos, sabermos de onde viemos. E o legado foi passado. Hoje todos os netos que foram criados por ele estão aqui em Angola. Estamos aqui para contribuir para as próximas gerações e é passando o legado.
1: Na visão do estudante do Instituto Superior Pedagógico da província do Bengo e membro do movimento Levarte, Vítor Mbote, é de louvar a iniciativa por valorizar a história cultural e o percurso de autores que marcaram o país.
3: Achei o evento interessante porque visa exaltar os escritores que muito deram para o engrandecimento da literatura de Angola e na promoção de valores culturais que podem contribuir para a orientação da nossa juventude, como a valorização das línguas nacionais, em particular o Quimbundo, que é muito, tem se tido como uma língua que está em via de extinção. E o escritor preserva esse lado. É uma particularidade que eu achei interessante, a preservação da língua Quimbundo.
1: Para o representante do movimento Levarte da província do Bengo e um dos preletores do programa, David Samba, mostra a sua preocupação mediante a escassez das obras de muitos escritores renomados no nosso mercado e apela a máxima atenção aos envolvidos nesta matéria.
4: Acredito eu, desde as publicações da União dos Escritores nos anos 80 até hoje, já não há mais outras publicações. E nós, enquanto estudantes, leitores, temos essa dificuldade, sobretudo destes escritores, e pela dimensão que o escritor apresenta, membro fundador da União dos Escritores, já cuidou da Biblioteca Nacional, teríamos aqui as suas obras em abundância, mas não é isto que está a acontecer, e é uma preocupação para nós os jovens, a nova geração, porque nós não conhecermos a geração anterior, fica difícil nós caminharmos em termos de filosofia, em termos de pensamento. Como é que nós vamos conhecer o caboclo da casa, conhecer a literatura desses escritores? Domingos Van Dunen, Agostinho Neto, Viriato da Cruz, António Jacinto, Alda Lara, enfim, todos esses. Se nós lermos com mais profundidade, eu tenho toda a certeza que teremos, assim, subsídios para dar continuidade àquilo que é o projeto da nação. Está difícil porque a literatura desses renomados está escasso, com exceção, por exemplo, de António Jacinto, Agostinho Neto, que aparece em abundância, mas dos demais da mesma geração não aparece tão assim. As nossas recomendações sempre, sobretudo a União dos Escritores Angolanos, a instituição que tem representado esses escritores por ser membro, que deveria olhar nesses aspectos, pegar todo esse legado, reproduzir para nós, enquanto jovens, entrarmos em contato.
1: O especialista em estudos proverbiais e um dos produtores do evento, Dr. André Almeida Panzo, na sua dissertação sobre uma das obras de Domingos Van Dunen, que expressa a área que domina, que são os provérbios, disse que para ele é gratificante emergir nas profundidades da alma da obra do escritor.
5: A questão mais importante, o prazer é poder compreender que a teoria vai de mãos dadas com a prática. Porque a teoria postula que quando nós conhecemos provérbios, ao lermos determinada obra, nós podemos encontrar nessa obra expressões proverbiais. Essa é a teoria. Ora, é muito confortante que quando, para além dessa teoria, ao tomarmos conta de uma obra literária, com essa perspectiva de que é possível encontrar expressões proverbiais nessa obra, e ao lermos a obra, nós encontramos expressões proverbiais, nós encontramos transformação de expressões proverbiais, nós encontramos imagens proverbiais, nós encontramos expressões idiomáticas, é muito confortante poder visualizar isso para simplesmente compreender aquela orgânica ligação que existe entre a teoria e a prática. Portanto, aquilo que é teorizado é possível ser visualizado na prática. Isto é muito reconfortante, de facto.
1: Contudo, a coordenadora da Comissão Nacional para o Instituto Internacional da Língua Portuguesa, afeta ao Ministério da Educação, Paula Henriques, avançou que, para ela, a edição deixou marcada aos presentes a importância da cultura nacional e da valorização das línguas.
6: O que nos pareceu ter ficado patente é a importância da cultura nacional, a importância da valorização das línguas, porque Domingos Van Dunen, ele fazia tudo para promover o bilinguismo. Portanto, ele escrevia em português, mas também escrevia em quimbundo, numa mesma obra. Também ficou patente que é importante conhecer aquilo que Domingos Van Dunen denominou filhos do país. Portanto, conhecer o que os filhos do país pensavam, faziam e como estavam organizados. E aí pode-se ver que Domingos Van Dunen foi uma personagem muito, mas muito ativa do ponto de vista da produção e promoção da literatura com vários estilos literários.
1: Programa O Escritor e a Sua Época, uma iniciativa do Ministério da Educação, das Relações Exteriores, em parceria com a Comissão Nacional para o Instituto Internacional da Língua Portuguesa, realizou a 25ª edição do programa com homenagem a título póstumo ao escritor Domingos Van Dunen, esta sexta-feira no Magistério Mútuo Iaquevela. O programa, que tem o objetivo de preservar a memória e o legado dos grandes nomes da literatura angolana, celebrou esta sexta-feira 2 anos de existência. Da Rádio Cultura Angola, Madalena Manuel e António Magalhães.
0: Um abraço, Madalena Manuel, nossa colega da Rádio Cultura, aqui a fazer uma panorâmica da 25ª edição do programa O Escritor e a Sua Época. Homenagearam nesta edição, na edição de sexta-feira, no caso, o jornalista e escritor Domingos Van Dunen. Ele que nasceu em 1925, na região de Caxito, na localidade Mbumba. Depois de fazer a escola primária na cidade de Luanda, viveu grande parte da sua vida aqui na capital do país e o autor também dedicava-se à atividade jornalística. 11:28, depois de passearmos pela vida e obra deste autor, vamos seguir, não é? Temos outras informações, os nossos compromissos publicitários e ainda vamos passear um pouco pelo país para conhecer as principais manchetes. Não saia daí.

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0: Viva! Vamos começar a conferir as principais manchetes, andar pelo país e trazer aqui os destaques. Começamos pelo Cubango, onde está o nosso colega Plicano Batista. Plicano, quais as novas de hoje? Bom dia!
1: Bom dia, Eliane Falcão. Viva. Bom dia, ouvintes da Rádio Nacional. A manchete hoje aqui no Cubango: conservação de medicamentos em condições péssimas em alguns pontos de venda preocupa a inspeção da saúde aqui no Cubango. Mais de 1.800 salas de aula estão disponíveis para o presente ano letivo na província. Líderes religiosos no Cubango continuam a multiplicar a mensagem sobre a importância da ida dos cidadãos maiores ao BUAP para a atualização dos dados no âmbito do registro eleitoral oficioso. Essas e outras vão merecer abordagem no Jornal ao Meio-Dia aqui na Rádio Quando Cubango, onde se despede o Pelicano Batista. Bom dia, continuação da última jornada.
0: Estamos juntos, Pelicano Batista, bom trabalho para ti e para todos os nossos colegas. Seguimos até a Rádio Xangongo, no Cunene, onde está o nosso colega Léo Adriano. Léo, força, vamos a isso.
2: Bom dia, Eliane Falcão. Na Rádio Xangongo é manchete. Ano letivo 2026-2027, em Umbaja, onde estão matriculados 34 mil alunos, o ato de abertura tem lugar na povoação de Xivemba. O município de Umbe matricula mais de 16 mil alunos, mas falta de salas condiciona ensino. Ainda no município de Umbe, autoridades projetam novas infraestruturas sociais para reforçar serviços básicos. Do Xangongo, César José e Léo Adriano. Bom
0: trabalho, Léo Adriano, para ti e para todos os nossos colegas. E seguimos para Huila, onde está Antónia Cusanga. Antónia, qual a novidade a partir da Huila? Bom dia.
3: Viva, bom dia. Eliane Falcão, vamos destacar hoje na sintonia da Muila, no jornal que vai ao ar às 12 horas pontualmente. Batas brancas voltam às ruas amanhã. O Gabinete da Educação aponta como ponto de partida para este ano letivo o aumento do número de salas de aulas. Autorização financeira para a eletrificação dos municípios do Triângulo do Milho satisfaz munícipes que desenham uma porta para o desenvolvimento da região. Sob a grande do Lubango, defende reforço da capacidade de resposta das esquadras policiais para travar onda de criminalidade em alguns bairros do município. Ainda no jornal, vamos destacar: ministro dos Recursos Minerais, Petróleo e Gás, Diamantino de Azevedo, defende que o projeto mineiro de Quelengues vai ser importante impulsionador de desenvolvimento econômico e social da região sul do país. Estes e outros assuntos vão marcar o jornal que vai ao ar às 12 horas pontualmente, numa apresentação de Sandra Rodrigues, edição de Antónia Cusanga. Bom dia.
0: Estamos juntas, Antónia Cusanga. E para fechar, vamos tomar um café fresquinho de notícias com o Oscar Manuel. Está no IGE. Oscar, é contigo.
4: Olá, viva. Bom dia. Vamos às manchetes da Rádio IGE nesta última sexta-feira do mês, 31 de agosto de 2026. População de Massau beneficia de nova escola e centro de saúde equipado no âmbito da abertura do ano letivo na

0: De nada, a pena de prisão. Estes são os temas fortes do Jornal da Tarde desta segunda-feira, 31 de agosto de 2026. Uma edição de Bernardo Conguila, sonoplastia de Wilson Joaquim, assistência técnica de Norberto Fonseca Diogo e eu, Oscar Manel, estarei na apresentação. Aquele abraço, Rádio Nacional de Angola, unimos o país.
1: Um abraço, Oscar, Manuel, continuação de bom dia e bom trabalho. Assim foi mais uma edição do Espaço é Manchete. Já sabe, fica atento, pode acompanhar a nossa emissão por intermédio do nosso site, onde quer que esteja, no nosso país, fora de Angola. Tem o site que ajuda a encurtar as distâncias e você pode acompanhar em desenvolvimento as manchetes que foram aqui apresentadas.
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4: Já? Ai, meu Deus.

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0: O Paulo Banha Torres já tem definida para a partida contra os benguelenses o 11 desta formação.
1: Boa tarde, Nelson Ventura. O Desportivo da Huila pretende vencer o Ilhete no duelo que começa daqui a pouco no Estádio Nacional Tundavala, na sequência da Ronda 3 do Girabola. Este desejo foi manifestado por Paulo Torres, que prevê um jogo difícil, já que o Ilhete de Benguela é um candidato ao título.
2: O jogo com o Ilhete é um jogo contra uma equipa que toda a gente sabe que o Ilhete é um candidato ao título. Os jogadores que tem, que contratou, a equipa técnica que tem, portanto, prevejo um jogo de nível máximo. Quando eu digo nível máximo, requer da nossa parte muita concentração, acima de tudo, um prazer muito grande em jogar este jogo, porque estamos a jogar contra uma boa equipa, contra bons jogadores, como disse anteriormente, e portanto, queremos, acima de tudo, continuar a crescer como equipa e somar os 3 pontos. Estamos a jogar em casa, portanto, perante os nossos adeptos, é o nosso primeiro jogo em casa e, portanto, esse é um dos nossos grandes objetivos.
1: Paulo Torres, técnico do Desportivo da Huila, militares da região sul, que defrontam o Ilhete daqui a pouco no estádio Tundavala. A formação de Paulo Torres poderá sair com Dulo à baliza, depois Zinho, Ludi dos Santos e Jeremias no quarteto defensivo, também 4 homens no meio campo, Mira, Costa, Elias e Milton no apoio a Chuchu e Mendes.
0: A porta Hilton Canha com dados da formação militar da Frente Sul. Do lado da equipa da Rua Bartolomeu Dias, de Benguela, está preparada para superar os militares da Frente Sul. Repórter José Quitas, Messias.
3: Depois da vitória na segunda jornada diante do Recreativo da Cala no estádio Daniel Tucuta, província do Ambo, o Ilhete Sport Clube de Benguela defronta hoje, segunda-feira, no estádio Tundavala, o Desportivo da Huila para a terceira jornada da Liga Unital Girabola. Beto Bianchi, técnico do Ilhete, apesar de estar já com a cabeça no primeiro jogo da pré-eliminatória de acesso à Liga dos Clubes Campeões da CAF, sabe das dificuldades que o Desportivo da Huila impõe aos seus adversários no seu terreno.
4: É outro jogo difícil contra a Huila, né? Sabemos a dificuldade que nós vamos enfrentar naquele campo. Sempre é difícil jogar contra eles na casa deles. Então eu tenho que só pensar mesmo na Huila e já terminando o jogo da Huila, já pensarei na Champions, no Forest, porque senão a gente embaralha um pouco a cabeça e o treinador tem que ter as ideias claras para que não confunda também os jogadores.
3: Beto Bianchi, técnico do Ilhete Sport Clube de Benguela, que joga hoje diante do Desportivo da Huila no estádio Tundavala, a contar para a terceira jornada da Liga Unital Gira Bola 2026-2027. Com uma equipa que ganha não se mexe, Beto Bianchi poderá apostar neste 11 inicial. Nayã à baliza, Piuí e Júnior Guiano na zona central, Caranga e Giovanni nas laterais, Mindinho, Sidibé e Mule no meio campo, os dois extremos com a seta virada ao ataque, Gibelé à esquerda, Bito à direita e Belo Lucma como o goleador.
0: Repórter Jaquita de Messias com as últimas da formação de Ilhete, que pode isolar-se em caso de vitória na deslocação à cidade do Lubango. Petro Luanda assumiu a liderança da Liga Unitel, Girabola, derrotar em Benguela Académica Lubido por 2-0, em jogo que deu andamento à segunda jornada. O treinador do campeão nacional, João Pedro Sousa, gostou da postura da sua equipa.
5: Muito satisfeito, foi uma semana dura para nós, muito trabalho, jogos intensos, competitivos, um jogo intenso, competitivo, um campo muito difícil, mas felizmente com muito trabalho conseguimos resolver alguns problemas, conseguimos uma vitória importante, mas também penso que merecida.
0: Vitória importante e merecida, diz o treinador do campeão nacional, João Pedro Sousa. Do outro lado, por sua vez, José Silvestre Palheiro, timoneiro dos Lubitangas, reconheceu a superioridade do adversário.
6: Não foi a Académica que esteve mal. É o Petro que é superior à Académica. Isso temos que reconhecer a todos os títulos. Por isso, nós tivemos que lutar com um gigante. Aguentámos-nos até onde pudemos. Não é o Petro que lutou contra nós. Por isso, ficou aqui mais uma vez demonstrado que nós estamos a trilhar um bom caminho. E aqui quero dizer que não há vitórias morais, porque o tempo urge e o campeonato não para.
0: Não há vitórias morais, disse José Silvestre Pelé, técnico da Académica de Lubito. Os resultados da Ronda 2, Futebol Clube de Cabinda 1, Desportivo da Huila 2, 1 de Maio de Benguela 1, 1 de Agosto 2, Recreativo daquela do Ambo 1, Ilhete Benguela 2, Interclube 2, Futebol Clube de Luanda 1, Sagrada Esperança da Lunda Norte 3, São Salvador

0: 1. Cabos Corte do Palanca 1, Desportivo da Lunda Sola 1. Petro Luanda lidera a prova com 7 pontos, seguido o 1 de agosto, o Interclube. Ele é todo escada com 6 pontos na tabela de colocação. Ainda da Liga Unitel Girabola, jogada apenas 2 jornadas, já temos uma chicotada psicológica. Luís Quintas é o novo treinador interino do Sagrada Esperança da Lunda Norte, em substituição do demitido Francisco Muniz Franca. O jovem técnico vai liderar interinamente a equipa diamantífera. Repórter Valdemar Martins.
1: Oliveira Gonçalves diz que nesta altura a comissão deu voto de confiança a Luís Quintas para liderar de forma interina a equipa técnica enquanto se procura um novo técnico principal.
2: O senhor treinador Luís Quintas fará parte do quadro técnico do Grupo Esportivo Sagrada Esperança, mas ainda não é o primeiro homem da equipa. Vai fazer parte do quadro e nós continuamos no mercado à procura de um treinador, pode ser estrangeiro, porque não temos, neste momento, nenhum treinador angolano com licença A disponível.
1: Por sua vez, Luís Quintas reconhece que terá para frente uma missão dificílima, mas que tudo vai fazer para dignificar as cores da equipa verde-branca.
3: Para nós aceitarmos um projeto desta natureza, estamos conscientes dos objetivos a que nos foi proposto. Naturalmente, há determinadas questões que são postas aqui, mas outras é em fórum próprio. São os ditos, mas de qualquer das formas, resumindo, nós estamos conscientes da grandeza do clube e estamos conscientes do objetivo da comissão de gestão. Se ainda assim estamos aqui é porque estamos conscientes das dificuldades que vamos encontrar e vamos tentar ultrapassá-las.
1: Luís Quintas, que passa a liderar de forma interina a equipa técnica do Sagrado Esperança, depois da comissão de gestão rescindir o contrato com o Francisco Muniz Franco.
0: A porta é Valdemar Martins, confirmando a mudança da equipa técnica do Sagrada Esperança entre Luís Quintas e sai Francisco Muniz Franco, 13:51. Avanço para o handball, joga-se para as meias finais do Campeonato Nacional dos Júniores Femininos, na modalidade que termina amanhã na cidade de Benguela. Acompanha a competição o repórter Gabriel Afonso. Viva!
4: É verdade, penúltimo dia de competição da 46ª edição do Campeonato Nacional de Handball que Benguela alberga em Júnior Feminino. Hoje disputa-se as meias finais, com a disputa das partidas a partir das 16 horas entre a Casa Pessoal do Porto do Lobito e Mendonça de Luanda. 17:30, batem-se Petro Atlético de Luanda, 1º de agosto. Técnico adjunto do 1º de agosto, Jorge Fortunato, acredita no potencial das suas meninas e diz que o jogo será difícil, mas ainda assim vai entrar para vencer.
5: Tudo iremos fazer para que o próximo jogo seja melhor. Nosso objetivo a cada jogo é melhorar e ganhar todo jogo que a gente fizer.
4: Jorge Fortunato, técnico adjunto do 1º de agosto por banda do Petro. Hilda Beng mantém a crença de conseguir a vitória para jogar a grande final de amanhã.
6: Vamos ter um Petro mais agressivo, cumprirmos com o nosso objetivo e chegarmos até a final.
4: Na outra partida, entre a Casa Pessoal e Mendonça de Luanda, o técnico principal da Casa Pessoal, Nelson Casucula, acredita na vitória.
7: Vamos ter uma equipa da Casa Pessoal mais competitiva, muito embora temos algumas coisas, alguns pormenores para acertar, para termos uma equipa mais competitiva.
4: Por sua vez, Edmilson Cassoma, treinador do Mendonça de Luanda, diz que será um jogo difícil, mas ainda assim a sua equipa tudo fará para conseguir o triunfo.
8: O Mendonça que está sempre aqui para lutar para o seu objetivo, que estou sempre dizendo nas outras entrevistas, que nós viemos para aqui em 10 anos de Mendonça Sport e nós viemos aqui para estar no pódio, vamos sendo aquela Mendonça que vai lutar até ao fim.
4: Edmilson Cassoma, técnico principal do Mendonça de Luanda, que defronta esta tarde a partir das 17 horas, na primeira semifinal, a Casa Pessoal do Porto do Lobito. A segunda semifinal será às 17:30, entre o 1º de agosto e o Petro Atlético de Luanda. Recordar que a final está aprazada para amanhã, terça-feira, no pavilhão do Matrindindi.
0: A porta Gabriela Afonso com dados do Nacional de Handball Júnior Feminino. De regresso ao basquetebol, 1º de agosto em femininos e Petro Luanda em masculinas são os campeões nacionais de basquete em sub-19. As Agostinas derrotaram na final o Interclube por 77-29 para a satisfação de Jacqueline Francisca, técnica do 1º de agosto.
9: A equipa está sempre bem preparada, um grande trabalho, sempre agradecidas. Aqui eu devo ter um agradecimento pela entrega e pela dedicação que elas fizeram para ter o 1º de agosto para esse campeão nacional.
0: Jacqueline Francisco, técnica do 1º de agosto. Já Irene Guerreiro diz o que faltou ao Interclube.
10: Não era o resultado esperado, mas já sabemos que final é sempre uma final e as miúdas encararam o nervosismo, é inexplicável.
0: Aqui as palavras de Irene Guerreiro, técnica do Inter Clube. No que toca ao basquetebol masculino, os patrulheiros se levaram melhor sob o Inter Clube por um escasso ponto de diferença, 58-57. Vamos ouvir Gerson Betel, técnico do Petro Atlético Luanda.
11: Parabenizar todos os jovens que participaram nesta competição, dizer que os meus atletas estão de parabéns. Depois de 275 treinos, acho que tivemos conteúdo, paciência para levar de vencida a equipa do Inter.
0: Aqui as palavras de Gerson Betel, o técnico campeão pela equipa do Petro. Roque Correia, por parte do Inter Clube, diz que fizeram o possível.
12: Uma final bem disputada, equilibrada do princípio ao fim. Ganhou o Petro nos detalhes. Porque nós permitimos alguns lançamentos abertos nos três pontos. E eles galvanizaram-se. E nós baixamos um bocadinho. E acrescido a isso, falhamos algumas bandejas em momentos críticos. E ditou a nossa derrota.
0: Ganhou o Petro no detalhe, diz o técnico principal do Inter Clube. Já no futsal, a pré-seleção nacional começa a projetar a participação no Cano de Marrocos, a disputar-se de 12 a 21 de outubro do corrente ano. Repórter Pedro Lucas conversou com o coordenador da seleção de futsal.
13: Boa tarde. Seleção Nacional de Futsal concentra-se nos próximos dias com vista ao CAN do Reino de Marrocos, marcado para o mês de outubro. O Reino de Marrocos acolhe a prova de 12 a 21 do mês de outubro. Oito seleções vão disputar a competição, repartida em dois grupos de quatro seleções cada. O combinado nacional figura no grupo B, com as seleções de Moçambique, Tanzânia e Egito. O coordenador para as seleções de futsal da Federação Angolana de Futebol, João Ferreira, disse à margem dos nacionais de futsal que esta cidade acolheu, que o combinado nacional concentra-se nos próximos dias.
14: Agora estamos a finalizar onde é que vamos fazer o estágio, vamos fazer uma pré-seleção, vamos começar a trabalhar à volta de 3 semanas, será suficiente para nós podermos apresentar bem. Não tem uma data ainda certa, mas a partir do dia 20 de setembro é uma data prevista. O caso Cano é do dia 12 a 21 de outubro.
13: João Ferreira disse que haverá uma pré-seleção onde vão emergir atletas que figuram na base de dados da FAF, que podem incorporar a seleção de todos nós.
14: Possivelmente vai haver umas alterações, não são profundas, mas são umas alterações, mas não estamos a falar nos que vão para o CAN, mas para uma pré-seleção vai haver algumas novidades para nós analisarmos e vermos se realmente essas mais-valias possam se integrar para nós podermos ir-nos para o CAN e para fazermos uma boa figura. Não?
13: Coordenador para as seleções de futsal da Federação Angolana de Futebol, João Ferreira, combinado nacional sénior masculino de futsal, que vai ao CAN de Marrocos, pode concentrar-se na segunda quinzena. O CAN está marcado de 12 a 21 do mês de outubro no Reino de Marrocos.
0: Repórter Pedro Lucas, aqui com dados desta competição de futsal. A nível internacional, Real Madrid entra com tudo, 30 minutos e 3 golos contra o Málaga, Jude Bellingham, em 12 dupla com a ajuda do guardião Afonso Herrera e Kylian Mbappé, traduziram o domínio avassalador do Real Madrid na primeira parte frente ao Málaga. Ribeiro da Silva, comentarista 5, aborda os restantes jogos da terceira jornada da Liga Espanhola.
15: Destaque para a vitória gorda do Real Madrid perante o Málaga, 4-0. A equipa está a começar realmente a engrenar e a dar sinais de poder vir a fazer um grande conjunto esta temporada. Vamos ver o que é que nos reserva os próximos jogos. O Barcelona precisará de ganhar ao Rayo Vallecano para igualar os merengues na liderança do campeonato. E uma nota também para o Atlético Madrid, num campo difícil e numa equipa que ainda não tinha perdido, foi ganhar ao campo do Sevilha por 3-1. As partidas Osasuna-Getafe e Barcelona-Rayo Vallecano disputar-se-ão nesta segunda-feira. Face a estes resultados, na frente o Real Madrid com 9 pontos isolado, depois com 7 temos o Atlético Madrid e também o Alavés, que está realmente a fazer uma temporada bastante acima da expectativa. O Barcelona esse tem 6 pontos, mas se ganhar o jogo tem em casa com o Real Vallecano, igualará o Real Madrid na co-liderança do campeonato espanhol.
0: Um abraço, Ribeiro da Silva, final do programa desportivo. Chegamos às 14 horas. Angola ganha a Cote d'Ivoire e mantém-se firme na corrida ao Mundial de Basquetebol. Vice-campeão do Unitel, Girabola pode isolar-se da tabela caso vença os militares da Frente Sul esta tarde na Tundavala. Recreativo Lisboa com estratégia montada para surpreender Bravos de Maqui esta segunda-feira no estádio Mário Alves Pacheco. 1º de agosto em femininos e Petra Luanda em masculinos são os campeões nacionais em sub-19. Seleção de futsal define prazo para início dos trabalhos, tendo em vista a sua participação no CAN de Marrocos. Espanha, Inglaterra e Portugal fecham hoje a ronda do final de semana com grandes em exibição. Ficou boa tarde do Aldo Vida, do Wagner Antunes, do Tocha dos Santos e do Nelson Ventura, que comunicou consigo. Boa tarde.

0: são 14 horas em todo o espaço nacional. 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
1: Renovados votos de boa tarde, está ligado à Rádio Nacional de Angola e estamos aqui para mais uma viagem. Aliás, são 14 horas, 2 minutos agora. Boa tarde, Angola. Boa tarde a todos que estão aí desse lado e assim particularmente que está a trabalhar a esta altura. No carro, restaurante, se calhar em casa, a gozar férias ou simplesmente a aproveitar esta tarde de segunda-feira. Está no ar o Hora do Vinil, uma hora para viajar através da música, uma hora para recordar pessoas, lugares, amores, saudades e momentos que ficaram para trás, mas estão guardados na nossa memória. Hoje temos uma seleção muito especial para si. Para citar alguns nomes dos artistas: Valdemar Bastos, Fafá de Belém, Sadé, ou se quiser Xadé, que é assim que se diz na sua língua materna, Juan Luís Guerra, Orquestra Baobá, Elvis Presley, Bana, Queen, Emílio Santiago, Rod Stewart e outras grandes vozes que vão estar a desfilar aqui na nossa Hora do Vinil. São músicas diferentes, de países diferentes, de épocas diferentes, mas existe uma coisa que todas elas têm em comum. Todas contam alguma história para fazer você também lembrar-se da sua. Então coloque o volume um pouco mais alto, porque o disco vai começar a girar. Valdemar Bastos.

E assim começamos com esta voz incontornável da nossa terra, Waldemar Bastos, único, inconfundível. É, começamos em Angola e não podia ser de outra maneira. Waldemar Bastos foi uma das vozes mais importantes da música angolana. Partiu para a eternidade cedo, com uma obra marcada pela poesia, pela memória, pela identidade. Estivemos a ouvi-lo aqui em Três Ana. É particularmente interessante porque a personagem da canção pode ser vista para além de uma simples personagem. É uma homenagem à mulher angolana, trabalhadora, à mulher que luta, que vende, que educa os filhos, que faz parte da vida das nossas cidades. É uma canção que transforma uma cena do cotidiano numa memória musical. E talvez também, se, claro, seja isso que o vinil quer trazer nestas edições de segunda a sexta-feira. É guardar aquilo que o tempo não tenta, ou que tenta apagar, mas não consegue. Saímos daqui, porque não chegamos até o Brasil. Fafá de Belém vai dar-nos a ouvir agora Amor Cigano, e depois vamos até a Nigéria, ou se quisermos aos Estados Unidos da América, e ficamos aí, entre os dois, para ouvirmos Xadé, ou Sadé, se preferir, em Fear. Vamos ouvir essas duas, e daqui a pouco voltamos a falar consigo. Boa tarde.

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Boa música na Rádio Nacional de Angola, olhar para este percurso dos discos lançados em vinil. 14 horas 22 minutos, temos de ouvir Juan Luís Guerra, um artista também que já pisou aqui, aliás já esteve aqui em Angola, e que brinda-nos também com esta música Bachata Rosa, sempre com o romantismo que lhe é característico. Antes ouvimos uma voz que navega pelo soul, pelo jazz, uma voz suave, que requer atenção, que requer sensibilidade para ouvir. Estou a falar de Xadé, ou Xadé, se preferir. Xadé Adu esteve aqui também com a música Fear. E vamos para ter outros sons e tons nesta sua tarde, depois do almoço, alguns a esta altura, por alguma razão, estarão também à mesa. E vamos ouvir agora a orquestra Baobá, com a música El Son Te Llama.

0: Elson te llama Orquestra Baobá. É que está outra coisa maravilhosa da música. Ela não precisa de tradução para ser compreendida. O ritmo fala, o corpo responde e o coração entende. 14 horas 30 minutos.
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rei Elvis Presley. É, esta figura que continua ainda a inspirar também outros artistas. É, e estivemos aqui então a ouvi-lo, You Always On My Mind. Para ouvirmos outros sons ainda nesta tarde, estamos agora com 14 horas 37 6 minutos, se é que está correto. Vamos viajar nesta hora do vinil, nesta nossa presença, que queremos também, claro, que todas as boas energias você possa tê-las neste início de semana. E estamos a sair do mês de agosto. É, estamos a sair do mês de agosto e, portanto, há que fazermos contas à vida. Já estivemos no Brasil, já estivemos na Nigéria para ouvir a Sade Adu, estivemos também com a Fafá de Belém, e ouvimos Rolis Guerra, ouvimos há pouco este senhor da música internacional, Elvis Presley. Tem mais para si, depois de ouvirmos o rei, temos para si agora. Este senhor é tido como o rei da morna, Banner.

É. 14 horas 45, agora 46, tá? Tempo a passar com uma vida passa também e nós devemos aproveitar todos e os bons momentos da vida. Antes ouvimos este senhor, Freddie Mercury, que esteve aqui com Queens, Bohemian Rhapsody. Antes ouvimos o Rei da Borna, Bana, Amor de Fantasia. É, que bonita esta palavra fantasia, porque quando somos jovens muitas vezes confundimos amor com fantasia, imaginamos futuros, inventamos histórias, fazemos palcos, né? E planos daquilo que queremos para frente. Depois a vida acaba por nos ensinar que o amor verdadeiro se calhar existe, né? Verdadeiro existe, mas perfeito será? Não, se calhar não. É, e se há uma banda que transformou uma música numa verdadeira viagem cinematográfica, é a banda Queen, né? Com este senhor aqui, Freddie Mercury. Temos mais para ouvir. Agora vamos ouvir Claudette Tipierre e depois ainda para ouvir outras sonoridades, se calhar vamos até as Antilhas. 14 horas 47 minutos.

15h55, senhor da Fiorense com uma voz inconfundível. É, Emílio Santiago, lesões corporais. Para falar aqui daquelas relações em que, enfim, as coisas não correm bem, que às vezes acabam por descambar na violência doméstica. Mas há muito mais para ouvir, nem tanto, se calhar nesta tarde, 5 outros atrativos na nossa emissão da Rádio Nacional de Angola, com o programa da Juventude que vem depois das notícias às 15 horas. É, vamos agora para fechar, ouvir um ritmo mais frenético, mais dançante. É Buissance, Les Aiglons. Assim chegamos aos últimos minutos da nossa viagem de hoje. Agradecemos pelo carinho da audiência. Já sabe, continua ligado à Rádio Nacional de Angola. Podemos carregar milhares de músicas dentro de um telefone e esta é a nova realidade. Mas em vinil também ouvíamos músicas das Antilhas. Les Aiglons e Puissance. Boa tarde.

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0: Rádio Nacional de Angola, boa tarde, último sinal 15 horas, as notícias com o Mateus Fula.
1: Novo ano letivo arranca com mais de 140 novas escolas e 3 milhões de alunos abrangidos pelo Programa de Alimentação Escolar. Jornal da Hora. Arrancou hoje em todo o país o ano letivo 2026-2027. São mais de 140 escolas a contar para este ano letivo. O ato de abertura aconteceu hoje na província do Huambo e foi orientado pela Ministra da Educação, Érica de Carvalho. Mais dados com o Fidel Custódio.
2: Mais de 140 escolas construídas em todo o país vão dar corpo ao ano letivo 2026-2027. O anúncio foi feito pela Ministra da Educação, Érica de Carvalho Aires, no ato central da abertura do ano letivo realizado na província do Huambo, sob lema 50 anos a alfabetizar, a educar e a transformar Angola.
3: O Ministério da Educação tem desenvolvido um conjunto de reformas estruturantes destinadas a elevar a qualidade do sistema de educação e ensino com o reforço da capacidade institucional, aperfeiçoamento dos mecanismos de planeamento, modernização dos processos de gestão escolar e consolidação de uma cultura de avaliação, transparência e responsabilização. Neste ano letivo, o Sistema de Educação e Ensino prevê acolher mais de 9 milhões e 800 mil alunos em todos os níveis de ensino, numa rede de mais de 12 mil escolas. No domínio das infraestruturas, o arranque do presente ano letivo é marcado pela reabertura de escolas, objeto de requalificação, que assim regressam ao serviço da educação dos alunos, bem como pela aprovação da construção de 145 escolas em todo o país, no âmbito do projeto Minha Escola, Meu Futuro.
2: Érica de Carvalho Aires referiu ainda que em todo o país, mais de 3 milhões de alunos já beneficiam do Programa de Alimentação Escolar.
3: Prossegue a implementação do Programa Nacional de Alimentação Escolar, que abrangeu mais de 3 milhões de alunos e contribui de forma decisiva para a permanência na escola e aproveitamento dos alunos.
2: Rádio Nacional de Angola, João Lucas, Ivone de Lourdes e Fidel Custódio no Huambo.
1: Ano letivo 2026-2027 arranca hoje com mais de 140 novas escolas e 3 milhões de alunos abrangidos pelo Programa de Alimentação Escolar. O Ministro dos Recursos Minerais, Petróleo e Gás, Diamantino Azevedo, disse que Angola continua aberta ao investimento estrangeiro para a exploração de petróleo, um recurso mineral que impulsiona o desenvolvimento social e económico do país. Diamantino Azevedo falava na cerimónia comemorativa dos 32 anos de atividade da ExxonMobil em Angola.
4: Neste momento, o que eu peço a todos os nossos parceiros internacionais que estão aqui, não saiam de Angola, porque se saírem de Angola vão perder. Há muita coisa ainda por fazer em Angola. Portanto, fiquem aqui, vocês já sabem como é que nós somos. Às vezes demoramos a tomar decisões, mas quando tomamos decisões, cumprimos. Portanto, vocês estão num bom poiso, né? Um poiso tranquilo, com estabilidade, pessoas pacatas. E é o melhor sítio para trazer os vossos investimentos. Creio que dos poucos bons sítios que há nesse planeta. Então, continuem aqui. Nós queremos que vocês todos procurem por mais blocos.
1: Ministro dos Recursos Minerais, Petróleo e Gás, Diamantino Azevedo.
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1: A Federação Angolana de Artes Marciais Mistas realizou recentemente uma visita de constatação ao pavilhão multiusos do Quilamba, em Luanda, no âmbito dos preparativos para a realização do Angola Open de Panda World Cup, de 17 a 20 de setembro. Durante a visita, foram analisadas as condições técnicas e operacionais do pavilhão, os acessos, a segurança, as áreas destinadas às delegações e atletas, bem como os espaços de competição e de apoio ao certame. Atualidade internacional, o presidente da Argélia, Abdelmadjid Tebboune, ordenou a introdução da pena de morte para quem provocar deliberadamente incêndios florestais após uma recente onda de incêndios ter resultado em 12 mortas. A medida ocorre enquanto as autoridades investigam incêndios que se desencadearam em várias províncias do leste. O presidente da Argélia instruiu o ministro da Justiça a apresentar uma emenda ao Código Penal até 15 de setembro, introduzindo a pena capital para qualquer pessoa condenada por incendiar intencionalmente áreas florestais.
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0: Rádio Nacional de Angola, 15 horas 5 minutos.
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0: O Sínodo-Geral da Igreja Presbiteriana de Angola comunica o falecimento do Reverendo Manuel Manuel, ocorrido no dia 26 de agosto por doença. O seu funeral realiza-se em data a anunciar. Catarina da Piedade, Maria da Piedade, Cordeiro da Piedade, João da Piedade, José da Piedade, Domingos da Piedade, Francisco da Piedade, Fernando da Piedade, Oscar da Piedade, Petis da Piedade e Pinto da Piedade, comunicam o falecimento de Manuel Marques da Piedade, ocorrido por doença. O velório decorre na sua residência, no Golfe, Rua da Capital, e o funeral realiza-se em data a anunciar oportunamente. Luzia António Manuel, Manuel António Congo, Francisco João Manuel, Rosa António Congo, Helena António Congo, Luzia António Congo, Maria João António, Delfina João António, Rita João António e demais familiares. Comunica o falecimento de Adriano António Congo, ocorrido em Luanda. O seu funeral realiza-se amanhã às 10 horas no cemitério do Benfica. Áurea Queta, Euclides Queta, Edivalda Queta e Joiceriane Queta comunicam o falecimento de Xavier Tomás Queta, ocorrido em Luanda. O seu funeral será realizado em data a anunciar oportunamente. Pinto Timóteo comunica aos seus familiares em Luanda e no Ije, município do Bungo, aldeia Mulemba, o falecimento do seu irmão, Carlos Timóteo. O seu funeral realiza-se em data a anunciar oportunamente. A família Azevedo e Silva comunica com profunda tristeza que os restos mortais de Madalena Agostinho da Silva, também conhecida por Santa, chegarão a Luanda no dia 2 de setembro, provenientes de Lisboa. O velório terá lugar às 11 horas, na centralidade do Quilamba. O funeral realiza-se no dia 3 de setembro, às 11 horas 30 minutos, no cemitério do Benfica, antecedido da missa de corpo presente às 9 horas. Luís Batalha, Luizinho, Helena Costa, Margarida Batalha, Nelson Batalha, Ana Vieira Lopes, José Batalha e demais familiares comunicam que o funeral de Margarida Batalha, também conhecida por Guida, realiza-se amanhã, às 11 horas, no cemitério Alto das Cruzes, antecedido da missa de corpo presente, às 9 horas, na Igreja São Paulo. Francisca Constança, Elisângela Constança, Yara Constança, Cláudia Constança de e demais familiares comunicam que será rezada a missa de um mês em memória de Lourenço José Constança, também conhecido por King, na quarta-feira, às 18 horas, na paróquia Nossa Senhora da Assunção, no condomínio Girassol, diocese de Viana. O Gabinete de Análise, Consultoria e Inquérito da PGR pede a comparência do senhor Nelson da Conceição Gonçalves André, filho de Pedro Domingos André e de Mariana Gonçalves Pena, natural da província de Luanda, residente no bairro Zango Zero, centralidade Vida Pacífica, zona 2, bloco 10, prédio número 1, apartamento número 908, utente do número 922 24 22 22, no dia 1 de setembro, às 10 horas, no primeiro andar do edifício sede da PGR, na Maianga, a fim de ser ouvido em auto de declarações no processo de averiguação preliminar número 99/GAC, no caso GACI/26. Repito, no auto de declarações do processo de averiguação preliminar número 99/GACI/26. O Gabinete de Análise, Consultoria e Inquérito da PGR pede a comparência do Sr. Mário Domingos Carlos, filho de Fernando José Carlos e de Maria Paixão Domingos, natural de Luanda, residente no bairro Precol, Rua da Violeta, número 50, Zona 15, no dia 3 de setembro, às 10 horas, no primeiro andar do edifício sede da PGR, na Maianga, a fim de ser ouvido em auto de declarações no processo de averiguação preliminar número 88/GACI/26. 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
0: Rádio Nacional de Angola, 15 horas 11 minutos.
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6: Rádio Nacional de Angola, 15 horas 12 minutos, emissão é de segunda-feira, dia 31 de agosto de 2026. Nós vamos dar sequência à nossa programação, esperar que você esteja a ter uma boa tarde em nossa companhia. A seguir, o programa da Juventude.
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0: Amigos ouvintes da Rádio Nacional de Angola, estamos felizmente e com todo o nosso sentido de cumprimento presentes com a nossa entrega, com a nossa disposição e mais do que tudo, com este serviço aberto para si 24 sobre 24 horas, é que você tem a esta altura toda a equipa jovem da Rádio Nacional de Angola a seguir a esta nossa intensa caminhada de entretenimento, de lazer. Você teve a programação Mais In para lhe divertir e para juntar gente amada ao seu convívio. Vamos dar então sequência a mais uma caminhada de intensa produtividade em que você se alia à rádio que tem também este sentido de missão de produzir, construir Angola diariamente. Às tardes, já sabe que nós temos todo o nosso sentido acrescido, porque como jovens temos obviamente esta força motriz de alavancar esta república para cimeiras áureas acima de tudo e sobretudo lugares cimeiros para si também, que sintoniza-nos a esta altura com a equipa da Rádio Nacional de Angola. Olá uma vez mais com as coisas trazidas e com a nossa intensidade rítmica musical que vem da discoteca da Rádio Nacional de Angola, não só lhe animar, lhe alegrar, lhe protagonizar os melhores momentos de concorrência de entretenimento que a esta altura adivinhamos que é renhida, mas esta é a principal rádio que domina Angola geograficamente e também demograficamente. Somos com a esmagadora maioria de angolanidade para o mundo, fazendo jovialidade para si que nos sintoniza a essa altura. Boa tarde, não saia da sintonia.
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0: Rádio Nacional de Angola. É mesmo só rir, rir até não poder mais. É a única maneira que você tem de levar a sua vida com intensidade produtiva. Atenção, nada de se exceder para aquilo que é errado. Exceda sempre nas coisas que são positivas e construtivas por Angola. Nisso é que a rádio exageradamente faz. Le multiplica alegrias juvenis a esta altura com a equipa de trabalho composta pela realização da Maria Massunga, com assistência de Cristino Benedito, Maria Massunga, Maria Canoeira, Jassi Fortes, e tem também para a nossa equipa o Fábio Josemar e a Beatriz Francisco. O nosso Hugo Arsénio coloca as músicas da discoteca da RNA e também, com toda a engenharia sonora, controla tecnicamente o nosso programa. Vamos imediatamente sair, como acontece num dia como o de hoje, sair de Luanda, ok? Vamos até ali a parte que alavanca, hein? A estrutura de base do nosso território, lá ao Cunene, conhecer a nossa Pucurruxa. A Pucurruxa é uma mulher angolana que dedica-se às páginas que estão completamente ligadas globalmente para fazer a sua atividade, se calhar promover de alguma maneira o seu profissionalismo e também a sua terra e a sua atividade, como disse, em que mais tem habilidade. Ela vai conversar com Sofonias Agostinho. Presta atenção, Rádio Nacional de Angola, altamente para si, que nos sintoniza. Boa tarde, não sai da sintonia.
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3: Hoje vamos falar a partir do município de Umbaja, no Cunene, para conversar com uma jovem que encontrou nas plataformas digitais uma ferramenta de comunicação, influência e empreendedorismo. É Pucurruxa Cambangula, jovem, influencer e empreendedora. Pucurruxa, seja muito bem-vinda à rubrica Sou Jovem, Sou Angola.
4: Obrigada.
3: Antes de conhecermos a influencers e a empreendedora, queremos conhecer-se a jovem. Quem é a Pucurruxa Cambangula?
4: Pucurruxa Cambangula é uma jovem de 22 anos, nascida aos 21 de março de 2004, na província do Cunene, município do Umbi. Uma jovem determinada e com sonhos então a alcançar.
3: Como foi, por exemplo, crescer sem Umbaja, Xangongo, e de que maneira que o município influenciou a mulher que você é hoje?
4: Comecei a viver no município de Umbaja desde 2014, quando eu saí do município do Umbi. Comecei a ver o meu crescimento na adolescência. E Umbaja contribui, sim, de uma grande forma, crescendo. Hoje, já com associativismo, sou literalmente uma jovem diferente e bem enquadrada, enquanto jovem que sonha, então, contribuir tanto no mundo do digital, tanto no mundo empreendedor.
3: Que valores recebeu da sua família e da comunidade que considera importantes para a sua caminhada?
4: Vou começar assim a falar dos meus avós. Os meus avós não são das pessoas que maioritariamente sentam comigo para então receber instruções, mas eu consigo notar e eu consigo beber deles a partir das suas ações. Eles são pessoas muito carismáticas e a partir das suas boas ações eu então não tenho outra opção senão seguir exatamente as diretrizes dele, dizer que tenho que ser uma jovem prestativa. Para os meus avós e a minha família, eu tenho uma visão projetada para eles, é do tipo, é uma menina focada, então tens que ir atrás, a força que eu recebo é realmente a força que eu preciso. Agora, quanto à comunidade, a força também é enorme que a comunidade dá para a Pucurruxa, então tem um papel muito relevante na minha vida, e eu Pucurruxa nunca imaginei, e quando digo do Mutano para então o mundo, não digo exatamente que quero desmerecer outros lugares, por exemplo, Umbaja, onde eu cresci, mas simplesmente relevar aquela que são as minhas raízes. Então, Umbaja contribui diretamente para aquilo que é a minha evolução enquanto uma jovem sonhadora.
3: Quando olha para a adolescente que era há alguns anos e para a jovem que é hoje, qual foi a principal transformação?
4: Principal transformação, poderíamos aqui falar da credibilidade que eu tenho mais hoje para os meus sonhos. Hoje consigo realmente acreditar, ainda há aquela incredibilidade que, mas como é que hoje já recebo uma ligação? Poxa, vem então cobrir aqui uma atividade, e eu fico do tipo, eu? Pouco ruxa, então a credibilidade lá para cá, então a grande transformação na minha vida.
3: Vivemos numa época em que as redes sociais, portanto, ocupam um espaço enorme na vida dos jovens. Como nasceu a Pouco Ruxa enquanto influencer?
4: Passei em 2025 em um dos maiores caça-talento a nível nacional, que é o Diamante Bruto, que é produzido pelo canal Zap Viva. Então, tão logo que eu passo pelo Zap Viva, infelizmente não fui para a final, mas eu considero aquela fase como um trampolim. As pessoas começaram a ter uma visão diferente da Pouco Ruxa. O Diamante Bruto foi exatamente um trampolim para então me tornar essa miúda tão ativa nas redes sociais e preocupada para levar, então, mais do que cultura, incentivo para a juventude.
3: O que a motivou, por exemplo, a entrar-se para o mundo digital? Foi uma oportunidade, uma paixão ou uma necessidade de comunicar-se alguma coisa?
4: Desde muito cedo, e para aqueles que convivem constantemente com a Pouco Ruxa, sabem exatamente o quão sou determinada àquilo que são os meus sonhos. E para entrar no mundo do digital, tem sempre aquela minha história no sentido, eu vou ser alguém, inclusive os meus irmãos mais velhos ficam constantemente a rir, mas serás alguém quando? Estás constantemente a dizer isso. Então, ao entrar para o mundo da internet, eu vi a necessidade de mostrar para o mundo que existe uma Mumbi de Mutano.
3: Hoje, quando publica um conteúdo, pensa apenas em obter, portanto, visualizações, ou existe uma preocupação com a mensagem que está a transmitir?
4: 2025, não era muito preocupada com as visualizações dos meus conteúdos, mas de lá para cá, começando com as parcerias, que são os grandes pontos que levaram-me então a olhar mais com seriedade as minhas visualizações, que é uma coisa que a gente não obriga, né? Os conteúdos viralizam sem a gente ter noção. Então hoje preocupo-me sim com a mensagem que eu passo, preocupo-me também com as visualizações, porque hoje já, graças a Deus, eu já tenho uma parceria para alguém que realmente quer contratar-te para uma empresa. A primeira coisa é estudar o teu perfil, estudar a página. Ao fazer publicidade, por exemplo, da minha empresa, quantas pessoas eu posso influenciar? Quantas pessoas podem ver?
3: Na sua opinião, o que significa ser uma influencer ser responsável?
4: Eu acho que tudo começa em casa, tudo começa em um berço bem formatado. Então, para ser uma influencer patente, uma influência respeitada, basta realmente trazer coisas construtivas para a sociedade. Eu faço as coisas conforme devem ser. Tenho os meus erros, já tenho pessoas que hoje chegam e dizem Pouco Ruxa, tem que ter muito cuidado ao publicar determinados assuntos, e a gente aprende com isso, mas eu não considero o meu perfil, a minha página, uma página que pode distorcer a mentalidade da juventude. Então basta fazer as coisas com cabeça, tronco e membro, para que tudo possa ocorrer bem, e então as pessoas respeitarem também aquilo que é o nosso trabalho.
3: Além de influencer, você é também empreendedora. E como é que nasceu, Pouco Ruxa, essa veia empreendedora?
4: A primeira visão de fazer dinheiro que eu tive foi o fazer entregas. Eu comecei a fazer entrega nas brincadeiras. Levei um bolo, fiz uma surpresa para minha amiga. Nada a ver com dinheiro. Eu própria levei para a escola, surpreendi a minha amiga e postei para a internet. E a partir dali, alguém de Luanda perguntou se eu faço entregas. Então, foi a primeira pessoa que solicitou então os meus serviços de entrega, e de lá para cá, hoje sou a Pouco Ruxa que leva o amor em nome dos outros. Hoje é a Pouco Ruxa que tornou-se a miúda de gelados de gourmet, e para mim isso é relevante. Mas ainda assim, eu estou a engatinhar, ainda não estou naquele topo, mas eu estou a engatinhar, e o empreendedorismo eu vou, porque eu tenho sonhos muito grandes.
3: Existe ainda a ideia de que para empreender-se é necessário ter muito dinheiro. A sua experiência confirma ou desmente essa ideia?
4: Imperioso que se diga à juventude, para quem pretende ser grande empreendedor, é importante que se faça um estudo de viabilidade em todo lugar que tiveres. E é exatamente essa visão que nós devemos ter de estudar o espaço para então implementarmos e sermos excelentes empreendedores.
3: Para si, o que significa ser patriota em pleno século XXI?
4: Em pleno século XXI, ser um jovem patriota é realmente ser um jovem com capacidades de influenciar positivamente, ser um jovem que olha para os problemas, querer reunir condições para resolvê-los e encontrar soluções, e não olhar simplesmente que são as entidades máximas que devem fazer, são as entidades máximas que devem intervir. Então o jovem tem que ser nada mais, nada menos que prestativo.
3: Quais são, na sua opinião, os principais desafios que os jovens de Umbaja enfrentam atualmente?
4: Um dos grandes pontos é a implementação de formações profissionais e os espaços recreativos, espaços que realmente conectam a juventude, não distraiam ela para fazer então coisas maléficas. E um dos pontos que eu também insisto é que o nosso Umbaja especialmente tenha uma casa de cultura. Eu acho que, e tenho a certeza que o Umbaja tem tantos e muitos talentos que não resumem-se em música, não resumem-se em poesia, simplesmente existem muitas pessoas que entendem sobre arte. Uma casa de artes que se faça então para dizermos que sim, valeu a pena.
3: Onde você imagina a Pocurruxa Cambangula daqui a 5 ou 10 anos?
4: Com os meus sonhos e as minhas vontades, eu imagino-me se calhar em uma emissora radiofónica, se calhar em uma cadeia televisiva, se calhar em uma grande empresa, minha no caso, se calhar uma grande psicóloga, porque um dos meus grandes sonhos, para além de falar sobre empreendedorismo, quanto aos meus sonhos, eu quero muito ter um espaço de acompanhamento psicológico.
3: Queremos que complete esta frase: sou jovem, sou Angola, porque?
4: Sou jovem, sou Angola, porque sou a motricidade da sociedade.
3: A história de Pocurruxa lembra-nos que não é preciso esperar-se pelas condições perfeitas para começar-se a fazer a diferença. Este foi mais um Sou Jovem, Sou Angola, uma rubrica do Altamente na Rádio Nacional de Angola. As despedidas são de Leo Adriano, Fernando da Costa, Zazito Gomes e Sofonia Agostinho, a partir de Umbaja, no Cunani. Até ao próximo encontro.
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0: Muito bem, maravilha. É assim que a gente quer ter esse tipo de indicações, caminhos, não é? Incentivos também, e vem de caso de uma mulher. Então, mulheres e homens desta Angola, principalmente nós que temos força jovem para avançar. Está aqui mais uma mulher que vem mostrar de que maneira que você pode explorar uma habilidade, tá? Explora, siga todas as influências e passado que ela mostrou, que seguiu. O exemplo foi que só no ano passado ela não tinha tanta projeção quanto tem neste ano 2026. Faça isso também, cresça este ano inteiro e o a seguir. Caminhe sempre para a prosperidade com esta Angola, que será muito bom para todos. Boa tarde, fique na sintonia.
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Sintonia da Rádio Nacional de Angola, estamos a caminhar a minutos para o cruzamento no tempo, passaremos para a nossa etapa seguinte do programa. Esperar que esteja a gostar, é este o nosso lema. Rádio Nacional de Angola é para gostar, é para lhe entreter. Para si que está em produção, há muita gente a esta altura já a dar uma outra etapa, a sair desta seriedade, a querer entrar para outros afazeres, sempre neste ambiente entretido da Rádio Nacional. Nós também queremos apostar em si, que está aí na camaradagem produtiva com a rádio, somando e seguindo na tarde. Boa tarde.

0: Boa tarde, são 16 horas em Angola.
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0: Maravilha, estamos satisfeitos por você escolher entrar para outra etapa do nosso programa. Temos uma imensidão de pessoas que vão entrando, uma alma à sintonia. É a nossa missão de lhe atrair, fazer com que você sinta-se muito bem, servido pelo entretenimento da rádio. Vamos continuar com essas coisas de limar musicalmente e também coisas em que você pode sempre extrair daqui influências, informações, caminhos para, como jovem, dar sempre a sua força, a sua contribuição por esta Angola. Quem também nos vem, uma vez mais, dar outra prestação, outra motivação, é mais uma senhora, estamos de senhora em senhora. Depois da Pucu Russa, vem a Emiliana. Doutora Emiliana, boas-vindas, vem da MRIB falarmos de uma iniciativa importante que vem sempre mostrar para quem quer se profissionalizar em variedíssimas esferas, não é, de atividade, de que maneira que você pode sempre melhorar, não é, se capacitar e crescer profissionalmente na sua atividade. Boas tardes, boas-vindas à rádio, e como é que qualquer pessoa pode participar e, para iniciarmos, o que é que em concreto cada participante irá apreender da atividade?
4: Muito boa tarde, eu sou Emiliana Ribeiro, é um prazer estar convosco. Cada participante que quiser participar na webinar Técnicas de Atendimento ao Público e ao Cliente, este participante irá aprender a comunicação assertiva, segurança ao falar com o cliente, também a resolver reclamações e também a saber lidar com clientes difíceis. Sabemos que tem sido uma das grandes dificuldades de muitos funcionários que lidam com o público, que é lidar com o cliente que às vezes fica difícil de resolver a situação de acordo com aquilo que é o seu estado de ânimo.
0: Quem participa e quem orienta?
4: Portanto, quem irá participar, todo o público em geral, principalmente é inclinado mais para os profissionais.
0: Sem pagar?
4: Não, é necessário pagar. Portanto, nós temos ali o nosso preço, não é? Pressário, para o público em geral que quer aprender a comunicar.
0: Como é que conversa com vocês? Como é que pode extrair esse tipo de informações?
4: Pode extrair a partir dos meios de comunicação. Nós estamos pelo Facebook, WhatsApp e Instagram. E, portanto, para quem é público em geral paga 10 mil kwanzas, profissionais 15 mil.
0: Qual é a informação que vocês, se for pelas páginas, que informação que vocês têm disponível? As pessoas vão teclando ou há maneiras de conversar mesmo para, de uma maneira ou outra,
4: interagir?
0: Não, a partir
4: do WhatsApp. Há uma maneira de interagir a partir do WhatsApp em que a pessoa vai se inscrever e procurar saber o que é que vai aprender deste webinar.
0: Muito bem. Quem orienta, doutora Emiliana Ribeiro?
4: Sou eu mesma que oriento, portanto, a clientela que está a inscrever-se neste primeiro webinar que vamos dar.
0: É a primeira, essa iniciativa que se deve, primeiro falarmos da marca, não é? E seguidamente a temática escolhida.
4: Portanto, ela, nós desenvolvemos esse projeto porque vou falar um bocadinho daquilo que é a minha experiência na área comercial. Portanto, eu sou gestora e trabalho há mais de uma década naquilo que é a área comercial. E denota-se que há debilidade na comunicação com o cliente. Então, para que nós possamos ganhar o nosso cliente, ele sair satisfeito, há necessidade de saber ouvi-lo, não é? Porque muitas das vezes o cliente chega ao balcão, ele explica uma parcela e o atendedor já não tem paciência de ouvir toda uma reclamação. E então é daí que às vezes quer empresas, quer supermercados, quer lojas macro, né? Ou mini, vamos dizer, não é? Acabam por perder a clientela porque não sabem comunicar com o cliente corretamente. Eis aí que vai desenvolver-se a webinar, técnicas de atendimento, para quê? Para que a pessoa que está interessada, o profissional que está interessado em capacitar-se para poder entender, não é, o cliente e dar uma boa resposta para o cliente poder voltar. O que nós queremos é que o cliente volte e ele, ao voltar, ele vai gerar bons resultados, principalmente para as empresas. Eles querem lucrar, que é o dinheiro também. Quando nós amamos comunicar com as pessoas, nós nos preocupamos exatamente qual é a sua preocupação. Imaginemos agora que temos uma, vamos falar, a empresa de águas. Na empresa de águas tem um cliente que foi-lhe cortada a água e, portanto, ele ficou um bom tempo sem, portanto, procurar os serviços para repor portanto, esse consumo de água. Mas quando volta aos balcões, ele explica que ficou 6 meses, 1 ano sem água, mas continua a faturar. Uhum. E ele tem o comprovativo. Mas se tivermos um atendedor que não, isto vai lhe dizer, não, o senhor vai ter que pagar tudo. Mas se for um atendedor que tenha conhecimento do procedimento da empresa, saber que quando um cliente é cortado, ele tem também o documento do corte de fornecimento de água, então vai contar desde a data em que foi cortado a energia, a água, aliás, até ao momento que o senhor vai aos balcões solicitar reposição dos serviços, o que é que vai ocorrer? Então nós vamos tirar aquele período que faturamos mal, porque nós não tomamos atenção que aquele cliente foi cortado. Então, como é que o cliente vai sentir? Ele vai sentir acolhido, respeitado e vai ter vontade de voltar novamente àquele balcão. Como, por exemplo, se for a Max. Eu vou à Max, faço compras.
0: Neste momento, que prestadores de serviço público é que vocês contam ter na atividade?
4: Portanto, contamos ter todo o tipo de público.
0: Não, a esta
4: caso,
0: altura, prestadores que, temos, que nesta altura
4: sim.
0: fazem atendimento ao público de maneira exponencial, não só de Estado, mas de maneira particular, e que já estão a falar com vocês, que estarão presentes.
4: Sim, temos, por exemplo, temos uma empresa que é a empresa de ótica. Esta empresa, portanto, pagou para todos os funcionários fazerem parte da webinar.
0: Da parte do Estado?
4: Da parte do Estado ainda não. É um trabalho. Estamos a iniciar, não é? Estamos a tentar granjear aquilo que é os clientes, não é? Mostrar os serviços, mostraram-se interessados, mas sabemos que o Estado tem um processo um bocado demoroso quando se trata de contratar um serviço ou uma formação.
0: Mas o que é que acontece, doutora Emiliana? É o Estado que agrega grande parte daqueles que são o alvo da prestação de serviço, que é o público, que é a população. Como é que vocês contam trabalhar, não só, aliás, não só não, trabalhar mesmo com o Estado, para que possam depois finalizar, não é?
4: Sim.
0: Ou fazer com que o público, a população, que é o principal, não é?
4: Sim.
0: Alvo de toda essa discussão, seja também atingido.
4: Temos algo interessante que falou. Embora as empresas não, as empresas as públicas não tenham ainda entrado em contacto connosco para uma possível
0: presença,
4: mas temos os funcionários. Os funcionários das empresas públicas inscreveram-se.
0: Uhum.
4: Inscreveram-se e fazem parte deste seminar. Então significa que eles, o próprio funcionário está a apostar em si. Uhum. Esta é uma vantagem.
0: E o público? Como é que vocês contam também discutir isso com o público? Porque afinal de contas o atendimento tem várias faces.
4: Exatamente. Portanto, questão ao público, o público com o decorrer do processo, acredito que vai acabar por... Porque temos o público também, houve uma parcela do público, não são pessoas que trabalham, não é? Não estão ligadas ao Estado, nem ao privado, mas são estudantes que também se inscreveram para aprender um bocadinho mais daquilo que é as técnicas de atendimento.
0: O que é que se passa? Vocês não veem nessa iniciativa uma excelente oportunidade também de irem às massas, por exemplo, sair de Luanda, ir às províncias, discutir essa temática com ele? Ou com eles?
4: Sim, é possível isso, porque algumas das pessoas que se inscreveram também não estão no centro de Luanda, estão nas periferias, estão noutras províncias, então também mostraram interesse e inscreveram-se.
0: Para quando é que essa marca vai para outras partes, outras paragens do país?
4: Vamos ver, inicialmente estamos com a Ebinar, depois vamos para uma mentoria, depois para uma formação. Essa formação vai demorar mais tempo. Então, inicialmente ainda estamos por aqui, por Luanda.
0: Seguidamente será?
4: Seguidamente, vamos ver se vamos para o Uambo. É possível. Ainda está em estudo. Ainda estamos em estudo.
0: É a conclusão da nossa conversa. Vamos então aqui para si colocar em palavras, para quem ainda quer ser atraído em participar, de que maneira é que poderá imediatamente discutir com vocês, sem que tenha em concreto um espaço físico, mas seria interessante tentarmos perceber a informação em concreto, melhor dito, do acontecimento desta atividade.
4: Portanto, a pessoa poderá sim entrar em contacto por meio do número de telefone 929-397-770. Portanto, a partir dali nós daremos as devidas informações e também o formulário de inscrição. Portanto, dizer que não perca esta oportunidade, que é uma oportunidade muito boa, porque acaba por capacitar a própria pessoa, torná-la mais eficiente no que diz respeito aos seus trabalhos e também no seu resultado. Isso, vamos dizer que é uma comunicação entre atendedor e cliente. E não só, esta webinar também ajuda no sentido de comunicarmos também, não só com, no sentido institucional, mas também com pessoas familiares, para pessoas que têm dificuldade em comunicar. Então ali também poderá aprender a comunicar, como proceder em determinada situação, quando ficar calmo, quando ser mais proativo, porque quando o cliente leva uma reclamação, o que se espera é que a pessoa seja proativa.
0: Uhum.
4: E há uma questão que vivemos aqui em Angola, que é quando o cliente vai até aos nossos balcões, nós às vezes acabamos por irritá-lo ainda mais, porque ele vai para resolver e acaba por sair insatisfeito. Então, ou em vez de atacar o cliente, não, porquê que não fez isso? Porquê que devia ter... Não, deve fazer perguntas para conseguir perceber, nesse espaço de tempo, o que é que ocorreu, que é para poder dar a solução de vida. Às vezes a solução não está nas nossas mãos, está alguém mais acima de nós, hierarquicamente.
0: Uhum.
4: Então, cabe-nos a nós perceber como é que a empresa funciona, aonde nós trabalhamos, para poder dar solução. Se vai demorar uma semana, vai demorar 2 dias, então nós temos que saber dar também prazos determinados para que o cliente não fique exasperado.
0: Sim, senhora, então está aí em aberto, não é?
4: Esta
0: excelente oportunidade de vocês se constituírem principais parceiros do próprio Estado.
4: Sim, sim.
0: Não é? Estamos aqui a falar de uma iniciativa que é de grande impacto social e vem aqui dar um empurrãozinho àquilo que são as inquietações de todos nós, que somos cidadãos, que estamos a toda hora e a todo momento diante de atendimentos. Essa atividade, vamos precisar a informação do seu acontecimento, em concreto, quando acontece, como acontece?
4: Portanto, esta formação vai acontecer amanhã, dia 1 de setembro, às 19 horas, em formato online. Portanto, estaremos as pessoas que estão inscritas.
0: Não há um local físico?
4: Não é um local físico, mas de quando houver a formação, nós iremos fazer no local físico.
0: Muito bem, doutora Emiliana Ribeiro, foi uma satisfação ter-te e contamos então com imensos êxitos para essa atividade e outras presenças noutras oportunidades.
4: Muito obrigada pela oportunidade.
0: Boa tarde, Angola, fico na sintonia do Céu Altamente, não saia.
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0: Nacional de Angola, aquela que está para si todos os dias, e queremos a toda hora e a todo momento fazer você dar gargalhadas, juntar gente linda, amiga, gente que lhe faça sentir o cidadão angolano mais tão bem servido do mundo. Ainda em Santos falámos no atendimento, e esta rádio é sempre aquela que lhe atende em prioridade, primazia, a toda hora. É como costumamos dizer, neste momento você é a maior razão da nossa existência. Já tivemos ali um conjunto de coisas trazidas, já conversamos sobre tanta coisa linda, sempre ali incentivar para produzir, para ter sempre uma maneira de você se empreender e empreender Angola também, fazer do seu profissionalismo uma maneira sempre de crescer ou não ficar parado e ter sempre à espreita estas oportunidades para você adquirir habilidades, ganhar a vida e fazer Angola crescer. Para daqui a mais qualquer coisa, você vai ter sempre aquelas palavras motivacionais que vêm daquele nosso motivador todos os dias nesta sintonia. Boa tarde, Angola, não saia!
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3: De certeza que você está apaixonadamente ligado à sintonia da Rádio Nacional de Angola, que é mais jovem. Por esta altura, para si que está com intensa produtividade, às vezes vem aquele momento em que você vai fraquejando, vai sentindo que qualquer coisa não está saindo em condições. Já em dias passados, você se calhar percebeu que toda a malta está a avançar e você não. O que é que se passa? Vamos lá então motivar você a partir de agora. Vamos lá então ao nosso motivador emocional.
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7: Estamos aqui mais uma vez para falarmos sobre um tema que vai ajudar a renovar a sua mente, fortalecer a sua musculatura emocional e ajudar no seu crescimento pessoal e profissional. Meu nome é Nelson Lopes e hoje nós vamos falar sobre prioridades. Nós vamos falar sobre como definir prioridades de forma estratégica. E como é de hábito, vamos começar com uma história. Conta-se que um grupo de estudantes recebeu uma experiência curiosa de um professor. Ele colocou um grande frasco de vidro sobre a mesa. Primeiro, colocou algumas pedras grandes dentro do frasco. Quando já não cabiam mais, perguntou: "O frasco está cheio?" Os estudantes responderam: "Sim." Então o professor pegou num recipiente com pedras pequenas e colocou-as dentro do frasco. As pequenas ocuparam os espaços que existiam entre as grandes. E depois perguntou novamente: "E agora, está cheio?" Os estudantes responderam: "Agora sim, professor." O professor colocou areia e a areia preencheu os espaços que ainda restavam. Por fim, acrescentou água e explicou: "As pedras grandes representam aquilo que realmente importam nas nossas vidas. A areia representa pequenas tarefas, distrações e urgências. Se colocarem areia primeiro, nunca haverá espaço para as pedras grandes. A grande lição é esta: se não definires primeiro o que é importante, o que é urgente vai ocupar todo o teu espaço. E muitas pessoas não têm falta de tempo, elas têm falta de prioridade. Todos os dias recebemos dezenas de exigências, e-mails, telefonemas, reuniões, problemas familiares, trabalhos, redes sociais e não só. Tudo parece urgente. Mas existe aqui uma pergunta que pode mudar a forma como organizamos as nossas vidas. O que realmente merece a minha atenção? Priorizar não significa fazer tudo, significa decidir o que merece ser feito primeiro. Prioridade, na verdade, é aquilo que vem antes porque tem maior importância ou maior impacto. Urgente não significa necessariamente importante. Uma mensagem pode ser urgente, uma reunião pode ser urgente, um problema pode ser urgente, mas talvez aquilo que realmente vai transformar os teus resultados esteja numa tarefa que ninguém está a pressionar-te a fazer. Então seja estratégico e olha para o impacto, importância, prazo e consequência. Eu vou repetir: impacto, importância, prazo e consequência. E podes também perguntar: o que acontece se eu fizer isto? Ou o que acontece se eu não fizer isto? Agora vamos para os passos práticos para definir prioridades estrategicamente. Número 1, define o

0: maior resultado. 5. Aprenda a eliminar e delegar. Nem tudo precisa de ser feito por ti. Existem coisas que você pode delegar, então delegue e foque naquilo que realmente é importante. Número 6 e último, proteja as tuas prioridades. Agende um tempo para aquilo que realmente importa e não permita que apenas as urgências ocupem esse espaço. Hoje, pega numa folha de papel e escreve 10 tarefas que precisas realizar. Agora escolhe 3 delas e depois pergunta: se eu pudesse concluir 3 coisas hoje, quais produziriam o maior impacto? Essas serão as tuas prioridades. E lembra-te, não comeces pelos mais fáceis. Começa pelo que mais importa, ok? Agora, se os mais fáceis forem o que mais importa, tudo bem, aí é aceitável. Mas se não for, por favor, comece pelas que mais importam, porque no final, quem tenta dar prioridade a tudo acaba por não dar prioridade a nada. O sucesso, portanto, não depende apenas de fazer boas escolhas, mas de saber quais escolhas merecem a tua atenção primeiro. Proteja as tuas prioridades, porque no final, o que dás a atenção hoje está a construir o teu futuro amanhã. Meu nome é Nelson Lopes e até o próximo encontro. Vá e vença. Estamos juntos. Um abraço.
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É a altura de irmos embora. Vamos, obviamente, com toda aquela força e entusiasmo. Estamos presentes na edição seguinte. Já sabe, não é para afastar-se e jamais sair da presença desta rádio que está sempre a estremecer-lhe emocionalmente e a lhe trabalhar os sentidos. Quero sempre ter você com toda a força e euforia de viver, mas sempre no limite necessário. Deixe sempre tudo por nossa conta. Não se exceda. Não perca as estribeiras. Jamais para si que vai de um lugar ao outro do país. Um lugar ou outro da nossa cidade capital, país e mundo, e nos tem como preferência, vai ter sempre esse ambiente preenchido pela programação da Rádio Nacional de Angola. Pela parte do entretenimento, é o momento mesmo de adeus, desta equipa que trabalhou para si com a Maria Massunga na realização, para a equipa o Cristino Benedito, a Jassi Fortes, Maria Canoeira, a Beatriz Francisco e o Fábio Josemar, em geração técnica final com Hugo Arsénio, e a comunicar consigo através da RNS teve o Atílio Aionda. Ficou informação com rigor, atualidade informativa de país e mundo no Rádio Jornal. Não saia da Rádio da Paixão da sua vida. Tchau, são e até a edição seguinte.

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3: Boa tarde, começa agora o seu Rádio Jornal na Rádio Nacional de Angola, onde você fica a saber dos assuntos que marcam a atualidade a nível nacional e internacional, portanto, até bem perto das 19 horas, toda a informação é aqui.
4: Conta com nova escola para mais de 2 mil alunos neste ano letivo. Namib prepara reforço de magistrados para responder às necessidades da justiça na província. República Democrática do Congo ultrapassa 6 mil casos de ébola e contabiliza 2.911 mortos.
3: Informação às 17 horas com o Matheus Fula.
4: A ministra da Educação inaugurou uma escola localizada no bairro São João, na província do Uambo, numa iniciativa que visa melhorar as condições de ensino e aprendizagem na comunidade. Com 14 salas de aula, a instituição vai permitir que mais de 2 mil alunos da localidade tenham acesso a melhores condições para a sua formação académica. Atanagildo Paulo.
5: Mais de 2 mil alunos vão agora estudar em melhores condições com a reinauguração da antiga escola 103, hoje 2149, localizada no bairro de São João, setor Comandante Vilinga. Na sua mensagem, os alunos enaltecem o governo pela escola e prometem cuidá-la para permitir maior durabilidade da infraestrutura.
6: Em nome de todos os alunos, expressamos a nossa profunda gratidão por este momento ímpar da nossa vida. Pelo coletivo de crianças e alunos da escola primária número 103, gratidão não pelo presente, mas pelo futuro de muitas crianças.
5: O governador da província do Uambo, engenheiro Pereira Alfredo, agradeceu às empresas construtoras pela prontidão no âmbito da sua responsabilidade social, tendo apelado às autoridades da comunidade ao cuidado da mesma.
7: O bairro São João Vilinga está de parabéns, porque ganha uma escola nova com 14 salas de aulas, incluindo a sala de informática e a biblioteca. Mobilizamos os nossos parceiros, nomeadamente a empresa Omatapalo e a empresa Darangola. Quando colocamos o desafio de que tínhamos necessidade de construir uma escola para estas lindas crianças do bairro São João, essas duas empresas disseram sim, vamos construir a escola com os nossos próprios fundos. Aqui está o verdadeiro símbolo de responsabilidade social.
5: E a ministra da Educação, Érica de Carvalho, sublinhou o papel determinante da escola, a contínua necessidade de valorização do professor, bem como a preservação da infraestrutura inaugurada pela comunidade.
8: Gostaria de reafirmar que quando o executivo, liderado pelo presidente João Lourenço, as empresas e os parceiros sociais estão mobilizados pela mesma causa, os desafios tornam-se soluções. E esta escola é a realidade de que o desafio tornou-se uma solução aqui para a comunidade.
5: Ministra da Educação, Érica de Carvalho. Rádio Nacional de Angola, João Lucas e Atanagildo Paulo, no Uambo.
4: A província do Uambo conta assim com mais uma infraestrutura escolar que vai contribuir para o aumento da oferta de vagas e proporcionar melhores condições de ensino e aprendizagem a mais de 2 mil alunos. A abertura oficial do ano letivo 2026-2027 aconteceu esta manhã na província do Uambo e foi orientada pela ministra da Educação, Érica de Carvalho. A província do Namib vai reforçar o quadro de magistrados nos próximos tempos, na sequência da conclusão do concurso que decorre no Instituto Nacional de Estudos Judiciais. A informação foi avançada pela vogal Adjane Seixas, que destacou a expectativa de que o reforço contribua para melhorar a resposta do setor da justiça na província. Mais dados com Elias Guito.
9: A província do Unami vai receber mais juízes nos próximos tempos, após a conclusão do concurso que está a acontecer neste momento no Instituto Nacional de Estudos Judiciais. A confirmação é da vogal acompanhante do Conselho Superior da Magistratura Judicial UNAMIB, a Jane Seixas. A responsável, que não avançou números, fez estas declarações por ocasião da visita de trabalho que o juiz-presidente do Tribunal Supremo, Norberto Sodré, que começou nesta segunda-feira, 31 de agosto, a esta província.
10: Está a decorrer a abertura do concurso para o INES. Namib terá sim uma cota para juízes que virão.
9: A Jane Seixas diz, por outro lado, que o juiz-presidente do Tribunal Supremo, Norberto Sodré, veio ao Namib para constatar as dificuldades que o coletivo de trabalhadores e magistrados enfrentam no exercício da atividade. Importa realçar que consta do programa o encontro à porta fechada com todos os atores que intervêm na administração da justiça na tarde desta terça-feira em Moçambique.
10: Constatar a realidade judiciária do Namib, preocupações nós vamos tirar daqui deste encontro, porque teremos encontro com os magistrados judiciais, também com os funcionários e com os órgãos que intervêm na justiça cá na província do Namib.
9: O Conselho Superior da Magistratura Judicial também vai continuar a penalizar todos os juízes que violam o Código de Ética e Deontologia Profissional.
10: Temos sim, o Conselho trabalha nisso, algumas queixas por demora na tramitação de processos e outras questões. E o Conselho tem dado tratamento a essas reclamações.
9: Vogal acompanhante do Conselho Superior da Magistratura Judicial UNAMIB, a Jane Seixas. Mais juízes vão ser enviados a esta província. Namib, Rádio Nacional de Angola, Elias Guito.
4: A província do Namib terá novos magistrados após a conclusão do concurso que acontece no Instituto Nacional de Estudos Judiciais. Mais de 600 mil toneladas de pescado foram capturadas ao longo deste ano nos mares de Angola por embarcações licenciadas pelo Ministério das Pescas e Recursos Marinhos. Este número é significativo e representa para o mercado nacional vantagens no sistema de sustentabilidade das famílias. A diretora nacional das Pescas e Sal, Fátima Delgado, falava no lançamento da Conferência Internacional sobre Pesca e Aquicultura Sustentável que acontece em outubro deste ano. Martinho Xing.
11: A captura do pescado permitida ao longo do ano de 2026 no ramo industrial no território nacional está cotada acima das 600 mil toneladas, um número significativo para a economia sustentável do país. Estes dados apresentados esta segunda-feira no lançamento da Conferência Internacional sobre Pesca e Aquicultura Sustentável mostram os reais projetos a curto e longo prazo do Ministério das Pescas e Recursos Marinhos, que olha para a inovação, proteção, produção e prosperidade. A proteção dos mares e seus recursos é prioridade da instituição e parceiros, de acordo com a diretora nacional das Pescas e Sal, Fátima Delicado.
12: Para 2026, estamos a falar aí 270 mil toneladas, isto para pesca industrial e semi-industrial. Em produção geral, em termos de pesca, 500 mil toneladas, 550, 600, isto em termos de produção nacional.
11: A ministra das Pescas e Recursos Marinhos, Carmen dos Santos, faz referência dos trabalhos que estão em curso a olhar para transformação dos debates em objetos concretos que transformam a vida do cidadão.
13: De Cabinda ao Namib e do litoral às águas continentais, existe uma Angola que diariamente está ligada à pesca, à aquicultura ou à salicultura. Decidir de uma forma onde a execução está estabelecida em resultados concretos e que transformam a vida dos cidadãos.
11: Ministra das Pescas e Recursos Marinhos, Carmen dos Santos, lançado os objetivos da Conferência Internacional sobre Pesca e Aquicultura Sustentável a ter lugar em outubro deste ano.
4: E o ministro dos Recursos Minerais, Petróleo e Gás, Diamantino Azevedo, disse que Angola continua aberta ao investimento estrangeiro para a exploração de petróleo, um recurso mineral que impulsiona o desenvolvimento social e económico do país. Diamantino Azevedo falava na cerimónia comemorativa dos 32 anos de atividade da ExxonMobil em Angola.
14: Neste momento, o que eu peço a todos os nossos parceiros internacionais que estão aqui, não saiam de Angola, porque se saírem de Angola vão perder. Há muita coisa ainda por fazer em Angola. Portanto, fiquem aqui, vocês já sabem como é que nós somos. Às vezes demoramos a tomar decisões, mas quando tomamos decisões, cumprimos. Sempre. Portanto, vocês estão num bom poiso, né? Um poiso tranquilo, com estabilidade, pessoas pacatas. E é o melhor sítio para trazer os vossos investimentos. Creio que dos poucos bons sítios que há nesse planeta. Então, continuem aqui. Nós queremos que vocês todos procurem por mais blocos. Nós vamos melhorar ainda mais o ambiente para facilitação de obtenção de blocos.
4: O ministro Diamantino Azevedo garante que Angola entra este ano para a lista restrita de países que exploram e produzem nióbio, um mineral crítico com influência na indústria aeroespacial no mundo.
14: Este ano, Angola passará a fazer parte do clube restrito dos países produtores de nióbio. Certeza que sabem qual é a importância do nióbio. Pentóxido de nióbio, muito importante para a indústria aeroespacial e outras indústrias. Quase 90% das reservas de nióbio estão num único país, no Brasil, e o restante, Canadá e poucos países. Quer dizer que Angola irá fazer parte deste clube restrito de produtores de nióbio. E também, como subproduto lá nessa mina, temos fosfatos. No futuro, se perseguirmos o que nós estamos a tentar fazer, adição de valor ao petróleo, ao gás e recursos minerais, Angola poderá produzir o fosfato amarelo, que hoje em dia também se fazem baterias de carros elétricos com este mineral.
4: Ministro dos Recursos Minerais, Petróleo e Gás, Diamantino Azevedo, na cerimónia comemorativa dos 32 anos de atividade da ExxonMobil em Angola. Agora, atualidade internacional, a epidemia de ébola na República Democrática do Congo, cuja propagação é a mais rápida de sempre, ultrapassou os 6 mil casos e contabiliza 2.911 mortos, anunciaram hoje as autoridades congolesas, que avançaram também que mais de 1.360 pessoas recuperaram da doença, uma evolução que consideraram encorajadora. A epidemia no leste do país está a propagar-se em condições extremamente difíceis, alimentada pela insegurança, deslocações de populações, uma greve dos profissionais de saúde e intensos movimentos populacionais. A situação é particularmente preocupante nos locais que acolhem deslocados, onde os residentes já vivem em condições extremamente precárias. Na semana passada, o vírus alastrou-se a duas novas zonas sanitárias da região. Recordamos os títulos do informativo. O AMBO conta com nova escola para mais de 2 mil alunos neste ano letivo. Namibe prepara reforço de magistrados para responder às necessidades da justiça na província. República Democrática do Congo ultrapassa 6 mil casos de ébola e contabiliza 2.911 mortos.
3: O jornalista Mateus Fula e toda a informação a esta hora.
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3: São já 17 horas e 13 minutos.
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8: A França já trabalha com Angola na preservação e restauração do Museu dos Reis do Congo e outros monumentos e sítios históricos do Centro Histórico de Mbanza, Congo.
9: A Administração Municipal de Chipinge está a trabalhar na criação de condições para a formação de associações de apicultores, tendo em vista a ambição de se fazer a produção em grande escala nos próximos tempos.
10: O presidente da Associação dos Produtores do Sal, Limbenguela, Totas Garrido, mostra-se preocupado com o uso de lonas plásticas na produção do sal, sobretudo no município da Baía Farta.
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1: Boa tarde, estamos de volta. Renovamos os votos de muito boa tarde para si que está em companhia da Rádio Nacional de Angola e do programa Rádio Jornal, até bem perto das 19 horas. Estaremos bem ligadinhos, bem gentis. Já são 17 horas e 24 minutos. A informação aqui não para. Toda hora você vem acompanhar aquilo que acontece a nível nacional e internacional. Hoje, nas efemérides, marca 31 de agosto, o Dia Internacional das Pessoas Afrodescendentes, a data instituída pelas Nações Unidas. Destaca as contribuições dos povos afrodescendentes para a sociedade e reforça, sobretudo, a necessidade de combater o racismo, a discriminação e também as desigualdades. Então, a informação que você vai acompanhar, vamos passar por algumas províncias do nosso país, vamos olhar também daqui a pouco para a radiografia judicial, um espaço que marca a presença às segundas-feiras. Marcamos e abrimos com Yuri da Cunha, musicalmente, a música no seu receptor a esta hora. Espero bem que a nossa companhia lhe venha a ser agradável, que você viva bons momentos em nossa sintonia até bem perto das 19 horas. E vai ser assim a simbiose entre a música, a palavra, palavra e música para tornar a sua tarde mais leve, mais calma, mais relaxante em nossa companhia. 17 e 25 minutos, a altura que lhe vamos dar o primeiro atrativo deste programa, que é o Radiografia Judicial. Acompanhe.
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3: Caro cidadão, seja bem-vindo ao Radiografia Judicial. Arrancou hoje o período para apresentação de candidaturas para o cargo de vice-presidente do Tribunal Supremo. O processo destina-se aos juízes conselheiros em efetividade de funções no Tribunal Supremo, nos termos do regulamento do processo de eleição dos candidatos ao cargo de vice-presidente do Tribunal Supremo e na sequência da convocatória do plenário do Tribunal Supremo, datado de 28 de agosto de 2026. As candidaturas devem ser entregues até amanhã pelas 15 horas e devem ser formalizadas através de um requerimento dirigido ao presidente da Comissão Eleitoral, nos termos do artigo 10º do regulamento. A documentação deve ser entregue presencialmente na sala de reuniões do Conselho Superior da Magistratura Judicial, situada no primeiro andar, do lado direito do antigo edifício da Assembleia Nacional, na rua 1º Congresso, em Luanda. O requerimento de candidatura deve ser acompanhado dos seguintes documentos: cópia do bilhete de identidade, cópia do termo de posse como juiz conselheiro e o respectivo currículo. E o venerando juiz conselheiro presidente do Tribunal Supremo e do Conselho Superior da Magistratura Judicial, Norberto Sodré João, encontra-se na província do Namibe para cumprir uma visita de trabalho. A jornada, que decorre até 2 de setembro, tem como objetivo acompanhar o funcionamento dos órgãos judiciais, avaliar as condições de prestação dos serviços de justiça e reforçar a proximidade com os magistrados e demais intervenientes no sistema judicial.
4: O venerando presidente do Conselho Superior da Magistratura Judicial vem cá para cumprir uma agenda de 3 dias. Vai passar pelo município de Moçambique, depois seguirá para Otombwa e depois para Bibala. Teremos encontro com os magistrados judiciais, também com os funcionários e com os órgãos que intervêm na justiça cá na província de Namibe.
3: Ouvimos até instantes a Jami Vital, vogal do Conselho Superior da Magistratura Judicial e acompanhante da província judiciária do Namibe. Noutro capítulo, o Tribunal Supremo encerrou na última semana a formação sobre tramitação processual, uma iniciativa promovida com o objetivo de reforçar as competências dos quadros no domínio dos procedimentos de recessão, distribuição, apreciação e decisão dos processos nesta instância judicial. No ato de encerramento, o diretor dos Recursos Humanos do Tribunal Supremo, Diogo Gomes, anunciou a realização de um novo ciclo de formação para o mês de setembro, reafirmando o compromisso da instituição com a capacitação contínua dos seus profissionais.
5: As formações irão continuar nos próximos dias para uma segunda fase. Elas enquadram-se não só no âmbito da superação profissional, mas tendo em conta os desafios do presente e do futuro que a nova presidência do Tribunal pretende para os próximos 7 anos. As formações não se esgotam por aqui. Independentemente do nosso prêmio realizar ações de formações ou enviar os seus quadros para formações fora, isto não impede com que, ao nosso nível, principalmente aquelas matérias, aqueles temas que são de importância fundamental para a nossa atividade diária, é sempre bom aprofundarmos os nossos conhecimentos.
3: Tribunal Supremo encerrou na última semana a formação sobre tramitação processual. E de formação não é tudo, porque o porta-voz do Conselho Superior da Magistratura Judicial, Correia Bartolomeu, reconheceu que ainda existem desafios importantes no sistema judicial angolano, salientando que o apoio do Brasil é essencial para ajudar Angola a consolidar os avanços já alcançados, adotar boas práticas à realidade nacional e fortalecer uma cultura de inovação nas instituições judiciais. Ao discursar no encerramento das oficinas de formação realizadas no âmbito do projeto Espiral, em representação do Presidente do Tribunal Supremo e do Conselho Superior da Magistratura Judicial, venerando juiz conselheiro Norberto Sodré, Correia Bartolomeu afirmou que está em curso a criação de um laboratório de inovação judicial em Angola.
6: O Conselho Superior da Magistratura Judicial está no caminho da inovação, com o início da digitalização dos tribunais, já numa experiência pilota em Luanda e em Benguela. E isso vai permitir que, com os saberes que tiveram aqui, as práticas que realizaram em termos oficinais, o Conselho vai contar com vocês para contribuírem neste projeto que é novo e carece dos saberes que os senhores aprenderam aqui.
3: Lembrar que no ato de abertura das oficinas de formação no âmbito do projeto Espiral, Práticas e Inovação Judicial na Lusofonia, o secretário-executivo do Conselho Superior da Magistratura Judicial, João Paulo da Silva, destacou que o projeto representa uma grande oportunidade para transformar os históricos laços culturais, humanos e linguísticos entre Angola e o Brasil.
7: O sucesso do projeto Espiral dependerá da nossa capacidade de trabalharmos juntos, com compromisso, responsabilidade e visão de futuro, que esta abertura seja apenas o primeiro passo de uma caminhada longa e frutífera entre Angola e o Brasil. Que possamos construir pontes, criar oportunidades e deixar um legado positivo para as próximas gerações.
3: Por sua vez, a magistrada brasileira Andreia Esmeraldo sublinhou que a cooperação entre os dois países lusófonos deve assentar-se na partilha de experiências e na construção de um conjunto de soluções, não se limitando apenas à apresentação de modelos prontos.
8: Nos preparamos com todo zelo para esse encontro em Angola, com o desejo de compartilhar um pouco das nossas experiências brasileiras, considerando que a inovação se consolidou enquanto política institucional do Conselho Nacional de Justiça, que tem fortalecido a atuação dos laboratórios de inovação, presença em todos os tribunais do Brasil, formando a Rede de Inovação do Poder Judiciário Brasileiro, Renova JUT.
3: Andreia Cunha Esmeraldo, magistrada brasileira, durante as oficinas de formação no âmbito do projeto Espiral, Práticas e Inovação Judicial na Lusofonia.
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3: Caro cidadão, você sabe quais são os fatores que fazem com que um processo seja transferido para um tribunal de instância superior? O meritíssimo juiz de direito, Neves Moche, responde.
9: Duas razões podem fazer com que o processo seja remetido a um tribunal de instância superior. A primeira razão, a incompetência do tribunal hierarquicamente inferior. A segunda razão, o recurso. A incompetência ocorre quando da lei resulta a obrigação de que determinadas situações devam ser resolvidas em sede de tribunal superior. Nestes casos, se um tribunal hierarquicamente inferior recepcionar um dossiê desta natureza, deve remetê-lo ao tribunal hierarquicamente superior competente. No caso do recurso, depois de decidido um processo, a parte inconformada pode interpor recurso para o tribunal hierarquicamente superior e com competência para apreciar o recurso.
3: Meritíssimo juiz de direito, Dr. Neves Moshe, aqui no habitual espaço Pedagogia Judicial. E deste modo estamos a colocar um ponto final ao Radiografia Judicial desta semana, com a promessa de estarmos juntos na próxima, neste espaço e nesta sintonia.
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1: Aqui acabou de acompanhar o espaço Radiografia Judicial, marca a presença às segundas-feiras no Rádio Jornal, são 17:34, vamos às publicidades, depois voltamos a outros momentos de informação no seu programa.
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3: Já são 17 horas e 39 minutos. No Coango, comerciantes esquivam-se em fazer depósitos dos seus rendimentos no balcão único da agência bancária existente, nesta altura no município, no caso do BPC. O economista Gerson Chicalo reprova a conduta dos comerciantes que ficam a guardar o dinheiro no garrafão em pleno século XXI e entendem que o cenário coloca a única agência bancária numa situação complicada e complexa para atender os clientes no balcão e os ATM. Noutro momento, e a propósito dos 55 anos do município do Coango, assinalarem-se amanhã, o administrador António Mussumari diz que a energia e águas são, nesta altura, tarefas urgentes para o município seguir o desenvolvimento. Jornalista Isaías Afonso.
4: Ora, é já amanhã, 1 de setembro, que o município do Coango, aqui na Lunda Norte, celebra os 55 anos de elevação à categoria de vila. Um marco que já impõe a municipalidade a estar na rota de desenvolvimento. O administrador do Coango, António Mussumari, assume que este é um desafio e, nesta altura, as tarefas urgentes estão nos setores das águas e energia.
5: A estação de água que está em construção aqui no município, cujos trabalhos estão quase na fase terminal, estamos a prever que a mesma seja inaugurada ainda dentro deste ano. Também há aqui um projeto em curso de grande dimensão do Governo Central, da Prodel, que é a fotovoltaica. É um projeto que vai permitir ligações domiciliárias e melhoramento do fornecimento de energia elétrica à nossa população. É um projeto que está a correr bem, em paralelo. Nós recuperamos um gerador de 1000 kVA que estava avariado já há algum tempo, metemos em funcionamento. Também estamos a trabalhar para a extensão da rede aqui no nosso município.
4: De resto, o município do Coango, muito rotulado com o garimpo de diamantes, está a fazer acontecer a agricultura e, de acordo com o administrador António Mussumari, numa demonstração do seu alinhamento ao projeto do governo de diversificação da economia.
5: É o município do Coango, um município que é diamantífero, mas também temos que convir que há uma necessidade premente que é para a diversificação da nossa economia. São 20 cooperativas, para além dos camponeses, da familiar, que é enorme. Então nós temos que desmistificar que o Coango não é só garimpo. Há também agricultura.
4: António Mussumari realçou que nas celebrações dos 55 anos do Coango, todo o destaque para a retoma oficial amanhã do sinal da RNA na conhecida região da Bacia do Coango, composta por 6 dos 19 municípios da Lunda Norte e que terá como epicentro o município do Coango.
5: Recebi relatos do município do Cafunfo, do também Samuteba e do Capenda, que o sinal da Rádio Nacional de Angola está a chegar nesses 4 municípios que fazem fronteira com o nosso município. É de realçar aqui publicamente o esforço da Camada Governadora Provincial, da Rádio Nacional de Angola, do Conselho de Administração, na pessoa do PCA, Dr. Sebastião Lino, que tudo foi feito para que nós aqui, depois de muitos anos, estivéssemos a custar da rádio e que amanhã será inaugurado para unirmos o país de facto.
4: António Mussumari, administrador do Coango, o município celebra amanhã 55 anos desde a sua elevação à categoria de vila. Há ainda outros desafios e preocupações. O Coango sofre com a falta de bancos ou seus correspondentes. O BPC funciona como um único banco e um ATM. Os empresários com negócios aqui não depositam os seus rendimentos. Por isso, o balcão sente-se pressionado por não ter muito dinheiro circulante disponível até para o terminal de ATM. Clemente Babiquila.
6: A Direção Municipal de Fiscalização no Coango apela aos agentes econômicos locais para que cumpram com a obrigação estabelecida pelo Executivo, que determina a não circulação em mãos de elevadas somas em dinheiro, como tem-se registrado por essas paragens.
7: O maior detentor do comércio é o estrangeiro. Nós temos estado a trabalhar, de facto também já recebemos essas denúncias, mas nós temos estado a trabalhar de modo a sensibilizá-lo e a pontualizá-los também sobre os riscos que correm ao depositar esse dinheiro nas suas residências. Temos estado a trabalhar com a banca local, concretamente com o Banco de Poupança e Crédito, denominado como BPC. Temos criado mecanismos e palestras conjuntas com a Direção Municipal de Comércio e Desenvolvimento Económico Integrado, de modo a incutir ou a sensibilizar os comerciantes de que essa prática não é mais correta e dos benefícios que poderão ter ao depositar os seus valores em uma agência bancária.
6: Já o economista Gerson Chicalo diz que a situação não ajuda o crescimento da economia local, apesar de reconhecer que o mercado tem variáveis.
8: Mas damos o seguinte, do ponto de vista daquilo que é investimento, existem dois tipos de mercados. E o mercado financeiro e o mercado real. O mercado financeiro é aquele que as transações são feitas a nível das instituições financeiras, ou seja, os bancos. E já no mercado real é aquelas que são feitas fora do sistema financeiro. Podemos aqui analisar o exemplo prático, a venda de bens alimentares. Venda de bens alimentares é um mercado real, diferente do mercado financeiro. E estes dois mercados existem uma consonância, uma sintonia de formas a garantir uma estabilidade econômica e financeira do país.
6: Tendo em conta esta realidade, o economista diz que a única agência bancária que opera no Quango, BPC, deve criar políticas para atrair os comerciantes.
8: As instituições financeiras bancárias possuem consigo vários produtos ou instrumentos financeiros que até certo ponto atraem os agentes econômicos comerciantes, né? Digamos o seguinte, depósito a prazo e outros produtos que os bancos comerciais possuem, e são esses produtos que os bancos comerciais devem levar o conhecimento até as entidades que precisam obter conhecimento, de formas com que se sintam atraídos e consigam levar o que eles têm estado a vender diariamente até as instituições financeiras, de formas com que consigamos ter o controle daquilo que é a massa monetária disponibilizada na nossa economia.
6: Visão do economista Gerson Chicalo sobre o facto dos agentes econômicos do Quango preferirem guardar o dinheiro nos cofres e não fazer um depósito nos bancos. Importa referir que BPC é o único que opera na sede do município do Quango.
4: Por cá, a administração municipal faz a entrega de livros escolares, material, carteiras e outros equipamentos para as escolas antes do arranque das aulas do ano letivo 2026-2027. Reportagem em RNA destacada no Quango, Lunda Norte, com Osvaldo da Gama, Essilico Inama Pinto, Castro Sacatomba, Clemente Babiquila, Estevão Borges e Isaías Afonso.
3: O município do Quango, na Lunda Norte, celebra amanhã 55 anos da sua elevação à categoria de vila. A retoma do sinal da RNA, cuja frequência é de 96.7 no município, vai dominar as atenções das celebrações. O sinal vai cobrir todos os municípios da conhecida região da Bacia do Quango. 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

0: mas dados com Fidel Custódio.
1: Mais de 140 escolas construídas em todo o país vão dar corpo ao ano letivo 2026-2027. O anúncio foi feito pela ministra da Educação, Érica de Carvalho Aires, no ato central da abertura do ano letivo realizado na província do Uambo, sob lema 50 anos a alfabetizar, a educar e a transformar Angola.
2: O Ministério da Educação tem desenvolvido um conjunto de reformas estruturantes destinadas a elevar a qualidade do sistema de educação e ensino com o reforço da capacidade institucional, aperfeiçoamento dos mecanismos de planeamento, modernização dos processos de gestão escolar e consolidação de uma cultura de avaliação, transparência e responsabilização. Neste ano letivo, o Sistema de Educação e Ensino prevê acolher mais de 9 milhões e 800 mil alunos em todos os níveis de ensino, numa rede de mais de 12 mil escolas. No domínio das infraestruturas, o arranque do presente ano letivo é marcado pela reabertura de escolas, objeto de requalificação, que assim regressam ao serviço da educação dos alunos, bem como pela aprovação da construção de 145 escolas em todo o país, no âmbito do projeto Minha Escola, Meu Futuro.
1: Érica de Carvalho Aires referiu ainda que em todo o país, mais de 3 milhões de alunos já beneficiam do Programa de Alimentação Escolar.
2: Prossegue a implementação do Programa Nacional de Alimentação Escolar, que abrangeu mais de 3 milhões de alunos e contribui de forma decisiva para a permanência na escola e aproveitamento dos alunos.
1: A cerimónia de abertura de mais um ano escolar no ensino geral foi marcada com a leitura de várias mensagens que sinalizam os desafios de mais um ano letivo. Os alunos reafirmaram o seu compromisso em engajar-se mais no ensino, bem como a participar ativamente das atividades.
3: Estamos esperançosos que o novo ano letivo trará consigo grandes oportunidades de mudarmos a nossa conduta e a nossa aprendizagem.
1: E o governador da província do Uambo, Pereira Alfredo, disse que o setor da educação controla 19 mil funcionários e conta com mais de 10 mil salas de aula.
4: Os recursos humanos hoje para o setor da educação na província rondam em cerca de 19.086 funcionários. As salas de aulas hoje, a província conta com 10.143 salas de aulas.
1: Governador da província do Uambo, Pereira Alfredo, quando discursava no ato central da abertura do ano letivo 2026-2027, Rádio Nacional de Angola, João Lucas, Ivone de Lourdes e Fidel Custódio no Uambo.
0: Ano letivo 2026-2027 arranca hoje com mais de 140 novas escolas e 3 milhões de alunos abrangidos pelo Programa de Alimentação Escolar. E na província do Zaire, mais de 50 mil manuais escolares estão disponíveis para apoiar o processo de ensino e aprendizagem no novo ano letivo. Os materiais deverão ser distribuídos pelas escolas da província com o objetivo de garantir aos alunos melhores condições para o acompanhamento das aulas. As autoridades da educação apelam os responsáveis das instituições de ensino, professores, pais encarregados de educação, para assegurarem a boa utilização e conservação dos manuais. Reportagem com Norberto Francisco.
5: A província do Zaire tem para o presente ano letivo 2026-2027 mais de 50 mil manuais das diferentes classes de subsistema do ensino. Os dados foram revelados pelo diretor do Gabinete Provincial da Educação, José Luís Amélia, à margem da abertura oficial do ano letivo aqui no Zaire.
6: Fizemos as formações, como acompanharam durante o nosso período de férias, para o refrescamento dos professores. Fizemos a abertura oficial do ano letivo 2026-2027 com 5.425 professores efetivos que vão trabalhar conosco. Também temos à nossa disposição 215 escolas com mais de 2.500 tal salas de aula. Nós recebemos diversos tipos de materiais, na ordem de mais de 50 mil manuais.
5: Para os pais e encarregados de educação, o acompanhamento dos educandos em coordenação com os professores estão entre os principais desafios do presente ano letivo, que começa.
7: O ano letivo está aberto, agora é mandar os

0: filho irem à escola. Primeiros dias que começa a aula, o aluno não pode faltar. Na qualidade eu sou encarregado, então que exigir o meu filho ir na escola, conhecer quais são os professores que vão dar aula aos meus alunos.
1: Os pais têm que ter uma interligação entre a escola ou o diretor, os professores, para saber como é que as crianças, o nível de inteligência, como é que a criança está a se comportar dentro e fora do recinto escolar, porque há certas crianças que, se calhar, se comportam mal.
2: Município de Unzeto acolheu o ato provincial da abertura do ano letivo 2026-2027, presidido pelo governador Adriano Mendes de Carvalho, que reafirmou o compromisso de continuar a apostar na formação do capital humano da província.
3: Os áreas que estamos a construir exigem cidadãos preparados para responder aos desafios do desenvolvimento. Estamos a trabalhar para o crescimento da província e que seja acompanhado por investimentos de um capital humano muito sério.
2: De referir que o presente ano letivo conta com mais de 200 mil novas crianças que entraram no sistema de ensino e aprendizagem e mais de 2 mil salas de aula disponíveis e 5.636 professores para garantir o funcionamento das escolas. A reportagem Rádio Nacional de Angola com Norberto Francisco, a partir de Unzeto.
4: Aqui é o Norberto Francisco, mais de 50 mil manuais escolares disponíveis no Zaire para o novo ano letivo.
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58 minutos, quase 59. Das 8 horas vamos pontualizá-lo com informação na sua rádio. Já sabe que o seu Rádio Jornal leva até si toda a informação, segunda a sexta-feira, das 17 às 19 horas. Não perca, mantenha-se ao nosso lado. Sabe que a sintonia da Rádio Nacional de Angola, nós gostaríamos imenso de contar consigo, por isso agradecemos desde já o carinho da sua audiência.

0: A última sinal, são 18 horas em Angola. Vamos à informação.
1: Novo ano agrícola terá suporte de 164 mil toneladas de fertilizantes. Especialistas analisam a utilidade das plantas medicinais em Malanje. 6 detidos e 38 crianças resgatadas de uma exploração infantil em Moçambique.
0: Informação às 18 com o jornalista Mateus Fula.
1: Angola vai importar até dezembro deste ano 164 mil toneladas de fertilizantes para reforçar a campanha agrícola 2026-2027. Nesta altura, no país, já se encontram mais de 100 mil toneladas de insumos para comercialização provenientes de Marrocos. O ministro da Agricultura e Florestas avança que a quantidade de fertilizantes é suficiente para servir a próxima campanha agrícola.
2: Temos no país já e em condições de distribuição quase 102 mil toneladas de fertilizantes. As províncias mais produtoras vão receber acima de 10 mil toneladas de fertilizantes e todas as outras, nenhuma ficará por menos de 1000 toneladas de fertilizantes. Portanto, as 21 províncias vão ter fertilizantes este ano para poderem trabalhar na primeira e segunda época. É suficiente. Esperamos é que a resposta dos produtores faça convencer o Sr. Ministro que é preciso mais.
1: O ministro Isaac dos Anjos diz que as guerras no Médio Oriente e a que opõe a Rússia à Ucrânia estão a contribuir para a escassez de fertilizantes no mercado mundial.
2: Em termos de fertilizantes, Angola vai ter que manter ainda por muito tempo a importação de fertilizantes e essa é a razão pela qual estamos a dizer que não podemos continuar a oferecer. O fertilizante tem que ser pago. E temos que pagá-lo de acordo com os custos do mercado. E, portanto, como todos acompanham, a guerra no Médio Oriente, a guerra da Rússia contra a Ucrânia, estão a impedir os mercados de funcionarem com maior mobilidade. Mas são aquelas regiões que têm maior disponibilidade de matéria-prima com quem nós estamos a trabalhar.
1: Manuel Monteiro, da empresa Ferta em Angola, mostra-se pronto para a empreitada e garante que os fertilizantes vão chegar a todos os produtores agrícolas.
3: Já há bastante fertilizante no país. Nós recebemos um cronograma de distribuição. Apenas uma província ainda não recebeu esses fertilizantes, que se trata da província de Cabinda, onde a logística é mais ou menos complicada. Mas das outras províncias todas, temos estado a cumprir com aquilo que é o programa. As pessoas podem ficar tranquilas. Este ano vai haver fertilizantes disponíveis para todas as províncias, em tempo oportuno. Não vai haver atrasos, os fertilizantes não chegarem a essas províncias depois do início das chuvas.
1: O ministro da Agricultura e Florestas, Isaac dos Anjos, reuniu hoje com as empresas aprovadas pelo concurso público para a venda de fertilizantes para a próxima campanha agrícola. Académicos, médicos e terapeutas tradicionais analisam em Malanje a utilidade das plantas medicinais e o seu contributo para a saúde e o bem-estar das comunidades. A iniciativa pretende aproximar o conhecimento científico dos saberes tradicionais e encontrar soluções sobre o uso das plantas medicinais, valorizando a cultura e incentivando a investigação científica na referida área. A reportagem com João Leandro.
4: O protagonismo da medicina natural em Angola passa por uma regulamentação adequada, financiamento para investigação e controle de qualidade para permitir a sua coabitação com a convencional ou moderna. Este ponto de vista é do reitor da Universidade Reinhangambanda em Malanje, Eduardo Cunha Valentim, para quem a promoção responsável das plantas medicinais pode contribuir na cobertura da saúde com as oportunidades para agricultura, indústria farmacêutica e empreendedorismo.
5: Precisamos de cadeia de valor organizada, regulamentação adequada, financiamento científico, controle de qualidade e proteção efetiva da propriedade intelectual. É preciso ainda impedir o aproveitamento econômico, destrua os próprios recursos de que se necessita para o trabalho da atividade dos terapeutas, bem como para a investigação científica.
4: O representante da Academia de Ciências Sociais e Tecnologias Lopes Batista diz que o simpósio abre um espaço de reflexão em busca de soluções sobre um tema de reconhecida importância para a ciência, a cultura e o bem-estar das comunidades.
6: A organização e a realização deste simpósio abre um espaço de reflexão, partilha de conhecimentos e construção de soluções em torno de um tema de reconhecida importância para a saúde, para a ciência, a cultura e para o bem-estar das nossas comunidades.
4: E o vice-governador de Malanje para o setor técnico e infraestruturas, Duarte Ginga, enquadrou a utilização das plantas medicinais em Angola como uma componente viva da nossa identidade cultural.
7: O uso de plantas medicinais em Angola e em todo o continente africano não é apenas uma prática ancestral de cuidados primários de saúde. É uma componente viva da nossa identidade cultural e do nosso património imaterial.
4: Duarte Ginga entende que o desenvolvimento de produtos naturais e o incentivo à investigação científica aplicada são caminhos para o fortalecimento do Sistema Nacional de Saúde.
7: O desenvolvimento de produtos naturais, a preservação da nossa flora medicinal e o incentivo à investigação científica são caminhos concretos para fortalecer o nosso sistema de saúde e impulsionar o desenvolvimento sustentável.
4: Vice-governador de Malás para o setor técnico e infraestruturas Duarte Ginga, no Simpósio Nacional sobre Plantas Medicinais, uma realização da Universidade Rainha Gingambanda. Reportagem Rádio Nacional de Angola em Malanje, com Agostinho Sassoukele e João Leandro.
1: Simpósio em Malanje junta a ciência e saberes tradicionais sobre plantas medicinais. Mais de 400 novos professores vão reforçar o quadro docente da província do Cubango no presente ano letivo no âmbito do concurso público. A medida visa contribuir para o aumento da capacidade de resposta do setor da educação na província. Atualmente, o Cubango conta com 160 escolas que deverão beneficiar do reforço de novos profissionais para garantir melhores condições de ensino e aprendizagem. A reportagem com Plicano Batista.
8: A província do Cubango vai neste ano letivo, aberto oficialmente esta segunda-feira, contar com mais 400 novos professores a serem admitidos no âmbito do concurso público ainda a decorrer no setor, o que vai permitir maior disponibilidade de homens do GIS em mais localidades e, sobretudo, nos novos municípios surgidos à luz da nova divisão político-administrativa em Angola. A informação foi avançada esta segunda-feira pelo diretor do Gabinete Provincial da Educação, Inácio José Samba, quando intervinha no âmbito da abertura das atividades letivas oficialmente. Ainda segundo Inácio José Samba, os números que vão movimentar as aulas cifram-se em 163 escolas, sendo que o ensino geral matriculou 180.017 alunos, com um total de 5.468 agentes da educação.
9: Contamos atualmente com 160 escolas, correspondentes a 1.935 salas de aulas, 180.017 alunos matriculados, que serão assegurados por 5.468 agentes da educação. A estes juntam-se 408 novas vagas atribuídas a províncias no âmbito do novo concurso público em curso.
8: Inácio José Samba disse ainda que o Ministério da Educação disponibilizou manuais escolares, materiais didáticos e carteiras escolares para a melhoria das condições de aprendizagem.
9: Contamos com a disponibilização pelo MED de 63.345 manuais diversos e 50 mil cadernos escolares, bem como a distribuição de 6.850 carteiras distribuídos pelos 11 municípios, de um total de 13.205 previstas.
8: E o governo da província do Cubango garante continuar a investir na expansão da rede escolar para que a atividade letiva decorra em melhores condições, disse a vice-governadora para o setor político, social e económico, Helena Ximena.
10: Renovamos o compromisso do executivo com a educação, reafirmando a nossa determinação em continuar a investir na expansão de redes escolares.
8: Vice-governadora do Cubango, Helena Ximena, e a abertura oficial do ano letivo 2026-2027 aqui na província do Cubango. A reportagem Rádio Nacional, Rosalina Naengo e Pelicano Batista em Menonga, capital do Cubango.
1: Mais de 400 novos professores reforçam o ensino na província do Cubango. Atualidade internacional, a polícia moçambicana deteve 6 pessoas e resgatou 38 crianças vítimas de exploração infantil nos últimos 3 meses na província de Nampula, no norte de Moçambique, avançou hoje uma fonte oficial. Do total de crianças interceptadas, 20 foram encontradas na estação ferroviária de Malema, naquela província do norte do país. O porta-voz da polícia de Moçambique, em Nampula, Dércio Samuel, pediu vigilância de todos, principalmente dos pais e encarregados de educação. Recordamos os títulos deste informativo. O novo ano agrícola terá suporte de 164 mil toneladas de fertilizantes. Especialistas analisam a utilidade das plantas medicinais em Malanje. 6 detidos e 38 crianças resgatadas vítimas de exploração infantil em Moçambique.
0: Você acompanha as notícias às 18 horas com o jornalista Matheus Fula.
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0: 18 e 10 minutos.
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3: A França já trabalha com Angola na preservação e restauração do Museu dos Reis do Congo e outros monumentos e sítios históricos do Centro Histórico de Mbanza, Congo.
4: A Administração Municipal de Chipinge está a trabalhar na criação de condições para a formação de associações de apicultores, tendo em vista a ambição de se fazer a produção em grande escala nos próximos tempos.
5: O presidente da Associação dos Produtores do Sal, Limbenguela, Totas Garrido, mostra-se preocupado com o uso de lonas plásticas na produção do sal, sobretudo no município da Baía Farta.
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6: Temos terras aráveis propícias para a prática da agricultura e da pecuária.
7: O Simplifica 3 visa, de facto, reforçar os procedimentos da administração pública na área do turismo.
8: O FSAP surge como uma oportunidade para robustecer ainda mais os alicerces do nosso sistema financeiro.
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2: Carlitos, aqui a música na voz de Olá Semedo. São 18 horas e 18 minutos. Angola e o Egito assinam este ano 50 anos, ou assinalam melhor, este ano 50 anos de relações diplomáticas, numa altura em que os dois países procuram imprimir uma nova dinâmica na cooperação bilateral, com uma relação histórica que remonta ao período da luta de libertação nacional. Luanda e Cairo pretendem reforçar a parceria em áreas estratégicas como a economia, energia e agricultura. A cooperação deverá igualmente abranger a concertação política sobre os principais assuntos da agenda regional e africana. Hélder Silva.
3: Angola e o Egito assinalam 50 anos de estabelecimento de relações diplomáticas, numa altura em que os dois países trabalham para reforçar e aprofundar uma cooperação considerada histórica. O dado foi avançado pela embaixadora do Egito em Angola. Segundo a diplomata Neven El Hussein, as relações entre Luanda e Cairo têm registrado avanços importantes ao longo das últimas 5 décadas, existindo agora o interesse comum de intensificar a cooperação em vários domínios.
4: Durante o meu encontro com o senhor presidente, faço um balanço de passado 3 anos. Posso dizer que as relações no último período acontecem profundamente nas muitas áreas, no área de cooperação econômica, nos setores de importância como infraestrutura, saúde, energia, entretenimento e também o nível político para a criação de mecanismo institucional por melhorar a coordenação no ponto de vista de assuntos regionais. Por exemplo, nosso primeiro-ministro participou na Cimeira Africana sobre os conflitos e há muito de conversão, convergence, entre as posições de Egito e Angola nos conflitos continentais e também para a importância de respeitar o direito internacional e a soberanidade de países africanos e também profundamente de cooperação nas áreas técnicas, em agricultura, energia, água. Então, tenho certeza que as relações vão continuar por numa maneira que servir as prioridades dos dois países.
3: Os setores da economia, energia e agricultura estão entre as áreas prioritárias da cooperação bilateral. Os dois países mantêm igualmente uma concertação sobre questões regionais e internacionais de interesse comum. A embaixadora defende, por isso, o aproveitamento das potencialidades existentes entre Angola e o Egito para o estabelecimento de novas parcerias e para o reforço dos laços entre os dois povos.
4: Este ano celebramos 50 anos das relações entre Egito e Angola. E, de facto, as relações começou mais antigo de estas relações diplomáticas, porque Egito apoiou Angola para a independência. E acredito que os próximos 50 anos as relações serão mesmo mais fortes que antes.
3: Palavras da embaixadora do Egito em Angola em fim de missão, depois de ter sido recebida pelo Presidente da República, João Lourenço, numa altura em que os dois países celebram 50 anos de relações diplomáticas.
2: Presidente da República, João Lourenço, recebeu hoje a embaixadora da República Árabe do Egito, em Angola, que está em fim de missão. E passamos agora para a província do Bengo, onde entra para o novo ano letivo com mais de 140 mil alunos matriculados, 2.200 salas de aula e 4.600 professores. O ato de abertura aconteceu no município da Barra do Dande e foi presidido pela governadora do Bengo, Maria Antónia Nelumba, que reiterou a aposta do aumento da rede escolar e do subsistema de ensino pré-escolar, mas dados com a Guenera Alves.
5: O presente ano letivo na província do Bengo arranca com 2.200 salas de aula
0: 4.600 professores e mais de 150 alunos matriculados. Teve lugar no município da Barra do Dande. Na ocasião, os alunos apelaram pela construção de mais salas de aula e mais meios de apoio ao processo de ensino e aprendizagem.
5: Precisamos de mais salas de aulas, mais carteiras, mais livros, materiais didáticos, laboratórios, bibliotecas e melhores condições de acessibilidade para os alunos com deficiência e necessidades educativas especiais.
0: Os professores renovam o sentido da sua missão e prometem servir para que a província tenha excelentes quadros.
6: Aos nossos colegas professores, queremos pedir que exerçam a profissão com ética, rigor, pontualidade, assiduidade, responsabilidade, competência e espírito de missão.
0: Já a governadora do Bengo, que presidiu ao ato, reiterou o compromisso de se continuar a trabalhar para que o setor da educação cresça e falou de uma atenção especial ao subsistema de ensino pré-escolar.
7: Continuaremos a dedicar uma atenção especial ao subsistema do ensino pré-escolar, reconhecendo que é nos primeiros anos de vida que se lançam os alicerces do desenvolvimento cognitivo, emocional e social da criança, investindo na primeira infância, é investir na qualidade de todo o percurso educativo que se lhe segue. A manutenção e conservação das infraestruturas escolares prosseguirá como uma ação contínua e irrenunciável, porque um ambiente físico digno é condição essencial para uma aprendizagem com eficácia.
0: Bengo entra para o novo ano letivo com mais de 150 mil alunos matriculados. A Rádio Nacional, com Manuel Godinho e Agner Elvas, no Bengo.
2: Aqui o Agner Elvas, a partir da província do Bengo e na província do Ijo. O ano letivo arranca com 963.361 alunos matriculados nos diferentes níveis de ensino. A informação é com António Malundo.
8: 8.063 salas de aula repartidas em 789 escolas são disponíveis para receber os 963.361 alunos matriculados nos diferentes níveis de ensino na província do Ijo para o ano letivo 2026-2027, que vai contar com um total de 15.620 professores. Os dados foram revelados pelo governador provincial do Ijo, José Carvalho de Rocha, quando discursava nesta segunda-feira, dia 31 de agosto, no ato provincial de abertura do ano letivo que teve lugar no recém-criado município de Massau.
9: Nós aqui no IJE teremos nesse ano letivo um universo de 963.361 alunos distribuídos nos diferentes níveis de ensino. E teremos também 15.620 professores que irão emprestar o seu saber para podermos educar, instruir esses nossos alunos. Teremos também aqui no IJE a disponibilidade de todos esses nossos alunos, 789 escolas, que prefazem 8.063 salas de aula.
8: Durante a sua intervenção, o governante apelou aos pais e encarregados de educação no sentido de reforçarem o acompanhamento dos seus educandos ao longo do novo ano letivo, como forma de contribuir para o aproveitamento escolar e a formação integral dos alunos.
9: É preciso compreendermos que a educação não devemos transferi-la só para os nossos professores. Onde é que deve começar a educação? Na família. A educação deve começar na família. O que a escola vai fazer é instruir e complementar aquela educação que o nosso filho traz de casa. Por isso, papais, mamães, muita atenção, muito cuidado com os meninos, porque é em casa onde se começa tudo. Depois vem para a escola para ser instruído e continuar a educação.
8: Aos alunos, José Carvalho da Rocha pediu maior dedicação aos estudos, bem como sentido de responsabilidade e cuidado pelo património público.
9: Aos nossos alunos, aqui presentes e não só, também queremos pedir que cuidem das infraestruturas para que gerações e gerações possam usar essas infraestruturas que estarão disponíveis para os nossos alunos aqui na nossa província.
8: Por sua vez, os alunos manifestaram-se prontos para enfrentar e superar os desafios durante o ano letivo 2026-2027.
10: Nós, alunos desta província, estamos muito gratos e expectantes para mais um desafio neste ano letivo. Agradecer e reconhecer ao Executivo angolano pela implementação do Programa Nacional de Alimentação Escolar, que veio melhorar a dieta e a permanência dos alunos em sala de aulas, bem como elevar o nível de assimilação.
8: 8.063 salas de aula repartidas em 789 escolas são disponíveis para receber os 963.361 alunos matriculados nos diferentes níveis de ensino na província do IS para o ano letivo 2026-2027, que vai contar com um total de 15.620 professores. Rádio Nacional de Angola com o Ismael Cunha, Firmino Mendes e o António Malungo, no IJ.
2: António Malungo, a partir do IJ, onde o ano letivo arranca com 963.361 alunos matriculados nos diferentes níveis de ensino. Do IJ para Benguela, e que vai contar com 973 novas escolas entre públicas e público-privadas no ano letivo 2026-2027 para acolher alunos em diferentes níveis de ensino. A abertura do ano letivo aconteceu hoje com mais de 180 mil novos alunos. A atividade letiva em Benguela é marcada também pelo desafio da falta de professores, onde as autoridades anunciam reforço de 458 novos professores admitidos este ano letivo. A informação é com o Samuel Quinjingo.
11: Está oficialmente aberto o ano letivo na província de Benguela, que vai contar com uma rede escolar de 973 escolas distribuídas em públicas, público-privadas e privadas, com uma projeção de 928.700 alunos dos subsistemas de ensino, com mais de 180 mil novos estudantes, sendo que 458 professores serão admitidos neste ano, nesta parcela do território nacional, para colmatar a escassez de profissionais. Fez saber esta segunda-feira, durante o ato provincial na Baía Farta, a vice-governadora de Benguela para o setor político, social e económico, Cátia Cachuco.
12: O ano letivo que se abre a nível da província de Benguela projeta uma matrícula de 928.700 alunos. Temos plena consciência de que estes números não satisfazem inteiramente a demanda, nem em termos de quantidade, muito menos em termos de qualidade. Para minimizar esta situação, serão admitidos para este ano letivo um universo de 468 professores e 55 técnicos para a área administrativa.
11: Atenta ao desenrolar dos factos no setor da educação local, a secretária provincial do Simprof em Benguela, Sónia Cabral, entende que, apesar de algumas insuficiências, o ano letivo deve começar na medida do possível.
13: Acredito que temos que iniciar com aquilo que temos mesmo, não é? As dificuldades ainda prevalecem, como de infraestruturas, material escolar. A grande procura são as classes iniciais, como a sétima, a iniciação e a décima classe.
11: Mais de 24 mil professores vão assegurar o presente ano letivo na província de Benguela. Governo local reconhece déficit e pretende reforçar número de quadros no setor. Rádio Nacional de Angola em Benguela. Quinito Neves, Feliciano Dalama e Samuel Quijingo.
2: Aqui o Samuel Quinjingo, a partir da abertura do ano letivo 2026-2027, arrancou hoje na província de Benguela com 973 novas escolas públicas e público-privadas. São 18 horas e 32 minutos. Vamos fazer uma pausa para as publicidades e voltamos com mais informação.
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2: Horas e 36 minutos. Obrigada por voltar connosco, pela sua companhia. Continuamos com o programa de informação, trazendo para si aquilo que marca a atualidade no dia de hoje, a abertura do ano letivo 2026-2027. E na província da Lunda Norte, mais de 317 mil alunos iniciam o ano letivo. O anúncio foi feito pela governadora provincial, Filomena Misa. Acompanhar a reportagem com Eduardo Leandro.
18: Mais de 317 mil alunos vão frequentar a escola neste ano letivo ao nível da Lunda Norte. Os números foram revelados nesta segunda-feira pela governadora provincial durante a abertura do ano letivo 2026-2027. Durante a sua intervenção, a governante Filomena Misa reconheceu um todo o trabalho conjunto praticado por vários atores da sociedade civil para a melhoria da qualidade de ensino. Misa disse ainda que a população da província, avaliada pelo censo 2014 em mais de 1 milhão e 700 mil habitantes, é maioritariamente jovem, realidade que obriga a melhoria da qualidade de ensino.
19: Educamos quando, para além dos conteúdos, formamos caráter, valores, consciência cívica e capacidade de pensar. Para o presente ano letivo 2026-2027, a Lunda Norte matriculou 317.203 alunos desde a classe de iniciação ao ensino médio. Por detrás destes números existe 317.203 histórias, sonhos e possibilidades. São crianças e jovens que chegam às nossas escolas com a esperança de aprender, crescer e construir um futuro melhor. Cada aluno é uma responsabilidade. Cada aluno é uma oportunidade. Cada aluno é parte do futuro da Lunda Norte.
18: A governante anunciou também a entrega de cerca de 9 mil carteiras, manuais escolares, bem como a construção de mais escolas em 9 dos 19 municípios da Lunda Norte.
19: Temos igualmente a satisfação de anunciar a construção de 9 escolas novas, sendo 7 T12 e 2 T7. Serão construídas nos municípios do Cafunfo, Camachilo, Cambulo, Casar, Dundo, Lucapa, Mussungue, Chacaçau e Chamutebo. Nesta primeira fase, o investimento em infraestrutura deve caminhar lado a lado com a valorização dos professores, a melhoria da gestão escolar, o acompanhamento das famílias e a qualidade efetiva da aprendizagem.
18: Na cerimónia, o conjunto de sindicatos e associações apelaram à melhoria das condições de ensino.
20: Constatamos a redução de salas de aulas, tendo em conta o número de crianças em idade escolar, a exiguidade dos institutos politécnicos na nossa província e a descontinuidade dos cursos de matemática e física, biologia e química nos magistérios. Para a inversão deste cenário, pedimos a advocacia da Vossa Excelência. Outro elemento que não é menos importante é a descontinuidade dos cursos na Universidade de Luiz Anconde e a inexistência de outros que está a adiar o sonho de muitos professores e não só em continuar a sua linha de formação neste território da nossa província.
18: Francisco Mangiolo, pelos sindicatos de professores na Lunda Norte, e a mensagem no ato de abertura do ano letivo 2026-2027. Rádio Nacional de Angola no Dundo, com Francisco Lourenço e Eduardo Leandro.
2: Na Lunda Norte, mais de 317 mil alunos iniciam o ano letivo 2026-2027. O anúncio foi feito hoje pela governadora provincial, Filomena Misa. E de educação, voltamos daqui a instante. Vamos para a província do Zaire, onde o setor da educação em Banza-Congo coloca a preservação e valorização do património cultural da humanidade entre os principais desafios do presente ano letivo. As autoridades locais defendem mesmo o envolvimento da comunidade escolar e da sociedade na transmissão às novas gerações da importância histórica e cultural do legado de Banza-Congo. Luís Mamana.
21: O setor da educação em Banza-Congo tem entre os principais desafios para o presente ano letivo a preservação e valorização do património cultural da humanidade, procurando transmitir aos alunos e à sociedade em geral a importância histórica, cultural e universal deste legado. O desafio foi lançado pelo diretor municipal da educação, Eduardo João Lemos, durante a cerimónia de abertura do ano letivo realizada em Banza-Congo. Na ocasião, o responsável apelou à união de todos os intervenientes do processo educativo, com vista à criação de uma consciência coletiva sobre a importância da preservação do património cultural e a sua transmissão às novas gerações.
22: Com a elevação da cidade de Banza-Congo ao Património Mundial da Humanidade, nós, os gestores da educação, temos grande desafio na manutenção deste património, através da educação, na transmissão dos nossos padrões culturais e, de certa forma, ajudaremos a camada juvenil da nossa sociedade. Decidir sobre os resultados do fenômeno da globalização que tem contribuído na crise dos nossos valores morais, cívicos e culturais.
21: para que o processo de ensino e aprendizagem continue a melhorar. O administrador municipal de Mbanza Kongo, Zolano Avelino, destacou igualmente os projetos executados no setor da educação, bem como com a rede escolar e o quadro dos efetivos para o presente ano letivo.
1: Neste percurso, registramos já alguns avanços. 7 escolas beneficiaram de trabalho de reabilitação, enquanto noutras instituições reforçamos o número de carteiras escolares num universo quase de 2.000 carteiras já distribuídas. Sabemos que esse esforço ainda não corresponde a todas as necessidades, não obedece, não responde, mas cada escola reabilitada, cada carteira colocada numa sala de aula e cada criança integrada no sistema do ensino representa uma conquista concreta para o nosso município. Para o ano letivo 2026-27, contamos com uma rede escolar constituída por 51 escolas, nomeadamente 25 escolas de ensino primário, 4 colégios, 16 complexos escolares e 6 escolas de ensino médio. Esta rede dispõe de um total de 673 salas de aulas destinadas a acolher 79.288 alunos matriculados. Para assegurar o funcionamento desta importante sequência, contamos igualmente com 1.382 professores e 128 funcionários administrativos, para fazendo um total de 1.510 funcionários da educação ao nível do município de Mbanza Kongo.
21: A aposta, segundo as autoridades locais, passa pelo envolvimento da comunidade escolar e da sociedade em geral, para que o património cultural da humanidade de Mbanza Kongo continue a ser conhecido, valorizado e preservado pelas gerações presentes e futuras. A Rádio Nacional, com Luís Mamana, no Zaire.
2: E ainda é sobre a educação, não é? Onde o setor da educação em Mbanza Kongo coloca a preservação e valorização do património cultural da humanidade entre os principais desafios do presente ano letivo. E do Zaire para o Kwanza Sul, onde ganhou 49 novas salas de aula, não é? Construídas no âmbito do PIM. O ano letivo 2026-2027 arranca com 495 escolas para acolher mais de 500 mil alunos. Heloísio Eduardo.
3: O ano letivo 2026-2027 no Kwanza Sul está aberto oficialmente desde esta segunda-feira, com inúmeros desafios pela frente. Mais de 500 mil alunos distribuídos nos vários subsistemas de ensino vão frequentar as 495 escolas da província e suportados por mais de 10 mil professores. O governador provincial do Kwanza Sul, Eugênio Laborinho, na qualidade de presidente do ato que aconteceu no município do Seles, revelou os esforços envidados pelo Executivo no capítulo da construção e reabilitação de infraestruturas para o alargamento da rede escolar.
4: No ano letivo 2025-2026, tivemos muitos avanços, mas também alguns desafios. Foram construídas 49 salas de aulas no âmbito do Plano Integrado de Desenvolvimento Local e Combate à Pobreza. E a conclusão de 2 escolas no âmbito do Plano Integrado de Integração dos Municípios, PIM. O Governo Provincial apatrocinou o Instituto Politécnico da AMBA, na Gabel, com 2 laboratórios de informática, fato que permitiu o aumento da oferta formativa, adquiriu meios informáticos e outros meios para as escolas primárias.
3: Eugênio Laborinho disse que há ainda muito caminho a ser percorrido para a melhoria contínua do sistema educativo na província.
4: O governo provincial tem o setor de educação como prioridade estratégica para o desenvolvimento humano, social e econômico, razão pela qual vai continuar a trabalhar, prestando atenção especial à promoção permanente e rigorosa da qualidade do ensino.
3: Este desafio foi reforçado pelo Sindicato dos Professores no Kwanza Sul, que, como se pode ouvir na voz do seu secretário provincial, Manuel Calombo, ainda há muito por se fazer em prol da classe.
23: O ano letivo, ora a iniciar, tem um grande significado para cada rapariga,

0: enfrentar os problemas de sempre, que são notórios no dia a dia, quer pelos gestores escolares, alunos e alunas, professores, até mesmo aos dirigentes governamentais.
1: E o diretor do Gabinete Provincial da Educação no Kwanza Sul, José Eduardo, disse que o programa de alimentação escolar ajudou a reduzir o índice de abandono escolar e por isso promete melhor acompanhamento para travar empresários e incumpridores neste ano letivo que começa agora.
2: Ajudou a reduzir significativamente a taxa de abandono escolar, mas também reconhecemos que tem desafios que temos que corrigir. Algumas falhas, tanto de alguns empresários, que reconhecemos de facto que ao longo do ano foram registadas e vamos corrigi-las, mas é preciso dizer que também foi um período de grande aprendizado para todos nós, porque é um programa novo, e então dar refeição quente numa escola não é fácil. E, na verdade, reconhecemos o esforço que os empresários deram, mas também já desenhamos um plano de afastamento das empresas que não honraram os compromissos do curso do ano letivo 2025-2026.
1: O número de salas de aula ainda se revela insuficiente para acolher a população estudantil. José Eduardo disse que decorrem, em fase avançada, negociações que visam dar utilidade às salas do Instituto Superior Politécnico de Kwanza Sul aqui no Sumbe, tão logo se observa a mudança para as novas instalações no município da Gangula.
2: Já está em curso há 2 semanas. Fomos notificados pela direção do Liceu do Sumbe, que apresentou de facto uma grande procura em relação à 10ª classe, e rapidamente emitimos uma missiva ao presidente do Instituto Politécnico. Portanto, um processo que está em discussão no Conselho de Direção do Instituto Supremo Politécnico do Kwanza Sul, e no decurso já da semana vamos ter a resposta definitiva para que os alunos do liceu, tanto aqueles que não foram admitidos, possam ocupar no período matinal e diurno a sala do Instituto Superior Politécnico do Kwanza Sul, porque o Instituto apresentou-nos a perspectiva de que à noite vai continuar a ministrar aulas do curso pós-laboral. Portanto, de manhã à tarde, está de facto confirmado que vamos trabalhar naquelas salas.
1: José Eduardo, diretor do Gabinete Provincial da Educação no Kwanza Sul. Mais de 500 mil alunos distribuídos nos vários subsistemas de ensino vão frequentar as 495 escolas disponíveis na província, suportados por mais de 10 mil professores. Refira-se que até a presente data, a província ganhou mais de 40 salas de aula construídas no âmbito do Programa de Desenvolvimento Local e Combate à Pobreza e o Programa Integrado de Intervenção nos Municípios, PIM. Do Kwanza Sul para o Manhã Informativa, a reportagem rápida.
3: O Kwanza Sul, aqui onde ganhou 49 novas salas de aula construídas no âmbito do PIM.
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3: E da atualidade internacional, no Nepal, o balanço sobe para mais de 950 mortos, com quase 4.500 desaparecidos. As autoridades do Nepal elevaram hoje o balanço provisório da cheia devastadora ocorrida na passada quarta-feira, onde faz fronteira, não é, com a China, para 939 mortos e 3.925 desaparecidos. Os meios de comunicação estatais da China relataram 16 mortos e 549 desaparecidos do lado do Tibete, o que leva o total provisório de vítimas da catástrofe para 955 mortos e 4.471 desaparecidos. O balanço anterior era de 919 mortos e 4.793 pessoas por localizar. Entre os desaparecidos no Nepal há peregrinos e turistas de várias nacionalidades.
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de Carlos Fernandes Buriti Gaspar, simplesmente conhecido por Carlos Buriti, autor de vários sucessos, deixou a sua marca no musical angolano, autor de Malalanza, esta música que você acabou de ouvir, ainda entre os seus grandes sucessos destacam-se Tia Joaquina e muitos outros. Portanto, Carlos Buriti partiu para a eternidade a 12 de agosto de 2020, aos 67 anos, vítima de doença. Estamos a terminar mais uma edição do seu Rádio Jornal, a primeira da semana. Hoje é a segunda-feira, já sabe que amanhã voltaremos à mesma hora e sintonia. Os abraços ficam desta equipa, coordenada hoje pelo José Ndonga. Ainda esteve o Foi Macanja, a Aurora Ambrich, o Edwin Xissing, Matheus Fula, o Joaquim Tavares. Na técnica esteve o Abel José, eu sou a Júlia Vigário. Fiquem todos bem, boa noite, tchau, tchau, até amanhã.

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0: 19 horas em Angola.
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0: O Sínodo Geral da Igreja Presbiteriana de Angola comunica o falecimento do reverendo Manuel, ocorrido no dia 26 de agosto por doença. O seu funeral será realizado em data anunciar oportunamente. Catarina da Piedade, Maria da Piedade, Cordeiro da Piedade, João da Piedade, José da Piedade, Domingos da Piedade, Francisco da Piedade, Fernando da Piedade, Oscar da Piedade e demais familiares comunicam o falecimento de Manuel Marques da Piedade, ocorrido por doença. O velório decorre na sua residência no Golfe, Rua da Capital, e o funeral será realizado em data anunciar oportunamente. Luzia António Manuel, Manuel António Congo, Francisco João Manuel, Rosa António Congo, Helena António Congo, Luzia António Congo, Maria João António, Delfina João António, Rita João António e demais familiares comunicam o falecimento de Adriano António Congo, ocorrido em Luanda. O seu funeral será realizado amanhã às 10 horas no cemitério do Benfica. Áurea Queta, Euclides Queta, Edvalda Queta e demais familiares comunicam o falecimento de Xavier Tomás Queta, ocorrido em Luanda. O seu funeral será realizado em data anunciar oportunamente. Pinto Timóteo comunica aos seus familiares e amigos em Luanda e no Ige, município do Bungo, aldeia da Mulemba, o falecimento do seu irmão Carlos Timóteo. O funeral será realizado em data anunciar oportunamente. A família Azevedo e Silva comunica com profunda tristeza que os restos mortais de Madalena Agostinho da Silva, também conhecida por Santa, chegarão a Luanda no dia 2 de setembro, provenientes de Lisboa. O velório terá lugar às 11 horas e 30 minutos na centralidade do Quilamba. O funeral realiza-se no dia 3 de setembro, às 11 horas e 30 minutos, no cemitério do Benfica, antecedido da missa de corpo presente às 9 horas. Luís Batalha, Luizinho, Helena Costa, Margarida Batalha, Nelson Batalha, Ana Vieira Lopes, José Batalha e demais familiares comunicam que o funeral de Margarida Batalha, também conhecida por Guida, realiza-se amanhã às 11 horas no cemitério do Alto das Cruzes, antecedido da missa de corpo presente às 9 horas na Igreja de São Paulo. Francisca Constança, Elisângela Constança, Yara Constança, Cláudia Constância e demais familiares comunicam que será rezada a missa de um mês em memória de Lourenço José Constança, mais conhecido por King, na quarta-feira, às 18 horas, na paróquia da Nossa Senhora da Assunção, no condomínio Girassol, na Diocese de Viena. O Gabinete de Análise, Consultoria e Inquérito da PGR pede a comparência do Sr. Nelson da Conceição Gonçalves André, filho de Pedro Domingos André e de Mariana Gonçalves Pena, natural da província de Luanda, residente no bairro Zango Zero, na Centralidade da Vida Pacífica, Zona 2, Bloco 10, Prédio número 1, Apartamento 908, utente do terminal telefónico 922-24-22-22, amanhã, 1 de setembro, pelas 10 horas, no primeiro andar do edifício sede da PGR, na Maianga, a fim de ser ouvido em auto de declarações no processo de averiguação preliminar número 99/GHCI/26. O Gabinete de Análise, Consultoria e Inquérito da PGR pede ainda a comparência do Sr. Mário Domingos Carlos, filho de Fernando José Carlos e de Maria Paixão Domingos, natural da província de Luanda, residente no bairro Precol, Rua da Violeta, número 50, Zona 15, no dia 3 de setembro, pelas 10 horas, no primeiro andar do edifício sede da PGR, na Maianga, a fim de ser ouvido em auto de declarações no processo de averiguação preliminar número 88/GHCI/26. A fechar, Nicolau Francisco, António Patoca, Maria Patoca, Carlos Patoca, genros, noras, sobrinhos, netos e bisnetos comunicam o falecimento de seu ente querido Lourenço Francisco Patoca. Ocorrido no dia 31 de agosto, o óbito decorre na sua residência na Ilha do Cabo, no setor Lelo. O seu funeral será realizado em data a anunciar oportunamente. Foram as informações no serviço da Agenda Nacional.
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0: 19 horas 5 minutos.
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2: Dezenove horas, oito minutos. A seguir o Constelações.

ao Constelações, primeira edição da semana referente à segunda-feira, 31 de agosto de 2026. Hoje, último dia do mês de agosto, amanhã já é 1º de setembro e poderemos finalmente dar as boas-vindas ao mês de setembro. Hoje estamos aqui em jeito de gratidão ao mês de agosto, que foi tão útil quanto necessário, e nós aqui também a poder celebrar a vida com música, com palavra e consigo, amigo ouvinte. Seja bem-vindo, seja bem-vinda a este Constelações de segunda-feira.

horas de 7 minutos, aqui a voz de Yola Semedo neste tema Filho Meu. Anteriormente ouvimos a vobeia de Pedrito, um senhor da nossa música, que aliás já venceu vários tops dos mais queridos aqui da Rádio Nacional de Angola, um concurso musical que valoriza a nossa música, os nossos artistas e que tem claramente o carimbo da Rádio Nacional de Angola. Escusado será dizer-vos que contamos com a vossa presença, participação neste encontro. 936-999-177 é o número para o qual você deve deixar a sua mensagem. Ou ainda o nosso WhatsApp, que é o 990-00-1716. Hoje é segunda-feira, primeiro dia útil da semana. Esperamos que você tenha tido um dia suficientemente produtivo, que tenha sido capaz de desempenhar com zelo, com dedicação as suas atividades, as suas funções. A segunda-feira é um dia difícil de trabalhar para alguns que voltam do fim de semana ressacados, com alguma dificuldade de enquadrar-se, mas esperamos nós que você tenha conseguido trabalhar como deve ser, assim como o Hugo Arsénio, que vem sempre muito dedicado à causa dos angolanos. Então já sabe, esta equipa é composta pelo Hugo Arsénio na técnica final de emissão, e na palavra estou eu, Carla Rocha, sempre, mas sempre com muito gosto.

Ouvimos aqui a voz de Anderson Mário, um cantor da nova vaga de artistas que muito tem orgulhado Angola. Esta música é Anjo da Guarda. São várias as mensagens que por essa altura caem no nosso correio eletrónico. Boa noite, Constelações, sou o Joaquim Sabino, falo a partir do município da Quilenda. Santa Ana é a banda, gosto muito do programa, embora encontro-me doente, desejo bom trabalho para toda a equipa. Muito obrigada, Joaquim Sabino, e nós desejamos as rápidas melhoras. Vivaldo Agostinho está a acompanhar-nos a partir do Grafanil. No Grafanil está também o Fernando José Nzage. Muito obrigada pela simpatia. Saudações, Carla Rocha. Desejo-te uma semana laboral proveitosa. Estou bem grudado ao programa das estrelas. Augusto Rafael, a partir das terras das Acácias Rubras. Desejo ouvir a música de Valdemar Bastos. Zuin. Eu estou-me a esquecer agora do título, mas em off já explico qual é a música ao Hugo Arsénio e nós vamos aqui tocar a música. Muito obrigada, Rafael, um grande abraço, estamos juntos. Olá, Constelações, boa noite a todos os angolanos, em especial para a equipa deste magnífico programa. Kikush Luanda é a banda, diz o Rui Alexandre. Muito obrigada, Rui, um grande abraço, estamos juntos. Boa noite, Carla Rocha, estamos ligados ao programa das estrelas. Desejo a todos uma semana laboral abençoada, diz o Manuel Calunge. Muito obrigada, Manuel, um grande abraço. Boa noite, Carla Rocha, sou o Francisco Ramos Relógio, a partir do bairro Estaleiro, no município do Sumbe. Estou sintonizado à Rádio Nacional de Angola. Mando abraços à minha cara metade, de nome Cecília Justino José, aos meus filhos Sérgio, Nani e Neiri. Votos de bom trabalho. Muito obrigada, estamos juntos. Olá, muito boa noite. Já estou ligado ao programa. Passei só para dizer que não me esqueço de vocês. Que Deus abençoe hoje e sempre, diz o Mateus Taba, a partir do Sumba, no bairro das Salinas. Muito obrigada, Mateus. Um grande abraço. Boa noite, Carla Rocha. Prazer enorme ouvir esta maravilhosa voz. Estou no Sumba, no Kwanza Sul. Abraços fortes. Abraço forte ao Domingos Guilherme, ao Evaristo Cardoso, ao Samuel Pepeca e a minha querida mamãe Beatriz Cardoso, na Gabela a Sango, bairro Cangungo, diz ele. Diz o Lino Cardoso. Muito obrigada, Lino, um grande abraço. Olá, boa noite, Constelações, diz o Vivaldo Alexandre, que está a acompanhar-nos a partir de Malange. Muito obrigada pela simpatia. Olá, Carla Rocha, sou Avelino Catumbela, apelido Iep Iep. Já estou ligado ao Constelações a partir de Cabinda, bairro Cabaçango, zona Vala, Mabel. Mando beijinhos para minha esposa Clementina Jacinto. Muito obrigada, Avelino Cardoso, Avelino Catumbela, melhor dito. Muito obrigada pela simpatia e um grande abraço. Já sabe, a sua mensagem também é válida no 936-99-9177. Diga-nos a partir de qual localidade nos acompanha. Dê-nos notas do seu dia, que nós queremos muito falar consigo e interagir por essa via. Onde quer que esteja, não se esqueça, esteja com a Rádio Nacional de Angola, que nós estamos aqui por si e para si 24 horas ao dia. Agora 19 horas 28 minutos, curta pausa para o dever que se impõe e já voltamos à palavra.

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19 horas 41 minutos, Waldemar Bastos, de ótima memória, aqui no tema Zuin Zuin, esta música que tocamos sob o pedido do nosso ouvinte Augusto Rafael. Espero que se tenha deleitado a ouvir esta música do grande e enormíssimo Waldemar Bastos, de feliz memória. São várias as mensagens que vamos recebendo. O Daniel Aixa está a acompanhar-nos a partir da Quilenda, no bairro da Banza Cassussua. Diz que está a gostar do programa. Muito obrigada por estar deste lado. O Fernando Cazenga está a ouvir-nos a partir, não diz qual é a localidade, mas está na sintonia da Nacional de Angola. Muito obrigada por estar deste lado. Saudações, brilho das estrelas. Marquei a minha presença indispensável. Abraços para todos os ouvintes da RNA, diz o João Figueiredo, a partir de Benguela, Cubal. Boa noite, Carla Rocha. Boa noite, ouvintes. Sou o Valente Sampaio, a partir do Sequele, quilómetro 30, no bairro Diogo Batalha. Muito obrigada, Valente. Um grande abraço. Boa noite, RNA, e a toda a equipa que tornam possível este programa. Boa noite, Carla Rocha. Que a tranquilidade da noite envolva você em um abraço acolhedor. Já cá estamos para marcar a presença ao programa Constelações, diz o Hélder Cristo, a partir do Zaire, no município de Nuzeto. Muito obrigada, Hélder. Um grande abraço. Olá, Carla Rocha, daqui fala o Teca. Estou acompanhando o programa a partir da cidade da Paz, Luena, Moxico. Mando um abraço a toda a minha família em Luanda e na Uila. Muito obrigada, Tecas. Um grande abraço, estamos juntos. Cordiais saudações a todos os ouvintes do Fã Clube do programa Constelações, que é o programa do início da noite, onde o sol oferece a escuridão, a lua e as estrelas brilham mais na hora mais nobre, diz o Florindo Jangelo. Diz que, apesar do frio, está sempre ligado ao Constelações a partir do Andulo, e deixa abraços para a sua secretária, Memória Cacinda, e para todos os fãs do programa Constelações. Muito obrigada, Florindo, um grande abraço. No Dondo, no bairro Cacesse, está o Mule. Muito obrigada, Mule. Um grande abraço. Várias as mensagens, vários os ouvintes conectados à Rádio Nacional de Angola. Agradecemos o favor da vossa audiência. Obrigada pela simpatia. Agora é 19 horas 43 minutos. Voltamos à música, que é o nosso propósito maior.

19h51, aqui é o som de Edmásia Mayembe, esta diva da nossa música, no título Tua Mulher. E é exatamente ao som desta música que nós colocamos ponto final à edição de Constelações referente à segunda-feira, 31 de agosto de 2026, último dia do mês de agosto. Esperamos que você tenha um bom resto de noite de segunda-feira. Os abraços são do Hugo Arsénio, que assumiu a técnica final de emissão. E na palavra estive eu, Carla Rocha, sempre, mas sempre com muito gosto. Estamos juntos, sempre estivemos e sempre estaremos. Até amanhã, se Deus quiser.

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1: Boa noite, conheça os títulos deste jornal. Mais de 9 milhões de alunos vão frequentar o ano letivo 2026-2027. A ministra da Educação reafirma o compromisso do Executivo com a melhoria da qualidade do ensino no país. Funcionários contratados há vários anos e que permanecem em regime de contrato de trabalho vão transitar para o quadro definitivo da função pública. O mercado mundial do fertilizante está a enfrentar grandes dificuldades devido ao impacto dos conflitos no Médio Oriente e da guerra entre a Rússia e a Ucrânia. 51 individualidades serão distinguidas no âmbito do Prémio Nacional dos Desportos, lançado hoje em Luanda. Donald Trump começa a admitir um cenário de saída da Casa Branca em 2029. O Jornal da Noite de segunda-feira, 31 de agosto de 2026. A edição é de José Ndonga, técnica de Luís Cardoso. Apresenta as notícias, Mateus Fula.
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1: A ministra da Educação reafirmou hoje na província do Huambo o compromisso do Executivo de continuar a trabalhar para a melhoria da qualidade do ensino no país. Érica de Carvalho falava durante a abertura oficial do ano letivo 2026-2027, que vai contar com mais de 9 milhões de alunos. A governante anunciou ainda a entrada em funcionamento de 140 novas escolas e a extensão do programa de alimentação escolar a 3 milhões de alunos. Fidel Custódio.
3: Está oficialmente aberto o ano letivo 2026-2027 com mais de 9 milhões de alunos matriculados em todo o país. Sublema, 50 anos a alfabetizar, a educar e a transformar Angola. A província do Huambo acolheu o ato central, que foi presidido pela ministra da Educação, Érica de Carvalho Aires. A ministra da Educação destacou a aposta na requalificação de infraestruturas, bem como na construção de novas escolas, como parte dos desafios para o referido período.
4: Neste ano letivo, o sistema de educação e ensino prevê acolher mais de 9 milhões e 800 mil alunos em todos os níveis de ensino, numa rede de mais de 12 mil escolas. No domínio das infraestruturas, o arranque do presente ano letivo é marcado pela reabertura de escolas, objeto de requalificação, que assim regressam ao serviço da educação dos alunos, bem como pela aprovação da construção de 145 escolas em todo o país, no âmbito do projeto Minha Escola, Meu Futuro.
3: Érica de Carvalho Aires disse que em todo o país, mais de 3 milhões de alunos já beneficiam do Programa de Alimentação Escolar.
4: Prossegue a implementação do Programa Nacional de Alimentação Escolar, que abrangeu mais de 3 milhões de alunos e contribui de forma decisiva para a permanência na escola e aproveitamento dos alunos.
3: E o governador da província, Pereira Alfredo, na sua intervenção, apelou aos professores e os demais agentes que intervêm no processo de ensino e aprendizagem maior engajamento nas suas tarefas para o êxito de mais um ano letivo.
5: Elevar a qualidade das aprendizagens é uma responsabilidade partilhada entre a escola, a família e as instituições sociais para que os nossos alunos estudem em condições dignas e cresçam ancorados nos valores da humanidade e da cidadania.
3: Governador da província do Huambo, Pereira Alfredo, quando discursava no ato central da abertura do ano letivo 2026-2027 que a província acolheu. Rádio Nacional de Angola, João Lucas, José Abílio Calique e Fidel Custódio no Huambo.
1: Ainda na província do Huambo, a ministra da Educação inaugurou uma nova escola e fez a entrega de 200 computadores, mais de 20 mil carteiras e 131 mil manuais escolares. E na província do Icolo Ibengo, a Direção da Educação quer reduzir o número de alunos que abandonam as escolas durante o ano letivo. No ano passado, muitas crianças deixaram de frequentar as aulas para se dedicar à atividade agrícola. Agapito do Carmo.
6: O Gabinete Provincial da Educação do Ikolibengo parte para o novo ano letivo com o desafio de reduzir significativamente o abandono escolar entre as crianças inseridas no sistema normal de ensino. Para o efeito, de acordo com o diretor provincial do setor, Orlando Lundoloque, serão reforçadas as campanhas de sensibilização nas comunidades, junto das comissões de pais encarregados da educação, tendo em conta o número de crianças que opta o campo de cultivo e não a sala de aula.
7: Nós temos aqui uma realidade em que chega uma fase que os alunos estão todos na lavoura. Os alunos estão a acompanhar os pais nas colheitas e então nós vamos desenvolver um processo de sensibilização, intensificar, porque o ano passado foi possível criarmos as comissões de pais encarregados de educação em todas as escolas da província. Para este ano vamos renovar essas comissões junto da escola e junto das comunidades, para que possamos evitar que muitas crianças possam sair da escola depois de se terem matriculado.
6: Lundoloque fez saber que só no período letivo anterior o seu gabinete registou uma desistência na ordem dos 14%, daí o trabalho que deve ser feito para a inversão deste quadro.
7: Preocupou-nos nesse ano que terminou o nível de desistências. Ficaram a cerca de 14%. É muito elevado. E então, que ano letivo teremos? Bom, vamos ter um ano letivo em que queremos ultrapassar esses desafios, quer das desistências, elevarmos os níveis de aproveitamento, melhorarmos a permanência dos alunos nas escolas, reduzirmos o absentismo, quer de professores, quer de alunos.
6: Gabinete Provincial de Educação em Ikolibengo, preocupado com a tendência crescente de abandono escolar, sobretudo nas localidades rurais desta zona do país. Reportagem da Rádio Nacional de Angola, com Cirilo Eduardo e Agapito do Carmo.
1: As autoridades da educação naquela região pretendem, por isso, reforçar as medidas de acompanhamento dos alunos, de modo a garantir a sua permanência nas escolas. Na Lunda Norte, o ano letivo foi hoje aberto com uma carga de tarefas que vão desde a qualidade do ensino até a corrupção, passando também pela cidadania dos agentes do processo de ensino. Do lado do Estado, uma das principais apostas passa pela construção e entrada em funcionamento de novas escolas em 9 dos 19 municípios da província. Isaías Afonso.
8: Ora, boa noite. Ano letivo na Lunda Norte em marcha, com novas escolas e outras em construção enquanto se vai estudando. 717 mil novos alunos entram nas contas deste ano e o anúncio de 9 novas escolas. Aqui no Quango há perto de 500 crianças fora do sistema de ensino. O desafio das direções escolares é, ainda assim, melhorar a qualidade do ensino e travar a corrupção. A Lunda Norte, no total dos 19 municípios, garante mais salas em escolas em construção. Castro Sacatumba.
9: Aqui no município do Quango, as 7 instituições do ensino geral começaram desde esta segunda-feira a colocar a mão na massa com o compromisso de melhorar a qualidade de ensino e o combate à corrupção. Este compromisso foi assumido pelos gestores escolares durante o ato municipal de abertura do ano letivo 2026-2027, onde as instituições beneficiaram de materiais didáticos, como quadros, manuais, carteiras e outros meios. No complexo escolar número 1401 do Samuamba, por exemplo, o diretor-geral Mário Gustavo fala em erradicar o índice de corrupção, que foi um calcanhar de Aquiles no ano letivo transato.
10: Bem, um ano desafiante quanto à corrupção no setor, que os professores foram formados ou passaram num seminário em que foram capacitados quanto a essa matéria. Então vejamos que é um ano muito desafiante e requer engajamento de nós todos. É um fenômeno, né, que está a assolar a sociedade, mas desde já temos evidenciado os esforços e na forma de sensibilizar os nossos professores para que não optam nesta prática. Dos anos passados verificamos este caso, é por isso que eu afirmei que é um processo que estamos a levar a cabo constantemente diante das formações para que se acabe com este processo. Bem sabendo que este processo não ocorre de uma forma tão visível, mas sim no oculto. E neste oculto queremos que tenhamos alunos que tenham a capacidade de denúncia, porque sem denúncia não vamos conseguir combater esta prática.
9: Já na escola primária número 1404 Madre Afonso, a coordenadora-geral da instituição, Albertina Abri, fala em criar políticas para manter os alunos na instituição em tempo de aula.
11: Primeiro, a instituição ela prima por grandes ideais. E falamos sempre que diamante precioso aqui nessa terra é a educação. É a semente que se planta e que transforma o coração. E esse é o nosso grande desafio. É a nossa luta de todos os dias como escola, primar pela qualidade da educação, primar pela presença dos alunos, uma educação que firma sempre mais os alicerces no saber, no conhecimento, formar as crianças para a responsabilidade. Desde lá nós começamos a trabalhar e cultivar nas crianças esse coração, um coração que busca sempre o conhecimento e busca sempre os verdadeiros valores que constrói a vida.
9: No Lucapa, aumentou-se o número de salas de aula para reduzir o número de crianças fora do sistema de ensino, segundo o seu administrador, Adriano Mandumba.
12: Para o presente ano letivo, o nosso município contará com mais de 175 salas de aulas, que corresponde a 15 escolas distribuídas em vários subsistemas do ensino, onde importa destacar a iminente reinauguração nos próximos dias da Escola Complexo Escolar Regidor Bungulo, noutra hora com 11 salas de aula e levando-a para 13 salas, devidamente apetrechada para proporcionar as melhores condições de coabitação académica aos nossos filhos.
9: Entretanto, na Lunda Norte, mais de 317 mil alunos vão frequentar a escola neste ano letivo. Os números foram revelados pela governadora provincial durante a abertura do ano letivo 2026-2027. Filomena Misa anunciou ainda a construção de 9 escolas nos próximos tempos para reforçar a rede escolar da província.
13: Para o presente ano letivo 2026-2027, a Lunda Norte matriculou 317.203 alunos desde a classe de iniciação ao ensino médio. Por detrás destes números existe 317.203 histórias, sonhos e possibilidades. São crianças e jovens que chegam às nossas escolas com a esperança de aprender, crescer e construir um futuro melhor. Temos igualmente a satisfação de anunciar a construção de 9 escolas novas, sendo 7 T12 e 2 T7. Serão construídas nos municípios do Cafunfo, Camachilo, Cambulo, Casar, Dundo, Lucapa, Mussungue, Chacaçau e Chamutebo.
9: Filomena Misa, governadora provincial da Lunda Norte, e o anúncio da construção de 9 escolas para reforçar a rede escolar da província.
8: Ora, amanhã será dia de tolerância de ponto em que teremos a cerimónia formal de inauguração da reposição do sistema de emissão do sinal da Rádio Nacional de Angola, a atender até aqui com a emissão da Rádio Lunda Norte 6 municípios que conformam a bacia do Coango aqui na Lunda Norte. Coango, Capenda, Camulemba, Loremo, Cafunfo, Chamuteba, Cassange, Calucala, RNA, aqui, Lunda Norte, onde estamos com Osvaldo da Gama, Esilico e Unama Pinto, Castro Sacatumba, Clemente Babiquila, Estevão Borges e Isaías Afonso. Boa noite.
14: Boa noite, Isaías Afonso. Está aberto oficialmente em todo o país o ano letivo 2026-2027.
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14: 20 horas 13 minutos, os funcionários que trabalham em regime probatório serão inseridos definitivamente no quadro da função pública dentro de 15 dias. A decisão é do Presidente da República, publicada em despacho que orienta os Ministérios das Finanças e da Administração Pública, Trabalho e Segurança Social a implementar o processo. Fowen Macanja.
16: É uma medida há muito esperada por muita gente, que em alguns casos suportam a mesma carga horária e desenvolvem atividades similares à dos efetivos pertencentes ao quadro da função pública, mas não constam num sistema de gestão financeira do Estado. É o caso do professor Paulino Henriques, que trabalha nesse regime numa escola em Luanda.
17: Colaboro nesta mesma instituição há 10 anos. Desisti à saída dos fracos. Há muita gente nessas condições. Nós vamos dando sequência à formação contínua. contínua, de maneira a, se porventura tivermos uma oportunidade de sermos inseridos no quadro do Ministério da Função Pública, dar o nosso melhor também. O presidente se pronunciou muito bem, estou à espera dessa oportunidade.
16: A medida vem em boa hora e permite aos funcionários fazer carreira e até dar maior segurança, como disse o economista Paulo Forquilha.
18: A transição para o quadro definitivo dá que maior segurança laboral a estes cidadãos, a estes trabalhadores, e cria mesmo uma perspectiva de carreira na função pública, permitindo também ao Estado regularizar uma situação que se prolongou há muito tempo.
16: O economista entende que os responsáveis pela materialização da orientação do Presidente da República podem inserir pessoas das suas conveniências que nem reúnem perfil. Daí a necessidade de maior rigor e transparência no processo.
18: Deve haver rigor e também transparência para, no fundo, impedirmos que, durante a operacionalização, sejam introduzidos novos cidadãos ou outros cidadãos em detrimento daqueles que efetivamente trabalham há vários anos e que reúnem os requisitos legalmente estabelecidos.
16: Paulo Forquilha explica que melhor do que corrigir o que está mal é melhorar os mecanismos de admissão na função pública para evitar que o cenário se repita.
18: É necessário, por isso, reforçar aqui os mecanismos de controle sobre a contratação de pessoal na administração pública e responsabilizar os gestores que daqui em diante promovam admissões à margem das regras e procedimentos legalmente estabelecidos. Porque o que nós sentimos hoje, ao nível de muitas administrações municipais, contratam pessoas, trazem os seus amigos, os seus parentes para trabalharem sem qualquer vínculo com o Estado.
16: Economista Paulo Forquilha e a sua visão relativa ao decreto presidencial que dá 15 dias para a inserção de contratados no quadro definitivo da função pública. Estão abrangidos os funcionários com vínculo laboral celebrados antes de 22 de agosto de 2022.
14: Funcionários que trabalham em regime probatório serão inseridos definitivamente no quadro da função pública. O ministro da Agricultura afirmou que o mercado mundial de fertilizantes está a enfrentar muitas dificuldades devido ao impacto dos conflitos no Médio Oriente e da guerra entre a Rússia e a Ucrânia. Isaac dos Anjos sustenta que esta situação está a condicionar a vida dos camponeses e agricultores. Para minimizar os efeitos da situação, o governo angolano prevê importar ainda este ano 164 mil toneladas de fertilizantes para reforçar a campanha agrícola 2026-2027. Aurora Ambris.
19: Angola vai importar até dezembro deste ano 164 mil toneladas de fertilizantes para reforçar a campanha agrícola 2026-2027. Mais de 100 mil toneladas de insumos agrícolas provenientes de Marrocos já se encontram no país para comercialização. O ministro da Agricultura e Florestas, Isaac dos Anjos, assegura que as quantidades previstas são suficientes para responder às necessidades da próxima campanha agrícola.
20: Temos no país já e em condições de distribuição quase 102 mil toneladas de fertilizantes. As províncias mais produtoras vão receber acima de 10 mil toneladas de fertilizantes e todas as outras, nenhuma ficará por menos de 1000 toneladas de fertilizantes. Portanto, as 21 províncias vão ter fertilizantes este ano para poderem trabalhar na primeira e segunda época. É suficiente. Esperamos é que a resposta dos produtores faça convencer o seu ministro que é preciso mais.
19: O governante explica que o mercado mundial de fertilizantes enfrenta dificuldades devido aos impactos dos conflitos no Médio Oriente e da guerra entre a Rússia e a Ucrânia.
20: Em termos de fertilizantes, Angola vai ter que manter ainda por muito tempo a importação de fertilizantes, e essa é a razão pela qual estamos a dizer que não podemos continuar a oferecer. O fertilizante tem que ser pago e temos que pagá-lo de acordo com os custos do mercado. E, portanto, como todos acompanham, a guerra no Médio Oriente, a guerra da Rússia contra a Ucrânia, estão a impedir os mercados de funcionarem com maior mobilidade. Mas são aquelas regiões que temem
0: maior disponibilidade de matéria-prima com quem nós estamos a trabalhar.
19: Entre as empresas envolvidas na comercialização dos insumos está a Fertangola. O seu representante, Manuel Monteiro, garante que a empresa está preparada para assegurar a distribuição dos fertilizantes aos produtores agrícolas em todo o país.
21: Já há bastante fertilizante no país. Nós recebemos um cronograma de distribuição. Apenas uma província ainda não recebeu esses fertilizantes, que se trata da província de Cabinda, onde a logística é mais ou menos complicada. Mas das outras províncias todas, temos estado a cumprir com aquilo que é o programa. As pessoas podem ficar tranquilas. Este ano vai haver fertilizantes disponíveis para todas as províncias, em tempo oportuno. Não vai haver atrasos, os fertilizantes não chegarem a essas províncias depois do início da chuva.
19: Angola vai importar até dezembro deste ano 164 mil toneladas de fertilizantes para reforçar a campanha agrícola 2026-2027. O ministro da Agricultura e Florestas, Isaac dos Anjos, reuniu nesta segunda-feira com as empresas selecionadas no concurso público para a comercialização dos insumos destinados à próxima campanha agrícola.
14: Campanha agrícola 2026-2027 será reforçada com 164 mil toneladas de fertilizantes.
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14: Notas do desporto a seguir com o jornalista Bravo da Silva da Rádio 5. Boa noite, Bravo.
22: Ora, boa noite, Polidesportivo. Prémio Nacional do Desporto apresentado hoje em conferência da imprensa. Serão premiadas 51 individualidades numa gala que vai acontecer no dia 23 de janeiro do próximo ano. A partir desta terça-feira até o dia 24 deste mês está aberto o concurso público para a escolha da logomarca e do hino do prémio. Os interessados devem dirigir-se à Direção Nacional do Desporto. Liga Unitel Girabola, o Ilhete de Benguela assumiu a liderança da prova com 9 pontos, ao derrotar hoje o Desportivo da Vila por 1-0 na sequência da terceira jornada. Com o Desaire, os coilanos são sétimos com 8 pontos. Igualmente, hoje o Bravos do Maqui venceu o Recreativo do Libolo por 1-0 no fecho da segunda jornada. O Bravos é quarto colocado com 6 pontos, ao passo que os libolenses são sextos com 6 pontos. Além fronteiras, Liga Inglesa, Aston Villa e Arsenal jogam nesta altura no encerramento da segunda jornada da Primeira Liga. Em Espanha, Barcelona defronta daqui a pouco o Rayo Vallecano para a Ronda 13 e em Portugal, Benfica e Estoril medem forças neste momento para a quarta jornada. Boa noite, mais esporto daqui a pouco em Desportivo.
14: Jornalista Bravo da Silva da Rádio 5 e as notas do desporto. Agora a atualidade internacional. Depois das eleições do passado dia 13 de agosto de 2026, que reconduziram para um segundo mandato o presidente Hakainde Hichilema, a nação zambiana vai testemunhar amanhã, terça-feira, 1 de setembro, a cerimónia de investidura do presidente reeleito. A capital Lusaka já recebe vários chefes de Estado e de Governo que vão testemunhar esta cerimónia. A Rádio Nacional de Angola tem destacado na capital zambiana o repórter Lopes Canhina, a quem estendemos o sinal para o detalhe da informação. Lopes, boa noite.
23: Boa noite, Mateus Fula. Na Zâmbia está tudo a postos para a cerimónia oficial de posse de Hakainde Hichilema para o segundo mandato, marcado para esta terça-feira, 1 de setembro de 2026. Reeleito no pleito de 13 de agosto de 2026, com cerca de 60% dos votos, a cerimónia de investidura de Hichilema terá lugar no Estádio dos Heróis, a poucos quilómetros da capital Lusaka. Angola e Zâmbia partilham uma longa história de amizade, proximidade e cooperação, com laços históricos e culturais, reforçados pela vizinhança e pelos interesses comuns. Para testemunhar o momento histórico da cerimónia de investidura do presidente reeleito, são esperados vários dignatários estrangeiros, com destaque a chefes de Estado e de Governo, aqui referência para o ministro do Interior, Manuel Homem, em representação do presidente da República de Angola, João Manuel Gonçalves Lourenço. Sublinhe-se que a Zâmbia conquistou a sua independência a 24 de outubro de 1964, iniciando uma nova etapa na sua história como nação soberana. A Rádio Nacional de Angola, presente para testemunhar a tomada de posse do presidente Hakainde Hichilema nesta terça-feira, 1 de setembro de 2026. A reportagem da RNA de Lusaka com Lopes Canhina. Boa noite.
14: Boa noite, Lopes Canhina. Tudo a postos para a cerimónia de investidura amanhã do presidente reeleito da Zâmbia, Hakainde Hichilema. O presidente dos Estados Unidos da América, Donald Trump, admite a possibilidade de deixar a Casa Branca em janeiro de 2029, quando terminar o seu atual mandato presidencial. A declaração surge num momento em que continuam os debates sobre o futuro político do líder norte-americano e a possibilidade de um eventual terceiro mandato. Jornalista Júlia Vigário.
2: O presidente norte-americano Donald Trump começa a admitir a possibilidade de deixar a Casa Branca em janeiro de 2029, quando terminar o seu atual mandato presidencial. A mudança de discurso ocorre apesar de Trump continuar a alimentar a possibilidade de disputar um terceiro mandato nas eleições de 2028. Nos últimos tempos, porém, o presidente norte-americano tem feito referências cada vez mais claras à vida depois da presidência. Uma semana depois, na Geórgia, antecipou novamente que, quando terminar a presidência, estará sentado em casa. As declarações representam uma mudança de tom num presidente que, desde o início do segundo mandato, tem sugerido repetidamente que poderá procurar formas de permanecer no poder para além dos 8 anos permitidos pela Constituição.
14: O presidente dos Estados Unidos da América, Donald Trump, admite a possibilidade de deixar a Casa Branca em janeiro de 2029.
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14: O executivo angolano reitera o convite aos empresários e multinacionais estrangeiras a redobrarem o investimento na exploração petrolífera em Angola. A melhoria do ambiente de negócios e a existência de potenciais novos campos para a exploração de petróleo estão na base do convite. De acordo com o ministro dos Recursos Minerais, Petróleo e Gás, Diamantino Azevedo, Angola entra este ano para a lista de países que exploram e comercializam o nióbio. Jornalista Celestino Camati.
4: Angola continua aberta ao investimento estrangeiro para a exploração de petróleo, um recurso mineral que impulsiona o desenvolvimento social e económico do país. A abertura do país é direcionada às empresas com tradição na pesquisa, prospeção e exploração petrolífera, incluindo novos potenciais investidores deste ramo. A informação foi avançada pelo ministro dos Recursos Minerais, Petróleo e Gás, Diamantino Azevedo, durante a cerimónia comemorativa dos 32 anos de atividade da ExxonMobil em Angola.
5: Neste momento, o que eu peço a todos os nossos parceiros internacionais que estão aqui, não saiam de Angola, porque se saírem de Angola vão perder. Há muita coisa ainda por fazer em Angola. Portanto, fiquem aqui, vocês já sabem como é que nós somos. Às vezes demoramos a tomar decisões, mas quando tomamos decisões, cumprimos. Portanto, vocês estão num bom poiso, né? Um poiso tranquilo, com estabilidade, pessoas pacatas. E é o melhor sítio para trazer os vossos investimentos. Creio que dos poucos bons sítios que há nesse planeta. Então, continuem aqui. Nós queremos que vocês todos procurem por mais blocos. Nós vamos melhorar ainda mais o ambiente para facilitação de obtenção de blocos.
4: O ministro Diamantino Azevedo garante que Angola entra este ano na lista restrita de países que exploram e produzem nióbio, um mineral crítico com influência na indústria aeroespacial no mundo.
5: Este ano, Angola passará a fazer parte do clube restrito dos países produtores de nióbio. Certeza que sabem qual é a importância do nióbio. Pentóxido de nióbio, muito importante para a indústria aeroespacial e outras indústrias. E quase 90% das reservas de nióbio estão num único país, no Brasil. E o restante, Canadá e poucos países. Quer dizer que Angola irá fazer parte deste clube restrito de produtores de nióbio. E também, como subproduto lá nessa mina, temos fosfatos. E no futuro, se perseguirmos o que nós estamos a tentar fazer, adição de valor ao petróleo, ao gás e recursos minerais, Angola poderá produzir o fosfato amarelo, que hoje em dia também se fazem baterias de carros elétricos com este mineral.
4: Ministro dos Recursos Minerais, Petróleo e Gás, Diamantino Azevedo, na cerimónia comemorativa dos 32 anos de atividade da ExxonMobil em Angola.
14: Executivo reitera o convite aos empresários e multinacionais estrangeiras a redobrarem o investimento na exploração petrolífera em Angola. Recordamos os títulos deste jornal. Mais de 9 milhões de alunos vão frequentar o ano letivo 2026-2027. A ministra da Educação reafirma o compromisso do Executivo com a melhoria da qualidade do ensino no país. Funcionários contratados há vários anos e que permanecem em regime de contrato de trabalho vão transitar para o quadro definitivo da função pública. O mercado mundial de fertilizantes está a enfrentar grandes dificuldades devido ao impacto dos conflitos no Médio Oriente e da guerra entre a Rússia e a Ucrânia. 51 individualidades serão distinguidas no âmbito do Prémio Nacional dos Desportos, lançado hoje em Luanda. Donald Trump começa a admitir o cenário de saída da Casa Branca em 2029. A edição do jornal foi de José Ndonga. Na técnica esteve o Luís Cardoso. Apresentou-lhe as notícias Mateus Fula.

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0: 7 horas 33 minutos. 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
0: Trazemos até bem perto das 21 horas, nesta segunda-feira, dia 31 de agosto de 2026. 50 anos depois, Prémio Nacional do Desporto vai ser um facto em Angola. Em janeiro do próximo ano serão premiadas 51 personalidades ligadas ao desporto. Pré-seleção nacional de boxe concentrou-se na cidade portuária do Lobito para preparar qualificação aos Jogos Olímpicos de 2028 em Los Angeles, nos Estados Unidos da América. Liga Unitel Gira Bola 2026-2027 conta com um novo líder. Cai o pano esta noite sobre duas das principais ligas da velha Europa, na Inglaterra e também em Portugal. A sua equipa na montagem, o Arivaldo da Silva, técnica final do Hugo Arsénio, preparou e vai apresentar o Desportivo na noite da sua segunda-feira, o Alves da Silva.

0: 20h34 e começamos o desenvolvimento da atualidade. Abrir no pacote das seleções nacionais o xadrez, Angola sai de Bujumbura no Burundi, cidade que foi palco do terceiro africano de júniores em ambas as classes, com a bagagem recheada. Os nossos jovens mestres regressam a casa com nada mais, nada menos do que 6 medalhas, das quais 4 de ouro e 2 de prata. O nosso país garantiu algo inédito por meio dos jovens Jaime Sonhi e Jemima Paulo, feito que orgulha todos os angolanos, conforme destacamos particularmente o facto dessa riquíssima colheita passar por 2 medalhas de ouro no campeonato de partidas clássicas, 2 de ouro igualmente no campeonato de Blitz e 2 medalhas de prata no campeonato de Rápidas. Ao contrário de Jaime Sonhi, que terminou a prova com 8 pontos em 9 possíveis, Jemima terminou a competição com 8,5 pontos em 9 possíveis, ela que não conheceu o sabor da derrota durante a prova, que contou com representantes da Argélia, do Burundi, do país anfitrião, o Quênia, a África do Sul, a Tanzânia, o Uganda e a Zâmbia, isto em masculinos, enquanto a Argélia, Burundi, Quênia, África do Sul e Uganda o fizeram em femininos. E na natação, os nossos jovens nadadores em ambas as classes estão com tudo ok e aguardam apenas pelo começo da prova no africano da zona 4, prova que vai acontecer em Gaborone, no Botsuana, entre 2 e 5 de setembro que vem. Nessa empreitada, o técnico nacional Artur Henriques vai contar com 21 atletas, sendo 11 em femininos e 10 em masculinos. Jornalista Ana Paula Pande.
1: Nadadores angolanos estão em Gaborone, Botsuana, para competir a partir da próxima quarta-feira no campeonato da Zona 4, a disputar-se até 5 do mês de setembro. Para esta empreitada, o treinador Artur Henriques conta com 21 atletas, sendo 11 femininos e 10 masculinos. Rania Santo é uma das esperanças na conquista de medalhas, fazem ainda parte da convocatória feminina Ana Palha, Beatriz Scott, Chelsea Vunge, Kailan Teca, Maria Parimbelli, Zilane Pedro, além das manas Wendy e Weza Moraes. Nos masculinos, Angola conta com Bruno Azevedo, Carlos Fernandes, David Pinto, Lírio Almeida, Lucas Palha, Marcos Furtado, Mário Batista, Rui Abril e Wamin e Souza, que aos 12 anos faz a sua estreia na seleção nacional. O nadador do Clube Náutico da Ilha de Luanda é o destaque por ser o mais novo na competição. Ele que se estreou na alta competição aos 11 anos, ou seja, na temporada passada, e em menos de um ano conseguiu convencer a equipa técnica para figurar desta campanha da Seleção Nacional, que vai arrancar já na próxima quarta-feira.
0: A jornalista Ana Paula Pande com as últimas da natação. Angola vai competir em Gaborone, no Botsuana, no africano da zona 4. Artur Henriques vai levar consigo 21 atletas, sendo 11 em femininos e 10 em masculinos. E no boxe, a direção da Federação Angolana da Modalidade estabeleceu como quartel-general da pré-seleção nacional a bonita cidade ferroportuária de Lobito. Ali, os pugilistas que vão trabalhar sob o comando do selecionador nacional Juan Dussac vão projetar o africano de Kinshasa, na República Democrática do Congo, e procurar a qualificação aos Jogos Olímpicos de Los Angeles, nos Estados Unidos da América. Jornalista Betancourt Júnior.
2: A pré-seleção nacional sénior masculina de boxe está desde o último sábado na cidade de Lobito a dar continuidade aos seus trabalhos, tendo em conta a qualificação olímpica a realizar-se ainda este ano. João Arédia dos Santos, o cubano que orienta tecnicamente a seleção nacional, fala já a seguir da preparação do combinado nacional.
3: Da seleção nacional, tomando em consideração que a primeira fase ele hicimos em Guambo, que regressa a Luanda porque era a fecha para o campeonato nacional. Terminamos o campeonato nacional, se le dio una semana de descanso y lo hemos vuelto a reagrupar, y de hecho estamos combinando alguna semana de preparación general que nos falta, tomando en consideración de que ellos no habían hecho nunca, hablar de una preparación para el alto rendimiento, y entonces le estamos haciendo un trabajo prolongado en lo que es la parte de la preparación física general para que tengan base a partir de que tengan que participar en competencias diferentes en lo adelante.
2: Palabras de Juan Heredia dos Santos, o selecionador nacional de pugilismo, que trabalha cá na cidade de Lobito com 26 atletas, tendo em conta a qualificação para os Jogos Olímpicos.
0: O jornalista Betancourt Júnior, com a concentração da pré-seleção nacional de boxe, que na cidade de Ferro Portuária do Lobito vai trabalhar para os futuros compromissos, com destaque para a busca da qualificação aos Jogos Olímpicos de 2028 em Los Angeles, nos Estados Unidos da América. E no basquetebol continua a ser manchete o fecho com uma vitória convincente sobre a Côte d'Ivoire, 91-70, na penúltima janela qualificativa pela zona africana, o Mundial do próximo ano no Qatar. Recordo que, para além desse triunfo, a Angola venceu por 168 a República Democrática do Congo, mas escorregou e tombou diante do Senegal, com quem perdeu por 82-84. Após a quarta janela das eliminatórias africanas para esse campeonato do mundo, que no próximo ano vai ter como palco o Qatar, a classificação ficou assim: no grupo E, Camarões em primeiro, 16 pontos; em segundo, o Sudão do Sul, também com 16; em terceiro, República da Guiné, com 15. Garantem a qualificação para a última janela de fevereiro do próximo ano. Ficam de fora, em quarto, a Tunísia, com 14; em quinto, a Nigéria, com 14; e em sexto, Cabo Verde, com 12 pontos. Quanto ao grupo F, o grupo onde evoluiu Angola, ficaram as coisas assim: em primeiro, Senegal, com 16 pontos; em segundo, a Costa do Marfim, com 16; em terceiro, Angola, com 15. Garantem automaticamente a qualificação para a última janela de fevereiro do próximo ano. Ficam de fora, em quarto, o Mali, ainda com 15 pontos; em quinto, o Egito, com 13; e em sexto e último, a República Democrática do Congo, com apenas 12 pontos. As duas melhores seleções de cada grupo, assim como a melhor terceira colocada, qualificam-se automaticamente para o Campeonato do Mundo de 2027. A última janela qualificativa acontece em fevereiro do próximo ano. Atenção que o Campeonato do Mundo vai acontecer no Qatar entre 27 de agosto e 12 de setembro do próximo ano. No Polidesporto, 50 anos depois, no pós-independência, o país vai acolher o Prémio Nacional do Desporto. Vai ser apenas em janeiro do próximo ano, mas o lançamento do grande evento aconteceu esta segunda-feira em conferência de imprensa, em atividade que contou com a ilustre presença do secretário de Estado para o Desporto, Paulo Madeira. Tomando a palavra, o alto funcionário do Ministério da Juventude e Desportos começou por fazer a apresentação do referido prémio, que irá premiar 51 distintas personalidades ligadas ao desporto.
4: Foi instituído pelo Decreto Presidencial número 100/26, de 26 de maio, o Prémio Nacional do Desporto. O Prémio Nacional do Desporto é um reconhecimento ao mérito desportivo de todos os intervenientes no sistema desportivo nacional, que já se impunha. Por isso, podemos até dizer, de alguma forma, que este prémio vem precisamente resolver uma lacuna de muitas dezenas de anos, que vem desde a nossa independência, em que o desporto não tinha uma possibilidade de reconhecer os seus heróis e os feitos que os nossos desportistas e todos aqueles que intervêm no processo desportivo merecem, por aquilo que é a importância no desporto no contexto nacional. Por isso, nós vamos realizar em 23 de janeiro de 2027, precisamente no Dia Nacional do Desporto, a primeira edição do Prémio Nacional do Desporto, e o roteiro para chegarmos a este 23 de janeiro comporta várias fases. A primeira fase, e não menos importante, por isso a necessidade de estarmos aqui, é a fase da criação da identidade visual e do hino para o Prémio Nacional do Desporto. Assim, a partir de amanhã, considera-se lançado o concurso público, ou seja, dois concursos públicos que vamos fazê-lo, para a criação, primeiro, da identidade visual, ou seja, a logomarca e a imagem do evento, e o seu troféu, o troféu que servirá para premiarmos a nossa família, a grande família do desporto, aqueles que forem os eleitos. Por isso, nós temos para este concurso público o arranque deste concurso a 1 de setembro e o termo a 30 de setembro. Todos aqueles que considerarem-se aptos para concorrerem a este concurso poderão, a partir das 14 horas de amanhã, contactar a Direção Nacional do Desporto, do Ministério da Juventude e Desportos, e solicitar o caderno com os termos de referência para participarem do referido concurso.
0: O secretário de Estado explica a seguir os moldes de eleição e quem deverá concorrer para a Gala de Janeiro do próximo ano.
4: Todo o desporto é elegível. Todas as pessoas do desporto são elegíveis. Por isso, os atletas, os treinadores, os árbitros, os médicos, os físicos, os jornalistas, todos são completamente elegíveis a participar do prémio. Quem os vai indicar? São as suas federações. A única coisa, tal como disse, em que o Ministério vai interferir é na indicação dos chamados prémios de carreira. E, excepcionalmente, repito, no próximo ano vamos homenagear 51 individualidades apenas nesta categoria. Todas as outras categorias será um atleta. Por exemplo, melhor atleta do ano é um atleta. Melhor atleta feminina do ano é um atleta. Melhor jovem da formação será um atleta.
0: Paulo Madeira, secretário de Estado para o Desporto, com os moldes de eleição e quem deverá concorrer para a Gala de Janeiro do próximo ano. Atenção, em Angola, 50 anos depois da independência, acontece pela primeira vez o Prémio Nacional do Desporto. Presente na cerimónia de lançamento esteve Pedro Celestino de Sousa Godinho, o presidente do Comitê Olímpico Angolano COA, que aplaudiu a decisão, sublinhando que mais vale tarde do que nunca.
5: Como diz o audaz popular, mais vale tarde do que nunca. Sua Excelência, o seu secretário de Estado foi claro a responder quando dizia, portanto, nunca é nenhum pecado ser tarde, é não olhar para trás, olhar para frente. E se nós quisermos olhar para um passado bem recente, a própria Rádio Nacional promovia todos os anos um prémio do melhor desportista do ano, o próprio Comitê Olímpico, se estão recordados, fazia aquela gala anual, e então, por que não este reconhecimento partir do próprio patrono, que é o Estado angolano, por via do Ministério da Juventude e Desportos? E pelo que eu pude perceber nessa primeira apresentação, portanto, 51 individualidades, penso que já é um número bastante razoável, que eu reparei que está a se associar ao 51º ano da nossa independência como Angola. Ao ser associado ao 51º ano, quer dizer que podemos ir buscar marcas de 75 para frente. Quem sabe Alfredo Melão, mesmo a título póstumo, Rui Mingas, por aí. E então, acho que, Paulino, é de aplaudir essa iniciativa do Executivo. Também ficou bem claro que não se pode confundir com os prémios de qualificação, com os prémios que estão estatuídos no Diário da República, na lei, mas é um incentivo acrescido à atividade esportiva, e animou-me saber que é em todos os níveis, porque eu fui presidente de uma federação nacional durante 12 anos e digo com a maior franqueza do mundo que nunca recebi nenhum prémio de títulos continentais, porque o decreto é claro.

0: individualidades. Agora o Rei Futebol e a Liga Unitel Girabola 2026-2027, o Nacional Principal de Futebol no país, conta com um novo líder, o Iliete de Benguela. Os verde e amarelos venceram esta tarde no Nacional Tundavala, na cidade do Lubango, o Desportivo da Huila, por 1-0 e ultrapassaram o campeão nacional em título, Petro de Luanda, passando a somar 9 pontos. O jogo deu sequência à jornada 3 da prova maior de futebol no país, um triunfo suado, mas satisfatório para o hispano-brasileiro Beto Bianchi.
1: Sabíamos que ia ser um jogo muito difícil. Aqui no Lubango, a Willa é sempre muito forte, mas nós viemos preparados em todos os sentidos. Os jogadores estão de parabéns pelo sacrifício. Houve vários momentos no jogo que nós tivemos que sofrer, esquecer de jogar bonito. Fechamos bem os espaços, apesar de algum domínio, mas num território que nós deixamos que houvesse esse domínio, a Willa não teve ocasiões claras de gol, né? Foi um domínio forçado da nossa parte, uma zona do campo que não era perigosa para nós, e nós fomos felizes no segundo tempo, na ocasião do gol, que nós conseguimos fazer 1-0, e no primeiro tempo nós tivemos umas 2 ou 3 aproximações perigosas também. Então acho que foi um jogo bastante controlado, em determinados momentos sofrido. Aqui não é qualquer equipa que ganha, né? Então também quero dar os parabéns ao Willa, que teve muita atitude, uma equipa que tem uma base do ano passado, muito difícil jogar contra eles aqui.
0: Beto Bianchi, o hispano-brasileiro que orienta tecnicamente o Iliete de Benguela. Os verde e amarelos de Benguela, Paulo Torres, o treinador do Clube Militar da Frente Sul, que pretendia no mínimo pontuar e que acabou derrotado, lamentou o desaire.
2: Foi um jogo muito agradável de se ver, duas equipas balanceadas para o ataque, uma primeira parte em que temos a melhor oportunidade de gol, pelo menos, e que não aproveitamos, e naturalmente que um jogo muito intenso em termos táticos, como já prevíamos. Ao intervalo tínhamos que retificar alguns posicionamentos, nomeadamente o nosso jogador 10 e o nosso jogador 6, no caso do Elias, para que a equipa continuasse a ter não só a posse de bola que nós pretendíamos, mas critério na decisão da saída. E penso que o conseguimos fazer, penso que é uma segunda parte positiva. Nós sofremos o gol numa altura em que a equipa estava num bom momento, estávamos a sair com muita qualidade já com o Cabibi, que entrou também muito bem no jogo, e é quando sofremos aquele gol que já não prevíamos. Naturalmente o jogo é muito imprevisível, mas que um erro daquele nível dita tanto aquilo que depois foram os minutos a seguir.
0: Paulo Torres, o técnico principal do Desportivo da Huila, após a derrota em casa em pleno Nacional Tundavala, 0-1 diante do Iliete de Benguela, golo marcado por Ningui. Nesta jornada 3, já aconteceu o Petro de Luanda 3, Recreativo do Libolo 0, duelo de campeões nacionais que antecipou exatamente a ronda 3. No andamento da jornada, a acontecer no final de semana que vem, vão acontecer os desafios 1º de agosto, Interclube, já amanhã, terça-feira, Sagrada Esperança da Luna Norte, Cabos, Corpo do Palanca, outro duelo de campeões nacionais nesta jornada, Académica do Lobito, 1º de Benguela, o segundo derby de Benguela, Desportivo da Lunda Sul, Recreativo da Cala, Futebol Clube de Luanda, Futebol Clube de Cabinda, o duelo entre os dois Futebol Clube, e Futebol Clube Bravos do Maqui do Muxico, São Salvador do Zaire. Entretanto, esta tarde encerrou a segunda jornada com o Recreativo do Libolo 0, Bravos do Maqui do Muxico 1, com golo de Higino. Sandro Mendes, bem-vindo, falando em nome de Sandro Mendes, o técnico Maquizarde, gostou do comportamento que tiveram os seus colegas e referenciou a importância desse triunfo.
3: Uma vitória sofrida, uma vez em que lutamos bastante, tivemos 4 ocasiões de golo, não soubemos aproveitar. Infelizmente, a equipa tentou baixar um bocadinho, mas de qualquer das formas, lutamos, conseguimos nos concentrar até chegarmos a marcar o primeiro golo.
0: Bem-vindo, falando em nome dos seus companheiros do Bravos do Baqui do Muxico, após essa vitória de 1-0 com golo de Higino. Osvaldo Roque Joni, o treinador dos Libulenses, lamentou a escorregadela e o tombo na sua própria casa.
4: Não foi um bom jogo, a ansiedade tomou conta da equipa, tentamos, depois tomamos um golo agora, também um golo, mais uma vez, erro nosso, mas pronto, tentamos corrigir, não conseguimos, e vamos já pensar no próximo jogo, porque esse já foi. Penso que tiveram aqui duas equipas, uma equipa que tentou mais ganhar do que outra. Penso que o Bravos na segunda parte até

0: entrou bem no jogo, tentou controlar o jogo, mas nós é que tínhamos de fazer mais. Eu dou os parabéns ao Bravos e nós temos de continuar a corrigir aquilo que não temos feito bem e continuar a trabalhar para somar pontos. É o que nós temos de fazer.
1: Osvaldo Roque Joni, o técnico do Recreativo do Libolo, após a derrota em casa, na recepção ao Futebol Clube Bravos do Maqui do Moxico e no encerramento da segunda jornada, que teve os jogos Recreativo da Cala 1, o Iliete de Benguela 2, 1 de Maio de Benguela 1, 1 de Agosto 2, Cabo Escorpe do Palanca 1, Desportivo da Lunda Sul também 1, Futebol Clube de Cabinda 1, Desportivo da Vila 2, Sagrada Esperança da Luda Norte 3, São Salvador do Zaire 1, Académica do Lobito 0, Petro de Luanda 2 e Interclube 2, Futebol Clube de Luanda 1. Em termos classificativos, eis como estão as coisas. Em primeiro agora, o Iliete de Benguela, 9 pontos. Em segundo, o Petro de Luanda com 7. Em terceiro, 1 de Agosto com 6. Em quarto, o Interclube com 6. Em quinto, o Bravos do Maqui do Moxico ainda com 6. Com 3 pontos, vêm em sexto, o Recreativo do Libolo. Em sétimo, o Desportivo da Huila. E em oitavo, Sagrada Esperança da Lunda Norte. Em nono, o Cabo Escorpo do Palanca com 2. Décimo, o Desportivo da Lunda Sul também com 2. Com 1 ponto. Vêm o Futebol Clube de Luanda, o Recreativo da Cala, o 1 de Maio de Benguela e a Académica do Lobito. Ainda não pontuaram o São Salvador do Zaire e o Futebol Clube de Cabinda. Continuando a falar do Rei Futebol, foi ontem domingo que o estádio Jones Cofuna Mundundo Leno, na cidade do Luena, província do Moxico, passou pelo crivo dos inspetores da FAF, jornalista Gilson Figueiredo.
2: A Comissão de Inspeção da Federação Angolana de Futebol, FAF, trabalhou na tarde deste domingo aqui na cidade de Luena, concretamente no estádio Jonas Cofuna Mundundo Leno, onde avaliou as condições daquele recinto desportivo, condições exigidas pelo órgão reitor no país para albergar as partidas da Liga Unitel Girabala. Souza Garcia, diretor das competições da FAF, diz ter tirado boas imagens e disse que o relatório virá depois de analisar com mais profundidade se o estádio reúne ou não condições.
3: Fizemos a inspeção, tem um procedimento. Utilizamos o procedimento relva, balneário, bancadas e áreas VIP, depois a posterior avaliação daquilo que é a estrutura exterior do próprio estádio. O procedimento padrão é recolha de dados, que é o que fizemos. Temos um período para análise desses dados e depois iremos fazer um relatório daquilo que foi a vistoria realizada aqui no estádio Mundundo Leno. Depois do relatório elaborado, iremos partilhar com o nosso filiado, a APF, e claramente com o clube visado, que é o Clube Bravos do Maqui, com o devido veredito. Por norma, recomendações vêm no relatório de inspeção, não são dadas aqui, mas o que a gente faz, digamos, de maneira oficiosa, são alguns aconselhamentos de coisas que mais nos saltaram à vista. Nós não daremos nenhum parecer positivo ou negativo. Como dissemos, o procedimento é recolher dados, depois elaborar esse relatório, e nesse relatório aí sim vem o veredito, mas claramente podemos aqui partilhar aquilo que foram as observações superficiais daquilo que foi visto. Em termos gerais, gostaríamos de parabenizar o clube pelo tratamento que deram à relva, digamos que está dentro daqueles que são os padrões. Claramente que a perfeição não existe, mas a ideia é caminharmos para ela, não é? Então sugerimos aqui a manutenção regular, o corte regular, para que a mesma esteja em condições. Hoje o formato da nossa competição nacional mudou, não é? Deixou de ser um campeonato normal, passou para ser liga, e como sabem a liga traz outros requisitos, não é? E a questão imagem é de extrema importância, e a imagem passa muito pelo terreno do jogo, e não só a própria segurança dos intervenientes de jogo, os principais intervenientes de jogo, que são os jogadores, e a segurança dos mesmos. Então deixamos isso como, primeiro como parabenizá-los e claramente como uma espécie de aconselhamento para tal. Todas as outras recomendações virão no relatório. Claramente que a parte que mais nos preocupa é a zona de desabou, e pronto, já foi partilhado aqui off the record, não é? Que estão a fazer um trabalho de reconstrução da mesma, e com o timing certo, nós vamos torcer para que nos melhores prazos esteja reconstituída esta zona.
2: Palavras de Souza Garcia, diretor das competições da Federação Angolana de Futebol, FAF, que trabalhou na tarde deste domingo aqui na cidade de Luena, concretamente no estádio Jonas Cofuna Mundundo Leno, onde constatou em loco as condições daquele recinto desportivo, casa de futebol Clube Bravos do Maqui, para jogos da Liga Unitel Girabala e Taça de Angola.
1: O jornalista Gilson Figueiredo, após o crivo, porque passou o estádio Jonas Kufuna Mundundo Leno, na cidade de Luena, província do Muxico. Lá fora, com Randinteca, internacional angolano no banco, Barcelona 2, Rayo Vallecano 1, 26 minutos de jogo cumprido. Benfica marcou agora, Pavlidis 1-0, sob o Estoril Praia em Portugal, com 43 minutos igualmente, Braga 0, vitória de Guimarães do angolano Benny Mukendi 0, na Inglaterra em tempo de intervalo, Aston Villa 0, Arsenal também 0, enquanto que na Itália, também no fecho da Série A do Calcio, 58 minutos de jogo, Atalanta 0, Bolonha também 0.

0: 21 horas em Angola.
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0: O Sínodo Geral da Igreja Presbiteriana de Angola comunica o falecimento do Reverendo Manuel Manuel, ocorrido no dia 26 de agosto por doença. O seu funeral será realizado, ainda de anunciar oportunamente. Catarina da Piedade, Maria da Piedade, Cordeiro da Piedade, João da Piedade, José da Piedade, Domingos da Piedade, Francisco da Piedade, Fernando da Piedade, Oscar da Piedade e demais familiares comunicam o falecimento de Manuel Marques da Piedade, ocorrido por doença. O velório decorre na sua residência no Golfe, na rua da capital, e o funeral será realizado em data a anunciar oportunamente. Luzia António Manuel, Miguel António Congo, Francisco João Manuel, Rosa António Congo, Helena António Congo, Luzia António Congo, Maria João António, Delfina João António, Rita João António e demais familiares comunicam o falecimento de Adriano António Congo, ocorrido em Luanda. O seu funeral realiza-se amanhã às 10 horas no cemitério do Benfica. Áurea Queta, Euclides Queta, Edvalda Queta e demais familiares comunicam o falecimento de Xavier Tomás Queta, ocorrido em Luanda. O seu funeral realiza-se em data anunciar oportunamente. Pinto Timóteo comunica aos seus familiares e amigos em Luanda e no Ija, no município do Bungo, aldeia da Mulemba, o falecimento do seu irmão Carlos Timóteo. O seu funeral será realizado em data anunciar oportunamente. A família Azevedo e Silva comunica com profunda tristeza que os restos mortais de Madalena Agostinho da Silva, também conhecida por Santa, chegarão a Luanda no dia 2 de setembro. Provenientes de Lisboa, o velório terá lugar às 11 horas na centralidade do Quilamba. O funeral realiza-se no dia 3 de setembro às 11 horas e 30 minutos no cemitério do Benfica, antecedido da missa de corpo presente às 9 horas. Luís Batalha Luizinho, Helena Costa, Margarida Batalha, Nelson Batalha, Ana Vieira Lopes, José Batalha e demais familiares comunicam que o funeral de Margarida Batalha, também conhecida por Guida, realiza-se amanhã às 11 horas no cemitério do Alto das Cruzes, antecedido da missa de corpo presente às 9 horas na Igreja de São Paulo, em Luanda. Francisco Constança, Elisângela Constança, Yara Constança, Cláudia Constança e demais familiares comunicam que será rezada a missa de um mês em memória de Lourenço José Constança, mais conhecido por King, na quarta-feira às 18 horas na paróquia da Nossa Senhora da Assunção, no condomínio Girassol, na Diocese de Viana. O Gabinete de Análise, Consultoria e Inquérito da PGR pede a comparência do Sr. Nelson da Conceição Gonçalves André, filho de Pedro Domingos André e de Mariana Gonçalves Pena, natural da província de Luanda, residente no bairro Zango Zero, na Centralidade Vida Pacífica, Zona 2, Bloco 10, prédio número 1, apartamento número 908, utente do terminal telefónico 922-24-22-22, amanhã, 1 de setembro, pelas 10 horas, no primeiro andar do edifício sede da PGR, na Maianga, a fim de ser ouvido em auto de declarações no processo de averiguação preliminar número 99/GACI/26. O Gabinete de Análise, Consultoria e Inquérito da PGR pede a comparência do Sr. Mário Domingos Carlos, filho de Fernando José Carlos e de Maria Paixão Domingos, natural da província de Luanda, residente no bairro Precol, Rua da Violeta, número 50, zona 15, no dia 3 de setembro, pelas 10 horas, no primeiro andar do edifício sede da PGR, na Maianga, a fim de ser ouvido em auto de declarações no processo de averiguação preliminar número 88/GACI/26. A fechar, Nicolau Francisco Patoca, António Patoca, Mária Patoca, Carlos Patoca, genros, noras, sobrinhos, netos, bisnetos, comunicam o falecimento do seu ente querido Lourenço Francisco Patoca, Ocorrido no dia 31 de agosto, o óbito decorre na sua residência na Ilha do Cabo, no setor Lelo. O seu funeral realiza-se em data a anunciar oportunamente. Foram as informações no serviço da Agenda Nacional, às 21 horas.
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0: Ora bem, 21 horas e 5 minutos.
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1: Vinte e uma horas, 8 minutos. Boa noite, Angola e angolanos.

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21 horas, 18 minutos. Boa noite, Angola. Segunda-feira, 31 de agosto do ano de 2026. É, portanto, o último dia do oitavo mês do ano 2026. Boa noite, Angola. Como vocês sabem, a rubrica principal é Médico em Sua Casa. E hoje, para além dos médicos residentes e habituais, vamos ter também o Dr. Luvualo Dongala, dermatologista e especialista, portanto, porque hoje vamos falar sobre a tripanossomíase, doença do sono, portanto, mais uma das doenças tropicais negligenciadas. Assim vai ser o seu Boa Noite Angola, até bem próximo da meia-noite, sabendo que a primeira hora vamos naturalmente falar sobre esta, mais uma doença tropical negligenciada. E depois vamos então abrir linhas para que você mande a sua mensagem, ligue para nós e pergunte para que os médicos que cá estiverem possam ajudá-lo naturalmente. A equipa hoje tem o Hugo Arsénio na técnica e a voz e palavra do Silvio Capoipoi. Vamos à música, daqui a bocado a conversa.

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1: Horas 31 minutos. Obrigado por nos ter em sua casa em mais uma noite. Curiosamente, no último dia do oitavo mês do ano 2026, portanto, 31 de agosto. Agosto, mês 8, e 31, o último dia do mês. Como dizia o Dr. Pedro da Rosa, fomos ensinados na escola: se não souber qual é o mês que tem 31 dias, é só fechar o punho e contar. O topo são todos os meses que têm 31 dias. E a parte baixa é aquela em que os meses têm 30 ou menos dias. Mas hoje não estamos para falar de dias do ano ou dias do mês, mas sim da tripanossomíase, esta doença parasitária causada por protozoários do género Trypanosoma e que podem afetar humanos e também animais. Mas que têm duas formas. Senhores doutores, boa noite e sejam bem-vindos.
2: Boa noite, Silvio Capoepo. Boa noite ao
1: Hugo Arsénio.
2: E também boa noite, doutora Filomena. Temos um convidado hoje, que é o doutor Calixto Dungala, que é dermatologista.
1: Bem, queria ser eu a apresentar, mas faz favor, já agora.
2: Já passo a palavra também. Boa noite,
1: as honras.
3: Muito boa noite, obrigado pelo convite. É uma honra estar aqui, partilhar informações sobre promoção da saúde e, ao mesmo tempo, educação para a saúde.
2: Muito bem.
1: Senhora doutora Filomena da Veiga, boa noite e seja bem-vinda.
4: Vamos dizer boa noite, Silvio Capoepe. Boa noite, doutor Pedro da Rosa. Boa noite ao nosso convidado ilustre que cá está hoje. Agradecemos a sua presença. Obrigado ao nosso...
2: Hugo Arsénio.
4: E um boa noite extensível a todos os nossos ouvintes da Cabine da Alcunene. Os que são fiéis a nós e aqueles que também não são, boa noite.
1: Essa é a última parte, não pode falhar, doutora.
2: É, marca registrada.
1: Bem, meus senhores, esta doença que também é tropical e negligenciada, mas tem duas formas, africana e americana. Comecemos talvez por aí. Porquê africana e americana?
2: Olha, vou passar a mesma palavra para o Dr. Clarice Dungala, porque o Clarice Dungala pertence mesmo no combate e controle da tripanossomíase, não é? Bom, se bem que
3: certo,
2: é uma matéria que nós dominamos.
1: Por favor, Dr. Louvalo. Hoje o senhor vai falar mais do que todos nós.
3: Louvalo Dungala é meu nome. Estou a representar então o Instituto de Combate e Controlo das Trypanosomíases, falo o ICCT, que é um instituto, ou seja, é um órgão superintendido ao Ministério da Saúde, encarregue de definir todas as políticas para o controlo e combate da doença do sono, da Trypanosomíase humana africana. A questão que colocou sobre por que africana, por que americana, na verdade, quando disse muito bem que se trata de uma doença tropical negligenciada, quando estamos a falar de região tropical, estamos a falar de uma região do globo terrestre e que tem climas muito característicos, posso até dizer assim, a grosso modo, aquela zona verde, quando nós olhamos assim um mapa do mundo, vimos aqueles desenhos, toda uma zona verde que está imediatamente acima do Equador e abaixo do Equador, delimitado tanto no hemisfério norte e sul. E, entretanto, existe um grupo de doenças específicas nestas regiões que atuam, ou seja, afetam maioritariamente pessoas que vivem nessas regiões, pessoas que vivem em condições de vulnerabilidade. Vulnerabilidade desde o ponto de vista geográfico, acesso às unidades sanitárias, desde o ponto de vista do habitat, quando estou a falar do habitat, estou a me referir já diretamente do vetor. E a grande particularidade que fez com que fosse denominada Trypanosomíase humana africana é que Esta mesma espécie do Trypanosoma é característico em África, exclusivamente em África. Tem características específicas, esse é o Trypanosoma. Você. Ao passo que o mesmo Trypanosoma com outras características e outras propriedades é, foi, ou seja, foi identificado nas Américas. Por isso já está designada Trypanosoma humana americana ou a doença de Chagas. Mas é, para nós especificamente, quando estamos a falar de região tropical, já sabemos que Angola também tem essa região, mais concretamente as províncias que estão mais ao norte, que estão mais próximo do Equador, falo de Cabinda, Kwanza Norte, Kwanza Sul, Zaire. Entretanto, é essas zonas, ou seja, são essas zonas que nós notamos, ou seja, foram mapeadas como zonas endêmicas à tripanosomias humana africana. Concretamente, fiz referência da Angola. Exato. Mas é claro que existem também os outros países, também fazem fronteira com Angola, que também essa doença existe. Então, a distinção da africana e a americana é mesmo nesse contexto em que a espécie identificada em Angola tem características muito específicas.
1: Então, a tripanosomias, de forma geral ou de modo geral, é para a África e para a América, não para a Europa.
3: Não vamos discriminar desta natureza, porque eu fui claro e cuidadoso quando eu disse é do ponto de vista geográfico, pelas Sim. características naquela região. Como o Equador não passa pela Europa, não, é muito natural.
1: Não, é assim, e o doutor perceba, o leigo aqui sou eu, portanto... vou fazer mesmo este tipo de perguntas para percebermos e para que o ouvinte lá em casa também perceba.
2: Não, vale a pena dizer então que às vezes a doença é importada. Ou seja, nós podemos encontrar em Portugal, podemos encontrar nos Estados Unidos, mas a origem da doença também são casos raros, né? Então, em termos de percentagem, estamos a falar aí de 1-2%. E então, são doenças importadas de África, ou pelo menos quando se fala da doença das Chagas, que é para o continente americano, então vamos encontrar doentes que tenham a origem dessas regiões e que são detectados lá. Naturalmente, esses países têm centros onde se podem detectar doenças tropicais, e nós podemos encontrar isso em Lisboa, por exemplo, em que na dificuldade os doentes vão lá e fazem exames, os exames são, digamos, feitos. Quando se detecta um parasita, como este da doença do sono, é a doença do sono que estamos a falar hoje, então esses doentes são remetidos para esses centros de tratamento de doenças tropicais.
1: Ok. Agora vamos olhar para a forma, não diria, sim, forma de transmissão. Como é que eu, Silvio, passo a ter esta doença do sono? Ou como é que ela me é transmitida?
3: Primeira coisa, são aspectos epidemiológicos. Primeiro, esta doença é transmitida pela picada de um inseto, concretamente a mosca de tsetse.
1: Okay.
3: Uma mosca de tsetse infectada. E esta mosca tem aquelas regiões específicas onde habita, sim, onde já são zonas endêmicas, ou seja, zonas glossinadas, quer dizer, zonas onde existe esta mosca. E como esta mosca tem, para sua vitalidade, para sua sobrevivência, precisa de alimentação, como todos os seres vivos,
1: claro,
3: certo?
1: Claro.
3: Então, ele alimenta-se de sangue, precisa de um ser humano ou um animal em que ele vai picar para se nutrir, para viver. É justamente quando esta mosca vai picar uma pessoa infectada, quer dizer, com a doença do sono, vai ficar contaminada, e quando for picar novamente uma pessoa saudável, então vai transmitir este parasita para essa pessoa saudável. Quer dizer que se o caríssimo Silvio Capuepe for diagnóstico, for, por exemplo, considerado como um caso suspeito da doença do sono, o primeiro inquérito que deve se levantar é saber os aspectos epidemiológicos, de onde esteve nos últimos pode ser até nos últimos 2 anos, as províncias por onde percorreu, e se teve dentro dessas províncias por onde percorreu ou passou, também sofreu, se recorda, ter sido picado. E como essa mosca muitas vezes habita em matas, e afeta mesmo as pessoas que vão passando nessas matas, que frequentam essas matas, através da atividade de cultivo, atividade de pesca nos rios também. E é nesse local onde a pessoa muitas vezes frequenta e são picadas.
1: Doutor, permita-me só. Então, esta mosca não é citadina?
3: Citadina significa...
2: Que vive na cidade.
1: Vive na cidade.
2: Não é da urbe.
1: Não é da urbe.
3: Não está. No, como posso dizer... não é citadina, quer dizer, não vive na cidade. Uma mosca especificamente nessas regiões que nós vamos encontrar na mata, mas entretanto ao ser a pessoa a ser picada é que vai transportar, conforme o doutor Pedro da Rosa disse muito bem, as pessoas é que importam essas doenças fora daquelas regiões do habitat da mosca.
1: Fui para a mata, fui picado.
3: Foi numa zona.
1: Vim para a cidade
3: numa
1: agora.
3: Numa zona já conotada como Exato. Zona onde existe a mosca. Sofreu uma picada por uma mosca já infectada. Também vai correr o risco de adoecer ou ter a doença do sono.
1: Portanto, e agora, eu com a doença do sono vim para a cidade, onde vou encontrar o Dr. Pedro da Rosa, a Dra. Filomena e o Dr. Luvoalo.
3: Com certeza.
1: Eles conseguem, ou seja, eu consigo infectá-los?
3: A partir do momento em que, assim, no ciclo epidemiológico, ou seja, no triângulo epidemiológico, nós olhamos sempre 3 vertentes. De um lado está o vetor, a mosca, do outro lado está o homem, do outro lado está o animal, ou seja, o ambiente onde esse indivíduo está. Portanto, é muito difícil nós dizermos que, enquanto não tiver na região, a mosca vai infectar uma pessoa saudável. É raro isso acontecer.
1: Ok.
3: Porque quem transmite mesmo essa doença é mesmo a mosca picando um indivíduo saudável, passando para um indivíduo doente.
1: Ok.
3: Ou seja, infectado.
1: Principais sinais de identificação de que eu estou infectado ou fui afetado por esta mosca e tenho esta doença comigo?
3: Certo. Conforme eu disse, o primeiro aspecto são os aspectos epidemiológicos, ficou bem claro. E quanto às manifestações clínicas, quando sofre a picada, a primeira manifestação aguda, quer dizer, acontece em menos de 7 dias, logo após, quer dizer, no momento da picada, como por cada de certo acontece, no local da picada forma-se aí uma vermelhidão, uma borbulhazita, que nós chamamos de papulite. É neste local onde foi inoculado, quer dizer, a mosca alimentou-se lá, picou, e durante a alimentação introduziu lá o tripanossoma, quer dizer, os parasitas todos. E a partir dali vão atingir a corrente sanguínea, e como o organismo tem o seu sistema de reconhecimento de corpos estranhos ou micro-organismos estranhos, então começam a surgir as respostas imunológicas. Vão surgindo, então, sequencialmente, quer dizer, de forma progressivamente, sintomas como febre, dor de cabeça, dor nas articulações, dor generalizada, e normalmente é caracterizada como a primeira fase em que este parasita está simplesmente no sangue e na linfa. Posteriormente, inicialmente no sangue, depois vai atingir a linfa, num percurso em que nós classificamos na fase inicial, ou seja, na primeira fase. Esses sintomas são característicos e fazem confundir com qualquer síndrome febril, quer seja paludismo, quer seja dengue, chikungunya, quer dizer, qualquer profissional de saúde, ao avaliar um paciente com esses sinais e sintomas, febre, dor de cabeça persistente, dor no corpo, e que esse paciente faz referência de proveniência dessas zonas endêmicas, deve fazer sempre diagnóstico diferencial, quer dizer, um termo técnico que nós usamos para dizer que esses sinais e sintomas parecem ser doença X, então faz rapidamente esse diagnóstico. Quer dizer, do ponto de vista da atuação, qualquer médico com informações ou qualquer profissional de saúde que está a trabalhar nessas regiões endêmicas, no caso, e não só, que também já ouviu falar da doença do sono, deve ter essas informações para rapidamente despistar. A segunda fase da doença é que
2: doutor,
3: vão surgindo já.
2: E por falar em despistas, bom, nós aqui dizemos sempre no programa que nem toda febre significa paludismo. Isso fica certo. Bem claro, o doutor Dongala mencionou isso. Agora, é preciso, por exemplo, aqueles médicos que vivem nas regiões endémicas devem tocar no doente, palpar. E se encontrar os gânglios, né? Porque essa doença apresenta sempre caroços, né?
5: Okay.
2: No pescoço. Exatamente. Principalmente. Então, um gânglio, um caroço ou íngua no pescoço já começa a fechar o diagnóstico, doutor.
3: Certo.
4: E não só, também recordar que na fase aguda o paciente também pode apresentar, que é a diferença das outras doenças, um inchaço na cara. Geralmente o paciente tem inchaço,
2: tem uma inflamação na face
4: e às vezes também no membros inferior. Okay. Que essa nós consideramos na fase aguda que o paciente tem.
5: Portanto, estes são alguns dos aspectos diferenciais das outras febres.
4: Porque ali onde o médico vai poder, assim, o paludismo não dá inflamação na cara. As outras patologias parasitárias, como dengue, chikungunya, também elas não dão
5: inflamação.
4: Exatamente. Por exemplo, pode-se confundir com a elefantíase, que também dá inflamação no membro inferior, mas ela dá a diferença da elefantíase. É muito diferente a forma da inflamação ou do inchaço que tem o paciente, porque ele tem na face e tem no membro inferior também.
3: É justamente então que após esta, e esta fase aguda pode ser prolongada, por levar por ali um ano, dois anos, a persistência da dor de cabeça, a persistência da febre, faz com que, do ponto de vista microscópico, quer dizer, o parasita multiplicou-se, deixou de existir simplesmente no sangue e na linfa, invadiu também o sistema nervoso central. É ali onde começa as manifestações. Muitas das vezes, por isso a terminologia doença do sono, é que essa doença é detectada já na fase crônica. A pessoa, quando apresenta já sintomatologia como alterações do sistema nervoso central, pode ter

0: É uma doença antiga. Desde a era colonial já existia essa doença em Angola e que já se fazia também a luta contra a doença do sono. Houve uma fase em que houve mesmo muita devastação, segundo os dados históricos. Entretanto, a doença foi controlada. Ficou controlada até por volta de 2023, a altura em que o país registrou apenas 64 casos, contrariamente nos anos anteriores, que estava cerca de 5 mil, 8 mil casos. E em 2024, atenção, estamos a falar pouco mais de 2 anos atrás, o país só teve 10 casos novos da doença do sono. E atualmente, em 2026, só temos 1 caso da doença do sono. Então, essas estratégias todas do controlo, combate, vigilância epidemiológica permitiram de controlar essa doença toda, porque, como posso dizer, por ser uma doença mesmo mortal, fatal, porque toda pessoa aqui, na altura, os que conhecem a história, toda pessoa que era afetada pela doença do sono tinha mais probabilidade de morrer do que sobreviver.
1: Doutor, disse bem que nós em 2026 até agora só registramos 1 caso. Caso para facto para dizer que estamos bem.
0: Estamos,
1: não é? Apesar não, de que está ter controlado. Um caso não é bom. Não é? O melhor mesmo era não ter nenhum. Não é?
2: Já tivemos numa situação dramática. Eu lembro-me que um anterior diretor do Instituto, não é, de Controlo e Combate à Trepanocimiose, falava em cerca de 50% da população angolana em risco de contrair a trepanocimiose. Era assustador, realmente.
3: Claro, então, claro.
2: Uma pessoa experiente a falar assim, quer dizer, ficamos. Era mesmo um alarmismo. Olha, vale lembrar, já que estamos a falar de fatalidade, um cantor dos Negros de Cota Duro disse que faleceu dessa doença, portanto, doença do sono. Só para dizer, então, que a doença realmente é fatal.
1: Doutor, nós aqui temos um lema, e é um lema que eu tive que, de alguma forma, impor, mas impor no bom sentido, não é? Nós falamos muito do tratamento, mas eu digo sempre que prefiro falar da prevenção antes do tratamento. Como é que prevenimos a dengue? A tripanossomias, né? Porque falou de ir ao mato. Falou, sim, de ir ao mato, mas quem trabalha no campo tem de ir ao mato.
0: Exatamente.
1: Não tem como escapar.
0: Outras questões têm a ver também com turismo, né?
1: E, bem, mas
2: eu, ir à caça, por exemplo.
1: Mas eu prefiro ainda olhar para quem faz do campo o seu ganha-pão.
0: Primeiro, este não tem hipótese, olhar, né? Vamos olhar, certo, tem toda a razão, vamos olhar no contexto da doença. É transmitida pela picada da mosca de tsetse. Significa dizer, a primeira forma de prevenir esta doença é evitar a picada.
1: Sim, mas eu estou no campo.
0: Certo.
2: Sim.
0: Significa dizer, ao ir ao campo, já sabe que no campo tem, até porque as populações já sabem que reconhecem a mosca, ao ir no campo e no campo tem aquela mosca, a tua forma de vestir deve facilitar a proteção contra a picada.
1: Okay.
0: Roupas compridas, tapando todas as zonas expostas e uso de repelente. Isso é o fundamental como medida de proteção individual para evitar a picada.
2: Olha, entretanto, não lhe corto só para lembrar um facto, e digo isso porque acredito que o Silvio já foi ao Libolo ver o Libolo jogar.
1: Sim, sim, já sim.
2: Olha, eu ia ao Libolo, eu estava na altura no 4º ano de medicina, estamos a falar aí do ano 2000, 99, e ao Libolo, e naquelas mediações do dono fui picado por uma mosca. Ela pôs, essa mosca, só para dizer que ela, quando pousa, você sacou de ela, não foge. E eu estava dizendo-se que ela picou-me e eu vi que era uma mosca grande e preta. Logo pensei, bom, essa é a mosca do sono. É verdade. Então, baixei, né, para ver o lugar onde ela picou e fez mesmo aquela pápula. Lembro-me que naquela altura estavas mesmo na faculdade a estudar a doença do sono. Eu fiquei em pânico. Então, a primeira coisa que eu fiz quando voltei a Luanda foi procurar o professor, né, que falou da doença e tal. E mostrei a pápula, que na altura estava aí a fase regressiva.

0: Mas ela disse também. É, e eu até matei a mosca, ela levou a mosca. A mosca não foge, ela pôs, ela não foge.
1: Primeiro exemplo, muitos também quando sofrem picada, apanham a mosca e vêm para confirmar se é mosca de tsetse ou não.
0: Sim, era mesmo mosca de tsetse. Mas, então fiquei na expectativa, será que eu vou ficar doente? Fiquei na expectativa e felizmente até hoje estou bem.
1: É a claro doença que é só entra, desculpa,
0: a mosca
1: doença,
0: não estava infectada.
1: Justamente, é como existe o mosquito só vai transmitir o paludismo se estiver infectado. Então na mosca de tsetse também é a mesma coisa, a mosca infectada, ao picar a pessoa saudável também vai transmitir a doença do sono. Okay.
2: O doutor falou de repelente, e
1: falávamos no contexto de prevenção.
2: Sim, falávamos
1: de vamos contexto... prevenção do ponto de vista de proteção individual.
2: Sim.
1: As estratégias de controle mesmo dessas doenças tropicais, causadas por vetor no caso, temos que fazer também a luta antivetorial. Esta luta antivetorial consiste em que, no caso da mosca tsetse, colocação de armadilhas impregnadas. Tem as armadilhas específicas, os estudiosos, né, que estudaram os insetos na parte da entomologia, deram conta que esta mosca tem afinidade à cor preta e azul, tem um sistema de reflexo que atrai. O que significa dizer sempre que estiverem a caminhar nessas regiões, encontrarem assim aquela topografia daquelas armadilhas típicas de cor, do compano vermelho, azul e preta, então serve, essas armadilhas colocadas naquela região servem mesmo para capturar as moscas. Atualmente,
0: a parte alta é branca, não é? Da armadilha.
1: A parte branca é mais ou menos uma rede interna onde a mosca, quando entra, fica presa lá, não consegue sair.
0: Okay.
1: Mas por fora, nós simplesmente vamos ver a parte preta e azul. O grande interesse, quer dizer, no combate para a prevenção, nós temos que combater o insecto, o vetor, no caso, é que coloca-se essas armadilhas. Algumas armadilhas são específicas para captura, para estudos, e as outras são específicas para neutralizar a mosca, quer dizer, matar mesmo a mesma mosca. Atualmente usa-se também as chamadas telas de tin target, que são colocadas também nas margens dos rios, e que basta a 2 km a mosca consegue ter o reflexo daquela cor azul e preta do pano e vai
0: lá diretamente,
1: vai ser atraída e vai lá diretamente ao pancar ali naquela rede ou naquele pano. Então entra em contato com o inseticida, porque são armadilhas impregnadas, e acaba por morrer. Uhum.
2: Portanto, estas são as formas mais habituais de se prevenir contra a luta
1: contra o vetor causador.
2: Agora vamos voltar outra vez para o campo, e desculpa a minha persistência, vamos voltar outra vez para o campo e vamos falar do agricultor, do homem do campo que não conhece, não sabe, não tem repelente.
1: Uhum.
2: Já sabe usar roupas compridas e com luvas e não sei o quê, isto ele consegue. Mas certo, não podendo ele ter repelente.
1: Uhum.
2: Que outras coisas ele pode usar mais para se prevenir ainda assim?
1: Bom, os meios básicos é mesmo isso, usar essas roupas compridas. Na ausência do repelente, existem então as armadilhas, que nós dissemos que são colocadas mesmo nas zonas onde as pessoas cultivam, nas zonas das margens do rio, para combater a mosca.
2: Ok. 21:58, vamos para uma pausa, porque daqui a bocado vamos ter notícias. Quando voltarmos da pausa, vamos então falar do tratamento da tripanossomíase ou a doença do sono. É para mais daqui a bocado.

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1: Vou agora entrevistar o mano que eu aposto que tem bilhete.
2: Ex-Pontabinda recebe nota positiva dos empresários da República Democrática do Congo. Jornal da Hora. Ora, muito boa noite. Voltamos a atualizar as notícias. Os empresários da República Democrática do Congo destacaram a criação de parcerias de negócios ocorridas durante a Expo Cabinda. Os empresários ponderam fazer negócios em território angolano por considerarem o mercado atrativo. Mais dados com Mateus Pinto.
3: Silvestre Limpo, que encabeçava a delegação do Congo Brazzaville, disse sair de Cabinda com sentimento de dever cumprido, uma vez ter reforçado, através da maior feira internacional da província, parcerias com distintas empresas que atuam no mercado local, bem como além fronteiras.
4: Nós havíamos tenido a responder à invitação.
5: Durante nossa estadia aqui, saímos sinceramente com boas impressões. Nós vimos aqui em Cabinda uma grande feira internacional, não foi só econômico, mas também cultural. Para nós que estamos a vir do Congo, é uma experiência que nós temos que acatar. Vamos sair com a esperança que esta feira, próximo ano, vai ser realizada em Ponta
3: Negra. Entretanto, a quarta edição da Expo Cabinda 2026 alcançou um volume de negócios na ordem de 1,3 mil milhões de kwanzas. A informação foi avançada pela governadora provincial de Cabinda, Susana de Abreu, durante a gala de encerramento da Feira Internacional de Cabinda, decorrida no município de Liambo.
6: Foram 385 expositores, dos quais 313 empresas que aceitaram o desafio de apresentar os seus produtos, serviços, projetos e soluções. Foram gerados 449 empregos durante o decurso da Expo.
3: Governadora de Cabinda, Susana de Abreu, na gala de encerramento da Expo Cabinda 2026, refira-se que o momento teve como ponto mais alto a premiação de 15 empresas que participaram na maior montra de negócios da província nas distintas categorias. Cabinda RNA, com Pedro Melo e Mateus Pinto.
2: Ainda sobre a República Democrática do Congo, a epidemia de ébola, cuja propagação é a mais rápida de sempre, ultrapassou os 6 mil casos e contabiliza mais de 2 mil mortos. As autoridades congolesas anunciaram também que mais de 1000 pessoas recuperaram da doença, uma evolução que consideram encorajadora. A epidemia no leste da República Democrática do Congo está a propagar-se em condições extremamente difíceis, alimentada pela insegurança, deslocações de populações, uma greve de profissionais de saúde e intensos movimentos populacionais.
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2: Agora é sobre o basquetebol que vamos falar. A base da seleção nacional, Dimitri Makonda, assinou um contrato por 2 temporadas com o Petro de Luanda. A informação foi avançada nas páginas oficiais do Petro, destacando as valências do jogador de 1,83 metros de altura ao seu plantel. A transferência de Dimitri Makonda marca sua estreia no Campeonato Nacional Sénior Masculino de Basquetebol.

0: mano que eu aposto que tem bilhete. 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Tem bilhete de identidade?
1: Tenho sim bilhete.
0: Seu bilhete já está pronto. O que é que o cidadão faz a seguir?
1: Tem que levantar o bilhete. E levantar.
0: Está sentado?
2: Vai levantar.
0: Por que é que muita gente trata bilhete e não levanta?
3: É mesmo a falta de conhecimento, a falta de informação.
4: Muitos deles vão tratar, depois, como já não é entregue no momento, eles vão-se embora e se calhar esquecem-se.
0: Então, incentiva as pessoas aí em casa a levantar os seus bilhetes. Mora aí.
5: Pessoal, se você tratou bilhete, é para ir levantar.
0: Levanta. O bilhete.
6: Anastra.

0: Dr. Gabriel Riba, mestre em nutrição, PhD em medicina integrativa, saúde e bem-estar. Tenho um bilhete de identidade, porque cuidarem da saúde também passa por estar devidamente identificado, integrado nos serviços essenciais. O bilhete de identidade facilita acesso aos cuidados de saúde, programa de apoio, acompanhamento clínico adequado. Se já tratou o teu BI, vai levantá-lo, por favor. Se ainda não tem, trata já. Meu bilhete, minha identidade. Até já, viva para sempre.
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0: Isto é o Puto Português que levou-nos às 22 horas e 10 minutos e vamos voltar à nossa conversa com os doutores Pedro da Rosa, Filomena da Veiga e também o nosso convidado hoje, doutor Luvoalo Dongala. Doutor, como disse, portanto já olhamos para a prevenção, vamos agora olhar para tratamentos. Como é que tratamos?
1: Antes de olharmos para tratamentos, vamos olhar no diagnóstico.
0: Vai, favor.
1: Certo. Isto porquê? Porque, conforme vimos já no princípio, faz confundir. Todo indivíduo que tem aqueles sinais e sintomas que nós fizemos referência toda, vi proveniente de uma zona endêmica, com aquele quadro epidemiológico todo, é necessário que essa pessoa faça um diagnóstico diferencial. Primeiro é realizar mesmo o teste rápido da doença do sono, acessível ao nível das unidades sanitárias, um teste rápido, simples, de executar esse teste, uma picada zita, faz o teste rápido. Quando esse resultado vem positivo, atenção, é já um caso suspeito. O próximo passo é fazer o diagnóstico microscópico, quer dizer, vão através do microscópio, vão retirar sangue ou linfa, vão com o microscópio observar, ou seja, identificar o parasita. Enquanto não se identificar o parasita, não vamos falar da doença do sono. Só se faz...
0: Ainda é suspeita.
1: Não, deixa de ser já suspeita.
0: Não, até identificar o parasita.
1: Até identificar, certo. E quando não identifica-se o parasita, então não é doença do sono. Uma vez identificado o parasita, quer dizer, é o diagnóstico da doença do sono, aí sim iniciamos com tratamento.
0: O seu tempo de incubação, doutor, em quanto tempo, portanto, este processo que está a explicar, em quanto tempo é identificável?
1: É assim, aquele percurso todo que nós falamos, na primeira fase, fase aguda, segunda fase, fase crônica, quer dizer, o parasita no organismo vai se instalando, vai se multiplicando. E esta etapa da instalação permite com que muitas das vezes, quando fizemos um teste rápido, o parasita, ou seja, a pessoa que teve contato com o parasita, os anticorpos vão reagir, vão Exato. Manifestar, que é Claro. O resultado do teste rápido. E muitas das vezes, nem quer dizer, até para aquelas pessoas que pronto, tiveram contato com o parasita e por qualquer circunstância o parasita desapareceu ou foi eliminado por si só, mas eles vão ter sempre os anticorpos lá presentes. Do outro lado também as pessoas que já tiveram a doença do sono depois de muitos anos, mesmo que fazer esse teste rápido, vai ser reativo, até mais tardar 5 anos vai ter sempre reativo. Por isso a obrigatoriedade de realizar o exame microscópio para confirmação. Então, a partir da confirmação é que vai se definir o tratamento. Está positivo, quer dizer, o teste rápido está positivo, ou seja, o teste serológico está positivo, então faz o teste microscópico para a identificação do parasita com aquelas características todas que o parasita apresenta. E assim chegamos à conclusão de que de facto trata-se de uma da tripanosomias humana africana porque foi encontrado o parasita. Ali sim já tem indicação para o tratamento. Olhando ainda no percurso histórico, tratamento, sinceramente, se tem algum familiar, se tem pessoas que já contaram que tiveram história a doença do sono, vai ver que os antigos tratamentos eram muito traumáticos, porque tinham que fazer internamento, tinham que fazer drogas, quer dizer, quando falar droga, estou a falar fármacos muito fortes e que muitas das vezes também não, as pessoas não resistiam, não só pela doença, mas pelos efeitos colaterais desses medicamentos. Hoje em dia existem os medicamentos mais simples, até facilmente tomáveis, ou seja, pode-se tomar por via oral, são comprimidos e acessível em blister com fácil compressão, fácil interpretação, e que está disponível também sempre que nós temos um caso confirmado, ou seja, um caso novo, então institui-se o tratamento.
0: Ok, está certo. 22 horas 15 minutos. vamos para o consultório médico. Aquele período em que você pode ligar para nós, mandar a sua mensagem, ou seja, pode ligar questionando, ou também pode mandar a sua mensagem questionando sobre algum problema de saúde que você careça de esclarecimento, e aproveitar que, para além dos médicos residentes, hoje também temos o Dr. Luvalo Dongala para nos ajudar. Portanto, o terminal para telefonemas é o 925-38-8000. E para mensagens é o 937-45-91-35. Portanto, estes são os terminais para o qual você pode ligar para nós ou mandar sua mensagem e questionar, e naturalmente que os médicos aqui vão poder responder. Mas antes de fechar, Dr. Pedro da Rosa, Dra. Filomena, hoje estiveram mais do meu lado do que do outro lado.
2: Exatamente.
0: Não querem acrescentar nada aí?
2: Não, eu faria uma pergunta. Aliás, enquanto os ouvintes não ligam mesmo falando pergunta, eu queria fazer uma pergunta ao Dr. Luvalo. Como é que estamos em termos de epidemiologia em relação à tripanossomíase ou à doença do sono em Angola?
1: Quanto à epidemiologia, eu vou dizer com muitos gabaritos. É que a doença do sono está controlada. Esse controle da doença do sono é um esforço muito grande da política do Instituto em colocar equipas de rastreio ativo nas comunidades. Nós sabemos que a abordagem dessas doenças tropicais tem uma abordagem comunitária e tem outra abordagem de gestão do caso, quer dizer, aquele é doente, tratamos o doente. E maioritariamente nessas doenças tropicais, a abordagem mesmo comunitária. Então, o ICCT, dentro das suas atribuições, tem equipas de rastreio móvel, de rastreio ativo nas comunidades, em que são rastreadas todas as populações, quer dizer, realizando despistes.
0: Doutor Dongala, vou só interromper porque já temos um ouvinte em linha. Vamos continuar sobre. Sim, boa noite. Com quem falamos?
3: Boa noite, estavas com a Linda.
0: Não percebemos. Não percebemos. Sim, como é que se chama? Desculpa.
3: Bem-vinda
0: a partir do Igolibank. Sim, bem-vinda. O que é que lhe inquieta? Caiu a chamada da bem-vinda.
2: Ainda estava no Zango.
0: Está a falar a partir do Zango. Não, não caiu nada. Alô, bem-vinda? Já é outro ouvinte. Vamos lá ver. Sim, boa noite.
4: Boa noite.
0: Boa noite, companheiro. Precisa de desligar o seu rádio primeiro, se faz favor. Pode ser? E também caiu a chamada.
2: Opa.
0: Não gostou do alerta, mas infelizmente, se não desligar o seu receptor, não conseguimos falar. Alô, boa noite. Alô, boa noite.
5: Alô.
0: Sim, faz favor. Alô. Com quem temos o prazer de falar e a partir de onde nos fala?
5: Emanuel Augusto, Luanda, município da Manhanga.
0: Amigo Emanuel Augusto, a partir da Manhanga, em Luanda, diga-nos lá o que é que lhe inquieta.
5: Estou com um problema de hepatite B e às vezes eu consumo bebidas alcoólicas. Não sei se é prejudicial ou não. Okay. E outra questão é que o meu pai anda com dor de estômago e já virou gastrite. Não sei qual é. Qual é a medida que tem que tomar para acalmar as dores dele.
0: Ok. Amigo, fique ligado que os médicos vão responder, tá bom?
5: Obrigado.
0: Tá, um abraço, boa noite.
5: Obrigado, bom
0: dia. 22 horas 20 minutos, o nosso primeiro ouvinte, a partir da Manhanga, em Luanda. E já temos mais um em linha. Sim, boa noite. Sim, boa noite. Sim, boa noite. Sim, faz favor, com quem temos o prazer de falar? Não conseguimos ouvir, está a falar muito baixo, amigo.
5: Fala, partido Calimador.
0: Sim, mas não percebemos o nome. Percebemos que fala do Kalemba 2, não percebemos o nome.
5: Sim, mas...
0: Moisés, é isso?
5: Sim.
0: Tá bom, amigo Moisés, o que é que lhe inquieta? Qual é a sua preocupação?
5: Primeiro, a minha mãe, ela tem tido dor de cabeça constante. Uma educação,
0: um
5: tratamento.
0: Ok. É. Dor de cabeça constante, mas acabou por não dizendo mais nada e caiu a linha. Não sei se ainda assim vamos conseguir dar resposta. Penso eu que o doutor Pedro da Rosa queria perguntar alguma coisa ao ouvinte antes da chamada cair.
2: Exato.
0: Alô, boa noite. Sim, boa noite. Alô, boa noite. Está em linha, mas não diz nada. Okay. Caiu mais uma. Mas já vamos com dois, né?
2: Ah,
0: já vamos com dois. Prontos.
2: E manda lá.
0: Vamos atender mais este. Sim, boa noite. Alô, boa noite.
4: Alô, sim, boa noite.
0: Faz favor, com quem falamos e a partir de onde nos fala?
4: Fala com o jovem Amandio Tichan, a partir da província do Bié, município do Quito, aldeia de Capata.
0: José Mande, é isso?
4: Amandio Tichan.
0: Amandio Tichan. Ok, amigo Amandio, o que é que quer perguntar, o que é que quer saber?
4: Sim. O que eu quero perguntar ao Dr. Pedro da Rosa é, será que qualquer dor de estômago é gastrite? Esta é a primeira pergunta e porque tenho meu pai que também se queixa de dor de estômago já faz tempo e quero perguntar se qualquer dor de estômago é gastrite e se é, qual é o tipo de medicamento que ele pode comprar para
0: okay.
4: Para esse ator passar.
0: Tá bem. E a segunda questão é?
4: A segunda questão é se é gastrite ou não. Quero saber o tipo de medicamento que ele vai seguir para essa dor passar.
0: Há quanto tempo o seu pai tem esta dor de estômago?
4: Já vai há 3 meses.
0: Há 3 meses. É constante, sim. Nunca passa.
4: Nunca passa, qualquer tipo de comida que ele prova, sempre se queixa dessa dor.
0: E já foi ao médico?
4: Não, ainda nunca foi.
0: Tá bem. Fique ligado que os doutores depois vão deixar o conselho, tá bom?
4: Sim.
0: Tá, um abraço, boa noite. 22:24, boa noite Angola, o médico está em sua casa para o consultório. Sim, boa noite. Então, sim, boa noite.
6: Boa noite, sim.
0: Faz favor, com quem falamos e a partir de onde nos fala?
6: Falas com o senhor Carlos Bongo, a partir da província do Kwanza Sul, município de Sondo.
0: Sim, amigo Carlos, diga-nos lá o que é que lhe inquieta.
6: Que me inquieta na doença de Sondo. Já está comigo há bastante tempo. Cerca de 5 anos. Já fiz consulta nos hospitais de Sondo e sempre dá negativo. Já fiz vários tipos de consultas com referente ao sono e dá negativo.
0: Ok, está bem. Olha, você tem sorte, porque hoje temos em estúdio o mesmo especialista, então fique ligado que conselhos não vão faltar, tá bom?
6: Ok, muito obrigado.
0: Um abraço, boa noite.
6: Juntos.
0: Tá, tchau. Tchauzinho. Portanto, as mensagens também vão chegando. E como sempre fazemos, vamos responder primeiro aos telefonemas e depois então às mensagens. 22:25. Vamos lá ver. É, as mensagens já temos bué. Os telefonemas, estes vão chegando a conta gota, mas vão chegando. Vão chegando. Parece ter aqui o telefone, chama, não chama, não chama.
2: Nós já tivemos 4.
7: Já estamos com 4.
8: Estamos na quinta.
2: E o Carlos. Vamos ver quem é o.
7: Vamos ver quem será o quinto. Alô, boa noite. Sim, boa noite. Está sim, boa noite.
9: Sim, boa noite.
7: Com quem falamos, faz favor?
9: Pronto, fala com André Bueque, a partir da província do Mochico.
7: André Bueque, a partir do Mochico, é isso?
9: Da província do Mochico.
7: Faz favor, companheiro. Faça, pergunte.
9: Pronto, a minha questão é a seguinte. Principalmente tem a ver com o meu pai.
7: Sim.
9: Já há bastante tempo temos lutado com o problema de cárie dental. Quase os dentes já não já terminaram na boca. Já, quando ele sente uma pequena dor, a tendência é recorrer ao hospital para sacar os mesmos. Não sei se há uma outra forma de como proteger-se contra esta situação.
7: Ok. Quantos anos tem o papá?
9: Já há 68 anos.
7: Quanto?
9: 68.
7: Sim. Ok, está certo, está bem. Fique ligado que os doutores vão ajudar, está bom? Vão procurar ajudar o máximo que podem, sim? Tá, um abraço, boa noite. É, 22 horas e 27 minutos, já estivemos na Lunda Norte, no Mochico, no Kwanza Sul e em Luanda, certo?
2: Doutores. Exatamente.
7: De onde vem o próximo ouvinte? Boa noite. Sim, boa noite.
10: Alô, boa noite.
7: Faz favor, nome e de onde fala?
10: Falas para Luís Domingos.
7: Luís Domingos, a partir de onde?
10: A partir de Luanda, Gacuá, município de Gacuá.
7: Ok, amigo Luís Domingos, o que é que lhe inquieta?
10: O que me inquieta, senhor jornalista, eu tenho um dor de cabeça constante e dor de coluna.
7: Constantes dor de cabeça e dor de coluna, certo?
10: Certo. Sim.
7: Doutores, querem questionar alguma coisa antes do...
2: E, o que é que faz, Luís? Qual é o seu trabalho?
10: Fazer trabalho de segurança. Há bastante
8: tempo. Fica muito tempo em pé.
2: Fica muito tempo em pé, não é?
8: Uhum.
7: Fazia ou continua a fazer, Luís?
10: Não, de momento, quando eu aqui, estou doente, não estou mais fazendo esse tipo de trabalho.
7: Ok, está bem. Tá bem. Fique mesmo ligado, não desligue o rádio que os médicos vão responder, vão ajudar, tá bom? Tá, um abraço, boa noite. 22 horas 28 minutos, quase 29, já estamos em 6 ou 7 ouvintes, doutor.
8: 7.
7: Já estamos em 7. Portanto, faltam mais 3.
8: Este é o sétimo que vamos atender.
7: Portanto, faltam mais 3, vamos para o oitavo. Sim, boa noite. Sim, boa noite.
11: Boa noite.
7: Com quem temos o prazer de falar?
11: João da Fonseca, partir da província de Kwanza Sul, município de Sumbe.
7: Amigo João, diga-nos lá o que é que lhe inquieta.
11: Eu tenho duas questões a fazer.
7: Faz favor.
11: A primeira vai para o doutor Luvoano. Queria saber se quem na verdade é infectado, a mosca ou o ser humano que infecta a mosca para a mosca infectar outras pessoas. Então a mosca que é infectada depois vai infectar as pessoas.
8: Como é que é o ciclo?
7: Okay.
11: A minha segunda questão, eu apresentei já 2 semanas atrás. É que depois de eu ter feito a primeira dose da Covid-19, tenho muitos problemas com o sistema respiratório. Quer dizer, tenho gripes constantes. De 2 em 2 semanas estou engripado. Basta uma poeira zica, eu já fico constipado. Gostaria de saber se há uma receita, um medicamento que eu possa adotar, que quando vou aos hospitais, eu fico com quase sempre a mesma coisa que não faz efeito.
7: Ok. Está bem, amigo.
11: Okay.
7: Um abraço, boa noite. Não desliga o seu rádio para obter as respostas, está bom?
11: Tá
7: certo, boa noite. 22 horas e 30 minutos, faltam mais 2 telefonemas e depois fechamos O nono já está em linha. Boa noite.
8: Está em linha o oitavo.
2: Oitavo.
7: Boa noite, faz favor. Com quem falamos?
12: Ribeiro da Cunha.
7: Ribeiro da Cunha, é isso?
12: Ribeiro Jacob.
7: Sim, Ribeiro Jacob. Fala-nos a partir da onde?
12: Mochego.
7: Ok. Amigo Ribeiro, sim, se faz favor. Diga-nos lá o que é que quer saber.
12: Eu estou com a minha esposa em 2020. É 2002. Sim, agora, sempre ela nunca passou meses ficar bem. Abre perna, tração e tração, fica a perder, assim, não consigo respirar muito. A coisa está negociante. Já fiz consultas, sempre não deu certo.
2: Mas de concreto ela tem o quê? Problemas na respiração? É isso?
12: Mas ela é exemplo assim de gente, ou de trabalho forçado, perde respiração.
2: Quando faz o quê? Não entendi.
12: Um trabalho forçado, ou mesmo assim no meio de gente, ou falar comigo, ela já fica.
2: Ah, quando faz um esforço, é isso?
12: Sim. Ele sempre o coração já fica mesmo, aqui fica lá respirar mesmo, tem que calar ou sair do sítio de estranho com as outras. E não come bem.
2: Ok. E qual é a idade da sua esposa?
12: Ela tem assim 40. Ah, ok. 40 anos.
2: Tá bem. Tem mais alguma questão?
12: Não, de momento era isso.
7: Tá certo, amigo? Então fique ligado que os doutores vão responder, tá certo? Tá, boa noite, um abraço e obrigado por ter ligado. Agora sim, faltam dois ouvintes.
8: Sim, agora sim. Vamos pela nona pergunta.
7: Tá bem, doutora Filomena, tá
8: meu
7: bem.
8: Meu Deus.
7: E o nono já está em linha. Boa noite. Sim, boa noite.
13: Boa noite.
7: Faz favor, com quem temos o prazer de falar e a partir de onde nos fala?
13: Tenho o prazer de falar com Kanda Maloide.
7: Kanda?
13: Lambulo, Lunda Norte.
7: Ok. E o nome é?
13: Kanda Maloide.
7: Kanda Maloide, está bem. Faz favor, o que é que lhe inquieta?
13: É preocupante. Praticamente a minha esposa era feito consulta em alguns dos hospitais lá em Luanda. E foi acusada de H. pylori. Agora, questiona-se, como é que é adquirido este H. pylori e como pode ser combatido?
7: Ok. Mais alguma questão?
13: Não, é só apenas esta. Como é que é adquirido e como é que pode ser combatido?
7: Tá bem. Fique ligado que os doutores vão voltar a falar sobre isso, que já foi tema neste mesmo espaço, tá bom?
13: Tá bem.
7: Um abraço, boa noite. 22 horas 34 minutos, agora sim vamos para o último ouvinte. Quando o telefone tocar, este será o último ouvinte. E já tocou. Boa noite. Sim, boa noite.
14: Boa noite, sim.
7: Faz favor, com quem temos o prazer de falar.
14: Boa noite, doutor.
7: Tente desligar o seu rádio, se faz favor.
14: Está desligado.
7: Ok. Agora diga-nos o seu nome e de onde nos fala, se faz favor.
14: Eu sou José Domingos, a partir do Quando Sul.
7: Ok. Amigo José Domingos, sim. O que é que lhe inquieta?
14: A minha situação. Teve acidente há 1 ano e 5 meses. Fraturou o membro inferior de tíbia e o perone. Então. Até aqui, sempre às noites da quentura, e gostaria uma ajuda do doutor.
7: Ok. Mais alguma questão?
14: Não, não.
7: Ok, está certo. Sim. Então fique ligado que daqui a bocado vamos responder, sim?
2: Zé, há quanto tempo é que fraturou? Só para repetir.
14: Já há 1 ano e 5 meses, sempre faço revisão, o doutor me dá só comprimidos, que sempre a quentura não para, dá picadeira mesmo.
2: Ok, na perna mesmo, né?
14: Na perna mesmo, ele me disse, os ossos estão mal consolidados porque não houve cirurgia.
2: Mas consegue andar?
14: Apoia normalmente só no chão, mas muito não.
2: Ok, tá bem.
7: Tá certo. Fique ligado que daqui a bocado os médicos vão responder e tentar ajudar, tá bom?
14: Obrigado.
7: Um abraço. São 22:36, daqui a bocado as respostas, mas antes vamos para o espaço publicitário.
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20: Boa noite, Angola.
21: Boa noite, Angola.
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7: 22:40, doutor Pedro da Rosa, doutora Filomena, doutor Luvoalo, se faz favor, vamos atender primeiro aos nossos ouvintes que ligaram e depois vamos olhar para as mensagens escritas.
2: Exatamente. Então, vamos começar com o Manuel Augusto. Ele ligou-nos aqui de Luanda, no bairro da Maianga, no município da Maianga. Ele afirma ter uma hepatite, mas está indeciso se realmente pode continuar a beber ou tomar bebidas alcoólicas. Pronto. um indivíduo com hepatite, de certeza que é portador, tem, não disse que tipo de hepatite é, mas presume-se que seja dessas comuns, né, hepatite B. E então quero saber se pode consumir ou deve consumir bebidas alcoólicas. Doutora Filomena, o que dizer aqui ao Manuel Augusto?
1: Olha, é importante saber como está o estado dessa hepatite de ponto de partida, para saber se o vírus está ativo ou não, como é que está a carga. Então é importante fazer exames para então detectar como é que está. Após isso, se estiver inativo, ele pode até fazer uso de bebidas alcoólicas, porém com moderação no quesito, como nós vamos assim dizer, por exemplo, vai tomar só um copo de vinho e mais nada.
2: Se exagerar,
1: vai ter consequências e consequências não boas. Então, procura ter uma alimentação boa. Acorda que o fígado é um dos órgãos que tem a importância da fábrica de transformar tudo que entra pelo nosso organismo ou que passa pelo nosso organismo, inclusive as patologias. E é importante que ele esteja bem. Alimentar-se bem. Fazer exercícios. Ter uma vida mais regrada. É a melhor forma. E o exercício é a chave de tudo. Podemos assim dizer, de ponto de partida.
2: Muito bem.
1: Doutor Louvado, gostaria de acrescentar alguma coisa?
2: Isso
1: é importante. Nós temos aqui a pergunta.
3: Certo. Vamos olhar. Uhum. Às vezes, quando as pessoas dizem que consomem algo, temos que olhar também o que tem a ver com a quantidade de algo que essa pessoa começa. Vai aconselhar, pode beber um copo, depois virar mais outro no ambiente que não se bebe um copo, vai se deixar levar, vai o segundo copo, terceiro e por aí fora. Atenção, porque ele já tem uma doença diagnosticada, já está com hepatite. E o álcool? Nós já sabemos que o álcool atua, metabolismo, aquelas reações todas
1: no fígado. Assim mesmo.
3: Se ele já tem um fígado doente, acrescentando mais álcool, só está a potencializar a evolução da hepatite dele. O correto mesmo é aconselhar.
1: Abster-se.
3: Exatamente.
1: É que os pacientes têm encaixado que a vida não tem muito sentido sem... Há muita coisa que hoje passa ou que acontece nos dias e que há muita coisa que já, às vezes, para desanuviar, a vida pesada que leva. Eu concordo consigo, mas é como se diz, como eu digo, por isso é que eu dei já a medida aqui. Mas o doutor...
3: Ela não vai cumprir.
1: Então...
2: É o álcool...
3: Conhecemos.
2: Eu já não quero
3: parar. Sim, exatamente. Ele vai entrar num ciclo e vai depois...
1: Então o conselho que ficou mesmo, como não vai ter medida ou nem moderação...
2: Então é melhor não,
1: assim,
2: não
1: se tentar. Tiver responsabilidade, recorda que a sua vida está... O poder da sua vida está na sua mão.
2: Abstinência total.
1: Exatamente, senão...
2: Olha, e por falar em conselho, que conselhos é que damos ao Moisés que tem a mãe com dor de cabeça constante? É causa de dor de cabeça, deve ser uma senhora de meia idade ou mesmo já idosa, pode ser que sim, e está sempre com dor de cabeça.
1: Assim, dor de cabeça pode ser sintoma de qualquer patologia, principalmente a hipertensão arterial. Recordar que ele dá sempre dor de cabeça. Assim, de ponto de partida, o que nós vamos aconselhar é que é uma dor de cabeça que já é persistente. Então, o que aconselhamos é fazer uma consulta de medicina interna para então ter uma avaliação mais profunda, precisa e concisa, e alguns exames que vão descartar a possibilidade de outros diagnósticos. Então, recordar que medir a tensão arterial é fundamental para então começar já a descartar essa possibilidade.
2: Ok. Porque pode significar realmente coisas muito preocupantes. O Amândio Chicai ligou-nos do Quito, no Bié. Ele quer saber se qualquer dor do estômago já significa uma gastrite. Isto porque eu tenho um pai com um problema no estômago E quero saber também que medicamentos é que podemos oferecer para que essa dor do estômago realmente desapareça. Bom, o estômago é um órgão e qualquer ação contra o estômago pode provocar dor. A gastrite é apenas uma inflamação, não é? A inflamação da parte interna do estômago, que é a mais comum, então é que nós chamamos de gastrite. Mas também há outras patologias ligadas a esse estômago, como por exemplo os tumores, não é? As lesões provocadas por trauma, que depois constantemente vão provocando dores, então podem resultar realmente em dor, e dependendo da zona. Por exemplo, numa gastrite nós temos, a dor é mais comum na boca, chamada boca do estômago, e no epigastro, mas também a dor pode ser num outro lugar do estômago, não é? Lembrar que existem doenças infecciosas, por exemplo, que levam até à perfuração do estômago. Nos últimos tempos estamos a ter muitos casos de perfuração gástrica ou perfuração do estômago por infecção. E então, numa situação de dor do estômago, atenção, procure mesmo um médico. Uma situação de dor aqui na parte mais alta do abdômen, procura mesmo um médico, porque estamos a ter muitos jovens com perfuração gástrica, quer dizer, o estômago perfura, e se não for operado de forma rápida e imediata, então pode ser realmente fatal. E agora, em relação aos medicamentos, não vamos dizer qual é o medicamento, porque é preciso mesmo procurar o médico. O médico vai fazer o diagnóstico, existem, o médico vai observar, vai ter a certeza do que se está a passar, vai pedir até exames como ecografia, pode fazer uma endoscopia se for necessário, portanto aquele tubo que se põe na boca, para visualizar a parte interna do estômago e assim definir. Portanto, cada doença tem o seu medicamento adequado. Olha, vamos assumir o encontro do Carlos. Ele diz que tem doença do sono, isso é para o doutor Lovoalo. Já fez várias consultas, vários exames, sempre negativos, mas ele diz que tem doença do sono.
3: É isso. Na verdade, o que ele está a querer transmitir, quer dizer, tem sintomas, ou seja, tem alteração da sonolência. Como tem esse sinal, ou seja, esse sintoma, não podemos a priori classificá-lo como doente do sono, ou seja, tem doença do sono, até porque ele próprio disse que já fez vários testes da doença do sono. Isto dá um sempre negativo. E ali já vem os diagnósticos diferencial. Paciente com distúrbio da sonolência, com persiste, com já fez o despiste da doença do sono, até porque está mesmo numa zona endêmica, atenção, está no Kwanza Sul, zona endêmica. E a persistência da sonolência ou da insônia, só que ele não especificou qual é o sintoma concretamente, deve ser investigada também noutra vertente de patologias de medicina interna, no sentido de que ele deve persistir, sim senhora, já que foi despistada a doença do sono, deve continuar a investigar através da medicina interna, mesmo neurologia, a causa dessa alteração, desse distúrbio do sono que ele tem.
2: Exatamente. Ok, então está com um distúrbio do sono e não doença do sono.
3: Certamente.
2: Bom, o André Buenque ligou-nos do Mochico e diz que o seu pai tem cárie dentária. O pai está com 68 anos e quer saber, pronto, sempre que tem essa dor vai para o médico faz logo a extração, e ele quer saber se está uma alternativa para não se chegar à extração

0: acordar que o mais importante é lavar os dentes de manhã e antes de deitar, porque não devemos dormir com resíduos na boca ou nos dentes, ou vamos esclarecer, restos alimentares. Então, não, assim que terminamos de jantar, que já vamos para a cama, antes devemos lavar a boca. Se fizermos isso, lavar os dentes ou escovar os dentes, o senhor vai ver que a vida do seu pai vai melhorar consideravelmente.
1: Deixa-me reforçar aqui na questão da cárie dentária. Ele se vai ao médico e acabam por extrair, é porque ele vai numa fase em que a cárie já não tem outra forma de tratamento.
2: Exatamente.
1: Então, o conselho é ir regularmente ao médico, ou seja, ao estomatologista ou dentista, sempre, ou mesmo que não tiver nenhuma sintomatologia, independentemente de ter sintoma ou não, deve ter o hábito também de controlar regularmente a sua higiene bucal.
2: Que lhe pode dar a possibilidade de fazer uma restauração.
1: Exatamente, diagnosticar precocemente e restaurar.
2: Exatamente. Olha, o Luís Domingos ligou-nos de Cacoaco. Ele diz que tem dor de cabeça constante e também uma dor que está na região da coluna. Coluna lombar, provavelmente. Bom, é um indivíduo que trabalha com proteção física, ou trabalhou, pelo menos, e que ficava muito tempo em pé. Então, essa dor, pronto, é recorrente, essa dor de cabeça e também da coluna lombar. Não nos disse a idade, mas o que é que podemos pensar assim para dizer ao senhor Luís Domingos?
0: Vamos dizer que dor na coluna é muito comum por causa da profissão na qual ele realiza. Acordar que ficar em pé por várias horas, que é o que acontece com o profissional que faz a segurança de um determinado local, tende a ter como consequências lombalgia, né? Ou, como se diz, hérnia
2: de disco.
0: De disco, né? Um desgaste do nosso disco intervertebrado e acaba então causando dor, desconforto, principalmente na hora de fazer baixar, levantar, e associado a isso. Então, nesse sentido, o que vamos fazer é o senhor deve fazer uma consulta o quanto antes, uma consulta de clínica geral, pode fazer, ou de preferência, como já tem um diagnóstico, pode fazer uma consulta de ortopedia, que é muito importante, que o médico vai fazer determinadas análises e não só, vai fazer, indicar exames de imagem para então ver a possibilidade se tem e recomendar um tratamento adequado para então ter melhoria satisfatória em relação a esta prática. Recordar que fazer exercícios de impacto não é favorável para o senhor, não deve fazer. Deve fazer o máximo caminhadas.
2: Portanto, não deve saltar, não é? Os saltos fazem mal.
0: Exatamente.
2: Ok. Bom, então vamos para o João da Fonseca, ele ligou-nos do Sumbe. Quer saber, pronto, quem na verdade, segundo ele, quer saber na verdade quem é que infeta quem? É a mosca ou o homem?
0: Doutor
1: Vulvoar. Faz-me recordar aquela pergunta que sempre crescemos ouvindo, entre o ovo e a galinha, quem vem primeiro?
2: Quem nasceu primeiro. Exatamente.
1: Bom, na verdade é uma pergunta muito pertinente e temos o cuidado de dizer, se existe a doença é porque existiu alguém com infectado.
2: O primeiro indivíduo.
1: O primeiro indivíduo ficou infectado. A mosca aí só serve como vetor, quer dizer, só vai picar a pessoa doente e quando for picar a pessoa saudável, então vai transmitir esse parasita. Então, okay, aqui subentende-se que primeiro tem um reservatório onde a mosca vai tirar o parasita para depositar no doente. Então, vamos assumir que primeiramente o reservatório pode ser mesmo o homem doente ou o outro
2: ou
1: animal.
2: Um animal, certo? Uma vaca, enfim. Os animais domésticos também transmitem. Olha, eu concordo com o Dr. Luvoalo, porque, na verdade, a mosca é apenas vítima. Por quê? Porque a mosca alimenta-se de sangue, ela é hematófaga, precisa de sangue. Ao tentar alimentar-se,

0: Certo. Cruza com alguém que tem sangue infectado e ela também infecta. Sim. Mas ela vai voltar a picar, porque é a forma dela se alimentar. Sim. Vai picar depois uma pessoa saudável, pronto, já está. Serviu de vetor. Bom, e também ele diz que depois da Covid passou a ter problemas respiratórios. Terá sido da vacina, terá sido que da Covid que ele apanhou. Aliás, quase todos nós tivemos, independentemente da doença se ter manifestado ou não. Mas ele agora tem uma rinite alérgica. Enfim, o que é que ele tem? Será de uma das consequências da Covid? Pode ser que sim, pode ser que não. Pode ser apenas uma coincidência, a partir dali ele cruzou com algum alergênio que depois começou a causar essa alergia. Mas o conselho aqui que damos mesmo e deixamos para o senhor Fonseca procurar um pneumologista, portanto, ou um alergologista. Pode começar com um alergologista, portanto, os médicos relacionados à alergia, não é que vale fazer uma boa consulta, uma boa avaliação. E se efetivamente tiver problemas já nos pulmões, então um pneumologista também lhe pode ajudar. Mas começar por um médico de alergias para o ajudar. O Ribeiro Jacob ligou-nos do Moxico. Ele está com uma esposa já desde 2002. E a esposa é daquela pessoa que o mínimo esforço que fizer, o coração bate rápido e às vezes mesmo perde a respiração. Portanto, ela tem dispneia de esforço. E aqui falamos de esforço, não até às vezes falar um pouco alto, ela começa logo a ter problemas respiratórios. Que conselhos é que podemos dar à esposa do Sr. Jacob? Doutora Filomena. É um problema preocupante, portanto, aqui estamos a falar de cansaço fácil, né, para mínimos e médios esforços, né, terá algum problema cardíaco, provavelmente.
1: Sim, provavelmente, recordar que também pode estar associado, sim, também podemos fazer exames para, então, fazer uma consulta para descartar. Também podemos fazer num perfil de ferro, que é para, então, porque às vezes quando temos um caso de anemia, também o indivíduo sente-se uma fadiga, um cansaço, uma falta de ânimo para fazer muita coisa. E também quando temos as vitaminas também diminuídas, principalmente a vitamina D. A vitamina D é um hormônio que participa em muitos, vamos assim dizer, ele participa em muitos, vamos assim, transações do metabolismo de outras estruturas. Então ele precisa de ter a vitamina D alta. Então, nesse sentido, eu sugeria que fizesse uma consulta visando todos esses aspectos, visando os minerais, visando as vitaminas e também o perfil de ferro e doenças cardiovasculares.
0: Ok, um raio-x do tórax. Exatamente. Para ver se tem o coração dilatado. Quem sabe até fazer um eletrocardiograma, mesmo lá no Chico, pode-se fazer para ver como é que está o ritmo cardíaco e, enfim, a função elétrica do coração. Pode ser que por ali se descubra, então, e veja que às vezes pode ser mesmo um problema sério para a correção cirúrgica. Portanto, a começar mesmo ali do Hospital Central de Luena, então, fazer um bom diagnóstico e, se necessário, transferir-se o caso aqui para o cardeal o Dom Alexandre Nascimento, o nosso hospital especializado em doenças do coração e dos pulmões, naturalmente. Candameloide, estamos a terminar, não vamos deixar esse caso para depois do informativo, às 23 horas. Então, depois vamos reler a resposta do, aliás, vamos dar a resposta à pergunta do candameloide que nos ligou do Dundo.
2: Exatamente, 22 horas e 59 minutos, portanto, do outro lado temos mais um ouvinte que ligou para atender, é isso, doutor? Para
0: sim, responder? Vamos ter mais três, agora vamos estamos ter, em cima do okay. Informativo, então vamos...
2: Tá. Vamos ter mais três telefonemas por responder e depois então olhar para as 10 mensagens que também recebemos. 22 horas e 59 minutos, daqui a bocado o Paulo Matias vem daí com as notícias, a hora 23.
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2: Angola, boa noite, são 23 horas. É hora de notícias e é com Paulo Matias.

0: pescas registram um crescimento na captura de pescado em Angola.
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0: Ora, muito boa noite. Voltamos a atualizar as notícias. O setor das pescas registra resultados positivos na captura de pescado em Angola. Os primeiros 6 meses deste ano foram capturadas mais de 600 mil toneladas de pescado nos mares nacionais por embarcações licenciadas pelo Ministério das Pescas e dos Recursos Marinhos. Segundo o Ministério, os números representam um resultado significativo para o setor e podem contribuir para o reforço da oferta no mercado nacional, bem como para a sustentabilidade das famílias que dependem direta ou indiretamente da atividade pesqueira. Vamos ouvir o Bartinho Xing.
2: A captura do pescado permitida ao longo do ano de 2026 no ramo industrial no território nacional está cotada acima das 600 mil toneladas, um número significativo para a economia sustentável do país. Estes dados apresentados esta segunda-feira no lançamento da Conferência Internacional sobre Pesca e Aquicultura Sustentável mostram os reais projetos a curto e longo prazo do Ministério das Pescas e Recursos Marinhos, que olha para a inovação, proteção, produção e prosperidade. A proteção dos mares e seus recursos é prioridade da instituição e parceiros, de acordo com a Diretora Nacional das Pescas e Sal, Fátima Delicado.
3: Nós, para 2026, estamos a falar aí 270 mil toneladas, isto para pesca industrial e semi-industrial. Em produção geral, em termos de pesca, 500 mil toneladas, 550, 600, isto em termos de produção nacional.
2: A soberania de Angola passa necessariamente no cuidado que se tem com as fontes de rendimento existentes no território nacional, é o que explica a Ministra das Pescas e Recursos Marinhos, Carmen dos Santos.
4: Quando a ciência recolhe dados, quando a fiscalização protege as águas e quando uma comunidade espera que o recurso de hoje permaneça amanhã. Por este futuro de Angola que nós aqui estamos. O mar, os rios, as lagoas, as salinas, os ecossistemas aquáticos constituem fontes de alimento e soberania.
2: Ministra das Pescas e Recursos Marinhos, Carmen dos Santos, lançado os objetivos da Conferência Internacional sobre Pesca e Aquicultura Sustentável a ter lugar em outubro deste ano.
0: Conferência Internacional sobre Pesca e Aquicultura Sustentável vai reunir em outubro deste ano especialistas de vários países em Angola. O Ministério de Relações Exteriores, ou seja, o Ministro de Relações Exteriores, Teto António, já se encontra em Belgrado, capital da Sérvia, onde chegou no princípio da noite desta segunda-feira, em representação do Presidente da República, João Lourenço. Teto António participa na cerimónia que assinala os 65 anos da Conferência dos Países Não Aliados, realizada em Belgrado em setembro de 1961. O encontro reúne representantes de vários países para assinalar o percurso histórico do movimento dos não aliados e abordar questões da atualidade internacional. Vamos ao encontro do jornalista Miguel Pacheco, que está em Belgrado, capital da Sérvia. Viva Pacheco!
5: Esta terça-feira está reservada para a cerimónia oficial solene, com discursos a serem proferidos pelo Presidente da República da Sérvia na qualidade de anfitrião. Seguir-se-á depois o discurso da Vice-Presidente da República do Uganda, Jéssica Alupo, que é a presidente do Movimento dos Não Alinhados, para depois ser exibido um filme de aproximadamente 15 minutos sobre o Movimento dos Não Alinhados, baseados nas reuniões de Belgrado. Ainda de acordo ao programa das comemorações dos 65 anos da Conferência dos Países Não Aliados, o período da tarde está reservado para a exibição de um curto filme sobre o título O Mundo na Sérvia. Será igualmente na cerimónia abordada o programa de bolsas de estudos e os presentes tomarão ainda contacto com informações sobre a Expo 2027 Belgrado por intermédio de uma curta-metragem. Para a Rádio Nacional de Angola, os cumprimentos do Miguel Pacheco.
0: Era o Miguel Pacheco que está a acompanhar o ministro Teto António, que representa João Lourenço, em cerimónia dos 65 anos do Movimento dos Não Alinhados.
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0: E é por aí que seguimos. A equipa técnica do primeiro de agosto aborda hoje, ou seja, abordou hoje, os dois compromissos da semana em uma conferência de imprensa numa das salas do estádio França Andalo, com destaque para os jogos diante do Interclube e do Grêmio Mamba da Eswatina. Da atualidade internacional, o Papa Leão XIV vai enviar ajuda económica às Cáritas Nepal para atender as necessidades mais urgentes da população afetada pela enxurrada de quarta-feira no norte daquele país. Ajuda económica através do Dicastério para o Serviço de Caridade e com o acordo da Nunciatura Apostólica é para já um primeiro apoio e servirá para assistência imediata de alimentos a bens de primeira necessidade, além do reforço de albergues para desalojados.
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6: 23 horas 6 minutos.
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2: Boa noite, Angola.
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0: 23 horas, 14 minutos, quase, já aqui estamos para a segunda e última parte, ou seja, para a terceira e última parte do nosso Boa Noite Angola, médico em sua casa. Dr. Pedro da Rosa, temos ainda mais três questões por responder e depois vamos para as mensagens.
1: Exatamente. O ouvinte a seguir que nos escreveu é o Ribeiro Jacob, como já estávamos a dizer. Ele ligou-nos do Moxico. Não, isso já respondemos, já desde 2002 que está com a esposa. Sim, sim. E que tem problema no coração, que já dissemos que até mesmo marcar uma consulta, começando de clínica geral, se o médico de clínica geral detectar alguma alteração no coração desta senhora, então referenciar para um centro de tratamento para doenças do coração e dos pulmões, como por exemplo é o hospital, o centro, o complexo hospitalar Dom Alexandre do Nascimento. Então vamos passar para o Kanda Meloi do Dundo, cuja esposa tem, segundo ele, o H. pylori, o Helicobacter pylori. E ele quer saber como é que a esposa adquiriu essa bactéria e como combater. Bom, devemos lembrar que essa bactéria, que se chama Helicobacter pylori, vive no nosso estômago, está lá mesmo, vive, todos nós temos. Uma bactéria que vive, consegue sobreviver àquele meio do estômago. Portanto, é um meio hostil para outras bactérias que não sobrevivem, mas o Helicobacter está ali. Às vezes, por várias razões, ela consegue multiplicar-se e provocar problemas estomacais, portanto, processos inflamatórios, como são as gastrites. E ali sim, deve ser combatido. E sobretudo quando a alteração lá dentro do estômago, né, acontece, então e que permitam essa bactéria multiplicar-se rapidamente, então causa esses problemas todos. Agora, o médico deve seguir a sua esposa neste caso, é o médico do estômago, o gastroenterologista. Existem muitos medicamentos que realmente combatem o Helicobacter pylori, medicamentos que devem diminuir a produção de ácido no estômago, não é? E evitar esse processo inflamatório. Enfim, muitos tipos de medicamentos que o gastroenterologista dá para o tratamento dessa doença. Portanto, o que recomendamos mesmo, como está no Moxico, vai começar com uma consulta de medicina interna, se não tiver no hospital um gastroenterologista. Mas se tiver, então aí vai poder fazer exames, já com especialista vai poder fazer exames, como por exemplo uma endoscopia, para confirmar se realmente se trata de gastrite. Pode fazer, começar com um teste de Helicobacter para comprovar, e então fazer uma medicação específica. Se aí der, então, no final da medicação tem que fazer o controle, a ver se realmente já não dá positivo para o Helicobacter pylori. O José Domingos, ele ligou-nos do Kwanza Sul. Disse ele que teve um acidente já há um ano, aliás, há um ano e cinco meses. E deste acidente teve uma fratura dos ossos da perna, portanto a tíbia e o prônio. E diz ele que quando faz alguma carga ou quando faz algum movimento sente dor e às vezes uma espécie de picada na zona da fratura. Pronto. Era preciso ver, não é? É importante ver se realmente os ossos da perna que fraturaram estão consolidados, ou seja, já estão curados, uma vez que ele não foi operado, se essa fratura, os ossos estão alinhados e pronto, bem compactados, nós dizemos que a fratura está consolidada e bem consolidada naturalmente. Se não estiver, pode ser que a consolidação é viciosa, ou seja, não está boa a consolidação, não permite carga máxima, não permite que o paciente deambule ou caminhe normalmente sem ajuda de apoios canadianos, por exemplo. E se assim for, se não estiver realmente organizado aí o local da fratura, é preciso mesmo operar, porque se tiver mobilidade, aquilo que nós chamamos de pseudoartrose, então é razão para uma operação. O que aconselhamos fazer? O Domingos vai procurar mesmo um ortopedista aí no SUMBE, que vai pedir uma radiografia de controle, a ver se a consolidação está bem feita, e depois fazer uma, tanto, dar a conduta necessária para os próximos tempos. Por exemplo, recomendar sessões de fisioterapia para fortalecimento dos músculos e também permitir que realmente possa começar a caminhar sem grandes dificuldades. Portanto, estivemos sem responder o José Domingos, que nos ligou do Kwanza Sul. E terminamos. Então podemos passar agora para as mensagens.
0: E é exatamente para lá onde vamos passar a seguir. Deixa-me só, é que os ouvintes continuam a tentar ligar, mesmo dizendo nós que as chamadas já terminaram.
1: Sim, agora já não podem.
0: Pois é. E não param de ligar, infelizmente, não é? Mas o certo mesmo é que as chamadas terminaram, caros ouvintes, portanto, por favor, não liguem mesmo.
1: O que vamos aconselhar é enviar mensagem, né? Vamos pedir aos ouvintes que possam.
0: Nós deixamos o terminal de mensagens, que é o 937-45-91-35. Se mandar a sua mensagem, ainda poderá ter resposta. Mas telefonema não vamos mesmo atender. Caro apresentador, sou cantor e compositor, ok? Isto não tem nada a ver com o médico em sua casa, certo? Boa noite, gosto. Ok, também não tem nada. Ok. Isso aqui está. São 10 ouvintes, mas muitos a falarem sobre o futebol e gostar de música. Mas aqui está um. Lucas Moraes fala a partir do Luís e diz: tem duas questões. Primeiro, se a doença do sono é provocada pela picada de mosquito, de onde este mosquito adquiriu o mesmo. De onde esta mosca adquiriu o mesmo parasita? Através das suas próprias substâncias ou de um outro elemento?
1: E depois,
0: quanto tempo leva o tratamento da febre tifoide com sulfatrim?
1: Sulfatrim? Para a doença do sono?
0: Não. Febre tifoide. Portanto, são duas perguntas do mesmo ouvinte. Querem começar por... Por favor.
2: Bom, a primeira questão já foi aqui levantada, não?
0: Já foi respondida, por acaso.
2: Exatamente, também. Sim. Uhum. E quanto à segunda questão, quanto leva o tratamento da
0: febre tifoide,
2: com sulfatrim? Bom, normalmente o tratamento da febre tifoide com sulfatrim, já acredito que está a dizer o Bactrim. Primeiro temos que ver o estado do doente, se é um tratamento para uma febre tifoide que o paciente acompanhado em ambulatório pode fazer 2 semanas, 14 dias de tratamento é suficiente, a pessoa recupera sem grandes complicações. Em caso de persistência, pode ter o risco de ter complicações, a resistência do medicamento em si, quando o uso do medicamento não foi adequado, se não foi através de uma orientação médica, ou seja, de um profissional, então desaconselhamos mesmo esse tipo de prática. É bom sempre ser diagnosticado numa unidade sanitária para fazer o tratamento correto sem essas complicações todas. Mas normalmente 14 dias é suficiente.
1: Okay. E sempre com recomendação médica, porque até o bacterium pode dar outras complicações, como, por exemplo, se tiver Johnson, que é muito complicado.
0: O nosso amigo Paulino, a partir de Lubango, diz que é asmático e desde a Covid-19 que anda com fortes dores nas narinas, tendo mesmo que usar máscara para poder dormir. Só assim que consegue ir apanhar sono ou ter sono.
1: Ok. Eu não percebi muito bem. Ela tem dificuldades em respirar.
0: O Paulino, a partir do domingo, diz: sou asmático e desde a Covid-19 que estou com fortes dores nas narinas. Para dormir tenho que usar uma máscara. É só assim que consigo.
1: Bom, não faz muito sentido, mas pronto, qual é o efeito que a máscara faz?
3: Exatamente.
1: Bom, como é que podemos entender ali?
0: Bem, ele está com dor nas narinas.
1: E tem que usar a máscara...
3: Melhora a dor.
0: É como se amenizasse a dor. Ameniza a dor e já consegue dormir.
3: A máscara tem algum medicamento, tem alguma coisa, ou impossibilita o ar bater diretamente na sua veia respiratória? Porque só põe por aí. Porque uma máscara o que faz até comprimir a saída do
2: para
3: ar.
2: Para um asmático até vai sentir dificuldade mais com o uso da máscara.
0: Então há algo que está errado.
1: Isso que eu não estou a compreender. Porquê? Porque é mais fácil respirar sem a máscara, sim, do que o contrário. Nós às vezes, vou dar um exemplo concreto, estamos a operar e pronto, às vezes fazemos tanto esforço que a máscara começa a atrapalhar a nossa respiração, temos que relaxar um pouquinho, depois voltarmos a... Agora, é como, por exemplo, nós estávamos até nessa dificuldade, no tempo da Covid, a polícia obrigava todo mundo a usar máscara, inclusive os indivíduos que estavam ali a fazer exercícios físicos habitualmente, e muitos até foram parar à esquadra, agora numa calção, e não se fazia sentido, então... E aliás, eu acho que o Silvio também está lembrado, nas primeiras partidas de futebol, logo que surgiu a Covid, estava a se exigir que os jogadores corressem com a máscara. Não fazia sentido.
0: Não os jogadores, mas todo mundo que estivesse no banco de suplentes, com exceção do treinador, que passava as orientações lá para dentro, tinha de estar sentado com máscara.
1: Com máscara, exatamente.
0: Boa noite, doutor. Sou Noquilson, escrevo a partir de Coisa Norte. Minha esposa, em 2022, fazia planeamento e já deixou, faz 2 anos e meio, e até hoje não concebe. Estão preocupados.
1: Filomena, ficar 2 anos numa relação e não conceber é um problema.
3: É. Esse é o tempo que nós damos a qualquer casal que tenha relações sexuais ativas, no mínimo, para poder procurar uma ajuda. 2 anos.
0: O facto de ter interrompido o planeamento, porque ele diz aqui, ela fazia planeamento e já interrompeu o planeamento há 2 anos. Portanto, há 2 anos para cá.
1: Já teve filhos, então.
0: Não sei se já teve filhos, só diz que fazia planeamento.
1: Ok.
0: Portanto, 2024, mais ou menos, estamos em 2026, há 2 anos. Em 2024 ela parou de fazer o planeamento. Aqui, mas até agora não consegue fazer filhos.
2: Vamos levar aqui à tona uma questão.
1: Uhum.
2: Normalmente, quando fazem planeamento, principalmente com os comprimidos ou com injetáveis, são substâncias hormonais.
1: Uhum.
2: E essas substâncias hormonais atuam em tudo o que é glândula ao nível do organismo.
3: Exatamente.
2: Vai desregular. Quer dizer, no momento em que ela precisava não conceber, o efeito hormonal foi positivo, mas só que a consequência dessa desregulação, no momento que ela já quis conceber, aquilo já está todo desregulado, já não está a conseguir. Há muitos relatos desses casos de uso de anticoncepcionais num momento, depois que parar, já não consegue voltar a alcançar. Mas isso tudo tem
3: solução.
2: Segmento, tem solução. Procurar endocrinologista, ginecologista, para fazer esses reajustes metabólicos todos. E se também não tem outra doença ginecológica para excluir, que está a criar interferência na concepção.
3: Exatamente. Principalmente fazer exames. Ver como é que estão os ovários, como é que está a trompa, as do falópio, como é que está a nossa questão hormonal, muito bem como disse o doutor, porque este é o fator principal para então conseguir conceber. Recordar que não é só a mulher, o homem também deve fazer, porque muitas das vezes o dedo fica virado para um só lado. A sociedade em geral também acaba culpando e sempre levando a mulher como o principal fator de não estar a acontecer. Então, eu acho que é importante nós olharmos para o casal.
1: Exatamente.
3: Não olharmos ímpar.
0: Não, a imparcialidade,
3: sim, a imparcialidade é uma questão muito comum, principalmente cá, aqui dos nossos lados. Então é importante que há o diálogo, a conversa, e a conversa aberta, porque é importante. Porque é isso que vai melhorar a nossa relação e vai fazer com que tenhamos futuros filhos o quanto antes.
0: Olá, boa noite, sou Feliciano, falo a partir da província de Bié. Gostaria que os doutores me ajudassem, pois saiu um furúnculo na parte traseira. Já rebentou, mas sempre tem saído aquele lixo. Estou com este problema há quase um ano. O que faço agora? Por favor, ajudem-me.
3: Tem que fazer uma consulta. Sim. E tem que fazer uma consulta. Assim, onde está localizado o furúnculo? É numa zona normal, um pouco delicada, sim. Porém, pode ser avaliada. Para então saber o porquê que está a ter. E recordar que é importante procurar ajuda médica o quanto antes. Uhum. Um ano é muito tempo.
1: Sim, para um furúnculo coisa aguda. Então o que é que estamos aqui a pensar? Provavelmente uma fístula.
3: Exatamente.
1: Provavelmente uma fístula. Então precisa ser visto por um cirurgião.
3: Um cirurgião.
1: Para fazer uma pequena cirurgia mesmo, né? Pode ser feita até com anestesia regional e fazer uma fistulectomia. Portanto, ele não disse de onde é que é, não é?
0: Não. Só não. Disse na parte traseira.
1: Sim.
0: Ah, ele está no Nagás.
1: Ah, no Nagás, no Lixo. Não sei se na cidade do Lixo pode encontrar, mas acredito que sim.
2: Tem.
1: Pode ser que consiga um cirurgião para avaliar essa fístula que ele tem.
0: Ok.
3: Você não tem ver aqui agora.
2: E que também, do ponto de vista dermatológico, as próprias infecções, furúnculos de repetições.
0: Não,
2: também,
0: não, me perdoem.
2: Maltratadas.
0: Não, me perdoem. Este ouvinte está no Bié. Quem está no Nagás é o próximo ouvinte. Portanto, eu já estava na outra mensagem.
3: É só para ir ao AMBO, rapidinho.
1: Sim,
3: o AMBO tem hospitais,
1: AMBO, tem
3: muitos médicos, profissionais excelentes. Pode ir para lá correndo.
1: Sim.
0: Ok.
3: Não espera mais.
0: O nosso
1: mas o doutor Luval estava a falar.
2: Sim, estava a dizer, normalmente esses furuncos, né? O furunco, conforme ele disse, são infecções cutâneas, né? Banais. Quando já há persistência de furunco numa determinada região do corpo, que de furuncos de repetições, que nós chamamos de furunculose, deve-se investigar também baixa imunidade nessa pessoa.
1: Ah,
2: para excluir mesmo essa suscetibilidade dele de ter sempre furúnculo.
1: Okay.
2: Antes de partir já para a cirurgia, quer dizer, consulta de dermatologia, mesmo consulta de clínica geral para avaliar aquela região. E também o que nós aconselhamos sempre, muitas vezes banalizam esses pequenos furúnculos.
1: Uhum.
2: Saiu um, rebentou, mas fez tratamento também, embora a mensagem não está assim muito explícita, né? Mas é importante também que um simples frunco seja bem tratado para que não volte a reaparecer.
1: Exatamente.
0: Já o nosso amigo Gotcha, que está no Nagás, o Ige, diz que tem problema de impotência.
1: Impotência sexual.
0: Só pode.
1: Bom, vale aqui esclarecer que impotência sexual é quando o pênis não reage a estímulos visuais, táteis. Não está ali, não
3: serve. Zero.
1: Zero. É zero
3: estímulo.
1: Sim, é esse mesmo que é impotência sexual. Pênis flácido, pode ver tudo, pode sentir tudo e não mexe mesmo. Não sei se o nosso amigo está assim. Agora, os nossos ouvintes muitas vezes confundem. Teve um ato sexual, começou bem, mas depois o pênis também vai baixando. Também é disfunção sexual, mas não é impotência. E impotência sexual num jovem, isso parece-me ser jovem, não é?
0: Parece.
1: É uma situação muito rara, muito rara. O jovem tem sempre algum estímulo, consegue, nem que for aí para uns segundinhos no princípio, depois pronto, o pênis não reage, deixa de reagir. Agora, se realmente não mexer nada ali, é que é mesmo uma coisa séria. Precisa procurar não só um urologista, mas também um neurologista, a ver se está tudo bem. Pode ser até um médico de endocrinologia, portanto, um médico das hormonas.
3: Exatamente.
1: Porque se a testosterona, que é a hormona que faz o pênis reagir, estiver muito baixo, não tem como o pênis levantar.
0: Ok. Uhum. A nossa amiga Eufrazina Dalla não diz de onde escreve, mas quer saber o que causa a insônia.
1: Ok.
3: O que causa a insônia, a maioria das vezes, é o aumento do cortisol. O cortisol também é um hormônio que inibe a ação do sono, fazendo com que o indivíduo tenha insônia. Ele interrompe a ação do sono. Esta situação de insônia ou aumento do cortisol é causada por uma quantidade de estresse durante o dia, ou a sua atividade laboral, o que faz, tem um nível de estresse muito alto. Então, esse estresse alto vai culminar no aumento do cortisol, e esse cortisol vai fazer com que tenha insônia, porque ele interrompe a ação do sono por volta da 1 da manhã ou 2 da manhã. O indivíduo perde totalmente sono, e principalmente se tiver alguma luz azul acesa, telefones, principalmente.
1: Exato.
3: Rapidamente ele corta a ação do sono e ele dá o alerta que é de manhã praticamente. O indivíduo fica acordado desde as 2 da manhã praticamente até as 6 da manhã é que volta a ter sono. Ele fica, parece que trabalha num horário, num fuso de frente. Durante o dia está com sono e durante a noite está sem sono. Tanto mais que num trabalho o indivíduo não rende, porque ele por volta das 9, 10 da manhã ele...
0: Está sonolento.
3: Ele está sonolento, que ele não consegue conter, porque ele não dormiu durante a noite. Recordar que quem não dorme não repara o nosso organismo.
1: Sim.
3: O nosso organismo repara-se quando a gente está a dormir. Por isso, nossos batimentos cardíacos é diminuído, a nossa frequência cardíaca também, e a nossa tensão arterial, para então o nosso organismo fazer a restauração e como se diz, restaurar tudo o que precisamos no nosso organismo. É quando dormimos. Quem não dorme, não restaura. E não restaura, vai acabar mal. Okay.
2: Aqui sim, importa também chamarmos a atenção à juventude, que às vezes a insônia não patológica, ou seja, não orgânica, tem a ver com o estilo de vida da pessoa.
1: Sabe.
2: Estilo de vida tem a ver com sedentarismo, tem a ver com esforço físico, mental, persistência e longas horas com esses dispositivos,
1: muita adrenalina, muito cortisol.
2: Exatamente, perda de sono mesmo, as rotinas em festas, farra, consumo de álcool e outras substâncias também interferem muito na atividade do sono.
0: Okay. Finalmente, o nosso amigo Alex diz que recebeu um amigo que tem tuberculose. Eles dormem no mesmo quarto.
3: Você já deve ter.
0: E a pergunta é: será que tem que tomar vacina também?
3: Vacina?
1: Não. Nós falamos da tuberculose quando? Aí
0: há duas semanas.
1: Então, eu acredito que o ouvinte acompanhou o programa.
3: Ele já tem tuberculose, possivelmente.
1: É assim: na tuberculose, como dissemos daqui a 15 dias atrás, o indivíduo, quando se apercebe que a pessoa ao lado tem tuberculose, isso quando convivemos com o indivíduo, né, já temos a doença.
3: Uhum.
1: Não é? E para além de que no passado já tivemos contacto com um tuberculoso sem nos apercebermos, no táxi, aqui no estúdio, né? Alguém entrou, um convidado, não sabia que tinha tuberculose, deixou aqueles, as bactérias e... Bom,
3: especuladas no ar.
1: Exatamente. Agora, é preciso dizer que para quem já está a fazer uma medicação e que leva ali mais de um mês a fazer regularmente os medicamentos, ele tem a bactéria, mas essa bactéria já está como que adormecida, já não é bacilífero.
3: Exatamente.
1: Até pode expelir bactérias, mas não aquelas bactérias agressivas. Então, esse jovem que nos disse, que nos colocou aqui, deve fazer exames mesmo. Vai ao médico, o médico vai pedir exames básicos. O exame de escarro, pode ser. O raio-x do tórax, para ver se tem lesões.
3: Testa.
1: E é o mínimo sinal, que aqui o sinal mais importante aqui é a tosse. Mas também pode ser o emagrecimento. A pessoa não sabe porque é que está a emagrecer. Está a comer bem, mas está a emagrecer. Atenção, pode ser tuberculose.
0: E assim terminamos. Senhores doutores, boa noite e muito obrigado, especialmente ao Dr. Luval Dongala, por ter acedido ao nosso convite e ter sido mais um para debitar sapiência e ajudar a comunidade.
1: Muito obrigado, voltamos para a semana já com ideias de falarmos de assuntos ligados à psicologia, né? Uma vez que setembro é mesmo o mês da psicologia.
0: É. O próximo programa já será em setembro, portanto.
1: Exatamente.
3: Amanhã já é setembro. Só para saber. Amanhã já é setembro.
2: Amanhã não. Daqui a minutos.
0: Sim. Exatamente.
3: E amanhã, será amanhã.
0: E os médicos vão sair de nossa casa.
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Paulito, cantor Rui Orlando, homenageando este grande homem do samba, este grande homem da música angolana. E é também com ele que nós vamos fechar mais uma edição do seu Boa Noite Angola, no último dia do oitavo mês do ano 2026. Os cumprimentos são do Hugo Arsenio e também do Silvio Cabo. Boa noite, Deus abençoe.

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0: agora bom dia, sua melhor atenção aos tópicos desta edição. Setor da educação na província do Zaire mobiliza a comunidade escolar para a preservação do património cultural de Mbanza Congo. Empresários da República Democrática do Congo pretendem levar Expo Cabinda em 2027 em Ponta Negra. Do desporto, Recreativo do Libolo e Bravos do Maquis encerram a jornada 2 do Girabola Unitel. Fora de portas, criadores de gados mortos na Nigéria, suspeitas de coluio com extremistas. Jornal da meia-noite de terça-feira, 1 de setembro de 2026. A edição é de Teresa Baião. A cartilha técnica é de Luís Cardoso. Eu sou o Paulo Matias.
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0: É com esta caminhada informativa que unimos o país. Agora, ao desenvolvimento das notícias, a Ministra da Educação reafirmou nesta segunda-feira, na província do Ambo, o compromisso do Executivo em continuar a trabalhar para a melhoria da qualidade do ensino no país. Érica de Carvalho falava durante a abertura oficial do ano letivo 2026-2027, que vai contar com mais de 9 milhões de alunos. A governante anunciou ainda a entrada em funcionamento de 140 novas escolas e a extensão do programa de alimentação escolar a 3 milhões de alunos. Fidel Custódio.
2: Está oficialmente aberto o ano letivo 2026-2027 com mais de 9 milhões de alunos matriculados em todo o país. Sublema, 50 anos a alfabetizar, a educar e a transformar Angola. A província do Ambo acolheu o ato central, que foi presidido pela ministra da Educação, Érica de Carvalho Aires. A ministra da Educação destacou a aposta na requalificação de infraestruturas, bem como na construção de novas escolas, como parte dos desafios para o referido período.
3: Neste ano letivo, o sistema de educação e ensino prevê acolher mais de 9 milhões e 800 mil alunos em todos os níveis de ensino, numa rede de mais de 12 mil escolas. No domínio das infraestruturas, o arranque do presente ano letivo é marcado pela reabertura de escolas, objeto de requalificação, que assim regressam ao serviço da educação dos alunos, bem como pela aprovação da construção de 145 escolas em todo o país no âmbito do projeto Minha Escola, Meu Futuro.
2: Érica de Carvalho Aires disse que em todo o país mais de 3 milhões de alunos já beneficiam do Programa de Alimentação Escolar.
3: Prossegue a implementação do Programa Nacional de Alimentação Escolar, que abrangeu mais de 3 milhões de alunos e contribui de forma decisiva para a permanência na escola e aproveitamento dos alunos.
2: E o governador da província, Pereira Alfredo, na sua intervenção, apelou aos professores e os demais agentes que intervêm no processo de ensino e aprendizagem maior engajamento nas suas tarefas para o êxito de mais um ano letivo.
4: Elevar a qualidade das aprendizagens é uma responsabilidade partilhada entre a escola, a família e as instituições sociais para que os nossos alunos estudem em condições dignas e cresçam ancorados nos valores da humanidade e da cidadania.
2: Governador da província do Ambo, Pereira Alfredo, quando discursava no ato central da abertura do ano letivo 2026-2027 que a província acolheu. Rádio Nacional de Angola, João Lucas, José Abílio Calique e Fidel Custódio no Ambo.
0: Ainda no Ambo, a ministra da Educação inaugurou uma nova escola e procedeu à entrega de 200 computadores, mais de 20 mil carteiras e 131 mil manuais escolares. Já na província do Zaire, o setor da educação vai trabalhar na mobilização da comunidade escolar para a preservação do património cultural da cidade de Mbanza Congo, Luís Mamana.
5: O setor da educação em Banza Congo tem entre os principais desafios para o presente ano letivo a preservação e valorização do património cultural da humanidade, procurando transmitir aos alunos e à sociedade em geral a importância histórica, cultural e universal deste legado. O desafio foi lançado pelo diretor municipal da educação, Eduardo João Lemos, durante a cerimónia de abertura do ano letivo realizada em Banza Congo. Na ocasião, o responsável apelou à união de todos os intervenientes do processo educativo, com vista à criação de uma consciência coletiva sobre a importância da preservação do património cultural e a sua transmissão às novas gerações.
6: Com a elevação da cidade de Banza Congo ao Património Mundial da Humanidade, nós, os gestores da educação, temos grande desafio na manutenção deste património, através da educação, na transmissão dos nossos padrões culturais e, de certa forma, ajudaremos a camada juvenil da nossa sociedade.
5: Para que o processo de ensino e aprendizagem continuem a melhorar, o administrador municipal de Banza Congo, Zolano Avelino, destacou igualmente os projetos executados no setor da educação, bem como com a rede escolar e o quadro dos efetivos para o presente ano letivo.
7: Neste percurso, registramos já alguns avanços. 7 escolas beneficiaram de trabalho de reabilitação, enquanto, noutras instituições, reforçamos o número de carteiras escolares no universo, quase de 2.000 carteiras já distribuídas.
5: A aposta, segundo as autoridades locais, passa pelo envolvimento da comunidade escolar e da sociedade em geral, para que o património cultural da humanidade de Banza Congo continue a ser conhecido, valorizado e preservado pelas gerações presentes e futuras. A Rádio Nacional, com Luís Mamana, no Zaire.
0: Comunidade escolar chamada a garantir a preservação do património cultural da cidade de Banza Congo, na província do Zaire. O ministro das Relações Exteriores, Teto António, já se encontra em Belgrado, capital da Sérvia, desde o princípio da noite desta segunda-feira, onde vai em representação do presidente João Lourenço participar da cerimónia que marca a comemoração dos 65 anos de existência da Conferência dos Países Não Aliados, realizada na capital da Sérvia em setembro de 1961. Agenda das celebrações do evento, as delegações convidadas ficarão a saber mais sobre o programa de bolsas de estudos que a Sérvia oferece. Mais dados com o enviado especial da RNA em Belgrado, Miguel Pacheco.
8: A sua chegada no Aeroporto Internacional Nikola Tesla, em Belgrado, o titular da pasta da diplomacia angolana, embaixador Teto António, foi recebido por Dusan Kozarev, secretário-geral do Ministério dos Negócios Estrangeiros da República da Sérvia, e por Eduardo Otávio, embaixador de Angola, acreditado na República da Sérvia. De acordo com o programa estabelecido pela organização do evento, Teto António participa ainda esta noite de um jantar oficial oferecido por Aleksandar Vučić, presidente da República da Sérvia. Esta terça-feira está reservada para a cerimónia oficial solene, com discursos a serem proferidos pelo presidente da República da Sérvia na qualidade de anfitrião. Seguir-se-á depois o discurso da vice-presidente da República do Uganda, Jessica Alupo, que é a presidente do Movimento dos Não Aliados, para depois ser exibido um filme de aproximadamente 15 minutos sobre o Movimento dos Não Aliados, baseados nas reuniões de Belgrado. Ainda de acordo ao programa das comemorações dos 65 anos da Conferência dos Países Não Aliados, o período da tarde está reservado para a exibição de um curto filme sobre o título O Mundo na Sérvia. Será igualmente na cerimónia abordada o programa de bolsas de estudos e os presentes tomarão ainda contacto com informações sobre a Expo 2027 Belgrado por intermédio de uma curta-metragem. Será igualmente feita uma plantação simbólica de árvores no Parque da Amizade por parte dos chefes das delegações presentes, culminando com um jantar de gala a ser oferecido pelo presidente da República Sérvia, Aleksandar Vučić. Nesta deslocação a Belgrado, o ministro Teto António faz-se acompanhar da embaixadora Sara Maria de Assunção Silva, diretora dos assuntos multilaterais do Ministério das Relações Exteriores, e de Josefa Sacó, embaixadora de Angola na Itália e candidata africana para o cargo de diretora-geral do Fundo das Nações Unidas para a Alimentação, FAO. Para a Rádio Nacional de Angola, os cumprimentos do Miguel Pacheco.
0: Aquele abraço, Miguel Pacheco, está a acompanhar o ministro Teta António em Belgrado, Sérvia. Angola está presente em Belgrado para as celebrações dos 65 anos da Conferência dos Países Não Aliados e os setores das infraestruturas, saúde, energia, água e agricultura vão continuar a sinalizar a cooperação entre Angola e o Egito. Os dois países assinalam este ano 50 anos de relações diplomáticas, numa altura em que os dois países procuram imprimir uma nova dinâmica à cooperação bilateral. A cooperação deverá igualmente abranger a concertação política sobre os principais assuntos da agenda regional e africana, Helder Silva.
9: Angola e o Egito assinalam 50 anos de estabelecimento de relações diplomáticas, numa altura em que os dois países trabalham para reforçar e aprofundar uma cooperação considerada histórica. O dado foi avançado pela embaixadora do Egito em Angola. Segundo a diplomata Neven El Hussein, as relações entre Luanda e Cairo têm registrado avanços importantes ao longo das últimas 5 décadas, existindo agora o interesse comum de intensificar a cooperação em vários domínios.
10: Durante o meu encontro com o senhor presidente, faço um balanço de passado 3 anos. Posso dizer que as relações no último período acontecem profundamente nas muitas áreas, no área de cooperação econômica, nos setores de importância como infraestrutura, saúde, energia, entretenimento e também o nível político para a criação de mecanismo institucional por melhorar a coordenação no ponto de vista de assuntos regionais. Por exemplo, nosso primeiro-ministro participou na Cimeira Africana sobre os conflitos e há muito de convergence entre as posições de Egito e Angola nos conflitos continentais e também para a importância de respeitar o direito internacional e a soberanidade de países africanos e também profundamente de cooperação nas áreas técnicas, em agricultura, energia, água. Então, tenho certeza que as relações vão continuar por numa maneira que servir as prioridades dos dois países.
9: Os setores da economia, energia e agricultura estão entre as áreas prioritárias da cooperação bilateral. Os dois países mantêm igualmente uma concertação sobre questões regionais e internacionais de interesse comum. A embaixadora defende, por isso, o aproveitamento das potencialidades existentes entre Angola e o Egito para o estabelecimento de novas parcerias e para o reforço dos laços entre os dois povos.
10: Este ano celebramos 50 anos das relações entre Egito e Angola. E, de facto, as relações começou mais antigo de estas relações diplomáticas, porque Egito apoiou Angola para a independência. E acredito que os próximos 50 anos as relações serão mesmo mais fortes que antes.
9: Palavras da embaixadora do Egito em Angola em fim de missão, depois de ter sido recebida pelo Presidente da República, João Lourenço, numa altura em que os dois países celebram 50 anos de relações diplomáticas.
0: Aqui há a presença do jornalista Helder Silva, que nos deu conta que o Presidente da República, João Lourenço, recebeu hoje, no caso ontem, a embaixadora da República Árabe do Egito em Angola, que está em fim de missão. Meia-noite, 14 minutos, está a escutar as notícias na Rádio Nacional de Angola. Seguimos em frente, os empresários do Congo Brazzaville deram nota positiva à realização da 4ª edição da Expo Cabinda e pretendem que o evento em 2027 seja realizado na Ponta Negra, a segunda maior cidade do país vizinho. E esta edição de 2026 da Expo Cabinda faturou 1.3 mil milhões de kwanzas, reuniu mais de 300 expositores. Vamos ouvir o que nos conta o Mateus Pinto.
11: Silvestre Limpo, que encabeçava a delegação do Congo-Brazzaville, disse sair de Cabinda com sentimento de dever cumprido, uma vez ter reforçado, através da maior feira internacional da província, parcerias com distintas empresas que atuam no mercado local, bem como além fronteiras.
12: Nós havíamos tenu a responder à invitação.
13: Durante nossa estadia aqui, saímos sinceramente com boas impressões. Nós vimos aqui em Cabinda uma grande feira internacional, não foi só econômico, mas também cultural. Para nós que estamos a vir do Congo, é uma experiência que nós temos que acatar. Vamos sair com a esperança que esta feira, próximo ano, vai ser realizada em Ponta Negra.
11: Entretanto, a quarta edição da Expo Cabinda 2026 alcançou um volume de negócios na ordem de 1,3 mil milhões de kwanzas. O certame, que decorreu de 27 a 30 deste mês, no espaço adjacente ao pavilhão multiuso do TAF, nesta cidade, contou com a presença de mais de 385 expositores, tendo gerado 896 empregos entre diretos e indiretos. A informação foi avançada pela governadora provincial de Cabinda, Susana de Abreu, durante a gala de encerramento da Feira Internacional de Cabinda, decorrida no município de Liambo.
14: Foram 385 expositores, dos quais 313 empresas que aceitaram o desafio de apresentar os seus produtos, serviços, projetos e soluções. Foram gerados 449 empregos durante o decurso da Expo.
11: A entidade máxima do governo da província garante continuar a proporcionar apoio institucional à classe empresarial local como forma de estimular o surgimento de outras iniciativas económicas, visando o desenvolvimento sustentável da região e do país em geral.
14: O governo provincial de Cabinda, em alinhamento com a estratégia do executivo, vai continuar a trabalhar para melhorar o ambiente de negócios, apoiar o empreendedorismo, incentivar a iniciativa privada e criar condições para que mais investidores encontrem em Cabinda um lugar seguro e atrativo para desenvolver os seus projetos.
11: Governadora de Cabinda, Susana de Abreu, na gala de encerramento da Expo Cabinda 2026, refira-se que o momento teve como ponto mais alto a premiação de 15 empresas que participaram na maior montra de negócios da província nas distintas categorias. Cabinda RNA, com Pedro Melo e Mateus Pinto.
0: Homens de negócios do Congo Brazzaville projetam a realização da Expo Cabinda 2027 em Ponta Negra, a segunda maior cidade do país vizinho.
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0: Agora, a prática que arrasta multidões inflama paixões, com Alves da Silva, da Rádio 5, canal desportivo da Rádio Nacional de Angola. Bom dia.
16: Bom dia. Abrir no pacote das seleções nacionais no xadrez, Angola sai de Bujumbura, no Burundi, cidade de que foi palco do terceiro africano de júniores em ambas as classes, com a bagagem recheada. Os nossos jovens mestres regressam a casa com exatamente 6 medalhas, das quais 4 de ouro e 2 de prata. O nosso país garantiu algo inédito por meio dos jovens Jaime Sonhi e Jemima Paulo. Recordo que as medalhas foram garantidas assim: no campeonato de partidas clássicas, 2 de ouro; no campeonato de blitz, também 2 medalhas de ouro, para além de 2 medalhas de prata no campeonato de rápidas. Ao contrário de Sonhi, que terminou a prova com 8 pontos em 9 possíveis, Jemima terminou a competição com 8,5 pontos em 9 possíveis, já que ela não conheceu o sabor da derrota durante a prova, que contou com representantes da Argélia, Burundi, país anfitrião, Quênia, África do Sul, Tanzânia, Uganda e Zâmbia. Na natação, Ana Lima, a presidente da Federação Angolana da Modalidade, é uma das novas vice-presidentes da Zona 5. A indicação veio da liderança da zona e vai trazer ganhos para o país, particularmente ansiando por entrar para o circuito das grandes nações dominadoras da natação no continente. Para além da angolana, também foram indicadas outras duas altas dirigentes da natação no Botswana e das Ilhas Maurícias. Enquanto isso, os nossos nadadores estão com tudo ok para o africano da Zona 4, prova que vai acontecer em Gaborone, no Botswana, entre 2 e 5 de setembro que vem. Arthur Henriques, o técnico nacional, vai contar com 21 atletas, sendo 11 da classe feminina e 10 da classe masculina. No boxe, a direção da Federação Angolana da Modalidade estabeleceu como quartel-general da pré-seleção nacional a bonita cidade de Ferro Portuária do Lobito. Ali, os pugilistas, que vão trabalhar sob o comando do selecionador nacional Juan Dussac, vão projetar o africano de Kinshasa na República Democrática do Congo e procurar a qualificação aos Jogos Olímpicos de Los Angeles, nos Estados Unidos da América. No Polidesporto, 50 anos depois da independência, o nosso país vai acolher o primeiro Prémio Nacional do Desporto. Vai ser apenas em janeiro do próximo ano, mas o lançamento do grande evento aconteceu esta segunda-feira em conferência de imprensa, em atividade que contou com a ilustre presença do secretário de Estado para o Desporto. Atenção que vão ser premiadas 51 distintas individualidades ligadas ao desporto. No futebol, 1 de agosto, o Interclube, um dos dois, em caso de vitória, poderá se encostar ao novo líder do campeonato, o Iliete de Benguela, passando a somar 9 pontos, fruto de 3 jogos e o mesmo número de vitórias. Os dois vão fazer esta tarde no estádio França Andalo o derby dos fardados para a jornada 3 da Liga. Esta segunda-feira, o Iliete de Benguela foi ao Lubango vencer por tangencial 1-0 em pleno Nacional Tundavala, na cidade do Lubango, o Desportivo da Huila, com golo de Ningui, e garantiu então a liderança do campeonato com 9 pontos somados. Bom dia.
0: Bom dia, Alves. Seguimos agora para a atualidade internacional. Grupos de autodefesa do centro-norte da Nigéria mataram dezenas de criadores de gado da etnia Fula nas últimas semanas, acusando-os de cumplicidade com os extremistas islâmicos ativos na região. Segundo informações recolhidas pela agência France Press, os ataques ocorreram na sequência de uma vaga de raptos atribuídos a extremistas do grupo Lakurawa, que as milícias acusavam os de criadores de gados de ajudar, numa altura em que o crescimento demográfico e as alterações climáticas reduziram as terras agrícolas e as rotas de transumanecia. Os criadores de gado itinerantes e os agricultores sedentários enfrentam-se regularmente há vários anos pelo controlo das terras, acusando por vezes a morte de centenas de pessoas, independentemente de origem étnica. É com esta que colocamos ponto final a este serviço de notícias. Setor da educação na província do Zaire mobiliza a comunidade escolar para a preservação do património cultural de Mbanza Congo. Empresários da República do Congo pretendem levar a Expo Cabinda em 2027 em Ponta Negra. Xadrez Angola traz 6 medalhas do Burundi. Criadores de gados mortos na Nigéria por suspeitas de coluio com extremistas. Jornal da meia-noite de terça-feira, 1 de setembro de 2026. A Teresa Baião editou. Luís Cardoso fez a técnica. O Paulo Matias comunicou consigo com muito prazer. Bom dia, estamos juntos.

0: Meia-noite, 23 minutos.
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2: Estimado ouvinte, meia-noite, 26 minutos. Convido-lhe a acompanhar já a seguir aqui na Rádio Nacional de Angola o programa Dia Novo.

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Angola, um novo dia começa e com ele nasce também uma nova oportunidade, oportunidade de recomeçar, de corrigir caminhos, de acreditar outra vez e, sobretudo, de transformar sonhos em realidade. Todos nós temos sonhos, a quem sonha com uma casa, um emprego, uma formação, um negócio, uma família feliz ou simplesmente com dias melhores. Mas sonhar é apenas o primeiro passo para quem... Para que um sonho se transforme em realidade, é preciso acreditar, planear e trabalhar. É preciso levantar-se depois de cada queda e continuar a caminhar, mesmo quando os resultados parecem demorar. Às vezes, esperamos pelo momento perfeito para começar. Mas o momento perfeito pode nunca chegar. O melhor momento pode ser simplesmente hoje. Comece com aquilo que tem, com os recursos que possui e com um pequeno passo de cada vez. Não tenha vergonha de começar pequeno, porque grandes conquistas também começaram com pequenas decisões. Meus amigos, não permitam que o medo, a dúvida ou a opinião dos outros matem os sonhos que vivem dentro de vocês. Se o sonho é digno, lutem por ele. Se o caminho for difícil, tenham paciência. E se caírem, levantem-se e tentem novamente. Que este voto e este novo dia seja mais do que o início de mais uma manhã. Que seja o início de uma nova atitude perante a vida. Sonhem, acreditem, trabalhem e perseverem. Porque o sonho pode ser o ponto de partida, mas são as nossas ações que a transformam em realidade. E que hoje seja para cada um de nós mais uma oportunidade de transformar sonhos em realidade. Porque cada amanhecer é, a sua maneira, um convite para tentar de novo, um convite para acreditar, um convite para viver, porque este é o dia novo. E que hoje seja, para cada um de nós, um verdadeiro renascimento. Então, estimado ouvinte, seja bem-vindo a mais um novo dia que já vai com 45 minutos. Vamos à música e voltamos já.

E agora, estimado ouvinte, 12:52. O dia 9, informação, música e companhia para a sua madrugada. Desar que tenha coordenação, realização e edição de Sonico de Madalena Chifunga, a técnica garantida pelo Hugo Arsénio. E a comunicar consigo estou eu sou o Fábio Josemad. Desar que já estamos em setembro, mês de transformar desafios em oportunidades, de abraçar mudanças e celebrar conquistas, de deixar ir o que não faz mais sentido e de florescer em sabedoria. Hoje é terça-feira, 1 de setembro de 2026, dia 9 até bem pertinho das 5 horas, muitos acontecimentos fazem parte da história de hoje, factos que vamos recordar e apresentar ainda neste programa, claro. E daqui a pouco vamos ter também um microprograma denominado Angola Chama por Ti. Depois da uma hora vamos falar sobre adolescência versus higiene pessoal. Depois das 3 horas vamos ouvir novamente a reportagem sobre a igualdade feminina, um tema que continua a merecer reflexão e debate na nossa sociedade. Na rubrica Madrugada Saudável vamos falar sobre distúrbios alimentares, vamos procurar compreender as suas causas, consequências e a importância da prevenção e do acompanhamento adequado. Na rubrica Volta ao Mundo vamos viajar e vamos conhecer Lubumbashi, a capital e a maior cidade da província do Alto Katanga, na República Democrática do Congo, RDC. Na rubrica Roda Viária, o superintendente-chefe Adriano do Rosário nos vai falar sobre procedimento de socorro à vítima de acidente. Estes são os destaques desta edição do seu programa Dia 9, terça-feira, primeiro dia do mês de março, do mês de setembro, melhor dito, do ano 2026. Vamos à música. 12:55.

0: Estimado ouvinte, uma hora em Angola.
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